0: gera só a culpa, digamos assim, eu com certeza vou estar num ambiente dentro dessa categoria. Eu vou me situar nessa condição porque o meu mundo mental já está, digamos, ligado a esse estado.
1: Vivendo isso.
0: Isso. Efetivamente, também é um estado mental. A pessoa que mata com requinte de crueldade qualquer ser, mas ela sente prazer dentro desse contexto, gente, ela já vive essa treva, ela já vive esse momento, ela vê e ela pratica e ela não sente nenhum pesar, nem nada, não. Inclusive, as doenças psíquicas, né, elas estão dentro dessa categoria, então a pessoa precisa ser, literalmente, ser cuidada. Mas esses que não são identificados como, né, patologicamente doentes, eles, quando eles desencarnam, sabem Deus em que situação, eles já estão lá, então eles só saem de um estado físico para um estado espiritual.
1: Grosseira ainda.
0: E o importante frisar que a providência divina leva essas criaturas, eles são literalmente levados justamente para a proteção deles, para que eles não causem danos maiores nesse estado, com relação ao estado espiritual para nós aqui encarnados.
1: Só um pouquinho. No caso do suicida, é feito isso. O suicida, ele tem que ser recolhido, ele ainda fica durante alguns dias, mas logo ele é recolhido para o vale, tamanho estado de loucura. No processo de perversidade, não. É como a gente diz, os espíritos vinculados a ele se sentem donos e os levam.
0: Sim.
1: E os levam, e subjugam. Até porque nós não temos o nosso planeta Terra, a vibração ainda é extremamente densa e grosseira. Vamos para o livro? Aliás, nós já estamos no livro. Mas era necessário nós acertarmos para não sair daqui com minhoca na cabeça. Deu para entender agora? Dentro da noite. A diferença de atmosfera entre o dia e a noite na casa transitória de Fabiano era quase o que inalterável. Não sabia o que era dia e noite. Na casa de Fabiano, que é light, não conseguiria estabelecer comparações apreciáveis, mesmo porque durante todo o tempo de nossa permanência no instituto estiveram acesas as luzes artificiais, tão escuro que era. Denso nevoeiro abafava a paisagem. Esse nevoeiro é resultado do quê? Padrão vibratório. De quem? Dos que estavam lá. Então não pensa assim, Deus criou um ambiente bem denso para eles. Não. O plasma divino é neutro. Quem dá qualidade a ele somos nós. Denso nevoeiro abafava a paisagem sob o céu de chumbo. E, ao que fui informado, grandes aparelhos destinados à fabricação de ar puro funcionavam incessantemente na casa. Meus amigos, mundo espiritual, colônia espiritual, é matéria. Menos denso do que a nossa, mas é matéria. E tem de ser ainda matéria e grosseira por causa dos corpos espirituais que estão habitando nesse local. Daí tem, inclusive, alimentação ainda. Não vai pensar que tu vai comer um churrasco, mas uma sopinha tu vai deparar por lá, uma fruta. Tamanha densidade ainda do nosso corpo perispiritual. Tu precisa de todos esses recursos materiais. De ar puro funcionava incessantemente na casa, renovando o ambiente geral. Víamos o sol fundamente diferenciado em pleno crepúsculo, semelhava-se a um disco de ouro velho, sem qualquer irradiação, a perder-se no oceano de fumo indefinível. Era tão denso que nem os raios solares adentravam. E ele disse que parecia ser um disco assim de ouro velho, um discozinho. Não conseguia nem ver. Comparando a situação com os quadros primaveris da crosta planetária, os ocasos da esfera carnal parecem verdadeiras decorações do do paraíso. Fazendo uma comparação com o nosso seria um verdadeiro paraíso em relação ao que eles estavam vendo. E a casa transitória de Fabiano de Cristo é light, tá? Já tem mais uma para a gente pedir. Pode ser na casa Fabiano de Cristo, né? Permanecíamos em região onde a matéria, olha lá, obedecia a outras leis que não as nossas. Outras leis que não são as nossas leis. Da matéria. A matéria obedecia. Interpenetrada de princípios mentais. Tem como eu manipular a matéria e fazer uma mesa? Eu posso fazer isso? Eu mentalmente manipular o fluido aqui na terra encarnada e fazer a mesa? Fazer um sofá? Aqui a lei não é essa. Lá a lei é diferente. Com a mente eles atuam. Por isso é que ele diz aqui, ó. Show de bola. Interpenetrada a matéria, o SCU, de princípios mentais extremamente, agora o quê? Viciados. Que é resultado de quem? Dos habitantes de lá. A matéria grosseira, densa, pesada, interpenetrada do campo mental de cada um. Congregavam-se aí longos precipícios infernais e vastíssimas zonas de purgatório, que é uma forma de purificar. Pensa bem. Das almas culpadas e também o quê? Arrependidas. Na verdade, muita vez, viajara entre a nossa colônia feliz e o plano crostal do planeta, da crosta, atravessando lugares semelhantes, parecidos. Mas nunca me demorara tanto em círculo desagradável e escuro como esse. A ausência de vegetação, nem um matinho, aliada à neblina pesada e sufocante, infundia profunda sensação de deserto e tristeza. Imagina uma pessoa depressiva num lugar desse? Os amigos, porém, com a irmã Zenóbia à frente, faziam quanto possível por converter o pouso socorrista num oásis confortador. Ela, a Zenóbia, com os demais. Alguém chegou à gentileza de lembrar a oportunidade do quadro externo para que nos voltássemos para dentro de nós com o proveito necessário. Então alguém do grupo disse assim: olha, não fique valorizando tanto o que tu vês, te envolvendo com essa paisagem, te tornando entristecido. Volta para dentro de ti e te fortalece. Olha que interessante. Para que o meio não tenha influência sobre você. Esse é o convite do grupo.
2: Sim.
1: Assentiu o assistente Jerônimo.
2: Num abrigo de pronto-socorro espiritual, é conveniente que não haja facilidade para distrações prejudiciais aos nossos deveres.
1: Então, não te distrai. Vigilância na tua mente. Vigilância. Eles ainda nem chegaram, estão a caminho dos vales. Estampou um riso franco nos lábios e ainda continuou.
2: Por isso mesmo, quando na crosta da terra nunca tivemos descrições de infernos floridos ou de purgatórios sob árvores acolhedoras.
1: É como diz assim, alguém lembra do inferno? Não. Mas eu digo, descreve. Eu tenho certeza que ela não vai colocar uma árvore frondosa. Um jardim com flores rosas, amarelas, lilás. Ela vai descrever o inferno. Porque nós não lembramos, mas trazemos requisitos desse espaço que já vivemos lá. Porque só o fato de ainda estarmos aqui na Terra, nos achando superior ao outro, num clima de egoísmo e vaidade tamanho, mostra que boa peça nós não somos. Que ainda brigamos por sexo e sexualidade. Temos a coragem de afrontar Deus, Jesus e Espíritos superiores, zombando, fazendo divulgações. Mostra muito bem que raça ainda somos. Então nós trazemos lembranças muito fortes do inferno que já vivemos e que ainda vivemos às vezes mentalmente. Tão primitivos que ainda somos. Tão animalizados que ainda somos. A raça humana.
2: Nesse ponto, os escritores teológicos foram exatos e coerentes.
1: Exatos e coerentes. O que os teólogos falaram de inferno é mentira, não. Mas a ideia é, não foi Deus que criou, não. Só muda aí. E o cidadão vai ficar lá e não vai ficar eternamente, não. Ele vai sair. E vai ter uma nova chance. E o livre-arbítrio ainda será dele, porque é uma lei. E se ele quiser fazer força, ele pode mudar a história dele. Se não mudar, como é o ditado? Serventia da casa. Vai voltar para o mesmo cantinho.
3: Vocês são atuais escritores teólogos?
1: Todos os teólogos, quando vai falar de inferno. Aquele se referiu a todos os teólogos.
0: Dante Alighieri descreve o inferno pagão. A Igreja Católica, séculos depois, ela se apodera dessa descrição para dizer que aquilo é o inferno purgatório. Mas Dante Alighieri, na Divina Comédia, pode tomar vida.
1: Eu acho que até o próprio Kardec cita no Céu e Inferno.
0: Sim,
1: né?
0: Cita.
1: E ele faz, inclusive, um estudo sobre a obra. Mas todos os teólogos, quando vão falar de inferno...
0: Teólogo, no caso, seria Santo Agostinho, seria Tomás de Aquino, esse filósofo seria, obviamente, teólogo.
1: Vários outros, né? Sim. Tantos. Entendentes, filho? Você não vai ver nenhum teólogo escrevendo, ah, é um céu de amorosidade, e o capeta passa. A primeira coisa é, não existe um ser infernal a disputar com Deus. Isso aí é um fato. Mas existem espíritos de uma tal hierarquia dentro desse espaço que dão ordem, encarnado e desencarnado.
2: Aos culpados e renitentes confessos, não convém a fuga mental. Em favor deles próprios, é mais razoável sejam mantidos em regiões desprovidas de encanto, a fim de permanecerem a sós com as criações mentais inferiores a que se ligaram intensivamente.
1: É muito rico esse texto. Aos culpados e culpados o quê? O cidadão vem, ó. Várias encarnações aprontando. Renitentes no mal. Não é resultado de uma encarnaçãozinha, não. Aos culpados e renitentes, confessos, assumindo, não convém a fuga mental. Olha que interessante. Em favor até deles próprios. Eles realmente têm que pensar e ver a sua treva interior na imagem que está em torno deles. Não existe uma florzinha, absolutamente nada para distrair a própria mente. Porque é necessário a sua recuperação, esse ambiente. E ainda assim a criatura é resistente do mal. Ainda assim, ela vem para a Terra, faz tudo errado de novo e volta para lá. Ele diz assim, em favor deles próprios, é mais razoável sejam mantidos em regiões desprovidas de encanto, a fim de permanecerem a sós com as criações mentais de ordem o quê? A que se ligaram. Intensivamente. A conversação, rica de particularidades interessantes, compensava a aspereza exterior. Só o papo era tão bom que compensava o ambiente que eu estava vendo. Valorizando o tempo, acerca do qual não se conseguia fazer nenhum cálculo. Quanto tempo eles já estavam ali? Não conseguia nem calcular. a não ser pela observação dos cronômetros que eram aí aparelhos preciosos e até mesmo indispensáveis. Cronômetros. O tempo que estavam lá. Cronômetro. Ao soar das 19 horas, orientado pela... Aí tu não vai me perguntar, poxa, vocês têm relógio? Pelo amor de Deus. Eles estão vinculados à terra. E essa colônia é praticamente terra. Não está, não pensa que ele está em mundos celestes. Ok? Ao soar das 19 horas, orientados pela administradora da casa, preparamos-nos para a pequena jornada ao abismo. Convocou Zenóbia 20 cooperadores para as tarefas de colaboração eventual e imediata. 3 mulheres e 17 homens, que, à primeira vista, não pareciam pessoas de cultura e sensibilidade extremamente apuradas, esses 17 homens, mas que mostravam no olhar sereno e firme boa vontade sincera, dedicação leal e caráter resoluto no espírito de serviço, que é o que nos fala. Mais tarde, vim a saber, presta atenção de novo agora, que o Instituto Asila constantemente variados grupos de entidades repletas de característicos humanos ainda primitivistas, mas portadores de virtudes e valores já apreciáveis, que colaboram na execução das tarefas gerais e se educam ao mesmo tempo, preparando-se para reencarnações e experiências de mais elevada expressão. Dirigindo-se ao subalterno que recebera atribuições de subchefia, indagou Zenóbia Serena.
3: Ananias, temos o material de serviço devidamente arregimentado? Não devemos esquecer, principalmente, as faixas de socorro, as redes de defesa e os lança-choques.
1: Material.
3: Faixa de socorro.
1: Vai.
3: Rede de defesa e os lança-choques.
4: Tudo pronto.
1: Respondeu satisfeito o colaborador. Voltou-se em seguida para o nosso orientador e disse bem-humorada.
3: Irmão Jerônimo convirá desse modo iniciar a marcha.
1: E, detendo-se ao nosso lado, acrescentou:
3: de antemão, rogo desculpas a todos se lhes tomar tempo para atendermos ao desventurado irmão a que me referi, satisfazendo a interesse que me é particular.
1: Porque eles estão entrando no vale para atender um irmão. E é ela que está intercedendo. Gente, não foi à toa que Jesus disse: angariais amigos. Faça amigos. Faça amigos. Então, ao invés de estar arrumando inimizade, de fazer questão de ser antipático e antipático, angariai amigos. Porque aí tu terá mais vozes para te acolher no momento de necessidade. Sejamos simpáticos, sejamos amáveis uns com os outros. Aonde tu estás atendendo, no teu emprego, no teu trabalho, seja doce, atenda. A pessoa está te pedindo, acolhe. Tu estás no serviço público atendendo uma multidão, principalmente de pessoas que chegam tão humilde, te pedindo às vezes, parece até que tu está fazendo algo superior, não, tu está sendo pago para isso. Atende. Angariais. Imagina se um desses, a irmã Zenóbia, vai poder interceder por nós. Mas se não fizermos amigos, quem vai? Só a mãezinha que vai ficar desesperada. E se a mãe não tiver méritos, aí pronto, tá todo mundo frito. Fala do Carmo. Diga lá.
5: Porque se é um espírito já, você nem como dizer, evoluído, já está ajudando o outro.
1: Quem?
5: Você... tem um amparo de um espírito de luz.
1: Mas quem? Esse rapaz que está
5: aqui. Ananias, temos o material de serviço devidamente arregimentado. Não devemos esquecer, principalmente, as faixas de socorro e as redes de defesa e os lança-choques.
1: Tem como matá-los?
6: Não.
1: Vamos pensar. Tem como matá-los? Observa, lança-choque,
3: rede de defesa e faixa de socorro.
1: Faixa de socorro, tudo é defesa.
5: Por quê?
1: Porque tu vai ver por quê. A gente vai ver, você vai entender na prática.
5: Eu não consigo entender porque esse bem, ele tem tanto medo desse mal, hein?
1: É a tua leitura. Não é medo, é defesa. Defesa, defesa. Quando você vai no hospício...
5: Você sentiu?
1: É defesa mesmo, é realidade. Quando você vai no hospício, se você entrar numa cela, numa sala, hoje em dia não tem mais, mas já houve, e o enfermeiro disser assim pra você, olha, cuidado que ele é muito agressivo, ele poderá lhe bater, você vai entrar como?
7: Ô, Delizão, dá um abraço pra mim.
1: Você vai entrar como? Se protegendo e na defesa. Você não vai matá-lo, você não está com medo dele, mas você sabe que ele está o quê? Louco, adoecido, alterado. Então você vai se proteger. Todo material utilizado é um material de defesa. Não para se salvar, mas para que eles viessem a entender. Meus irmãos.
8: Orai e vigiai, disse Jesus.
1: Olha só, assim seja. Olha só o que nós temos que entender. Quando o soldado romano, soldado de César, se aproximou de Jesus e disse assim, Senhor, se o Senhor quiser, o Senhor pode pedir, Pilatos, que o leve a ser julgado em Roma. Porque esse povo aqui é fanático, que é judeu. Jesus responde, se eu quisesse, eu pediria a meu pai, e ele mandaria uma legião de anjos. De anjos e finalizaria com tudo isso aqui. Mas não é isso que meu pai quer. Então, meus irmãos, não é a briga entre o bem e o mal. Não existe briga. O problema é que nós, quando a gente lê a briga entre o bem e o mal. Não é. É o bem e o doente. E o bem, quando entra, entende o doente.
8: Na verdade, consciência sobre a existência
1: do mal que existe lá. Tamanha a enfermidade deles. E que a caridade e o amor não nos faz abrir mão do bom senso e da lógica. Eu sei o que eles são capazes de fazer. Então, o que, que a gente ia dizer? Meu Deus, desce um raio aqui e mata tudinho, que é para ficar tudo limpo. Não, dá fim neles, acaba. Destrói, dá para fazer outros, que esses aqui não tem mais jeito. Não tem como. Não existe preferências para Deus. O mesmo amor que ele tem a Francisco de Assis, ele tem ao irmão Gregório, que está lá
4: nas trevas.
1: E a preocupação dele hoje é muito mais com Gregório do que com Francisco. As atenções dele estão muito mais para Gregório. Porque nesse momento é quem mais precisa dele. Francisco já é um auxiliar dele, já está junto. Mas o Gregório, a atenção maior é para eles. Então é isso que nos falta entender. Eles estão preparados para se defenderem, mas jamais atacar os irmãos. E ao decorrer da leitura, você vai entender isso na prática. E você vai ver do que eles são capazes. Porque a ideia é paralisá-los. Não dá para acolher eles aí. Eles não estão preparados para serem acolhidos. Não tem, para onde for, é igual assim. Você pega uma criatura encapetada, aonde você coloca ela dentro de um centro espírita, ela toca fogo em tudo, porque ela faz um inferno aonde está. É intriga, é fofoca, é disse-me-disse, vai disseminando o mal. Porque é dela. Então essa criatura, para onde for, vai estar vivendo o mal, porque o mal ainda está nela. tem condições de ser acolhido. Ainda nem se arrependeu. Ainda estão renitentes no mal.
6: Essa ação é igual aquela do vale. Eles vão no vale, mas não todos que são acolhidos.
1: Não são estão... todos. Porque ainda não estão preparados para ser acolhidos. E a gente acha engraçado. A gente apronta, apronta, apronta, faz tudo e quer que Deus resolva tudo. Não é verdade? A gente questiona Deus. Por que que Deus não acolhe? Que maldade!
4: Como é que ele permite?
1: Como é que ele permite? Olha, só Deus mesmo para aguentar a gente. É igual o menino que não passa a final do ano e tem a coragem de dizer que a culpa é da professora. E como tem uma mãe perturbadinha e um pai perturbadinho, acredita nisso. É a culpa do colégio. A culpa é da professora. A educação que é deficiente. Faltou foi colocar o menino no eixo. Inclusive o pai e a mãe.
3: Principal.
1: Entendemos isso? Deu para entender hoje? Hoje, quando falar em umbral pra gente, a gente diz, ai, que delícia, umbral. Ai, como a gente é doidinho. Gente, tudo ok? Podemos fazer a nossa prece?
3: Podemos.
1: Vamos orar então, meus irmãos. Gostoso. Bora orar? Bora, bora. Thiago, vamos fechar os nossos olhos, quietar o nosso coração, recordarmos de tudo aquilo que estudamos essa noite. Senhor Jesus, amigo querido, irmão maior, amor de nossa vida. Lendo o livro, pensamos na nossa própria vida. E orando, Senhor, a Ti, sabemos que o Senhor conhece a cada um de nós a nossa história verdadeira, a nossa história milenar. Mas temos a informação que o fato de estarmos aqui encarnados, isso já nos mostra, primeiramente, o amor divino e nos dando a oportunidade, mais uma vez, para que possamos mudar o rumo da nossa história, seguindo o teu caminho, seguindo a tua verdade, seguindo a tua vida. Porque tu, Senhor, é o caminho, é a verdade e é a vida. Porque tu, Senhor, é o modelo a ser seguido. Porque tu, Senhor, nos ensinou que devemos amar uns aos outros como tu nos amou e ainda ama. Ajuda-nos, Senhor, a não imitar homens, mas a seguir o teu caminho. Ajuda-nos a buscar o teu tesouro, e não o tesouro perecível da terra. Ajuda-nos a amar, mas o amor que liberta, não a paixão que aprisiona e enlouquece. Muito obrigada, Senhor, pelo banquete que nos foi servido essa noite, pelas advertências que nos foram dadas, pelo apelo e pelo convite à renovação incessante. Muito obrigada, amor de nossa vida, e muito obrigado a todos vocês, companheiros e amigos espirituais, que sempre com tanto carinho conduzem o nosso trabalho em nome do nosso Pai Maior.

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1: Vinte horas e 32 minutos.

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bom dia, estamos começando mais um Pianíssimo, levando o melhor da música instrumental sempre, todos os dias, no seu horário de almoço, a partir das 11 horas até as 13, o melhor dos grandes instrumentistas que fazem o seu horário cativo nesse momento de almoço, em que você aí busca a tranquilidade, a paz. E, como não poderia deixar de ser, também levamos duas mensagens. Uma ao meio-dia, em que levamos a mensagem para que você reflita, e outra, meio-dia e meia, sempre com o objetivo de trazer muita paz e serenidade no seu dia. Mas vamos à primeira sequência de hoje. Um bom dia para você.

Você acabou de ouvir André Rieu, Polovitz and Dance, Bebu Silvete, Império de Cristal, 101 Acordas, Don't Cry for Me, Argentina. 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

Pianíssimo, a música instrumental levou para você Ray Conniff, Bessame Mucho, Billy Vaughan, El Choco e Bert Kampfer, African Beat. 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

Você acabou de ouvir Secret Garden, Lan, Richard Clayderman, Yuvoyuki, Lorena McKennett, Between the Shadows. Pianíssimo, a música instrumental embalando o seu horário de almoço sempre a partir das 11 horas até as 13, levando o melhor dos grandes instrumentistas no seu horário de almoço. Ao meio-dia, a primeira mensagem do dia, e meio-dia e meia, a segunda, que leva uma reflexão também nesse momento, que é muito importante porque somos seres que necessitamos nos alimentar também das questões espirituais. Mas vamos à próxima seleção musical aí, sempre com o melhor. Agora aí vamos contemplar o tango.

Você acabou de ouvir Dom Álvares, Orquestra Choclo, Julio Sosa por Una Cabeza e Astor Piazzolla La Comparsita. Pianíssimo a música instrumental levando para você nesse momento de almoço que faz bem, que traz paz, e esse é o objetivo nosso. Mas vamos a mais uma sequência musical.

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Você acabou de ouvir Vangelis, Pulsar, Shards of Fire, do filme Carruagem de Fogo, também de Vangelis, e Alexander the Great, o Alexandre o Grande, também de Vangelis, com o título Across the Mountain.

Você acabou de ouvir Medicina Índia, Circle of Friends, James Galway, Henry Mancini, Meg Stem. 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

A Fábula dos Dois Sapos, Neil Exclin. Numa empresa de laticínios, dois sapos desastradamente saltaram para dentro de um balde de leite cremoso. É melhor desistir, coaxou um dos sapos, depois de tentar em vão sair do balde. Vamos morrer! Continua a nadar, disse o segundo sapo. Havemos de encontrar maneira de sair deste atoleiro. Não adianta, disse o primeiro. Isto é grosso demais para nadar, mole demais para saltar, escorregadio demais para rastejar. Um dia vamos morrer mesmo, por isso, tanto faz que seja esta noite. Afundou-se no balde e acabou por morrer. O amigo, porém, continuou a nadar, a nadar, a nadar, e quando amanheceu, viu-se encarrapitado num monte de manteiga que ele, sozinho, havia batido. Lá estava o sapo com um sorriso, comendo as moscas que enxameavam, vindo de todas as direções. Não há conquista sem luta.

aqui pelo seu pianíssimo Bert Bacharach, Nicky, Frank Purcell, El Fin Azul e Charlie Chaplin, Smile. Pianíssima música instrumental, todos os dias com você a partir das 11 horas, o melhor da música instrumental, levando os grandes compositores, instrumentistas que fazem fundo para o seu almoço. Nós vamos à próxima sequência musical. Uma boa tarde para você.

pianíssima música instrumental levou para você alguns temas de filmes: Hugo Montenegro, Peter Gunn, Henry Mancini, By Elephant, Walk. No pianíssimo, além da belíssima música instrumental, você também ouve duas mensagens, uma ao meio-dia e a outra à meio-dia e meia, para que você possa também, nesse momento de almoço, de tranquilidade, fazer uma reflexão.

Você acabou de ouvir a New Once Upon a Time, Sampre Andágio por Piano e Blade Runner do filme com Vangelis, o tema do, principal do filme. 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

A felicidade. Um dia Deus e os anjos se reuniram e decidiram criar um homem e uma mulher. Planejaram criá-los à sua imagem e semelhança. Então um deles disse: "Esperem. Se vamos criá-los à nossa imagem e semelhança, então terão um corpo, força e inteligência igual à nossa. Devemos pensar em algo que os diferencie de nós. Senão estaríamos criando novos deuses. Devemos tirar-lhes algo, mas o que poderíamos tirar?" Depois de muito pensarem, chegaram à conclusão que deveriam tirar-lhes a felicidade. Mas o problema era onde escondê-la para que nunca a encontrasse. Então começaram a discutir. "Vamos escondê-la na montanha mais alta da terra. Não te recordas que demos força a eles? Alguém conseguirá subir esta montanha. Então vamos escondê-la no fundo do mar. Também não seria um bom lugar, pois lhes demos inteligência e alguém certamente vai criar alguma máquina que os fará submergir e encontrá-la. Quem sabe então possamos escondê-la em um planeta bem distante. Também não seria eficaz, pois lhes demos a curiosidade e ambição, portanto, irão querer ultrapassar limites e logo criarão algo para voar pelo espaço e certamente a encontrarão." Depois de muito discutirem e não chegarem a nenhuma conclusão, o único anjo que não havia falado pediu a palavra e disse: "Creio que sei onde podemos colocar a felicidade. E eles não descobrirão." Todos ficaram espantados e lhe perguntaram: "Então nos diga onde?" E ele respondeu: "Colocaremos a felicidade dentro deles, pois estarão tão preocupados buscando-a fora que nunca a descobrirão." Todos ficaram de acordo e desde então tem sido assim. O homem passa a vida toda buscando a felicidade sem saber que a traz consigo. A Felicidade, de autor desconhecido.

Você acabou de ouvir Frank Mills, Prelude to Romance, Frank Thatcher, Moon River, City of Angels, com Gabriel Serrat, The Unfeeling Kiss, do filme Cidade dos Anjos. Pianíssimo a música instrumental a partir das 11, levando o melhor dos grandes instrumentistas no seu horário de almoço.

Vamos ficando por aqui com o programa Pianíssimo, sempre a partir das 11 horas. Espero você amanhã. Que você tenha uma ótima tarde, muita paz no seu coração e que você use dessas reflexões na sua vida para que você dê valor a essa vida que Deus te dá, que é o bem maior. Uma boa tarde mais uma vez e fique com Deus.

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1: Bom dia, queridos ouvintes do programa Mereça Ser Feliz. Mais um domingo que estamos juntos. Por isso devemos agradecer a Deus, a Jesus, por esse dia maravilhoso. Que seja um domingo de paz, um domingo de conforto, de proteção divina, para que nós juntos temos dias melhores, né? Um domingo de alegria. Que hoje, né, tem gente fazendo aniversário. Que esse aniversário se repita por muitos e muitos anos. A minha sobrinha, Vilti, está completando hoje o seu aniversário. Pedimos a Deus, a Jesus, que dê a ela o conforto espiritual, paz e alegria no seu coração. E muitos anos de vida. Parabéns, minha sobrinha. Um aperto bem apertado do teu coração. Que seja feliz, minha querida sobrinha. Muito obrigado por tudo. E hoje, meus queridos ouvintes, peço licença para entrar em sua casa e chegar até você. Hoje, meus irmãos, já é dia 23 de agosto. Estamos já no finzinho do mês. Mas graças a Deus, tudo correu na Santa Paz. E peço a Deus que nos dê um feliz setembro, né? Cheio de paz, de alegria e de conforto. Então, queridos ouvintes, como sempre, né? Desejando a todos o que me ouve, que estão assistindo, né? Ouvindo o programa Mereça Ser Feliz, como todos os domingos. E desejamos a você, querido irmão, que está conosco nesse programa já há vários anos. Peço que continue conosco, porque Deus é bom o tempo todo e nos dá sempre ajuda para que nós possamos, dentro do ensinamento do Evangelho, trazer sempre palavras de conforto e de proteção divina para todos os que ouvem o programa Mereça Ser Feliz. Então, queridos irmãos, né, como sempre, vamos um trechinho do Evangelho, do capítulo 18. Muitos são chamados, poucos os escolhidos. Então, só aí nesse trechinho, né, das palavras, o que está no Evangelho, muitos são chamados e poucos escolhidos. Vem coincidir com a lição de hoje, porque nós

vamos falar sobre a porta estreita. E a porta estreita, meus irmãos, como nós sabemos, ela é cheia de dificuldade, de renúncias, né? Temos que fazer um esforço para que nós conseguimos deixar os velhos hábitos da porta larga, não é mesmo? Então, diz assim no Evangelho: entrai pela porta estreita, porque larga é a porta da perdição. Espaçoso é o caminho que a ela conduz. Então, nós vemos nesse trechinho que a porta estreita, ela é muito, temos muita dificuldade quando ainda temos vários erros na nossa vida, que nós não conseguimos seguir uma vida mais dentro do Evangelho, dentro dos ensinamentos de Jesus, não é mesmo? Porque larga, a porta larga, é muito fácil de nós seguir por ela. Porque não tem como nos corrigir do jeito que nós somos, nós seguimos. Muitas vezes muito orgulhosos, ambiciosos, egoístas, não é mesmo? E sempre procurando os festivais, as bebedeiras, não é mesmo? Muitas vezes procurar passar o irmão para trás, para que ele possa melhorar de situação. Isso tudo é a porta larga. A porta larga é muito fácil de nós seguir por ela, porque não tem disciplina. Agora, a porta estreita tem muita disciplina. Nós temos que corrigir muito os nossos hábitos, procurar sempre amar os nossos irmãos, que Jesus disse, amar a todos que são irmãos. Deus é o nosso Pai. Por isso, nós devemos sempre procurar a porta estreita. É fácil? Não. É muito dificuldade. Porque nós temos que fazer muita renúncia, né? Na nossa vida. Temos que nos corrigir, avaliar o ponto de vista que nós estamos e analisar a porta estreita, que essa nos conduz à salvação. Porque a porta estreita, meus irmãos, ela tem muita dificuldade quando nós ainda não estamos preparados para essa luta do dia a dia. Que a porta estreita precisa que nós deixamos de muitos hábitos que às vezes nos prejudica muito. E que a porta larga, ela é livre. As pessoas fazem o que bem entende. Mas sabemos que todos aqueles que estão pela porta larga, um dia ele também vai fazer uma renúncia para que ele volta a seguir a porta estreita. Porque temos uma passagem de Zaqueu, que era um homem muito rico, cobrador de impostos, e que ele não conhecia a porta estreita. Ele seguia muito a porta larga, que é a porta da perdição. Mas o dia que ele conheceu Jesus, que Jesus deu a ele um olhar e disse, desce daí, que ele estava em cima de uma árvore, né? Na beira do caminho, onde a multidão ia passar. Ele, como era de uma estatura muito baixa, ele disse, ah, mas eu não vou ver Jesus nessa multidão. Então ele subiu, né? Num sicrônimo, como diz na leitura, deve ser uma árvore. E quando Jesus passou por ali, olhou e disse, Zaqueu,
deixa depressa e venha, que hoje eu quero que seja hóspede em sua casa. Zaqueu desceu depressa e foi receber Jesus. Mas o olhar de Jesus tocou tanto em seu coração, aquele olhar meigo, amoroso, carinhoso, que ele se comoveu muito o seu coração. E ele então prometeu a Jesus que ele ia devolver aquela grande soma que ele possuía. Uma parte ele ia doar, outra parte ele ia distribuir. E que se alguém lhe tivesse feito dano, não é mesmo? Ele ia recompensar com quatro tantos a mais. E Jesus então disse: essa casa recebeu hoje a salvação. Então vemos aí, nesse pequenino trecho, que Zaqueu estava na porta larga, mexendo com muito dinheiro. E nós sabemos, meus irmãos, que o dinheiro em nossas mãos é temporário. Quando nós fecharmos os nossos olhos, fica aí toda a riqueza. Não levamos nada. Então, que nós procuramos levar conosco o conhecimento, né, para que nós possamos, um conhecimento de coisas boas, das palavras de Jesus. Então, como Zaqueu, muitos podem pensar na sua própria vida, que a vida continua e que tanto esforço para possuir bens terrenos, mas tudo isso não é nosso. Fica tudo aí. Nós levamos apenas aquilo que nós construímos, de bom ou de mal. Que nós conquistamos coisas boas, vamos ser no mundo espiritual também no bem, ao lado de pessoas não, espíritos maravilhosos, espíritos já de luz. Mas se nós levar também a condições de erros, coisas mal feitas, mal dirigidas, é propriedade nossa também. Então, a porta estreita nos esclarece muito bem. Temos que fazer muitas renúncias na nossa vida, para que nós possamos conquistar a nossa vida espiritual no bem, na felicidade. Porque larga é a porta da perdição. Porque são muitos, são numerosos as paixões, mas é porque o maior número que se envereda pelo caminho do mal. E a porta estreita é a porta da salvação. Então, que nesse trecho do Evangelho podemos avaliar: estamos na porta larga ou estamos na porta estreita? Vamos analisar. Vamos procurar compreender a nossa vida material e também a nossa vida espiritual, para que nós possamos um dia, na nossa vida mais tarde, sermos felizes. A felicidade não é deste mundo material, mas sim a felicidade do mundo espiritual. Porque nós podemos ser felizes aqui aos poucos, num relampo, mas a verdadeira felicidade se encontra no mundo espiritual. E assim, queridos irmãos, vejamos, né, nesse trechinho, que devemos seguir a porta estreita, porque a larga
É a porta da perdição.

Futuro. Não receie o amanhã. Pelo dedo se conhece o gigante, diz o ditado. Pelo dedo do seu hoje, você faz ideia do gigante do amanhã. Se desde já você quer progredir e amar, se constrói alegria e planta o bem. O futuro só pode ser bom. As suas virtudes de hoje crescerão tempo afora. O contrário também acontece. As tristezas, os lamentos, os desesperos, os despreparos de hoje certamente vão querer influir no dia de amanhã de forma lastimosa. Barre-os agora, impeça-os, prepare um bom amanhã. Você faz ser bom o dia de amanhã quando o prepara desde hoje.

Meus amigos, trazemos hoje uma mensagem que nos fala sobre a vida. São reflexões sobre esta maravilhosa oportunidade que a misericórdia do Pai nos concede de viver mais uma experiência no corpo físico. A grande viagem do Espírito. Vale a pena viver e aprender. A vida não espera. Por onde você for, o tempo não para. O que ficou, ficou. O que se foi, passou. É a vida em movimento. Somos viajantes eternos em nossas trilhas. Parece que somos passageiros da eternidade, mas a verdade é que somos eternos dentro do temporário. Ou seja, somos o eterno no movimento da vida que segue. Na natureza, tudo passa. O traço característico da existência é a impermanência. As coisas mudam. Pessoas e situações vão e vêm em nossas vidas, entram e saem na esfera de ação do nosso viver. A vida é assim. Há um tempo para tudo. O amanhecer, o meio-dia e o anoitecer. Da mesma forma, há um tempo para semear e colher, nascer, viver, partir, renascer e seguir. Tudo passa. O que marca é a experiência adquirida. As culpas e as mágoas também passam. No rio da vida, as águas do tempo curam tudo, pois diluem no eterno as coisas passageiras. As coisas estranhas que aconteceram, os dramas e as palavras que feriram também passam, se você permitir. Sim, se você se permitir notar que o tempo leva tudo e que a vida segue. Aquele ressentimento antigo ou aquelas emoções apagadas que por vez ou outra bloqueiam a sua alegria fazem parte do que é temporário. Mas você é eterno. Essas emoções passam por você, mas que tal superá-las? Que tal passar por elas sem se deter, apenas ficando a experiência e seguindo a vida? Sim, tudo passa mesmo. As estações se sucedem no tempo certo: primavera, verão, outono e inverno. Isso é natural. Como é natural o espírito imperecível entrar e sair dos corpos perecíveis. Como é natural seguir em frente, pois o tempo não para e a vida segue. E do centro da consciência cósmica, o grande arquiteto do universo, o supremo comandante de todas as vidas e de todos os tempos, nos abençoa sempre. As experiências vão, mas o aprendizado fica. A evolução é inevitável. Todos estamos destinados à consciência cósmica, mesmo que não entendamos isso agora. Porém, se o desentendimento é passageiro, a felicidade advinda do processo de evoluir continuamente será imperecível. Tudo a seu tempo. Enquanto evoluímos e aprendemos a arte de viver, sejamos felizes e não nos detenhamos até alcançarmos a meta. O que vale é o amor. Que a luz do discernimento e dos sentimentos mais elevados possa iluminar nossos corações. Que cada dia leve consigo a maravilha do momento que sempre passa. Existir é um privilégio, e viver é maravilhoso.

0: recebidos por corações amigos, onde a fraternidade e a paz imperam nesses espíritos que vieram derramar sobre nós das suas virtudes, dos seus valores, da sua amorosidade, em benefício de todos nós aqui reunidos. Pedimos, Senhor, em seu nome, humildemente, que toda a humanidade da Terra continue sendo abençoada pelo seu infinito amor e que as dores da evolução, as dores do crescimento, os testemunhos individuais e coletivos sejam produtivos para o salto de evolução que precisamos realizar conosco. Que a pacificação dos nossos espíritos possa ser para nós, nesse instante, o objetivo primeiro, alinhado com as leis de Deus, seguiremos, Senhor, dentro das nossas imperfeições, sendo conduzidos por esses espíritos sublimes que vieram ter conosco para cuidar, amparar, socorrer a todos nós necessitados que nos reconhecemos ser. Assim, Mestre amado, com alegria e paz em nossos corações, iniciamos as reflexões desta manhã. Obrigada, Senhor, e que assim seja. Do Evangelho segundo o Espiritismo, nós estamos no capítulo Sede Perfeitos e estamos buscando compreender passo a passo quais são os caminhos que nos levam à perfeição. Por que ainda trazemos uma rebeldia contumaz em relação à verdade? Por que ainda não sentimos verdadeiras alegrias no bem e ainda sentimos satisfação mórbida no mal? São essas as reflexões desse capítulo. Então, o dever é próprio da nossa condição evolutiva, porque ainda não é a virtude propriamente. A virtude, ela é espontânea e natural, já é como se fôssemos simbolicamente um automatismo do espírito, automatismo moral do espírito, a virtude. Mas o dever é aquele que a nossa consciência diz que devamos fazer e quando fazemos, aquilo nos traz um estado de alinhamento, de equilíbrio, de bem-estar. Essa frase que nós estamos aqui no Evangelho é: a igualdade diante da dor é uma sublime previdência de Deus, que quer que seus filhos, instruídos pela experiência, não cometam o mal argumentando com a ignorância dos seus efeitos. Então, nós estamos todos igualmente sujeitos às mesmas leis e, portanto, às mesmas consequências. As consequências dos nossos desatinos são proporcionais ao nosso grau evolutivo. Quanto mais evoluído o espírito, ele tem mais vigilância, mais maturidade e, portanto, ele cuida mais de viver o dever. Já os incautos, desprevenidos, imaturos, são mais inconsequentes e, portanto, a lei de retorno é soberanamente maior. Então, nós temos falado bastante de que o bem é ilimitado. O critério para o bem é infinitamente mais variado. Nós somos livres, absolutamente livres para a verdade. Livres para viver o bem. Mas o mal, nós encontramos cerceamento por questão da providência divina que nos ampara e não permite que avancemos além. Que avancemos além em graves consequências para nós mesmos e para a humanidade. Quantos desencarnes não são precipitadamente, ou o espírito é retirado da reencarnação subitamente? Os romances espíritas nos mostram isso, para poupá-lo de fazer o mal que estava fazendo. E isso é caridade para com ele. Retirar aquele espírito do contexto antes que o mal maior ele mesmo faça. E é precisamos entender com essa profundidade. Então, nós temos também feito um certo discernimento entre dor e sofrimento. A dor é legítima, porque muitas vezes a dor é o remédio, e a dor ela vem nos limitar, sinalizar, basilar o mal que há em nós. Então, ela é um grande bem ainda, porque precisamos desse recurso. Mas daí a fazermos da dor um sofrimento, é uma escolha. Acalentarmos a dor com revolta, afrontarmos aquilo que nos acontece, os atos de rebeldia, a nossa intransigência em relação ao remédio que nos há de curar, porque muitas pessoas têm resistência, inclusive, a tomar remédios materiais, físicos, científicos. Essas pessoas que têm essa resistência não são porque são naturalistas, são porque são rebeldes. E quando chega a dor moral, elas também se comportam assim. Não há remédio que lhes basta. Não há terapêutica que lhes atinja. Terapêutica espiritual, moral, de qualquer natureza. Ela está impermeável porque ela desenvolveu padrões de pensamento próprios que ela acha que são mais retos ou certos do que a lei de Deus. Parece incrível. Mas muita gente acha que o que ela pensa é melhor do que o Evangelho diz. Então, todas as vezes que nós pensamos que o nosso ponto de vista é melhor que o Evangelho, nós estamos nesse estado de rebeldia. E esses espíritos são muito amparados pela caridade divina, porque realmente estão cegos, são regidos por forças cegas, forças irracionais. Então, nós trouxemos uma mensagem sobre o sofrimento, é uma mensagem do Hilário Silva, que chama Sofrimentos. E nós vamos ver que estes sofrimentos que essa mensagem vem para nós é absolutamente desnecessário. Na Terra, sofremos um bocado, mas a maior parte desse bocado é constituída por sofrimentos que procedem de criações nossas. Não vêm da lei de Deus, não são necessários, não nos educam, mas a gente escolhe aquele tipo de sofrimento e nós vamos ver quais são os sofrimentos escolhidos por nós, que diz assim. Então, ele coloca exemplos. Sofremos não tanto, pela carência de recursos materiais. Podemos passar privações, mas nem tanto. E sim, sofremos muito mais por sabermos que numerosos companheiros possuem aquilo que não temos. Então, qual é o sofrimento que eu criei para mim? O da inveja. Eu posso estar passando privação material, suporto, mas eu não suporto saber que meus companheiros possuem tudo o que eu não tenho. Então, isso é uma dor? Não. Isso é uma característica da minha personalidade, que é, no caso, a inveja, a cobiça, né? E eu faço desse mal que eu trago comigo uma vitimização. Eu choro, eu sofro, eu deprimo, eu, às vezes, quero até desistir da vida, porque ao invés de eu crescer naquilo que eu necessito, eu cobiço e não suporto o que o outro tem. Então, não é uma dor evolutiva. É um sofrimento escolhido. Olha que interessante. Aí, o Hilário coloca: sofremos por não havermos conseguido valores acadêmicos que nos tornariam menos difíceis os caminhos da experiência humana. Muitas pessoas não estudaram e se tivessem se formado, talvez tivessem uma posição social, cultural mais relevante. Mas quando a gente observa essas pessoas, elas não fizeram nenhum sacrifício real para trazerem uma formação profissional, mínima que seja, para ser um homem ou uma mulher honrados para manter a sua família. Vocês podem perceber que houve ociosidade, que houve irresponsabilidade, que houve perda de oportunidade na história desse espírito. Então, não conseguiu valores acadêmicos que tornaria menos difícil, mas ele não sofre por isso. Ele sofre muito mais em reconhecendo que amigos outros usufruem títulos laboriosamente conquistados que lhes asseguram a vida profissional com justificável respeitabilidade. Então, ele é aquele que fugiu da escola enquanto os amigos estudavam, é aquele que os amigos trabalhavam de dia e estudavam à noite, mas ele não quis fazer isso. Era aquele que preferia ir para o mundo social ao invés de se recolher para sua profissão, para que quando chegasse na condição de um pai de família, tivesse uma vida mais honrada. Compreenda? Então, ele sofre muito mais de ver que os amigos cresceram e tardiamente para ele esse acontecimento não virá. Então, é um sofrimento arbitrário, escolhido por ele. Sofremos não tanto por perder a companhia de uma pessoa querida que se nos afasta da convivência, porque é muito dolorido as separações, né? Os desencarnes, é uma dor verdadeira, né? Mas nós sofremos nem tanto por isso. Muito mais sofremos observando que essa pessoa preferiu a companhia de outra pessoa, cujos dotes se lhe fazem mais agradáveis. Então, a pessoa, nós, a humanidade, não nos cuidamos, não nos preparamos suficientemente para sermos agradabilíssimos com as companhias com quem vivemos, elas se vão. Elas se vão porque vão encontrar outras pessoas mais agradáveis, mais fraternas, de melhor convivência, porque eu não me cuidei, porque eu não me transformei, porque não mudei meu ponto de vista. E as pessoas se vão da nossa vida. Então, é um sofrimento desnecessário. Não há evolução aqui. Aqui há consequência. Porque são contingências que eu crio, sendo que o plano divino não era esse. Sofremos não tanto porque um parente mais ligado ao nosso coração não age ou não agiu conforme as nossas ideias, quer dizer, não seguiram os nossos princípios. E sim, sofremos muito mais por vê-lo a se conduzir pelas indicações de amigos que ainda não conseguimos compreender. Então, não seguir as nossas ideias. Não estamos, diz o Espírito Hilário, não estamos criticando a ninguém. Estamos analisando a nossa condição geral de espíritos ainda presos aos condicionamentos da Terra, com a obrigação de esforçar-nos para perder semelhantes limitações. porque é uma reflexão. Se nós nos colocarmos nessa posição, nós vamos ver que este, entre outros sofrimentos, são absolutamente dispensáveis. Quem já se reconheça fora do padrão que apresentamos, sentindo-se feliz no lugar que a Divina Providência lhe assinalou, trabalhando e servindo sem confrontar-se com os outros, sem dúvida, se encontra a caminho das melhores promoções, segundo os conceitos da vida espiritual. Essa lição do sofrimento que eu escolho pela minha resistência ao progresso, ela é muito ilustrativa para que a gente nunca diga Deus quis assim, porque não é isso que Deus deseja para nós. A vontade de Deus em nossas vidas é que sejamos espíritos progressistas, espíritos libertos, espíritos de consciência expandida, que prevaleça o amor solidário, que a fraternidade real seja construída nos nossos relacionamentos. E não que a gente, olha, eu não quis me formar, eu não consigo trabalhar e por isso eu sofro. Isso é uma escolha, não é uma necessidade evolutiva. Então vamos refletir.
1: Irmãos, nós precisamos muitíssimo dessa lição. Porque se não servir para nós, servirá para ampararmos aqueles que estão conosco. Porque chega um dia da nossa vida que nós temos que entender a diferença entre dor e sofrimento. O sofrimento é 100% inútil. Não serve para nada sofrer. Não faz com que nós evoluamos, não faz com que a gente avance, não serve para nada. Quando alguém diz assim, eu estou sofrendo, é em vão. E é difícil nós entendermos isso. Sofrimento é só sofrimento. O sofrimento é um estado de ignorância em que a pessoa, o espírito, se apraz com aquele estado. Porque ele quer ser vítima, porque ele tem uma ignorância que ele não quer estancar na sua intimidade. Não tem utilidade evolutiva. É só sofrimento. E esse sofrimento pode enlouquecer. Esse sofrimento pode levar ao suicídio. Esse sofrimento pode levar a situações terríveis. Às vezes, a pessoa está sofrendo. É difícil ajudar. Claro que nós vamos estar juntos, nós vamos amparar. Claro que nós vamos tentar socorrer. Mas é muito complexo ajudar alguém que sofre, que escolheu sofrer, porque está ligado a um estado profundo de ignorância íntima. E o ser, enquanto ele não buscar algo diferente, ele vai ficar no sofrimento. O que é completamente diferente da dor. A dor é para nos tirar de um lugar e levar para outro patamar mais elevado. Então, por isso que nós estamos lendo esse texto intitulado Sofrimento. Então, eu posso sofrer até a morte, até o desencarne, até eu provocar o desencarne, porque eu não suporto ver alguém numa situação melhor que eu. Ter alguém que eu julgo ser meu é um sofrimento. Não tem a ver com dor. Então, Chega um dia da nossa vida que nós somos convidados a entender o que é dor e o que é sofrimento. Então vamos fazer uma pergunta bem simples. Eu já sofri ou eu sofro de ver que alguém tem o que eu gostaria de ter? Cada um vai responder. Eu sofro porque fulano tem um carro que eu não tenho. Eu sofro porque a pessoa tem um namorado que eu não tenho. Eu sofro porque a pessoa tem um recurso que eu não tenho. Eu sofro porque a pessoa tem uma beleza que eu não tenho. Eu sofro porque alguém prefere outra companhia do que a minha. Tudo isso é sofrimento. Mas não é dor. Não é dor evolutiva, como a Célia trouxe para nós. Porque isso é provocado por nós mesmos, esse sofrimento. Porque se uma pessoa, ela tem algo que eu desejo e eu não tenho, então vamos imaginar assim, olha, há pessoas que nasceram com um planejamento reencarnatório para não casar. É um planejamento, não casar. E aí, quando nós olhamos para alguém que casa uma, duas, três, cinco, nasce uma inveja. Porque há pessoas que vêm com um magnetismo próprio para atrair outras pessoas. E há pessoas cujo planejamento reencarnatório é para não atrair ninguém. Não é que não há dotes de beleza íntima ou exterior, não é que a pessoa não seja inteligente, não é que a pessoa não seja agradável, não. É um planejamento reencarnatório. Eu vim para uma existência para viver essa experiência. E o outro que necessitava, pelo seu planejamento reencarnatório, ter uma vibração frequencial de profunda atração, e ele, por essa atração, consegue se aproximar daquele que vai lhe compor a existência, nós, ao observarmos isso, nós deveríamos nos felicitar, porque aquele ser chegou, alcançou o ponto que ele precisava para o desenrolar da sua existência. Às vezes, uma pessoa nasce num lar de ouro, nasce com recursos monetários, nasce para ter uma soma de valores inimaginável, porque faz parte daquele planejamento um trabalho íntimo para viver em profundo desprendimento material. Por isso ele vai ser rico. Se ele vai conseguir ou não, não sabemos. Mas aquilo é uma necessidade evolutiva. Por que que ele tem ou não tenho? Porque a necessidade evolutiva dele é ter para não desejar possuir. E a minha, graças a Deus, não é essa. Porque se eu tivesse, eu não conseguiria. Cada um vai pensar de uma maneira. Então, entender que aquilo que o outro tem, que eu gostaria de ter e não tenho, é parte de um planejamento reencarnatório. E quando o outro consegue aquela circunstância, eu aplaudi, que bom, que maravilha que ele tem isso. Tem, ter, seja lá o que for, porque é uma necessidade dele. E eu não vou desejar aquilo que não é a minha necessidade real. Porque se eu desejar aquilo que não é a minha necessidade real, eu estou entendendo zero sobre eu mesmo. Nada. Eu não sei nada sobre mim. Então eu fico brincando de desejar o que o outro tem. E não presto atenção naquilo que eu vim fazer comigo. Então, a ignorância causa o mais doloroso sofrimento. Não tem como. Não tem como. Eu ignorar do que eu preciso para me libertar dos meus equívocos, que às vezes é a miséria. Eu preciso da miséria para me fazer uma pessoa melhor. Eu preciso da riqueza para me fazer uma pessoa melhor. Eu preciso da beleza para me libertar do que a beleza traz. E assim sucessivamente. Então, o sofrimento sempre, sempre está relacionado a um estado de ignorância que eu faço questão de manter. Sofrimento não é isso. O sofrimento é uma atuação da lei divina para nos reconduzir ao caminho luminoso. É completamente diferente. Então, uma das dores mais lancinantes é a perda de um filho. É uma dor. É inquestionável essa dor. Daí se tornar um sofrimento eterno, já é um estado de ignorância. Porque a dor, ela tem cura. Todos nós sabemos que depois de um tempo, e o tempo ajuda muito no caso da perda, depois de um tempo, nós vamos entrando em contato pelo natural desprendimento do corpo físico, vamos encontrando com aquela pessoa, vamos matando a saudade, porque é da lei que assim seja, e aquela dor vai diminuindo, diminuindo e desaparece. Embora possamos sentir saudade, tristeza, mas sofrimento é outra coisa. Então, será que é importante para nós entendermos essa diferença? E olharmos para nós mesmos e perguntar o que que eu estou sentindo? É dor ou sofrimento?
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provocando escândalos. Profundo conhecedor das suas ovelhas, Jesus de Nazaré asseverou que o escândalo se faz necessário na terra, mas a advertiu sobre a responsabilidade de quem o provoca. Em 1937, o pintor espanhol Pablo Picasso concebeu a célebre obra Guernica. O quadro retratava o terrível massacre da Alemanha nazista, sofrido por aquela cidade no período da Guerra Civil Espanhola. Durante a Segunda Guerra Mundial, o seu apartamento em Paris foi invadido por soldados alemães. Ao encontrarem os esboços da obra, um dos militares questionou de forma imediata: "Você fez isso?" Com serenidade, o pintor respondeu: "Eu não. Vocês fizeram." Qual seria o verdadeiro escândalo? Pintar Guernica para denunciar o mal ou ser responsável pelo massacre? No final do século XIX, um escândalo político abalou a França. O judeu Alfred Dreyfus, oficial da artilharia do exército francês, foi condenado à prisão perpétua sob a acusação de alta traição. O processo, embasado em documentos falsos, foi conduzido a portas fechadas, impedindo que o inocente produzisse provas a seu favor. Inconformada, sua família lutou sem sucesso pela revisão da sentença. Em busca de apoio, procurou o escritor Émile Zola, que, indignado, publicou na primeira página de um jornal uma carta aberta ao presidente da República, que ficou conhecida como Eu Acuso. Isso lhe custou o exílio em Londres. Contudo, o impacto da matéria foi tão grave que o processo foi reaberto. O verdadeiro traidor foi descoberto e Dreyfus, após 5 dolorosos anos de prisão, recuperou a liberdade. Em 1857, quando Allan Kardec publicou o Livro dos Espíritos, provocou um escândalo que abalou as bases da filosofia e da religião. Ele e seus seguidores enfrentaram severas perseguições, culminando no Auto de Fé de Barcelona, em 1861, quando 300 livros espíritas foram incendiados por ordem do bispo local. Não menores, com toda certeza, foram os escândalos provocados por João Batista, com o anúncio de que vinha preparar os caminhos do Senhor. E do Nazareno, que nos apresentou Deus como Pai de todos os residentes do planeta. Um Deus de amor, misericórdia e justiça, que ampara os seus filhos. Escândalos numerosos produziram os primitivos seguidores do Cristo, descendo as arenas do circo romano, cantando louvores, testificando da romagem que empreendiam para a verdadeira vida. A história mostra que quase todo grande avanço moral, científico ou artístico, começou como um escândalo. A afirmação de Galileu Galilei de que a Terra girava em torno do Sol foi um escândalo que abalou a visão de mundo da época. A luta para que mulheres tivessem o direito ao voto e o movimento pela abolição da escravatura foram tratados como atos escandalosos que destruiriam a família e a economia. Podemos dizer que o escândalo positivo é a dor do crescimento intelectual e moral da humanidade. Ele destrói uma velha ordem para que uma forma mais elevada de pensamento, justiça ou empatia ocupe o seu lugar. Que tal nos tornarmos promotores de escândalos positivos, agindo como verdadeiros seguidores do homem de Nazaré?

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1: E assim, queridos ouvintes, agradecemos a todos, né? Hoje já é dia 23, né, de agosto. Estamos já no finzinho do mês. Devemos aproveitar o nosso tempo, que o tempo é precioso, não é mesmo? Então, que Deus ampare nossos irmãos de Dourados, que estão sempre conosco, ajudando a divulgação do Espiritismo, porque a divulgação do Espiritismo é a maior caridade que nós devemos fazer para o Espiritismo. Para o esclarecimento para as pessoas que ouvem o nosso programa, que é um programa espírita. Então, queridos ouvintes, né, devemos agradecer por tudo e desejamos a todos um feliz domingo, que Jesus esteja na casa de cada um que está ouvindo o programa, mereça ser feliz. Seja um dia de paz, um dia de conforto. E fica aqui, meus queridos irmãos, o meu abraço e o abraço do Olavo. Até domingo, meus irmãos, se assim Deus o permitir. Que assim seja.

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Olá, prezados ouvintes, internautas da Web Rádio Portal da Luz, de Dourados, Mato Grosso do Sul. Estamos aqui novamente para mais um momento de vibração cósmica para o planeta. Hoje, 18 de março de 2021. Há exatamente um ano atrás, iniciávamos este programa de vibrações para o planeta, para que possamos juntos conseguirmos equilibrar nosso íntimo e que possamos sair com mais tranquilidade, com mais facilidade de todo este movimento cósmico. Então estamos hoje com um ano de vibrações cósmicas e com a presença de vocês aí do outro lado, juntos, somando com uma corrente, um elo de amor. Vamos dar início então com a prece de aceitação.

Prece de aceitação. Se eu pudesse, Jesus, queria estar contigo para ser a esperança realizada de quem vai pelo mundo, estrada a estrada, entre a necessidade e o desabrigo. Desejava seguir-te humildemente, sem méritos embora, para erguer-me em consolo de quem chora, mostrando o coração enfermo e descontente. Queria acompanhar-te nos recintos onde a dor leciona e aperfeiçoa, a fim de ser conforto junto dela, e manejando a frase terna e boa, afirmar como a vida é grande e bela. Se pudesse, Senhor, conversaria com todas as crianças para dizer que não te cansas de criar alegria. E seria feliz ao converter-me em modesto recado, informando Jesus a todos os velhinhos que nunca estão sozinhos, porque segues conosco lado a lado. Se dispusesse de recursos, queria ser a vela pequenina, acesa no clarão do sol que levas, de modo a socorrer aos que jazem nas trevas, fugindo sem razão da bondade divina. Entretanto, Senhor, sei das deficiências que carrego, venho a ti como estou, por isso mesmo rogo, não me deixes a sós por onde vou. Se não posso, Jesus, ser bondade, socorro, paz e luz, toma meu coração e, perdoando a minha imperfeição, esquece tudo que meu sonho almeja e ensina-me, Senhor, com teu imenso amor, o que queres que eu seja. Maria Dolores.

Que Jesus nos ilumine neste momento e nos proteja. Estamos passando por momentos delicados, mas nós não podemos perder a fé, porque vamos ter a certeza que Jesus está no comando das nossas vidas. O responsável pela evolução da Terra. Ele com certeza conhece todos os desígnios, todos os nossos passos, todas as tempestades que teremos que enfrentar. Mas não vamos deixar nos influenciar pelos pensamentos negativos de angústia, de dor. Vamos nos desligar um pouco dos noticiários, acalmar os nossos corações e deixar fluir. Ouvir boas músicas, mensagens que acalmam. Porque o tempo de Deus não é o nosso tempo. Se for preciso reinventar, vamos reinventar. Se for preciso acalmar os nossos corações, vamos nos recolher em prece. Se você precisa de ajuda, não se intimide. Sempre terá alguém para ajudar. Estamos há um ano nas mãos de Jesus a nos conduzir. Não é agora que vamos soltar. Mesmo que a tempestade venha ficar mais intensa lá fora, vamos continuarmos a segurar as mãos do nosso Mestre Jesus, a nos unir em oração. Vamos continuar a nossa caminhada na certeza de dias melhores. Neste momento, eu convido a você a fechar os olhos, a imaginar a figura bondosa de Jesus. Pedir a Ele tudo aquilo que estamos necessitando neste momento. Se for a saúde, que Ele nos ilumine com sua luz bondosa, dourada, e nos dê a saúde que estamos precisando. Se for a calma, a paz, a confiança, Ele também irá nos dar, com seu afago, com seu olhar bondoso, com suas mãos carinhosas, tocando nas nossas cabeças e dando a paz que estamos precisando. Se for o suprimento material, que Jesus conduza pessoas bondosas, mãos bondosas, para modificar o quadro que estamos vivendo. Mas não vamos desanimar. Feche os olhos neste momento e imagine a figura bondosa de Jesus.

Pai nosso que estais nos céus, santificado seja o vosso nome. Venha a nós o vosso reino. Seja feita a sua vontade, assim na terra como nos céus. Pão nosso de cada dia nos dai hoje, Senhor. Perdoe as nossas ofensas, assim como nós perdoamos aqueles que nos têm ofendido. E não nos deixe cair em tentação. Livra-nos de todo o mal. Que assim seja. Que esta água que aí está possa ser fluidificada. Que ela tenha o poder de aumentar a nossa imunidade. Ou transformar em calmante para os nossos dias. Quando você for tomar a água, imagine ela passando pela sua garganta e transformando em luz. Luz potente de saúde, de alegria, de paz. Aumentando a sua imunidade de todo o seu corpo físico. Nós temos a certeza que Jesus não desampara o filho que está conectado com Ele. Vamos

amor ao próximo. Vamos sair da energia do medo, da angústia, da dor, da raiva, do desespero. Vamos sair dessas energias. Porque com as nossas vibrações elevadas, sabemos que a nossa imunidade também aumenta. A nossa imunidade não cai. E aí está o segredo para continuarmos bem. Vamos continuar cuidando os lugares que vamos, os protocolos de saúde precisamos respeitar, mas não vamos nos desesperar. Fique em casa se puder. Evite aglomeração, mesmo com os familiares que não moram com vocês. Evitem, porque precisamos de todos eles vivos, para que quando passar tudo isso, vamos nos abraçar, vamos comemorar juntos. Então é momento de refletir, de se recolher. Fiquem na paz, fiquem na luz. A prece de hoje será proferida pela nossa irmã Mariângela, de São Paulo.

0: Queridos irmãos, vamos envolvendo os nossos corações, acerenando as nossas almas, para que nós possamos entrar em elevação espiritual, em contato com a espiritualidade amiga que tanto quer nos proteger, quer nos envolver. Para isso, precisamos acerenar as nossas almas, esquecer um pouquinho as nossas dificuldades, os nossos problemas. Neste momento, elevando as nossas vibrações a Deus, vamos pedir a Ele força, muita força, muitos fluidos positivos à nossa alma, para podermos vencer as intempéries da vida, as vicissitudes que nos cercam, que nós realmente possamos reforçar as nossas condições morais, reforçar a nossa força moral, Senhor, para podermos vencer os obstáculos que colocamos em nossas vidas através do orgulho, que nos impede de enxergar que somos egoístas, vaidosos, extremamente ambiciosos, e que nós possamos, Senhor, realmente enxergar em nossas almas essas dificuldades que nos entregam aos problemas e às nossas tribulações. Senhor, dai-nos força para podermos vencer. Dai-nos força, Senhor, para que nós possamos enxergar e realmente criar essa força interior para vencermos esses obstáculos. Por isso, que confiando em Deus, dando-lhe as nossas vidas, Deus se manifestará através dos nossos anjos guardiões, que são infatigáveis, que seguem conosco, fiadores prestimosos da nossa reencarnação, que não permitem que nós carreguemos um fardo maior do que as nossas forças, pois estão conosco, nos ajudando a carregar as nossas cruzes. O que nós precisamos é termos fé e acreditarmos. Quando somos chamados às nossas reações coléricas, que possamos pensar neles, nos nossos mentores espirituais e na força divina que nos envolve. Vamos fazer silêncio, que com certeza ouviremos os seus conselhos. Senhor, dai-nos força. Dai-nos força e que nós possamos realmente ouvir os seus conselhos. Muitas vezes, instados ao equilíbrio de qualquer natureza, vamos recorrer, Senhor, a Ti. Vamos orar em silêncio interior, com certeza ouviremos a Tua voz e o Teu auxílio. Se cairmos, Senhor, conseguiremos levantar. Quando nos colocarmos em prece, em oração, em contato contigo, que tenho a certeza que o Senhor está esperando este voto de confiança de nossa parte. Senhor Deus, vamos doar a nossa vida a Ti, como doou a nossa vida terrena. Temos que nos envolver com as Suas vibrações e com o Seu amor. Obrigada, Pai. Obrigada por todo este amparo que coloca à nossa frente. E que nós sabemos que com essa força moral que Tu colocaste dentro de nós, que é somente conectando contigo, que nós realmente perceberemos essa força interior que temos. Obrigada por nos auxiliar sempre. E que essa paz que nos envolve neste momento possa nos auxiliar hoje e sempre. Que assim possa ser.
1: Que assim seja. Queremos agradecer a nossa querida Maria Ângela Manfrim, de Jales, São Paulo, que nos ofertou essa oração tão linda e agradecer a cada um de vocês que esteve conosco nestes momentos. Continue na paz, continue na fé, continue no amor, na alegria. E Jesus estará sempre conosco. Fiquem na paz, fiquem na luz e até amanhã, neste mesmo horário, eu conto com a presença de todos vocês.
2: Vamos então agora à segunda parte com a mensagem psicografada. Dificuldades, pelo médium José Tadeu de Araxá, Minas Gerais.
3: Dificuldades.

Sejamos sóbrios, revestindo-nos da couraça de fé e amor. As dificuldades é o trabalho cristão no exercício da fé. Dificuldades fazem parte da nossa vida, mas são momentos passageiros. Analisando o Evangelho de Jesus Cristo, percebemos que em todas as lições, Ele nos mostra que a vida é um dom sagrado, é bela, mas para sentirmos toda essa beleza de vida, precisamos aprender a arte de viver bem. E uma delas seria transformar as dificuldades em sacrifícios, os sacrifícios em experiências e as experiências em bênçãos. Na caminhada da vida, enfrentamos os mais variados obstáculos, seja no campo material, moral e espiritual. Para Deus, todos os nossos obstáculos são dignos de respeito e auxílio. Isto porque existem momentos na vida que nós conseguimos engolir um elefante. Outros momentos engasgamos com uma pequena formiga. Os mentores amigos nos mostram dois grandes males que nos fraquejam diante das tempestades. O primeiro é achar que só você é que sofre, que a sua dificuldade é a maior de todas, a mais longa de todas. Na vida, cada um no seu canto passa o seu tanto. Se você hoje está passando dificuldade financeira, você não é o único. Tem milhões de irmãos nossos nesse mesmo barco e muitos em situações bem piores que a sua. Se hoje passamos problemas com o filho desequilibrado, tem milhões de pais passando o mesmo. Se está sofrendo com a perda do ente querido, esse sentimento de perda faz parte das nossas limitações espirituais. Ainda não entendemos que, na criação divina, nada se perde, tudo se transforma para uma vida melhor. Você, irmão, vive pedindo a Deus para tirar as dificuldades do seu caminho. Nós devemos pedir a Deus é forças para levá-las até o fim. Com as mesmas pedras do caminho, construir o restante da estrada. Com as pedras do fracasso, construir a ponte do sucesso. Com essa brasa de ódio que queima o nosso coração, transformá-la em amor. Os espinhos que hoje cravam os nossos pés, transformá-los numa perfumada flor. Todo obstáculo, toda dor é sinônimo de crescimento espiritual. É a oportunidade que Deus nos dá através das lições da vida. Feliz daquele que consegue refletir e aprender. Para encerrar a nossa mensagem, vamos conhecer o encontro de Jesus com seus discípulos. Jesus reunia com os 12 no colégio apostolar, e quem interrogava o mestre era o discípulo evangelista. Ele perguntava: Senhor, se for do nosso merecimento, queremos ouvir uma reflexão de ti sobre as dificuldades. Jesus, com aquela mansidão, com aquela sabedoria infinita, silenciou por um segundo
e logo em seguida respondi aos seus discípulos, dizendo: Irmãos e filhos meus, em verdade eu vos digo, passar dificuldades com Deus no coração eleva e santifica. Passar dificuldades com ódio e revolta desespera e oprime.

Queremos agradecer aos nossos ouvintes que estão em sintonia no Brasil, na Rússia, na Alemanha, em Costa Rica, na cidade de Rio Brilhante, Mato Grosso do Sul, Campo Grande, Toledo, Porto Alegre, Várzea Grande, Brasília, Dourados, Itaporã, São Rafael, província de São José, na Costa Rica. Nossos agradecimentos a todos os ouvintes que estão em sintonia. Muito obrigado. E vamos dar continuidade com a nossa tradicional Ave Maria, finalizando. Muita luz, muita paz no coração de todos vocês. Muita saúde. E até amanhã, neste mesmo horário. Fique com Deus. Muita harmonia na família de todos vocês.

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1: 0 hora e 36 minutos.
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Olá, minha irmã, meu irmão, eu sou Yasmin Madeira e nós estamos começando agora o nosso Encontro com Jesus Diário. Eu agradeço essa querida Rádio Rio de Janeiro que permitem que eu esteja aqui com vocês, orando, refletindo, pedindo a Jesus e aos bons orientadores espirituais que possam nos envolver com energias e abençoar-nos diariamente. Você sabe que todos temos ligado a nós, desde o nosso nascimento, um espírito bom que nos tomou sob a sua proteção. Como Allan Kardec nos esclarece no Evangelho segundo o Espiritismo, esse espírito desempenha junto de nós a missão de um pai para com seu filho, a de nos conduzir pelo caminho do bem e do progresso através das provações da vida. Sente-se feliz quando correspondemos à sua solicitude. Sofre quando nos vê sucumbir. Hoje, meus irmãos, vamos dinamizar em nós a possibilidade, a capacidade de percebermos este amigo divino. Feche os olhos, se possível. Relaxe seu corpo. Inspire, retenha o ar por uns instantes e expire. Visualize uma luz linda se derramando sobre você, equilibrando todos os níveis do seu ser. Veja essa luz iluminando o seu cérebro físico e a matriz perispiritual. Acalme o seu coração. Vamos pedir neste momento a Jesus o amparo. Mestre, pastor das nossas almas, neste momento somos milhares de mentes e corações unidos, rogando ao teu coração, que é todo amor e bondade, que ative em nós as possibilidades de percepção do anjo de guarda que nos acompanha em nossa vida. Ó Espírito de luz, que velas por nós diariamente, nós evocamos a tua sagrada presença neste instante. Rogamos que o teu amor nos abrace espiritualmente e que os laços magnéticos que nos unem possam ser neste momento fortalecidos. Ó alma de nossa alma, amor de nossas vidas, querido anjo guardião, protegei-nos a cada um de nós em nossa romagem terrena, que possamos vos sentir a cada dia, cada vez mais e mais. Obrigada.

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1: 0:41.
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Olá, meus queridos amigos, amigas. Sempre uma alegria renovada estarmos juntos em um momento de reflexão. Hoje trazendo uma mensagem maravilhosa do Espírito Emmanuel através do nosso também querido Chico Xavier. Está no livro Momentos de Paz. E a mensagem se intitula Teu Recado. E o benfeitor diz assim para nós: não te afirmes inútil. Deus te criou sem cópia. Ninguém possui na vida cérebro igual ao teu. A voz com que te exprimes é um dom intransferível. Ideal que te nutre não fornece xerox. Não te omites, trabalha, age e cria servindo. Dá teu próprio recado para a obra de Deus. Que mensagem tão maravilhosa, né? Muitas vezes a gente se julga, né? Inútil, incapaz, impotente, fraco, sem serventia. E a espiritualidade aqui dizendo para nós: não te afirmes inútil, porque Deus te criou sem cópia. Quer dizer, nós temos o nosso papel no mundo. Ninguém poderá fazer o que nos cabe fazer do jeito que nós podemos fazer. Então somos pessoas dotadas de potenciais. E prossegue a espiritualidade dizendo: ninguém possui na vida cérebro igual ao teu. E também ninguém possui voz igual à nossa. Não há xerox de nós. Olha, se Deus criou as criaturas dessa forma, é porque cada uma é especial. Isso não quer dizer que é melhor do que o outro, ou inferior à outra. Não. É especial pela sua individualidade. Deus não faz cópias. Você é original. E se você não exprimir essa tua originalidade, essa tua essência, o mundo vai ficar carente disto. A obra divina pressupõe que cada um de nós exprima o seu talento, um talento que Deus deu a cada um de nós. Não há ninguém sem talento. Não há ninguém sem capacidade, não há ninguém sem força. Por isso, a espiritualidade está exaltando aqui. Não te omitas. Não te omitas. Muitas vezes a gente fica invejando os outros, né? Ah, porque o outro fez isso, o outro fez aquilo, o outro sabe isso, o outro conseguiu aquilo. E nós? O que estamos fazendo de nós mesmos? O que estamos fazendo com os talentos que Deus nos deu? E que ninguém os tem na medida que nós temos, na característica que nós temos. Então podemos admirar, claro,
as capacidades dos outros, mas nunca nos rebaixar nos sentindo menores. Nós devemos pegar essa admiração que temos pelos outros e ser um incentivo para que nós possamos também trabalhar as nossas próprias capacidades e dons, do nosso jeito, da nossa forma. Porque o nosso jeito e a nossa forma é o divino que está em nós, é Deus em nós. Quando a gente quer imitar os outros, a gente está fugindo de nós mesmos. E o legal é que quando cada um exala o seu próprio perfume, então conclui Emmanuel aqui dizendo: dá teu próprio recado ao mundo. Que recado nós estamos dando ao mundo? Estamos oferecendo ao mundo a nossa contribuição do melhor que podemos ser? O mundo vai ficar um pouquinho, ainda que seja um pouquinho do menos, mas o mundo vai ficar um pouquinho melhor, mais bonito, mais leve, mais amoroso, mais criativo, mais belo, mais harmonioso com a nossa passagem. E quando eu falo mundo, eu falo o mundo em que Deus nos criou, o mundo da tua casa, do teu lar, da tua família, do teu trabalho, da tua comunidade, do teu grupo de ação social, da tua igreja, do teu centro. Será que a gente é apenas um participante sem nada a oferecer de nós? O que estamos oferecendo ao mundo? É oferecer o que temos da nossa essência amorosa que Deus plantou em cada um de nós. Então vamos dar o nosso recado. Que isso seja uma mensagem que nos ajude a levantar, sacudir a poeira da lamentação, da baixa autoestima. Porque somos seres divinos, criados à imagem e semelhança de Deus. Jesus falou: vós sois deuses, brilhe a tua luz. Você tem luz, claro. Você é filho de Deus. Talvez as pessoas que estão com maior destaque, a quem invejamos, elas nada mais, nada menos estão fazendo do que deixarem sua luz brilhar. E nós muitas vezes estamos trancando a nossa luz no porão da vergonha, do negativismo, da sensação de inutilidade, da baixa autoestima. Dá teu recado ao mundo. Porque isto vai fazer bem não só ao mundo, o mundo à tua volta, mas vai fazer bem principalmente a você, a nós. Porque é a sensação de que eu estou participando do mundo. Não sou vítima do mundo, sou criador, co-criador com Deus de um mundo melhor. Isto é realização. E felicidade tem tudo a ver com realização íntima. Vamos lá? Dá o nosso recado? Eu estou esperando o seu.

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0: Olá, meus amigos, o dia de muita pá para todos nós. É sempre um motivo de muita alegria estarmos reunidos e hoje para estudarmos o livro dos Espíritos. O livro dos Espíritos. Nós estamos no livro primeiro, no capítulo 1. Hoje nós iremos estudar atributos da divindade. E vamos iniciar recordando que nós tivemos 10 dias de férias, tá? Nós estávamos repousando um pouco e estamos retornando e retomando a nossa gravação hoje, tá bom? Vamos fazer a nossa prece de abertura? Agradecidos te somos, amado Mestre Jesus, por essa oportunidade que o Senhor nos dá de estarmos aqui reunidos em teu nome, para mais uma vez juntos estudarmos a obra O Livro dos Espíritos. O professor Allan Kardec abordará hoje sobre os atributos de Deus. Sabemos, Senhor, que somos crianças tentando discutir, entender, compreender um tema que está muito além ainda da nossa compreensão, mas que nós possamos, Senhor da vida, uma vez mais inspirados por Ti, através dos amigos espirituais, refletir um tantinho sobre os atributos da divindade do nosso Pai. Graça te damos, Senhor da vida, por essa oportunidade, te rogamos a bênção e a proteção e a inspiração necessária. Que assim seja, Senhor. Então vamos lá, vamos juntos. Pergunta de número 10 de O Livro dos Espíritos, o item que vai retratar sobre o nosso papai, sobre Deus. Pode o homem compreender a natureza íntima de Deus? Quem é, o que pensa, o que sente? O que determina, quem é, tem como, o homem pode compreender a natureza de Deus, a natureza íntima de Deus? Resposta: não. Pode o homem compreender a natureza íntima de Deus? Não. Falta-lhe para tanto, para essa compreensão, sentido. Então vamos lá, quando nós falamos de humano, de terrícola, nós conhecemos os 5 sentidos: tato, olfato, paladar, audição e visão. Nós damos o nome disso de sentido. São os 5 sentidos que nós utilizamos para nos comunicarmos uns com os outros, né? Para nos comunicarmos com o mundo externo, vamos dizer assim. E esses espíritos nobres respondem ao professor Allan Kardec que nós não poderemos compreender, porque para isso nos falta ainda um sentido. Então, assim, você fala muito em sexto sentido, em sexto sentido, em sexto sentido, que está muito vinculado à faculdade mediúnica, mas nós não podemos deduzir que essa compreensão, esse compreender a natureza íntima de Deus, seria por falta da mediunidade. Não. Nos falta um sentido. Mas o que, que a gente vai aprendendo, o que, que nós temos aprendido em Espiritismo? Que quanto mais evoluído o Espírito, maior o seu poder de compreensão. Quanto mais evoluído o Espírito, e quando a gente fala em evolução, eu estou falando em amor. Evolução, a gente vai compreendendo que não é um desenvolvimento intelectual apenas, mas é a capacidade que a criatura tem de amar. Então, quanto maior a sua capacidade de amor, isso mostra a sua evolução espiritual. Não é claro isso? Então, lembra do nosso Senhor Jesus? A maior lição, diz: um novo mandamento vos dou. Olha só, amai-vos uns aos outros como eu vos tenho amado. Então, ele deixa mais uma vez a lição ímpar do amor. Então, quanto mais o Espírito ama,
1: mais mostra a sua evolução. Então, será que esse sentido que nos falta não é justamente esse sentido de amar?
2: Incondicional.
1: Incondicional? Porque quando se fala em evolução, o que é evolução, Tia? É a capacidade de amar. Quanto egoísta, vaidoso, orgulhoso, não ama. Ele está sempre jogando, é um jogo de interesses. Esse amor, não. Então, quanto mais nós amamos, quanto mais nós desenvolvemos esse sentimento, essa forma de sentir, esse sentido, se assim eu posso falar, aí sim nós teremos capacidade de compreender a natureza íntima de Deus. Por exemplo, vamos pegar de uma forma muito simples. Quantas atitudes de Francisco Cândido Xavier, que é uma atitude de extremo amor, e a gente não consegue compreender? Mas por que que ele não revidou? Por que que ele não se defendeu? Porque vamos pegar a lição agora, uma lição muito maior, do nosso Senhor Jesus. Tendo toda a capacidade, todos os poderes que ele tinha e tem, ele poderia, como ele mesmo diz, pulverizar Jerusalém em segundos. Por que que ele não fez? Por que que ele não se defendeu? Então a gente observa que isso está longe ainda na nossa compreensão. Então, se nós não conseguimos compreender uma atitude de amor, do nosso Cristo Jesus e de um Francisco Cândido Xavier, de uma irmã Dulce e de tantos outros corações, por exemplo, Francisco de Assis, o Francisco Bernardone, o pai dele não conseguiu compreender a atitude do devotamento daquele rapaz que abriu mão de toda aquela fortuna, de todo aquele poder transitório para simplesmente seguir a Jesus. Então, o pai não conseguiu compreender. Não conseguiu compreender a natureza íntima de Francisco de Assis. Então, como nós, criaturas, ainda não desenvolvemos, não porque não temos condições de desenvolver, mas porque ainda não temos vontade para desenvolver. Que fique sempre bem claro, porque senão a gente acha que esse processo é uma etapa, tem que chegar naquela etapa para poder fazer isso. Não. O que diz os Espíritos? O que vos falta é vontade firme. Então, nós ainda não temos essa vontade de amar. Logo, se nós não amamos, como é que nós poderemos compreender a natureza íntima de Deus? A gente não consegue entender a do Chico Xavier, a do Francisco de Assis, e muito menos a gente conseguiu compreender a do nosso Cristo Jesus. Por que que ele se entregou calado, em silêncio, e não se defendeu? Então, nos faltava e nos falta um sentido para compreender a natureza íntima de um Cristo. Agora imagina muito mais compreender a natureza íntima de Deus. Nos falta um sentido. Vocês concordam, gente, com isso? Vocês já pararam para refletir? É. Se a gente for unindo o quebra-cabeça, a gente já chegou a uma conclusão, que evolução é sinônimo de capacidade de amar. Quanto mais ama, mais evoluído. Nós agora, recentemente, estudando o livro Libertação, nós nos deparamos com o nosso querido Gúbio, vendo a sua filha sendo a sua filha de uma última encarnação, né, da última encarnação dele, a Margarida, né, como filha, vendo ali pouco mais de 60 obsessores, mais dos ovoides ali acoplados no psiquismo dela, vendo todo aquele tormento, e ele conseguiu não só pensar em Margarida, mas pensar naquele algoz que era o Saldanha, e pôde atender Saldanha, pôde atender a esposa, filho, nora, e ele conseguiu então essa capacidade de amar. Então, aí a gente pega André Luiz conseguiu compreender a atitude, ou seja, a natureza íntima de Gúbio, quando não revidou nada? Qual foi a atitude de André Luiz? André Luiz disse, se fosse ele, ele já chegaria ali, como diz, chutando o pau da barraca, né? Chegaria ali já tomando uma atitude. Mas, para surpresa dele, o que o senhor Gúbio fez? Ficou em silêncio. Então, são essas atitudes que a gente não consegue compreender. Por quê? Porque nos falta ainda esse sentir, esse sentido, esse amor, essa capacidade de amar. Então, aqui, fechando um pouco assim a nossa linha de raciocínio, a gente vai dizer o quê? Que a gente só vai conseguir compreender a natureza íntima de Deus quando amarmos. Nosso Senhor Jesus, como ele dizia, eu e o Pai somos um só. Nós vamos pegar a nossa Madre Teresa, o repórter pergunta, quando a senhora ora, O que que a senhora fala para Deus? Ela diz: nada, eu só escuto Deus. E o que Deus lhe fala? Nada, ele só me escuta. A gente não consegue nem compreender isso. Entende, gente? Então, é isso. Então, o que nos falta aí não é desenvolver mediunidade, não, porque nós temos médios, capacidades mediúnicas, assim, fenomenais, posso dizer, mas que não tem conduta moral. Então, a mediunidade não é mediunidade versus conduta moral. Não tem absolutamente nada a ver. Eu posso ser ter uma faculdade mediúnica excelente, mas não ser um excelente médio. O que denota um excelente médio é a sua conduta moral. Vamos para a pergunta de número 11. Será dado um dia ao homem compreender o mistério da divindade? Então, no primeiro momento, ele disse que não. Pode o homem compreender a natureza íntima de Deus? Não. Falta-lhe para tanto um sentido. Aí agora ele já diz assim: poxa, então será dado um dia ao homem compreender o mistério da divindade? Será que um dia nós poderemos compreender? Resposta: quando seu espírito não mais estiver obscurecido pela matéria, quando seu espírito não mais estiver obscurecido pela matéria. Então você parar para pensar: tia, o que ele quis dizer com esse obscurecido pela matéria? Quando nós estamos na condição de espírito, nós temos uma consciência maior da nossa realidade. Quando nós reencarnamos, a matéria obscurece a nossa condição de espírito. Tanto é que a gente acredita que nós somos personalidade. Se eu perguntar aqui, ao meu lado está a nossa querida Carla. A Carla, ela consegue se identificar muito mais com a personalidade dela do que com a essência dela. Aqui na minha frente está a Lígia, está o Tarciso e está o meu amigo Augusto. O Augusto se identifica com o Augusto, com a personalidade dele. A Lígia, com a personalidade dela, o Tarciso, com a personalidade. Dificilmente há uma identificação com a essência. Eu sou um espírito. Então, você vê que o processo da reencarnação, esse processo de adentrar na matéria, obscurece o espírito, a nossa realidade. Se nós estamos reencarnando, é porque nós ainda não aprendemos a lição que devemos aprender. Então, o que nós aprendemos? Enquanto houver necessidade, enquanto eu não alcancei o ponto ao qual a misericórdia divina programa para o seu filho amado, que é justamente aprender a amar. A lição é essa, gente. Nós estaremos nesse processo da reencarnação, logo nesse movimento do obscurecido pela matéria. Estamos obscurecidos pela matéria, limitados ao corpo físico, limitados a cinco sentidos, acreditando muito mais que somos uma personalidade do que um espírito. A gente se identifica muito. Tanto é que a gente tem capacidade de dizer meu espírito, é muito estranho isso, é eu espírito. Eu estou Conceição, mas eu sou um espírito habitando um corpo físico temporário. Mesmo nós espírita, quando desencarna um ente nosso querido, a gente entra num estado de desespero tão grande, como se nós não tivéssemos a informação de que nós somos seres perecíveis, falando de corpo físico, e a gente se desespera como se o outro tivesse acabado. A gente se desespera como se nunca mais fôssemos ver aquela criatura. E a gente se desespera como se tudo tivesse acabado. Aí, novamente, essa valorização da personalidade. Por isso, o obscurecido. É como se os amigos espirituais estivessem olhando para a gente tolinha. Para que você está chorando desesperado desse jeito? Ele está vivo. Ela está viva. Tolinha. Né? Foi a fala da dona Laura para a netinha dela. Você é tolinha. É tolice. Então ele diz: então será dado um dia ao homem compreender o mistério da divindade? Quando seu espírito não mais estiver obscurecido pela matéria, ele é um espírito errante, ou seja, está na erraticidade, é um espírito que está em stand-by, ou seja, aguardando a oportunidade para uma nova reencarnação. E aí obscurece, né? Obscurecido pela matéria ainda. E pela sua perfeição. Se houver aproximado de Deus, então o verá e o compreenderá. Olha só que interessante. O verá e o compreenderá. Quando ele houvesse aproximado de Deus. Por favor, não visualiza um homem, tá? Uma pessoa. Não vai por aí. Não é isso. Lembra do livro Obreiros da Vida Eterna? Vou sempre citar isso. Asclépio se materializou, ele não tinha mais nem perispírito. Então, quando se fala de Deus, não pense em absolutamente nada de corpo, de perispírito, de luz. Não pensa. É como se nós estamos mergulhados nele, se assim eu posso falar, mas nós não conseguimos identificar. A gente não consegue identificar. Por quê? Porque nós não temos o sentido. E quando se fala aqui, ele fala em a palavra o quê? Sua perfeição. O que que identifica um espírito perfeito? O amor. O amor em sua plenitude. Então, quando nós chegarmos nesse nível de perfeição, aí ele diz, quando o seu espírito mais estiver obscurecido pela matéria e pela sua perfeição, se houver aproximado de Deus, e aí eu pego João Evangelista, o que que diz João Evangelista? Deus é amor. Se houver aproximado de Deus, então o verá e o compreenderá. Ou seja, a gente não consegue nem compreender. A gente não consegue compreender a natureza íntima de Deus e a gente não consegue ver Deus. Aí o professor Allan Kardec faz um comentário. Olha só, a chibatada agora do professor Allan Kardec em nós. A inferioridade das faculdades do homem não lhe permite compreender a natureza íntima de Deus. Na infância da humanidade, o homem o confunde muitas vezes com a criatura, cujas imperfeições lhe atribui. Então, há pessoas que pensam que Deus ficou com raiva, Deus vai se vingar.
2: Deus castiga.
1: Então a gente percebe que é esse movimento aqui, olha. O homem o confunde muitas vezes com a criatura, cujas imperfeições lhe atribui. Mas tia, está lá na Bíblia, linguagem simbólica. Quando nós nos predispormos a estudar o Antigo Testamento, nós precisamos nos munir de instrumentos adequados para estudarmos aqueles livros, que têm aproximadamente 1.500, 2.000 anos de distância entre Jesus, o Novo Testamento, e o Antigo Testamento. E nós temos que entender a simbologia, não dá para pegar tudo ao pé da letra. Na infância da humanidade, o homem o confunde muitas vezes com a criatura, cujas imperfeições lhe atribui. Mas, à medida que nele se desenvolve o senso moral, porque quando a gente pega o Antigo Testamento, foi escrito por quem? Pelos profetas. Logo, eles atribuíam realmente muitos sentimentos humanos a Deus, como se fosse de Deus. À medida que nele, no homem, se desenvolve o senso moral, seu pensamento penetra melhor no âmago, né, no íntimo das coisas. Então, ele, o homem, faz da divindade uma ideia mais justa e mais conforme à sã razão, embora sempre incompleta. Ele não vai conseguir, o homem não vai conseguir entender 100%. Né? Que é Deus, gente. Fechamos aí. Vamos para a pergunta de número 12. não podemos compreender a natureza íntima de Deus, podemos ter ideia de algumas de suas perfeições? Sim, de algumas. O homem as compreende melhor à medida que se eleva acima da matéria. Ele as entrevê, ou seja, entrevê seria ver, mas ainda com certa dificuldade, pelo pensamento. Olha que interessante. Então a pergunta é: podemos compreender a natureza íntima de Deus? Não, compreender nós já sabemos que não podemos, né? Mas podemos pelo menos ter a ideia. É através de... Como é que a gente tem a ideia? Pelo pensamento. Deus é infinito, Deus é imutável, né? Deus é onipotente. Aí ele faz a pergunta de número 13, professor Allan Kardec. Quando dizemos que Deus é eterno, infinito, imutável, imaterial, único, onipotente, soberanamente justo e bom, não temos uma ideia completa de seus atributos? Então lá, quando dizemos que Deus é eterno, o que é eterno? Fora do tempo, sem início ou fim. Por isso é que nós não podemos dizer, se a gente for pesquisar a palavra, etimologia, a gente não pode falar assim. E alguma vez a gente vai até ver nas obras de André Luiz, mas a gente tem que ter um certo cuidado. Olha, eu sou um espírito eterno. Não, eu não sou um espírito eterno. Eu sou um espírito imortal. Porque o eterno, como diz aqui, ele é fora do tempo. Ele não teve início e não teve fim. Então, o eterno é Deus. É um dos seus atributos. Lembra, como os espíritos falaram. Sim, de algumas. O homem as compreende melhor à medida que se eleva acima da matéria. Ele as entrevê pelo pensamento. Então ele diz, quando dizemos que Deus é eterno, então o que é eterno? Fora do tempo, sem início ou fim, tá bom? Infinito, né? Não tem fim. Imutável, então não é, tudo que é matéria não é mutável? A matéria não está sempre em processo de mudança? Então Deus não é absolutamente nada de matéria. Logo ele é o quê? Imutável. Logo em seguida, imaterial. E isso também imutável, ou seja, suas leis. As leis divinas são imutáveis. Então você não vê dizendo, olha, eu vou modificar um pouco essa lei aqui. Não, não existe isso. Todas as leis da física, as leis da química, as leis morais, as leis que regem todo o universo, tá, gente? Imaterial, único, onipotente. Onipotente aí, que pode tudo, que é todo poderoso. Onipotente, ele é todo poder, ele pode tudo. Cantar a música do Roberto Carlos para ele é pequeno. Então, esse cara sou eu, né? Ele não é o cara, ele é muito mais do que isso. É. Então, às vezes diz o cara lá de cima, eu acho tão desagradável o cara lá de cima. Imagina falar de Deus assim. Ele está acima da música do Roberto Carlos, gente. Onipotente. Eu gosto de falar papai, porque foi como nosso Senhor Jesus nos ensinou, né? Chamai Deus de pai, de papai, que é o criador, sentimento de amor, de prover, né? Onipotente, soberanamente justo e bom. Não temos uma ideia completa de seus atributos? Então imagina que Kardec está querendo limitar Deus aos atributos. Vamos ver a resposta dos espíritos. Do vosso ponto de vista, sim. Porque acreditais abranger tudo. Mas ficais sabendo que há coisas acima da inteligência do homem, mais inteligente, para as quais a vossa linguagem limitada, as vossas ideias e sensações, não tem como se expressar. Então, assim, do vosso ponto de vista, é isso aí. Mas existem, tem um algo mais que não tem nem linguagem para explicar para vocês. E para as quais a vossa linguagem limitada, as vossas ideias e sensações, não tem como se expressar. A razão, com efeito, vos diz que Deus deve possuir essas perfeições em grau supremo. Por quê? Se tivesse uma só de menos ou não a tivesse, em grau infinito, não seria superior a tudo e, por conseguinte, não seria Deus. Para estar acima de todas as coisas, Deus não pode achar-se sujeito a nenhuma vicissitude, nem sofrer nenhuma das imperfeições que a imaginação possa conceber. E aí o professor Allan Kardec vai justificar aqui essa, como ele coloca aqui, esses atributos. Deus é eterno. Se tivesse tido um começo, teria saído do nada, ou então teria sido criado por um ser anterior. É assim que, pouco a pouco, remontamos ao infinito e à eternidade. Assim, Deus é eterno, porque se ele não foi eterno, então ele teve um começo. Se ele teve um começo, como? Ele saiu do nada? Tá, mas ele não saiu do nada. Então alguém o criou, então ele já não seria Deus. Por isso a palavra Deus é eterno, esse adjetivo, né? Ele é imutável. Se estivesse sujeito a mudanças, as leis que regem o universo não teriam nenhuma estabilidade. Imagina. É imaterial. Isto é, sua natureza difere de tudo o que chamamos matéria. De outro modo, ele não seria imutável, porque estaria sujeito às transformações da matéria. Lembra da Trindade Universal? A gente já vai estudar no Livro dos Espíritos. Deus, Espírito e matéria. Vamos formar assim essa pirâmide. Deus no ponto ápice e ele na condição do Criador, do Espírito e na condição de Criador da matéria. É único. Se houvesse muitos deuses, não haveria unidade de vistas, nem unidade de poder na ordenação do universo. Porque você imagina dois deuses discutindo como é que ia ser? Não, ele é único. É onipotente, porque é único. Se não tivesse o soberano poder, algo haveria mais poderoso ou tão poderoso quanto ele. Não teria, assim, feito todas as coisas. E as que não tivesse feito seriam obra de outro Deus. É soberanamente justo e bom. A sabedoria providencial das leis divinas se revela nas menores como nas maiores coisas. E essa sabedoria não permite se duvide nem da sua justiça, nem da sua bondade. E assim, com a graça de Deus, o apoio da espiritualidade amiga, o amparo do nosso Senhor Jesus, conseguimos finalizar mais um estudo de O Livro dos Espíritos. Agradecemos infinitamente a Deus, nosso Pai, a espiritualidade amiga. Um grande abraço dessa família OS e até o nosso próximo encontro.

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1: Uma hora e 37 minutos.

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0: Boa noite a todos.
1: Boa noite.
0: Hoje é o nosso estudo de número 19 da obra Paulo e Estevão. E vamos iniciar ouvindo uma música. Logo depois iremos fazer a nossa prece de abertura, que será ministrada pelo nosso irmão Augusto.
2: Essa canção baseada na vida de Gesiel. Nós também vivemos isso.

0: Jesus, te dá.
1: Fechemos os nossos olhos. E assim, amado Mestre, com um coração cheio de alegria, nos encontramos em tua casa, relembrando esse teu evangelho de amor, buscando, Mestre amigo Jesus, cada vez mais nos reformarmos, buscando cada vez mais esse amor que tu nos ensinastes há mais de 2000 anos. E que possamos, através dessas obras maravilhosas, como Paulo Estevão, esse apóstolo, como podemos dizer, nos dá o exemplo de como se transformar. E que possamos nós pegar esse exemplo para a nossa vida e ter a vontade firme de fazer as mudanças necessárias. Obrigado, Mestre amigo Jesus. E fica conosco, que assim seja.
2: Que Jesus nos conduza, né? A semana passada, nós estamos em pleno julgamento. Estevão está sendo, nesse momento, julgado por Saulo de Tarso. Nas arengas, Saulo de Tarso tem perdido para Estevão. A resposta de Estevão é sempre mais firme e contundente. E a semana passada teve um momento em que Saulo de Tarso chamou Estevão, seria de feiticeiro, porque ele curou aquela jovem que era o quê? Muda. E aí ele deu essa resposta: contudo, o judaísmo está cheio desses fatos que julgais não compreender, em virtude de que sortilégios conseguiu Moisés fazer jorrar de uma rocha a fonte da água viva. Vamos ler agora aqui essa citação de Moisés. Com que feitiçaria o povo eleito viu abrir-se-lhe as ondas revoltas do mar para a necessária fuga do cativeiro? E o terceiro ponto, quando ele diz: com que talismã presumiu Josué atrasar a marcha do sol? Então, eu digo, vou pesquisar dentro do Antigo Testamento para nós vermos essas anotações, tá bom? Vamos começar aqui. Por Josué. Olha lá. Iavé é Deus. Iavé os desbaratou na presença de Israel e infligiu-lhes em Gabaon grande derrota. Perseguiu-os até o caminho da subida de Oron e os derrotou até Azeca e até Maceda. Ora, enquanto fugiam diante de Israel na descida de Bel-Oron, Iavé lançou sobre eles do céu enormes pedras até Azeca e morreram, caiu pedra do céu. Não, mas é interessante, olha só. Foram mais os que morreram pelo granizo, pedra do céu, do que pela espada dos israelitas. A chuva que caiu de granizo matou muito mais do que a espada. Lembra que isso aqui é 1.800, 1.300 anos antes de Cristo, tá? Isso é Antigo Testamento. Foram mais os que morreram pelo granizo do que pela espada dos israelitas. Foi então que Josué falou a Iavé, no dia em que Iavé entregou os amorreus aos israelitas. Tem que estudar isso aqui. Disse Josué na presença de Israel: sol, detente em Gabaon, e tu, lua, no vale de Aialon. Não me pergunte o que é, porque o sol não parou, eu tenho certeza. Mas existe uma metáfora aqui que nós não sabemos e não temos estrutura para tratar desse assunto. Então, esse aqui é a citação que Gesiel fez. Isso está em Josué, capítulo 10, tá? Versículo 10 também. Vamos ver o de Moisés. O de Moisés está em Êxodo. É justamente a saída. Então Moisés estendeu a mão sobre o mar, e Iavé, por um forte vento oriental que soprou toda aquela noite, fez o mar se retirar. Esse se tornou terra seca. E as águas foram divididas. E aí o pessoal comenta que Moisés, como era um conhecedor do deserto, ele sabia exatamente o horário que a maré iria descer. E o último também está em Números, que é quando ele fala que saiu água, né, água pura da rocha. Está em Números, capítulo 20, versículo 11. Moisés levantou a mão e com a vara feriu o rochedo por duas vezes. A água jorrou abundantemente e a comunidade e os seus animais puderam beber. Então, o que que Estevão fez? Estevão não curou a jovem? E aí ele pegou essas três citações, duas do Moisés, Moisés dividindo a água, Moisés tirando água da pedra, do rochedo, e pegou Josué falando do movimento do sol. Ele disse, sim, eles por um acaso são feiticeiros? E aí o que que Saulo fez? Mordeu os lábios, num ato muito pessoal dele, quando ele está virado de raiva. E aí ele jogou agora a responsabilidade para Estevão e disse, olha, como você é da tribo de Zacar, é um israelita, você tem direito de fazer sua autodefesa. E é justamente o que nós vamos acompanhar hoje. A defesa de Jeziel, que é o nosso Estevão. Vamos lá? Olha só aqui, para a gente prestar atenção. Grande número de sacerdotes e personalidades eminentes entreolharam-se quase com espanto. Por quê? Como aprovar a primeira derrota do orgulhoso doutor da lei, cuja palavra vibrante sempre conseguira triunfar sobre quaisquer adversário. Sempre. Fixando-lhe o rosto rubro de cólera, pensa no homem vermelho, denunciando a tempestade que ele rugia no coração. Isso para nós entendermos o porquê de todo esse movimento de perseguição ao cristão, aos cristãos. Aceita a proposta formulada pelo juiz da causa, Estevão passou a usar de um direito que lhe era conferido pelo seu nascimento, porque ele era da tribo de Isacar, era um judeu, então ele tinha o direito de fazer a sua própria defesa. Levantando-se, nobremente contemplou os rostos ansiosos que o buscavam de todos os lados. Adivinhou que a maioria dos presentes presumia na sua figura um perigoso inimigo das tradições raciais, tal a sua expressão de hostilidade, inimizade. Mas notou, igualmente, que alguns israelitas o encaravam com simpatia e compreensão. Valendo-se desse auxílio, sentiu consolidar-se-lhe o bom ânimo, ficou fortalecido, de maneira a expor com maior serenidade os sagrados ensinos do Evangelho. Lembrou instintivamente a promessa de Jesus aos seus continuadores, de que estaria presente no instante em que devessem dar testemunho pela palavra, competindo-lhe não tremer ante as provocações inconscientes do mundo. Inconsciente por quê? A provocação, ignorância. Tinha consciência do que. Por isso Jesus, Pai, perdoa, porque eles não sabem o que fazem. Mais que nunca, sentiu a convicção de que o Mestre auxilia-lo-ia na exposição da doutrina de amor. Passado um minuto de ansiosa expectativa, começou a falar de modo impressionante.
3: Israelitas, por maior que fosse nossa divergência de opinião religiosa, não poderíamos alterar nossos laços de fraternidade em Deus, o supremo dispensador de todas as graças. É a esse Pai, generoso e justo, que elevo minha rogativa em favor de nossa compreensão fiel das verdades santas.
2: Até esse prezado momento ele evocou quem?
4: Deus.
2: Deus. Não tocou o nome de Jesus. É como se dissesse, estou preparando o ambiente.
3: Outrora, nossos antepassados ouviram as exortações grandiosas e profundas dos emissários do céu. Por organizar um futuro de paz sólida aos seus descendentes, nossos avós sofreram misérias e penúrias do cativeiro. Seu pão era molhado de lágrimas de amargura, sua sede angustiava. Viram malogradas todas as esperanças de independência. Perseguições sem conto destruíram-lhes o lar, com agravo dos sofrimentos nas lutas de seu roteiro.
2: E realmente, o povo judeu, os israelitas, sofreram muito. Só de escravidão no Egito foram 300 e poucos anos. De escravidão mesmo. Então o povo hebreu foi muito machucado.
3: À frente de seus martírios dignificantes, andaram os santos varões de Israel, como gloriosa coroa do seu triunfo. Alimentou-os a palavra do Eterno, diante de todas as vicissitudes. Suas experiências constituem poderoso e sagrado patrimônio. Delas, temos a lei e os escritos dos profetas.
2: Vocês estão vendo como ele está muito bem orientado? Ele está preparando o campo. Ele está dizendo assim, olha, gente, eu não sou doido, não. Eu conheço muito bem o material que vocês estão estudando. Eu conheço a lei. É isso que ele está fazendo, uma introdução. Ele não está entrando de sola. Ele está mostrando que ele sabe o que ele está fazendo. E, obviamente, aqui sendo conduzido pela espiritualidade, e com certeza pelo nosso Senhor Jesus.
3: Apesar disso, não podemos iludir nossa sede. Nossa concepção de justiça é fruto de um labor milenário, em que empregamos as maiores energias, mas sentimos, por intuição, que existe algo de mais elevado, além dela. Temos o cárcere para os que se transviam, o vale dos imundos para os que adoecem sem a proteção da família, a lapidação da praça pública para a mulher que fraqueja, a escravidão para os endividados, os 39 açoites para os mais infelizes. Bastará isso?
2: E ele foi um que sofreu os 39 açoites, tá vendo?
3: As lições do passado não estão cheias da palavra misericórdia? Algo nos fala a consciência de uma vida maior, que inspira sentimentos mais elevados e mais belos. Ingente foi o trabalho no curso longo e multicircular, mas o Deus justo respondeu aos angustiados apelos do coração, enviando-nos seu Filho bem-amado, o Cristo Jesus.
2: Aí pronto, aí já... A assembleia ouvia grandemente surpreendida. Esse rapaz é inteligente. Inclusive Saulo. No entanto, quando o orador frisou mais forte a referência ao Messias de Nazaré, os fariseus presentes, fazendo causa comum com o jovem de Tarso, prorromperam em protestos, gritando alucinadamente.
5: Punição aos trânsitos.
2: Anátema, sabe o que é? Amaldiçoado, né? Condenado, excomungado. Maldito excomungado. É tipo assim, tira ele, porque ele é um judeu. Ele é da tribo de Zacar. É como se ele não estivesse sendo fiel. Arranca ele do nosso seio. Ele não merece ser um judeu. Ele não merece ser dessa tribo, entendeu? Por isso o excomungado. Anátema, anátema, excomunga, tira ele.
5: Maldito.
2: Maldito. Estevão recebeu com serenidade a tormenta objurgatória. É censura, né? Essa censura severa. E tão logo foi a ordem restabelecida, prosseguiu com firmeza, não parou não.
3: Por que me apupais desta forma?
2: Apupai é vaia, tá? Zombaria. Prosseguiu com firmeza, não parou não.
3: Por que me apupais desta forma?
2: Apupai é vaia, tá?

0: Primeiramente, renunciei à discussão. Ele está falando de quem aqui?
1: Saul.
0: Considerando que se deve eliminar todo o fermento de discórdia. Por isso é que eu não discuti com ele. Vamos lá.
2: Mas dia a dia o Cristo nos convoca para um trabalho novo. E, certamente, o Mestre me chama hoje, a fim de palestrar convosco relativamente às suas verdades poderosas. Desejais impor-me o ridículo e a zombaria? Isso, porém, deve confortar-me, porque Jesus experimentou esse tratamento em grau superlativo.
0: Muito maior, né?
2: Não obstante vossa repulsa, honro-me em proclamar as glórias inexcedíveis do profeta Nazareno, cuja grandeza veio ao encontro de nossas ruínas morais, levantando-nos para Deus com o seu evangelho de redenção.
0: Nova saraivada... Descarga, tá, gente? Nova saraivada de apóstrofes, né? Frases enérgicas, ok? Cortou-lhe a palavra. Ditos mordentes provocadores e ásperos baldrões ofensas eram-lhe atirados a esmo, todo momento, de todos os lados. Estevão não esmoreceu. Voltando-se sereno, fixou nobremente o auditório, né, os circunstantes, guardando a intuição de que os mais exaltados seriam os fariseus, os mais fundamente atingidos pela verdade nova. Então, olha, quem está mais atacado aqui são os fariseus, que eram os doutores da lei, eram os que ensinavam a lei. Então, esse era o grupo que estava mais atacado. Quem não era, estava ali calmamente ouvindo a fala dele. Esperando que recobrassem a calma, falou novamente.
2: Fariseus amigos, por que teimais em não compreender? Porventura, temeis a realidade das minhas afirmações? Se vossos protestos se infundem nesse receio, calai-vos para que eu continue. Lembrai-vos de que me refiro aos nossos erros do passado, e quem se associa na culpa dá testemunho de amor no capítulo das reparações. Apesar de nossas misérias, Deus nos ama e, reconhecendo eu a própria indigência, não poderia falar-vos senão como irmão. Entretanto, se expressais desespero e revolta, recordai que não poderemos fugir à realidade da nossa profunda insignificância. Lestes, acaso, as lições de Isaías?
0: Opa!
2: Importa considerar a exortação?
0: Por que ele citou Isaías? Porque Isaías foi o profeta que apresentava o Messias sofredor.
2: Lestes, acaso, as lições de Isaías? Importa considerar a exortação de que não poderemos sair apressadamente, nem enganando a nós mesmos, nem fugindo aos nossos deveres, porque o Senhor irá adiante e o Deus de Israel será a nossa retaguarda. Ouve-me. Uhum. Deus é o Pai, o Cristo é o Senhor nosso.
0: Pronto. Deus é o Pai, o Cristo é o Senhor nosso. Agora, as palavras na boca de Estevão eram vivas, porque ele vivia. Era autêntico.
2: Muito falais das leis de Moisés e dos profetas. Todavia, podereis afirmar, com a mão na consciência, a plena observância dos seus gloriosos ensinamentos?
0: Gente, nós não precisaríamos do Novo Testamento se nós estudássemos o Antigo e praticássemos. Tudo, se você for estudar o Levítico, está tudo bonitinho, o que você deve fazer, como deve fazer, por que deve fazer, honra teu pai, honra tua mãe. Bastaria o decálogo, ou os dois, amar a Deus sobre todas as coisas, ao próximo como a si mesmo. Tudo está lá bonitinho, tudo escrito. Ele dá uma cutucada aqui. Muito falaz da lei de Moisés. Ele está cutucando quem? Os fariseus, os doutores da lei. E dos profetas, beleza? Todavia, podereis afirmar com a mão na consciência a plena observância dos seus gloriosos ensinamentos? Vocês estão praticando?

0: Você imagina que o quinto mandamento é não matarás. E eles construíram a lei de que se uma mulher fosse pega em adultério, deveria ser apedrejada até a morte. Como se o quinto mandamento era não matarás? E eles foram adaptando conforme as suas necessidades pessoais. Sociais, né?
1: Não estariais cegos atualmente, negando-vos a compreensão da mensagem divina? Aquele a quem chamais, ironicamente, o carpinteiro de Nazaré, foi amigo de todos os infelizes. Sua pregação não se limitou a expor princípios filosóficos. Antes, pela exemplificação, renovou nossos hábitos, reformou as ideias mais elevadas, com o selo do amor divino. Suas mãos nobilitaram o trabalho, pensaram úlceras, curaram leprosos, deram vista aos cegos. Seu coração repartiu-se entre todos os homens, dentro do novo entendimento do amor que nos trouxe com o exemplo mais puro.
0: Nessa apresentação dele, ele está apresentando Isaías. Isaías mostrando o Messias. Tudo que Isaías falou, olha, suas mãos, e está falando de quem? De Jesus. Suas mãos, voltar mais, antes pela exemplificação, Jesus renovou nossos hábitos, reformou as ideias mais elevadas, reformou, com o selo do amor divino, porque você imagina quando jogaram uma mulher aos pés dele, e a mulher tinha sido pega em adultério, segundo, ele disse, olha, a lei manda apedrejá-la até a morte, e tu, o que dizes? E aí ele colocou o selo do amor, o selo divino. Aquele dentre vós que nunca pecou, atire a primeira pedra. Então ele veio reformulando. Suas mãos engrandeceram o trabalho. Porque ele era o quê? Qual era a função de Jesus? Qual era a profissão dele? Carpinteiro. E a gente faz essa pergunta. Todos nós aqui ouvimos o Evangelho. O que que impediu Saulo de acreditar que Jesus era o Messias? O orgulho. Nós aqui estamos ouvindo o Evangelho? Estamos. O que nos impede de viver o Evangelho lá fora? Mesma coisa. Então, esse ato de nós estudar o Cristo é conhecê-lo. Aceitá-lo é vivê-lo. E pouco de nós vivemos o Cristo no dia a dia. A gente nem lembra. Só lembra se apertar alguma coisa, ah, Jesus, acorde com o negócio. Mas normalmente nós nem lembramos. E isso é negar o Cristo. Então a humanidade terrena, no coletivo, praticamente, ela nega o Cristo todos os dias. Basta nós observarmos que ainda existem pessoas que morrem de fome no nosso país, no nosso planeta. Crianças abandonadas, crianças sendo agredidas fisicamente, sexualmente. É muito triste ainda aqui o planeta Terra.
1: Acaso ignorais que a palavra de Deus tem ouvintes e praticantes?
0: Tu ignoras que a palavra de Deus tem ouvintes e... Era o que nós estávamos falando. A nossa massa é mais de ouvintes ou de praticantes? Isso aqui é em que ano? Nós estamos em 2017 e a massa ainda é de ouvinte.
1: Convém consultardes se não tendes sido meros ouvintes da lei, de maneira a não falsear o testemunho. Jerusalém não me parece o santuário de tradições da fé.
0: Menina, ele fala uma coisa dessa dentro do templo, dentro do sinédrio, com um monte de fariseu. É, ele peitou mesmo. Jerusalém não me parece o santuário da tradição e da fé. Porque, gente, para ele, Jerusalém era a cidade sagrada. Ali existia um templo. E na cabeça deles, Deus estava dentro daquele templo, que era o templo de Sião. Gerazim era na Samaria. Então, Deus estava ali. Eles tinham o maior respeito.
1: Jerusalém não me parece o santuário de tradições da fé, que conheci por informações de meus pais desde criança. Atualmente, dá a impressão de um grande bazar no qual se vendem as coisas sagradas.
0: Vocês lembram de Zacarias, o pai adotivo de Abigail, que chegou numa situação difícil? Hoje ele vende animais e alguém do Sinédrio facilita essa venda, porque ele vende para o Sinédrio, não é verdade? Ele facilitaram para ele ser um comerciante, ali ele vendia os animais, para serem o quê? Sacrificados. E rodava muito dinheiro. E Saulo ouvindo.
1: O templo está cheio de mercadores. As sinagogas regurgitam de assuntos atinentes a interesses mundanos. As células farisaicas assemelham-se a um vespeiro de interesses mesquinhos. O luxo das vossas túnicas assombra. Vossos desperdícios espantam. Não sabeis que à sombra de vossos muros há infelizes que morrem de fome?
0: Isso caberia esse discurso hoje? Mudou? Cabe hoje, está atualizadíssimo isso aqui, não mudou não.
1: Venho dos subúrbios, onde se concentra grande parte de nossas misérias. Falais de Moisés e dos profetas, repito. Acreditais que os antepassados veneráveis mercadejassem com os bens de Deus? O grande legislador viveu entre experiências terríveis e dolorosas. Jeremias conheceu longas noites de angústia a trabalhar pela intangibilidade do nosso patrimônio religioso.
0: O que ele vai fazer agora? Ele vai falar de cada profeta e dizer o que cada profeta fazia. Mais uma vez dizendo o quê? Eu conheço.
1: Jeremias conheceu longas noites de angústias a trabalhar pela intangibilidade do nosso patrimônio religioso. Entre as perdições de Babilônia, Amós era pobre pastor, filho do trabalho e da humildade. Elias sofreu toda sorte de perseguições, compelido a recolher-se ao deserto, tendo só lágrimas como preço do seu iluminismo. Esdras foi modelo de sacrifício pela paz de seus compatriotas. Ezequiel foi condenado à morte por haver proclamado a verdade. Daniel curtiu as infinitas amarguras do cativeiro. Mencionais os nossos heróicos instrutores do passado, tão só para justificar o gozo egoístico da vida? Onde guardais a fé? No conforto ocioso ou no trabalho produtivo? Na bolsa do mundo ou no coração, que é o templo divino? Incentivais a revolta e quereis a paz? Explorais o próximo e falais de amor a Deus? Não vos lembrais de que o Eterno não pode aceitar o louvor dos lábios quando o coração da criatura permanece dele distante?
0: E antes ele falou, o luxo das vossas túnicas assombra. É como se ele dissesse, o povo, os profetas, os grandes, sofreram muito. E vocês? O que estão fazendo? Era a luta da nossa irmã Madre Teresa. Eu não me permito, dizer a ela, ficar no muro fechado da escola de um convento, sabendo que ali depois do muro tem irmãos morrendo de fome. Saiu do convento e foi fazer o trabalho em Calcutá. A assembleia, ante o sopro daquela sublime inspiração, parecia imóvel, incapaz de se definir. Muitos israelitas supunham ver em Estevão o ressurgimento de um dos primeiros profetas da raça. Mas os fariseus, como se quebrassem a misteriosa força que os emudecia, rompeu em algazarra ensurdecedora, gesticulando a esmo, proferindo impropérios, injúrias, no propósito de atenuar a forte impressão causada pelos surtos eloquentes e calorosos do orador. Vai, gente, vocês.
2: Aprenderemos o mundo, batemos a calúnia.
0: Anátema ao caminho
2: de Satanás.
0: Ao caminho de Satanás, né? É o inimigo. Nesse momento, Saulo levantou-se rubro, vermelho de cólera. Não conseguia disfarçar a fúria do temperamento impulsivo, a desbordar-lhe dos olhos inquietos e brilhantes. Caminhou rápido para o acusado, dando a entender que ia anular-lhe a palavra. E a assembleia logo se acalmou. Se agora, o que que Saulo vai fazer, né? Embora continuasse o rumor dos comentários abafados, percebendo que ia talvez ser coagido pela violência, e mais, que os fariseus pediam sua morte, Estevão fixou os mais irônicos arrebatados, exclamando em voz alta e tranquila:
1: Vossa atitude não me intimida. O Cristo foi solícito no recomendar, não temêssemos os que só podem matar-nos o corpo.
0: Não pôde prosseguir. O moço tassense, mãos à cintura, olhar furioso e gestos rudes como se defrontasse um malfeitor comum, gritou-lhe furiosamente no ouvido. Imagina.
3: Basta, basta, nem mais uma palavra. Agora que te foi concedido o último recurso inutilmente, também usarei o que me faculta a condição do nascimento em face de um irmão desertor.
0: E caiu-lhe de punhos fechados no rosto, deu um soco, sem que Estevão tentasse a menor reação. Os fariseus aplaudiram o gesto brutal, em estrondo delirante, qual se estivesse no dia de festa. Dando expansão ao seu arrebatamento, Saulo esmurrava sem compaixão. Não foi só um, não. Tentou colocar para fora toda a raiva que estava aqui, ó. Sem recurso de ordem moral, ante a lógica do Evangelho, recorria à força física, satisfazendo a índole voluntariosa. Como se dissesse assim: como tu não tem força moral para discutir com Estevão, ele está tentando se satisfazer com a força física. O pregador do caminho, submetido a tais extremos, implorava de Jesus a necessária assistência para não se trair no testemunho. Não obstante, né, apesar a reforma radical que a influência do Cristo havia imposto às suas concepções mais íntimas, ele não podia fugir à dor da dignidade ferida. Ou seja, ele sente. Então é como diz assim: o espírito cristão não deve sentir raiva. Não, a gente ainda sente a raiva. O cristão atento, ele educa esse sentimento. Então, sentir faz parte ainda da nossa condição. Como ele diz aqui, poxa, ele está sendo esmurrado à frente de todo mundo. Ele é um homem. Ele se sente humilhado. Então, sentir é natural. Agora, o que fazer disso é que o torna diferente. É educar os sentimentos. Aqui nós paramos e comentamos para chamar a atenção que mesmo o espírito, na condição de Estevão, com todo o conteúdo, com toda a assistência, com todo o amparo, passa pelas provações e sente. Então, a gente acha que não vai sentir. Vamos sentir, sim. Agora, o que vamos fazer desse sentimento é que nos torna diferente. Educar as emoções, educar os sentimentos. Vamos lá. Procurou, contudo, olha aí, a racionalização. Recompor imediatamente as energias interiores, é dentro, na compreensão da renúncia que o mestre predicara, né, pregou, como lição suprema. Lembrou os sacrifícios do pai em Corinto, reviu na imaginação seu suplício e morte. Recordou a prova angustiosa que sofrera e considerou que, se tão só no conhecimento de Moisés e dos profetas tanto conseguirem energia moral para enfrentar os ignorantes da bondade divina, que não poderia testemunhar agora com Cristo no coração? Esses pensamentos acudiam-lhe ao cérebro atormentado, como bálsamo de suprema consolação. Entretanto, embora a fortaleza de ânimo que lhe marcava o caráter, viu-se que ele vertia copiosa lágrima. Quando lhe observou o pranto misturado com o sangue, a jorrada ferida que as punhadas lhe abriram em pleno rosto, Saulo de Tarso conteve-se, saciado na sua imensa cólera. Não podia compreender a passividade com que o agredido recebera os bofetões da sua força enrijada, robustecida, fica melhor, né? Robustecida nos exercícios do esporte. Ele era um atleta. E aí vamos parar aí, né? Meu pai. Gente, você tem um xilique porque o outro te trancou no trânsito. Tu imagina, você tá entendendo? Você vê a diferença, né? Meus irmãos, algum comentário, alguma pergunta?
4: Eu já te perguntei uma vez, mas ainda tenho dúvidas. E fazendo pesquisa, e agora mais uma vez nesse texto aqui de Isaías que o Estevão fala, aqui, Jerusalém não me parece, o santuário e tal, tal, tal, esse parágrafo. Aí a minha pergunta é a seguinte, fugindo um pouquinho. Você não acha que essa, fazendo essa comparação, não seria a mesma lambada que Jesus deu quando ele adentrou no templo lá, que alguns dizem, não, Jesus saiu batendo, batendo, porque eu, no meu entendimento, Jesus saiu batendo, mas, vamos dizer assim, com esse texto de Isaías, na minha opinião, ou seja, falando do amor, mostrando para as pessoas, vamos dizer assim, com todo aquele jeito dele que ele tinha, né, batendo na consciência de cada um, pelo menos eu queria te ouvir sobre isso.
0: Olha, o Haroldo faz uma abordagem fantástica. E vamos parar para pensar. Dentro do templo, você vê que aqui nesse julgamento, no Sinédrio, aqui é o Sinédrio. No Sinédrio tinha a presença de soldados romanos e de romanos, porque Roma administrava toda a Judéia. E dentro do templo eram muitos soldados romanos. Então, se Jesus chegasse tendo aquele xilique, ele seria preso imediatamente. Ele não foi preso. Não foi preso. Então, o que o Haroldo aborda de uma forma muito autêntica? Os profetas, naquela época, quando iria falar de algo sobre o futuro, o que eles faziam? Eles apresentavam aquilo através de mímica. Então, Jesus, através de mímica, estava mostrando a destruição do templo de Jerusalém. E que foi destruído. Então, era uma apresentação de mímica. Na mímica, ele mostrando toda a destruição de Jerusalém. E não verdadeiramente Jesus tendo um xilique, derrubando tudo, e seria impossível porque ele seria preso. Alguma pergunta a mais? Foi bom o estudo, meus irmãos?
5: E assim, queridos amigos, envolvidos por esta vibração que esta casa nos proporciona, vamos juntar ainda mais os nossos pensamentos, os nossos sentimentos de gratidão. Gratos te somos, querido Pai, por mais uma oportunidade que nós temos de estarmos aqui reunidos, estudando este livro tão grandioso, que nos mostra, amado Pai, através do exemplo do nosso Paulo de Tarso, os ensinamentos trazidos pelo nosso Mestre Jesus. Ajuda-nos, Pai, para que nós possamos, nos nossos momentos de dificuldade, de provação, lembrarmos de tudo o que aprendemos durante o estudo, para que possamos, mais uma vez, não perder a nossa reencarnação. Ajuda-nos, Senhor, a fazer diferente dessa vez. Ajuda-nos a fazer o caminho de retorno ao teu seio de amor. Agradecemos ao apoio dos trabalhadores do plano espiritual que se fazem presentes aqui conosco, tentando também nos intuir, nos ajudar da melhor maneira possível. E agradecemos também ao nosso Mestre Jesus pela sua infinita paciência e pelo seu infinito amor que ele tem por cada um de nós. Muito obrigada, Mestre querido. Que possamos ter uma semana repleta de aprendizados no bem, de estudo, e que possamos, na próxima semana, estarmos aqui reunidos novamente, dando continuidade a esses estudos que tanto bem nos faz. Que assim seja.

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1: Duas horas e 27 minutos.

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0: 3:07.
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1: Boa noite!
2: Bom dia, boa noite, né, Neide? Bom dia, boa noite aí. É. E bom dia para todos nós aqui.
1: Isso, para vocês são bom dia, mas para nós aqui, boa noite.
2: Isso. Como é que estão todos por aí? Tudo em paz, Neide, com vocês aí? Tudo certinho, direitinho? Como é que está o Japão? Está quente? Está frio? Como é que está?
1: Não, Japão agora está ficando friozinho. Então, agora, já para nós, logo, logo entrará o inverno. E
2: eita.
1: Hoje, por exemplo, agora nesse momento, está 16 graus aqui onde que eu estou.
2: Eita, né? Tá frio.
1: Mas isso ainda não é nada, né?
2: É verdade. Bem, eu quero agradecer aos canais parceiros que estão retransmitindo aí essa programação do canal... do canal Portal da Luz, né? Agradecer ao nosso querido amigo e irmão Domingues por essa oportunidade, né, de estar fazendo esse estudo, Tua Casa, da obra de João Nunes Maia, né? A gente está vendo aqui com o espírito Aírte, que foi apresentado por Aneide. Você vê que a Aneide... Eu acho que é o mais antigo, o meu era todo vermelhinho, o meu tem um azulzinho aí, tá vendo, rapaz? E tem uma mãozinha em cima, tá vendo? Eu acho que o meu é o mais recente, a dela é mais antiga,
1: esse aqui é bem,
2: né?
1: Bem antigo, tá todo velhinho. Pronto. Uma benção.
2: Tá vendo aí? Que maravilha. Agora vamos dar...
1: Bom dia, Vera.
2: Bom dia, Vera. Seja muito... bem-vinda, né? Que Jesus o abençoe, ilumine cada vez mais. Ao nosso querido irmão do coração, Akira, muito boa noite, meu amigo, que Jesus te abençoe, te ilumine cada vez mais. Tá na folga por aí, que Jesus te ilumine. A Ana Rogéria, olá, Ana, muito bom dia, Ana. Você é uma guerreira, Jesus te abençoe, minha amiga. Muito obrigado pela tua presença aqui, que Jesus te abençoe e te ilumine cada vez mais. A Cláudia, muito boa noite, Cláudia.
1: Boa noite, querida.
2: Olha
1: Maria,
2: olha quem está aí, a Maria.
1: Boa noite, Maria Tsimura.
2: Isso. Ana Paula, muito bom dia, Ana Paula. Seja muito bem-vinda, querida. Que Jesus te abençoe cada vez mais. Ao nosso querido Luiz, muito bom dia, meu querido.
1: Obrigada.
2: Que Jesus te abençoe cada vez mais. Ó, nossa querida irmã Simone Caeté.
1: Quero me dar um Simone para todos, mas Simone, gratidão sempre, querida. Obrigada.
2: Jesus abençoe a nossa querida. Seja muito bem-vinda.
1: Rumi,
2: chegou aí, Neide.
1: Rumiko-chan, konbanwa. Eu tenho que falar em japonês com a minha amiga, depois eu traduzo. Boa noite, Rumiko. A Rumi, né? Ela está dizendo boa noite, konbanwa. Shokuji karuku. Ah, ela falou que fez a comida, né? Shokugoni. Depois do shokugoni, ela nemukute. Sentou e acabou dormindo. Daijoubu, ima okiteru kara, arigatou gozaimasu, isshou ni ite kurete, honto ureshii desu, Rumin. Ora, beijo, você ganhou, ora, chuma de sareta yo. Eu tô dizendo a ela que não tem problema, que ela dormiu, ela jantou, comeu, deu sonolência e despertou. Que maravilha, né?
2: É verdade, seja muito bem-vinda, ó. Um beijo no coração. Bem, Neide, vamos fazer a descrição de imagem para a gente dar início ao nosso estudo, tá certo? Bem, gente, estamos em duas imagens. Eu estou do lado esquerdo, Neide está do lado direito, mas antes disso, vamos dar bem-vinda à nossa querida Ângela Fonseca.
1: Oi, Bom dia, querida.
2: Bom dia, querida. Seja muito bem-vinda. Bem, me chamo Rinaldo Soares, sou de Recife, Pernambuco. Sou moreno claro, cabelo grisalho curtinho. Uso óculos quadrado preto. Estou usando de armação preta, né? Estou usando um fone de ouvido sem fio. E sobre a minha cabeça tem uma haste que segura os fones. E tem uma perninha que é do microfone. Estou usando uma camisa tipo polo, da cor verde. E por trás de mim, uma parede de cerâmica de duas tonalidades, né? A de baixo, quadradinho menor, as mais antigas. E a de cima, mais recente, onde foi colocada aqui na parede. E do meu lado direito se encontra...
1: Eu me chamo Neide Kanashiro, sou morena clara. Eu estou com os cabelos abaixo do ombro, encaracolados. Uso óculos transparente. Uso uma camisa branca com detalhes em azul. Atrás de mim tem uma parede branca com uns beija-flores, né? Stickers de beija-flores. E uma estante com os livrinhos. E é isso.
2: Maravilha. Quero dar um bom dia, minha amiga aqui, a Ieda Maria Sena. Seja muito bem-vinda, querida. Seja muito bem-vinda. O Akira é sempre cordial, saudando a todos que estão chegando aqui, né? Muito bem, meu amigo. É o recepcionista, o Akira. Pelo menos tem essa função aí. Muito bem feita aí, a gente agradece muito por ele cumprimentar aí os nossos irmãos, nossas irmãs que estão chegando. Gratidão, meu querido amigo e irmão Akira Kanashiro. Benedito, eu faço a inicial, a prece e você faz a final, não é isso? Combinado?
1: Combinado.
2: Vamos lá?
1: Vamos.
2: Gente, bota suas garrafinhas, seus copinhos de água, no final o Neide fará a prece, pedindo a espiritualidade que frutifique a água de vocês, tá certo? De todos nós. Jesus, amigo divino, muito obrigado, Senhor, por mais essa oportunidade. Oportunidade essa de poder, mais uma vez, refletir sobre a temática do dia de hoje, do dia da tarde de hoje e da noite, do livro Tua Casa, pelo Espírito Aírtes, da psicografia do nosso querido amigo e irmão João Nunes Maia. Que Jesus abençoe esses espíritos, que eles possam ser assistidos, auxiliados e ajudados. Ilumina a Neide, inspira ela, que seu benfeitor espiritual, seu anjo da guarda, possa lhe inspirar para que nós juntos possamos, com muita simplicidade e humildade, discorrer a temática de hoje. Abençoa a todos que se encontram aqui. Que Jesus o abençoe, Jesus ilumine. Ilumina aqueles outros que irão chegar para assistir posteriormente os nossos estudos. Fica conosco, Senhor, hoje, amanhã e para todo sempre. Graças a Deus.
1: Graças
2: Bem,
1: a Deus.
2: Eu quero dar boa noite à nossa querida amiga Maria, né?
1: A Maria Cristina Royer, da Alemanha. Eu acho que lá agora é tarde, né? Eu estou bem despeitada.
2: É a tarde.
1: É, a Maria
2: Provavelmente.
1: Cristina. Eu acho que... Maria, ponha para nós se aí está de tarde. Não, de manhã eu acho que está lá agora.
2: De manhã lá, né? Perfeito. Vamos aguardar ela. Ela vai se posicionar aí. E olha quem está aqui. Ó. Quem chegou? A tia Sonilda. Olá, tia. Seja muito bem-vinda, querida. Jesus te abençoe, viu?
1: Deixa eu cumprimentar.
2: Muito bem-vinda.
1: Sonilda, bom dia. Um abraço grande. Receba o nosso abraço, viu? Beijo.
2: Teve a felicidade de vê-la no estudo, né? No programa do Japão. Que maravilha, né? Foi um prazer ouvir a tia e ver os comentários dela, né? Isso é muito gratificante, né? A gente vê uma pessoa, né, que nem a tia, trazendo suas belas mensagens. Benedito, vamos lá. Vamos ao trabalho. Eu vou dar um pontapé inicial agora, tá certo?
1: Ok.
2: Gente, a temática de hoje é teu futuro. E a palavra-chave é dever. E o Espírito Airte começa dizendo o seguinte. A ideia futura, às vezes, assombra os que pensam nele. O medo é por desconhecimento do que venha a ser ou por vir para nós. Entretanto, a doutrina dos Espíritos nos esclarece sobre nossos destinos, mostrando-nos que a nossa posterioridade, até certo ponto, depende de nós. Nosso futuro será justamente o que plantamos no presente. As sementes sempre frutificaram em favor dos que a plantam, do que os plantam. Desta maneira, ficaremos tranquilos com os horizontes da nossa vida, se estivermos procurando viver bem nesta. Tudo que sai de nós se multiplica em nossos caminhos. Essa é a verdade que não se desfaz com o tempo, vencendo também o espaço, Neide. O que é que poderemos iniciar aí, né? Quero, antes disso, dar uma boa noite aqui à nossa querida mãezinha do coração, a nossa amiga Maria Cicleide. Muito bom dia, minha querida. Que Jesus te abençoe, Jesus te ilumine cada vez mais. Ao meu querido amigo e irmão André Tarifa, muito bom dia, meu querido amigo e irmão. Seja muito bem-vindo. Jesus abençoe o seu lar, sua família, um grande guerreiro aí, junto com a esposa. E chegou uma ilustre aqui, né? Chegou uma ilustre, só Neide pode saber quem é essa ilustre aí, Neide.
1: Essa é minha irmã mais velha. Bom dia, irmã querida. Aí no Paraná, um beijo.
2: Bom dia, Cleusa. Seja muito bem-vinda, querida. Que Jesus te abençoe e te ilumine cada vez mais. O Akira saudando a cunhada aí. Muito bem, Akira. É isso aí. Tem que fazer as honras mais. Rapaz, senão tu vai levar um bocado de lapada dessas mulheres que tem aí no Paraná, viu? Benide, aí tu começa aqui trazendo aí os nossos sentimentos de medo do desconhecido que é o porvir. O que é que nós poderemos ter aí, né? Deixa eu ver aqui, peraí, segura aí. Chegou mais uma pessoa aqui saudando a senhora. Quem é?
1: Essa é a Raimunda Saki, uma amiga aqui do Japão. É a primeira vez que ela está conosco. Eu falei com ela hoje, depois de muito tempo, e convidei ela para estar conosco. Raimunda, que alegria tê-la aqui conosco. Receba o nosso carinho. Gratidão, viu?
2: Seja muito bem-vinda, minha querida. Que Jesus te abençoe sempre, viu? E aí, minha amiga? E aí?
1: Então, vamos lá. Ele está dizendo que a ideia do futuro, às vezes, assombra os que pensam nele. Mas, vamos dizer, aqueles que pensam que a vida é somente agora, nesse instante, nesse momento. Porque, na verdade, muitos de nós ainda não entendemos que existe a vida futura. Não a vida futura do meu futuro daqui, se estou com, na faixa dos 50, eu vou estar com 70, é o futuro. Não, é o futuro eterno, o futuro espiritual nosso, que o nosso corpo físico, nós o perderemos, mas o nosso espírito continuará. Então, a partir do momento que nós entendermos que a vida futura, ela não termina com a morte física, nós vamos a passar a ter menos medo desse futuro. E ele nos diz aqui que a doutrina dos Espíritos nos esclarece sobre nossos destinos. E que destino é esse? O que planto eu hoje, colherei do futuro. Então, muitas vezes eu posso dizer, mas eu estou plantando coisas boas, maravilhoso. Essas são as suas sementes para o nosso futuro. Mas ele diz aqui que as sementes sempre frutificam em favor dos que plantam. Então, se eu plantar, por exemplo, a palavra amorosa, com certeza, futuramente, a palavra amorosa colherei. Mas se eu plantar a negatividade, a discórdia, a maledicência, a antipaz, eu também estarei plantando, eu mesma achando que é para o outro, mas eu estarei plantando o que virá para mim no futuro. Então, Rinaldo, por exemplo, o semeador, né? Lá na palavra do semeador, tem a semente, como fala? Aquele que escuta a palavra do reino, onde as sementinhas que são caídas, né? É aquele que escuta, por exemplo, a palavra e não lhe dá atenção. Ele ouve a palavra, mas simplesmente fica ali, ela passa. E depois vem aquele que recebe a semente em meio lá às pedras, né? É o que escuta, recebe, mas ele essa semente não se enraiza. Quer dizer, nós recebemos muitos avisos de Deus, de Jesus, a espiritualidade, que seja o que for, mas nós ouvimos e não deixamos elas enraizar em nosso coração, né? E aí vem aquele que a semente cai entre o espinheiro, né? Que ouve a palavra, mas as ilusões das riquezas, as ilusões mundanas, as ilusões de acumular tudo, também faz com essa semente, ela não progrida. Mas aquele que recebe a palavra, a boa semente, ele, o que, que ele faz? Ele escuta e ele presta atenção e ele bota essa semente para germinar. Assim é o nosso futuro. Por mais difícil que a gente pense, mas como? Porque o que plantamos hoje, o que decidirmos hoje para o bem, voltará para nós sobre a forma de bem. Mas o que nós fizermos, que não seja a forma do bem, que não seja a forma mais melhor, por mais que passamos por problemas dificultosos, por mais que temos em nossas vidas dificuldades, nós jamais devemos esquecer que existe uma nova oportunidade. Se hoje está bem dificultoso, e eu estou, por exemplo, ainda num comecinho de começar esse futuro, eu posso começar hoje. Por quê? Porque jamais nenhum de nós ficará sem a oportunidade. E antes de passar para o Rinaldo, ele disse assim: tudo que sai de nós se multiplica em nossos caminhos. Essa é a verdade que não se desfaz com o tempo, vencendo também o espaço. Então, o que sai de nós? Porque eu sou responsável pelo que sai de mim. Eu não posso culpar o outro. Então, mesmo que o outro esteja agindo de forma dificultosa, esse é um problema que o outro tem que cuidar. Eu tenho que cuidar de mim. Então, o que sai de mim? O que está saindo, por exemplo, de Rinaldo? Fora da tela, aqui que está o Rinaldo. O que está saindo de Neide, fora da tela, que estamos aqui hoje falando, levando a palavra do mestre, né? Isso é importante. Isso é o vigiai e orai nosso constantemente. Porque de nada vale eu soltar aqui palavras bonitas, virar as costas e eu virar uma agressora. Então, o que sai de mim? Ah, o que eu quero que saia de mim, Rinaldo? O amor, a palavra doce. Eu não posso ainda ser doce, Neide. Não importa, não seja antidoce. Ah, eu não consigo não falar sem gritar. Não importa, hoje grite um pouquinho menos. Não, é uma exigência que você tem que fazer consigo mesma. Porque senão, quando nós acharmos que o futuro chegou, vamos dizer, o que, que eu fiz do meu presente? E o nosso presente agora, que estamos vivendo, é o que fizemos atrás. É o, né, Rinaldo? Então, é uma repetição.
2: A vida é cheia de desafio, né, Nini? Mas conclua.
1: Ah, não, é isso. É por aí, Rinaldo. Então, vou passar para você. Depois nós falamos aqui.
2: Okay. Vamos lá. Eu quero dar boas-vindas aqui à nossa irmã Joanice, né? O esposo dela, o seu Aurino Ricardo. Né? O casal sempre nos acompanha, sempre está com a gente. E ele ainda traz mais o nosso irmão, Jacossan Santos. Seja muito bem-vindo, meu irmão. Que Jesus te abençoe, abençoe a todos vocês. Ao Marcos Moreira, muito bom dia, meu irmão. Que Jesus te abençoe, te ilumine, seja muito bem-vindo, né? Benedito, aqui ele é muito bem claro, né? A gente tem que o Espiritismo, a doutrina espírita, nos explica tudo, né? A gente precisa saber quais os princípios básicos do Espiritismo. E a gente vai ver que Kardec trouxe para nós um deles, que é o seguinte: o Espiritismo fala de onde a gente veio, por que eu estou aqui e para onde eu vou. Se eu venho do mundo espiritual, revestindo o corpo físico para o processo, como diz o Espírito ali, da minha evolução moral e espiritual. E se eu desencarnando, né, me desprendendo do corpo físico, voltarei para o mesmo ambiente que eu vim. Agora, o voltar, porque a gente vem com a mala vazia. E aí o preencher essa mala vai depender de cada um de nós. De que forma e de que maneira. Portanto, o Ayrton ele é muito direto. O que é que nós queremos levar para o mundo espiritual? E o que é que nós queremos receber no mundo espiritual? É feito uma viagem. Você vai fazer uma viagem, você espera do lugar que você vai a melhor coisa. Você espera, você cria uma expectativa de que tudo seja maravilhoso. Seja de alegria, seja proveitoso, seja de paz, de felicidade, enfim. Você deseja tudo isso. Né? Da mesma forma, nós precisamos preparar nossa mala para que quando nós possamos chegar no mundo espiritual, seja da mesma forma que está aqui. A gente vai fazer um trabalho, e aí já só trazendo um spoilerzinho, quando Jesus fala das bem-aventuranças, e Kardec traça uma trajetória de perspectiva de a gente ainda aqui na matéria sentir um pouco dessas bem-aventuranças. E de que forma? Gente, não tem outro caminho senão sermos as melhores pessoas no mundo. É como o Neide disse. Ah, eu não posso, eu não consigo, eu tenho dificuldade. Kardec vai dizer mais uma vez, a gente sempre traz isso aí. Parece que é um jargão, mas parece que é para lembrar. Se conhece o verdadeiro espírita pela transformação moral e pelo esforço que ele faz. Ah, Rinaldo, mas eu não sou espírita. Mas está ouvindo a palavra. Se está ouvindo a palavra, chegar no mundo espiritual, não tem desculpa de dizer, ah, eu não sabia. Ninguém nunca me disse, ninguém me falou nada. Portanto, é imprescindível que a gente se esforce para colocar em dias, né, tudo que a gente tem de bom. A gente já traz do mundo espiritual, das nossas reencarnações lá atrás, tantas coisas má. Só que agora é a oportunidade de fazer as coisas melhores. E o Espiritismo nos ajuda aí a fazer isso. É como diz aqui, né, como Neide trouxe no final. Tudo o que sai de nós se multiplica. Seja as nossas boas ações, seja as nossas más ações. Em nossos caminhos. Aí, se eu trato mal alguém, se eu trato mal a minha esposa, eu trato mal meu esposo, eu trato mal meus filhos, se eles não revidam, lá fora alguém vai me tratar mal. A lei vai me trazer. Né? E aí diz mais, essa é a verdade que não se desfaz, porque é da lei, toda a nossa ação tem uma consequência, seja ela boa, seja ela má. E diz mais, com o tempo, não se desfaz com o tempo, vencendo também o espaço. E o Ayrton continua, mas aí eu quero também dar um bom dia à nossa querida amiga e irmã Antonieta de Sergipe, Aracaju, seja muito bem-vinda, minha querida irmã. O Akira coloca aqui, né, que o que nos passa em nosso presente é o reflexo, né, da nossa consciência do nosso passado. Né? E aí a gente precisa superar e vencer tudo isso. Né? E a nossa Simone diz, seja antidoce, adore isso. Ney, adorei isso. Não seja, né, antidoce, seja doce, né, Antonieta? Rapaz.
1: Mas é isso mesmo.
2: Ana Rogéria.
1: Também compartilhe os seus pensamentos conosco aqui, vamos comentar juntos, é muito bom.
2: Isso.
1: Né? Reação.
2: A lei de ação e reação, perfeito, Ana Rogéria. Ana Rogéria é show de bola, né? E aqui o Akira diz, pouco a pouco a gente vai nos melhorando, mudando os hábitos, né? Se transformando. Precisa muito esforço, que não é fácil, né, meu amigo? É uma luta.
1: Todas as coisas.
2: Aí, né? Obrigado, querida. É verdade. E aí, Neide, ele continua.
1: Tá.
2: A palavra que espera a nossa exaltação nesta página é dever.
1: Uhum.
2: O teu futuro depende do resguardo do dever. Obrigação é compromisso que fizemos para com seu ser cumprido. no desenrolar da nossa própria vida. A existência da alma está cheia de encargos. Se assim não fosse, qual o motivo de viver? Obriga-nos a consciência a examinar todos os dias nossas ações. Se cumprimos nossas obrigações para com a vida, é imperativo de nossa parte este exame. Por quê? Se esquecemos algumas delas, a ratificação é uma incumbência maior. Qual ser encarnado e mesmo desencarnado que não tem responsabilidade? Todos nós a temos. Deus orienta a criação e assiste através dos seus filhos, conscientes dos deveres a cumprir nele.
1: Então, como a palavra-chave é dever, e o nosso trabalho aqui com esse livro maravilhoso é o evangelho, é a oração no lar, é a vivência com Cristo e nossa família. Então, lá no livro do Evangelho, né, segundo o Espiritismo, o item, no capítulo 17, no item 7, existe lá Instruções dos Espíritos, onde ele vai falar do lazer, do dever. E Lázaro nos diz assim, olha, o dever é uma obrigação moral, e que o primeiro para consigo mesmo e depois para com os outros, que o dever é a lei da vida, encontrá-los nos mínimos detalhes como nos atos mais elevados. E ele ainda diz que o dever onde começa? Então, onde começa esse dever e onde ele termina? Ele diz que o dever começa precisamente no ponto em que ameaçais a felicidade ou a tranquilidade do vosso próximo. E ele termina no limite que não desejarieis ver transposto em relação a vós mesmos. E ele diz mais, o dever é o resumo prático de todas as especulações morais. E ele diz aqui mais, não estou dizendo do dever de profissões. Ele está devendo do dever moral. É o dever moral. Então, nós já sabemos que o dever nosso é tentar viver em paz, em harmonia com todos, mesmo que seja difícil. E é o respeito com o outro, por quê? Começa onde que termina o ponto, exatamente como ele disse aqui, que ameaçais a felicidade do outro. Então, o que eu não quero para mim, eu não posso desejar para o outro. Então, se eu estou ameaçando de alguma maneira a felicidade do outro, significa que eu não estou cumprindo bem esse dever. A lei de Deus é a lei do amor, é a lei de caridade, é a lei do perdão. Então, eu não tenho essas três características. Mas a partir do momento, como colocou a Ana Rogéria, temos muito conhecimento, então já não dá para errar muito. A partir do momento que a gente lê uma Bíblia, que a gente ouve uma palavra do Evangelho, que a gente ouve uma lição, a gente já não pode ter desculpas, que na verdade é a vontade que nos move a procurar algo melhor. E então a Patrícia que acabou de chegar, né? A Patrícia acabou de chegar. E a terapia com o Evangelho é a forma ideal para nos ajudar na nossa transformação moral. Por quê? O Evangelho e esse dever é tão importante. Porque quando você busca, você acha. E você deseja, você recebe. Ah, mas eu quero desejar um montão de dinheiro. Não, ele está falando da nossa moral. O que vai ficar quando eu não estiver mais aqui nesse corpo? Eu só levarei o que aprender as coisas boas para o meu espírito. Amar, respeitar, a caridade, né, Rinaldo? Então, o que farei eu com esse dever? É dever que o outro me suporte? É dever que o outro faça o bem para mim? Não. O primeiro dever é consigo mesmo. Então você vai respeitar a si, vai amar a si para poder respeitar ao próximo, não exigindo dele o que ele não pode fazer. E você vai passar a amá-lo? É difícil ainda, mas vai passar a respeitar talvez a opinião deles, né? E sem ferir o outro. Por quê? Jesus ele, quando estava com seus 12 apóstolos ali, com seus discípulos, em nenhum momento, mesmo que todos tivessem a dificuldade de praticar aquele dever, porque um queria o que era mais grosseiro, até, né? Senhor, vamos, né? Ele dizia não, porque Jesus, ele pregou. O dever é ensinar aqueles que não sabem. Ao quê? Talvez a própria ignorância ainda daquele irmão, né, Rinaldo? A própria ignorância dele não leva a ele conhecimento de que ele precisa praticar esse dever do amor, da caridade, do respeito. Então, aquele que sabe um pouquinho mais, ele busca então entender que eu não posso exigir o que eu ainda não posso dar, né? E vou passar um pouquinho. Ah, peraí, deixa eu só falar um pouquinho aqui, Rinaldo. E ele pergunta aqui, olha, qual o ser encarnado e mesmo desencarnado que não tem responsabilidades? Ah, eu já morri, né? Desencarnei, não tenho mais nenhuma responsabilidade. Aí é que a responsabilidade vai pesar bastante. Porque aqui no corpo físico dá para esconder todas as coisas, ninguém vê. Só Deus, né? Os bons espíritos e os maus, que estão à espreita, como moscas. Porque a espiritualidade nos diz que eles estão como mosca espreitando uma coisinha para sentar. Então, a responsabilidade redobra, porque daí vai vir tudo à tona. Tudo, tudo, tudo. Então você tem a responsabilidade, mas eu não sabia. Mas foi o meu irmão. Deus não me ajudou. Deus, ele coloca em nossos caminhos todas as condições de alguma maneira. E Deus, como ajuda o homem, Rinaldo? Através de outro homem. Eu, quando estou desesperada, eu peço socorro. Através de outra pessoa vem o socorro, vem o amparo, vem a palavra boa, né? Ou aquela palavra que eu preciso levar para me acordar. Então, somos uma comunhão de irmãos desgarrados ainda. Não é, Reinaldo? Somos irmãos desgarrados. Somos ovelhas ainda, perdidas.
2: A gente precisa, como traça para a gente sobre a questão do dever, temos a responsabilidade primeiro para conosco e para com o próximo, né? Como você leu aí, né? Acho que foi Lázaro, né, que traz a questão sobre o dever e o quanto nós temos responsabilidade uns para com os outros, né? Todos nós temos os nossos atavismos. Temos as nossas deficiências morais e espirituais, e que, na misericórdia, usando a misericórdia divina, que é a reencarnação, é nos dada a oportunidade de corrigir. E aí precisamos cumprir com o nosso dever, como ele traz aí, não o dever material das obrigações profissionais, mas o dever moral desse melhoramento, desse crescimento, dessa evolução. Mas isso não acontece isoladamente. Existe o conjunto dentro de uma perspectiva de relacionamento, de convivência uns para com os outros. Esse dever é do dentro do nosso lar, esse dever é com a nossa vizinhança, esse dever é com o nosso trabalho, com as relações no trabalho, esse dever é na relação com os transeuntes, esse dever é na relação dentro da casa espírita, no templo religioso. Esse dever moral diz respeito a todos nós, onde quer que nós estejamos, mas que nunca possamos imaginar que, ao desprendermos do corpo físico, estamos, podemos dizer assim, liberados por não cumprir algum dever no mundo espiritual. De forma alguma, todos nós somos responsáveis uns pelos outros, né? Nós somos responsabilidade pela nossa própria felicidade e nós somos também co-participante da felicidade do próximo. E a gente precisa auxiliar e ajudar um ao outro. E aí o Akira traz aqui também uma coisa, né? Olhei que tudo vê o que vê através dos nossos olhos, né? Os nossos olhos, como diz Emmanuel, no livro Pensamento, é o espelho da alma, né? Ele reflete o que de verdade nós somos, né? Ele acho que dá uma ocorrência aqui, né? Olha o que tudo o vê através de nossos olhos, né? Sempre nessas perspectivas de podermos fazermos o que for de melhor. É preciso que a gente auxilie um ao outro, né? A Ana Rogéria também contribui aqui dizendo o seguinte: Temos que tentar, como fala Santo Agostinho, fazer exame de consciência. Se não sou essa pessoa ignorante, crítica, negativa, se falo mal de outro, se não valorizo o outro e falar, é isso aí. A gente precisa fazer essa autoanálise, que completando isso que a Ana Rogera trouxe sobre as recomendações de Santo Agostinho, a 919A, da questão do Livro dos Espíritos, a gente recomenda também o certame do que Kardec traz na perspectiva de que nós nos tornemos no futuro um homem de bem, utilizando o recurso que ele nos apresenta, né? Lá no capítulo 17, Sede Perfeito, no item 3, um homem de bem. E ele vai traçar para nós um perfil de homem de bem. E a gente precisa trabalharmos para executar a obra divina. Gente, é tão bom tratar bem o outro, cuidar do outro, zelar pelo outro, né? Quando a gente cumpre com o nosso dever de irmão fraterno, a gente fica em paz e harmonia, o equilíbrio. Mas não só esse dever também que nós estamos, que ele traz aí, mas também nós estamos falando da questão do dever moral. Mas em tudo, né, a responsabilidade dentro do lar, a responsabilidade no trabalho, a responsabilidade do dinheiro, devemos ter essa consciência de completarmos e fazermos o que for de melhor, para que quando desencarnarmos, a gente lembra de André Luiz, no livro Missionário da Luz, se não me foge a memória, o capítulo que a gente está estudando, 9, 10, eu acho que o 7 ou 8, que é sobre socorro espiritual, e uma mãezinha pede a espiritualidade, pede a Alexandre, que é o mentor, orientador dessa turnê, desse livro, do Missionário da Luz. A mãezinha pede à espiritualidade que ampare o seu filhinho, já de idade, 60 e poucos anos, mas prestes já a desencarnar. Mas ele está muito preocupado com algumas coisas, e aí não consegue se liberar para o desencarne. E aí Alexandre convoca alguns companheiros encarnados, com comprometimento com a doutrina, com o trabalho da mediunidade, do dever, acima de tudo. E aí esses irmãos vêm, Francisco, com os outros companheiros, para quê? Para auxiliar aquele irmão e doar fluidos materiais para que ele possa se refazer, se recompor organicamente, dando a ele, e aí Alexandre vai dizer, com esse trabalho que foi feito pelo nosso irmão, pelos nossos irmãos, ele tem 150 dias, 5 meses, para resolver os problemas, para que depois ele possa voltar com os problemas já resolvidos. No entanto, se nesse período o irmão não aproveitar bem, desgastando antes do tempo o que foi doado para ele, ele pode antecipar o seu retorno e nem tampouco conseguir resolver os problemas. Portanto, muitas das vezes a gente tem espírito, e a gente vê isso nos hospitais. A família está ali segurando o doente. O doente já não há mais necessidade de estar entre os encarnados, e aquela visita, e fica ali, e não, aquela coisa toda. Quando menos espera, a espiritualidade for o quê? Dá um jato de energia. Aí ele recupera a saúde, a família fica feliz, contente e tal, relaxa mais um pouco, né? Aí cada um vai para casa para se recompor, para mais tarde vir tomar conta. E aí, quando todos vão embora, aí fica nos cuidados dos médicos, das enfermeiras, quando ele chega em casa, o telefonema, avisando que o parente, aquela pessoa que estava ali, desencarnou. Portanto, tem muito dessas coisas, que nós possamos desencarnar despreocupado, não de tudo, mas de muitas coisas. E aí, deixa eu trazer, o Akira traz aqui um comentário dele, né? Amar os nossos inimigos para que os que amam nos amem também. Amar os inimigos e sobretudo, né? É o nosso dever. Eu digo sempre que ninguém se torna um espírito puro guardando ressentimento por alguém. É impossível isso. A lei não permite. A lei permite que nós amemos uns aos outros. Agora, de que forma a gente vai fazer a nossa trajetória evolutiva reparando os nossos equívocos com esses inimigos? Aí cada um vai traçar o seu destino, a sua maneira, a sua forma de como lidar. E quero dar um bom dia à nossa querida Elizabeth dos Santos. Seja muito bem-vinda, prima. Que Jesus te abençoe, querida. Bom ter você por aqui, viu? Muito bem-vinda. Neide, vamos lá. No seguinte, ele diz o seguinte, ele diz assim: todas as atribuições a nós entregues são porque alguém confiou em nós. E é nosso dever retribuir essa confiança, desincumbindo-nos de nossa missão. Com honestidade. O futuro verdadeiramente nos espera para nos entregar o que plantamos no presente. Assim como o presente é o reflexo do passado. A justiça opera sem falhas e nos dá o que damos. Nos oferta o que ofertamos. Cada ser humano tem uma missão a desempenhar na terra, no lar e fora dele. Como dívida ou como crédito, não importando os meios e as condições, importa que lutemos para melhorar as nossas condições espirituais, sem que o esmorecimento nos tome nos caminhos e nos faça recuar. Seguir adiante, né, Neide? Aproveitar a oportunidade, né?
1: Ele disse aqui, né? Tem uma passagem que diz assim: Ah, tu conhecesses também, ao menos neste teu dia, o que à tua paz pertence? Jesus está em Lucas, capítulo 19, versículo 42. Mas por ora, tudo isso estão encobertos aos teus olhos. Então, isso aplica-se ao coração do homem, que é o templo vivo do Senhor. Mas naquele dia, ele está dizendo: Ah, se conhecesseis, né? Também vós, tudo que tens a esse dia, se nós conhecêssemos a importância do hoje, do amanhã, desse momento, os nossos deveres, imagina o que que nós não faríamos. Mas pena está dizendo que nós está encoberta aos nossos olhos. Então, nós devemos procurar esforçar-nos para abrir essa cegueira espiritual que temos. E o futuro verdadeiro, ele nos espera para nos entregar o que plantamos no presente. Olha, um agricultor, de agricultura eu entendo, um agricultor, quando ele vai plantar uma semente, ele confia tanto em Deus, no tempo lá que a semente vai germinar, ele não pergunta: semente, germinarás? Ah, será que você vai nascer? Não. Ele prepara a terra e ele joga aquela semente. Meu pai era mexia com terra, eu entendo muito. A gente joga aquela semente na terra e a gente sabe até o mês que ela vai brotar. Aí você vai lá e vê ela brotando. Aquela pontinha, passa tanto tempo, ela vai crescendo e a gente não fica: cresce, cresce, cresce, vai, vai, vai. Não. Os agricultores esperam, plantam. Espera o tempo dela brotar, ela germinar, o tempo dela crescer e o tempo da colheita. Tudo é especial. Esse agricultor, ele quando vem a colheita, ele vai agradecer a colheita. Se tiver uma boa colheita, eles ficam felizes, agradece, contrata os trabalhadores que necessitam daquele trabalho e vão fazer a colheita. Vamos supor arroz. Aquele arroz vai servir a ele, a família dele de sustento, vai servir a muitas outras famílias, o sustento daquela família, e vai entrar um material que é para ele sustentar a família e a próxima plantação. Mas em nenhum momento ele fica, será que germinarás? Será que vai nascer? Eu vou colher alguma coisa? É uma confiança tão grande naquela terra que Deus nos dá, naquela semente que está ali para ser germinada. E nós não conseguimos confiar no Pai Celestial que nos colocou nesta terra maravilhosa, nessa escola. Ele não fica perguntando, Neide, acordou hoje? Vai despertar ou não vai? Vai fazer? Não, ele nos dá o livre arbítrio. A sementinha tem a dela, ela tem um momento de germinar. Ela tem um momento e o agricultor está esperando, porque ele sabe que vai chover, que vai cair um sol, chuva. E se nevar e destruir essa semente, ele fala, ah, perdi a colheita, mas o ano que vem eu planto de novo. Ele planta de novo, porque ele confia naquela terra. Ele confia que ele vai tirar o alimento dali. Então, Deus não fica cobrando de nós o tempo todo. É, por exemplo, amanheceu, vai lá fazer tal coisa. Nos dá a oportunidade de escolha. Então, o futuro seu é escolhido por você. Então, que eu plante a semente, que germine um coração mais feliz. Às vezes eu choro sozinha. Às vezes acontecem coisas que eu choro. Mas logo eu me lembro de Jesus. E digo, chorar é bom. Só não pode chorar o tempo todo e entrar em desespero. Mas quando eu lembro da amorosidade do Cristo, quando eu lembro das mãos que estão estendidas esperando que a gente segure nelas, que o lar, como ele disse aqui, cada ser tem uma missão. Cada um de nós, desde o mais simples ao mais grande. Por exemplo, um simples trabalhador braçal com um engenheiro ou com um doutor. Cada um ele está dizendo aqui que ele tem ou a sua luta, que é dívida, ou um crédito. Mas todos é especial aos olhos da divindade. Então, a justiça opera sem falha. Mas hoje eu estou... Olha, vocês sabem aquela história, né? Do Chico, mas eu vou falar outra coisa. A palavra nada vale. Fala-se a boca pequena, mas a palavra que salva e a palavra que envenena. Então, eu vou plantar a palavra que envenena para depois voltar o veneno para mim? O sacrifício, sacrificai o vosso egoísmo para que ele se transforme em abundância da plantação que fizerdes. Imolai o vosso coração para que ele se transmute em amor. Revertei a vossa violência à não violência. O evangelho de Jesus, na obra da redenção, é pão em forma de livro. A fome do coração. O nosso coração tem fome de sabedoria. O nosso coração tem fome de algo melhor. Isso, e por que eu quero? É o impulso divino que o Criador colocou em cada um de nós. Por que eu acordo? Porque eu estou viva no corpo. E o nosso impulso é sempre ser adiante, é crescer. Só que nós ainda temos um pouquinho de preguiça. Falta um pouquinho de vontade. Mas o Pai Criador colocou em cada um de nós a especialidade, cada um de nós tem isso. Nós não podemos desistir e pensar que somos fracos, que somos frágeis. Nós somos filhos de Deus. E ele está nos dizendo aqui que lutemos para melhorar as nossas condições espirituais, sem que o esmorecimento não nos torne os caminhos e nos faça recuar. Quer dizer, lutemos com o quê? Com a guerra? Com a paz. Lutemos conosco mesmo, com a nossa pouca vontade. Lutemos para não cairmos em tentações. Né? Lutemos pedindo amparo de Deus, de Jesus, de nosso Senhor Jesus Cristo, de Maria Santíssima, o que quisermos dizer do anjo guardião, mas que nós façamos algo por nós mesmos, enquanto estamos a caminho. O amanhã a Deus pertence. Então, que nós possamos fortalecer com esses estudos, tudo que falo aqui é primeiramente para mim. Então, nos afirma a Divina Escritura, que a cada um será dado conforme a sua obra. Então, que hoje pode ser difícil, está com o coração apertado, está com doenças, está com problemas financeiros, mas plante o bem, porque retornará. Então, o futuro você pode começar agora, hoje. Né, Rinaldo?
2: É, quem é essa moça que está aí?
1: Qual? Ah, é a Emily, a minha filha.
2: Ela mesmo lá, Emily. que massa, rapaz, que massa. Olha, Ana Rogera. Oi, quer falar?
1: Ah, eu vou falar da Ana, mas eu vou ler aqui do André Tarifa. Que beleza essa analogia com a semente. Sim,
2: é, olha. Eu vou chegar lá.
1: Ah, eu estou lá em cima. Ok. A misericórdia divina nos dá tempo largo para nos arrepender e mudar. Mas quando desperdiçamos, então vem a colheita do que fizemos com o tempo, usando o diferente do que... Não sei onde está o... Parou aí,
2: deixa,
1: né?
2: Deixa eu ver. Está aqui. Está aqui.
1: Nenhuma ação fica sem reação. É verdade. Nenhuma
2: Perfeito.
1: Ação fica sem reação. E muitas das vezes, né, Rinaldo, você fala assim, nossa, mas eu tropecei e torci o pé. Eu estou rezando e eu tropecei e torci meu pé. Deus não está me ajudando, estou fazendo tanta oração. Você podia ter rompido todo o pé, quebrado o osso e fraturado e ficar sem o pé. Então,
2: Perfeito.
1: É a sua oração que talvez, né, por forma de você se dedicar e querer ser melhor, até o seu pé foi melhorado. Só que a gente não, a gente quer o pé inteiro, não quer nem um risquinho nele, nem um cortinho. Isso se chama, assim, egoísmo. Por isso ele diz aqui, olha, sacrificai o vosso egoísmo para que ele se transforme em abundância, como as plantas, né, Tarifa? É o Tarifa André, né?
2: A André semente. Tarifa.
1: Ah, eu falo ao contrário, Rinaldo.
2: É. A Simone aí, lê aí.
1: Quem faz o mal também é responsável pela dor no outro, com certeza. Mas o autoconhecimento será a chave sagrada para nos livrarmos dessas amarras tóxicas que só nos adoece e nos atrasa. Realmente.
2: Perfeito.
1: Às vezes perdemos tempo, né, Rinaldo? Às vezes perdemos tanto tempo com esse...
2: É porque eu digo sempre que às vezes a gente terceiriza os nossos erros, as nossas falhas. É mais fácil eu botar, eu errei, né? Eu fiz algo que não era para ter feito. E aí é mais fácil eu colocar a culpa na esposa, na minha mulher, nas minhas crianças, nos meus amigos. Não, eu tenho que assumir a responsabilidade dos meus atos, das minhas ações. É um dever moral meu. É aquele exemplo que eu digo entre famílias. Se a coisa não está dando certo, vamos conversar, vamos lavar os pratos, vamos ver o que é que a gente pode fazer. Mas o que a gente não pode é deixar o nosso ambiente familiar desandar. Aqui eu, a esposa e os dois meninos, a gente tem dia que está meio atravessado. Aqui eu, a esposa e os dois meninos, a gente tem...

generosidade, de afetividade, de carinho, de simpatia, de sorriso, de alegria, de tudo. Porque, gente, já basta de tanto sofrimento. O desemprego está grande. Tudo está caro. Onde arrumar dinheiro? A gente vê nas redes sociais todo mundo postando as coisas das melhores possíveis. Mas interiormente, como é que está? Como é que está? Portanto, a gente precisa vender o nosso eu verdadeiro. Ou o nosso eu que a gente possa dar, ou o nosso eu que diz assim, Neide, eu estou precisando de uma ajuda, Neide. Eu estou precisando de uma ajuda. Que ajuda você quer, Rinaldo? Que tu me escute. Que tu me escute. Eu quero desabafar. Meu coração está aqui apertado por isso, por aquilo outro. E você vai abrindo o teu coração, você vai levando, e aí você vai ouvindo e vai buscando no Evangelho as referências de Jesus e começa a me aconselhar, começa a me dar, encher, né, o campo fértil do meu coração de semente de amor, de esperança, de dias melhores, de tolerância, de indulgência, de paciência, de tudo. E aí, quando eu saio dessa conversa com você, eu me sinto o quê? Melhor, mais aliviado, mais tranquilo. Portanto, a gente precisa, mais do que nunca, aproveitar a melhor maneira possível da nossa atual existência. O meu futuro depende do agora. Como eu quero me encontrar no mundo espiritual? Kardec tem lá no livro do Céu e Inferno um capítulo que diz por que os espíritas não temem a morte. Porque sabe da realidade do mundo espiritual. Agora, se a gente quer se enganar, aí, meu amigo, aí, minha amiga, aí, paciência. Paciência. Portanto, a gente precisa usar o dever, gente. A gente precisa pegar o evangelho, não colocar debaixo dos braços. E nem tampouco ler como se fosse o expert, o doutor, daquilo ali que está lendo. Mas a gente precisa mais do que isso, vivenciar. Gente, o maior desafio do século, da humanidade do século XXI é viver o Evangelho de Jesus. Porque todo mundo tem na ponta da língua, até um criminoso, tem a palavra de Deus na ponta da língua. Mas vivenciar o Evangelho é o maior desafio da humanidade do século XXI. Porque não é fácil. Não é fácil. E por fim, Neide, para a gente não esgotar o nosso tempo, o nosso amigo encerra dizendo, isso aqui é comprida, mas eu vou até o final, aí você... Vamos lá. Se queres um futuro de paz, diz Ayrton, planta-o no presente, mesmo que te custe sacrifícios inúmeros, e revides sem conta de tua própria natureza. O espírito é espírito, e como tal, deve vencer todas as dificuldades para alcançar a glória de Deus e a paz imperturbável da consciência. O tempo que há de vir é feito pelo tempo que já veio. Conscientiza-te disto, que o teu coração passará a compreender o teu verdadeiro dever para com a tua existência. Dizem os maiores que a felicidade tem algo do dever cumprido. Conjuguemos nossos esforços na amplitude de todas as oportunidades, para que no amanhã sejamos livres daquilo a que chamamos ignorância. O espírito é uma vida volante, com condições de se mover pelo próprio esforço dentro da casa grande de Deus, com muitas regalias. E diz mais, finalizando: as emoções que o bem pode

0: de nos proporcionar são tamanhas, que desconhecemos suas manifestações, principalmente as mais profundas. Mesmo estas, é necessário que nos preparemos para desfrutá-las. Isto é o céu. É o futuro que espera todos nós, porque Deus é amor, Neide. Deus é amor, minha amiga.
1: Falou de amor, já emociona, né? A palavra amor.
0: Muito.
1: Que tem em nós. Assim como diz a nossa irmã Simone, que escutar o outro está quase uma raridade, né? Então, porque nós só queremos ter a razão em tudo, é realidade. Nesse mundo que nós vivemos hoje, todos querem ter a razão, esquecendo para que estamos aqui, né? Mas um dia nós chegaremos lá, né? Aquele mais adiantado, um dia chegaremos. Olha, o dever, ele está dizendo que, como dizem alguns, que a felicidade tem algo do dever cumprido. Significa que um dia chegaremos com a consciência tranquila, livre, solta, e saber que nós fizemos o nosso melhor. Porque a consciência tranquila é que nos dará a verdadeira felicidade. E o que é ter a consciência tranquila? É saber que mesmo que você não possa caminhar 1.000 passos, você caminhou 100. É saber que você não podia carregar sozinha nas costas um fardo de 200 quilos, mas você carregou 10 quilos, porque foi o que você podia fazer. Agora o duro é você jogar ele e não carregá-lo, e ficar esperando que alguém carregue ele por você. Então, é o futuro, é a nossa dedicação, é o nosso querer o bem maior. É, eu falando, eu não consigo ler os comentários, viu? Então, depois eu procuro ver todinhos aqui. E, Rinaldo, então, Deus, ele diz aqui que o espírito é uma vida volante com condições de se mover pelo próprio esforço dentro da casa grande de Deus, com muitas regalias. Significa que essa é a casa de Deus. Ele nos dá muitas regalias. Não foi Deus que criou as guerras, as indiferenças. Não foi ele que criou o desamor, que criou o ódio. Fomos nós. Todos nós. Mas eu não estou na guerra, eu não quero a guerra. Hoje. Porque talvez na outra nós imputamos aí a guerra também. Mas a guerra, ela é desfeita primeiramente em meu coração, em mim. Então, se eu sou um espírito a mais nessa casa grande de Deus, que não deseja a guerra, e eu quero que o meu irmão, a minha irmã, ou um companheiro que eu nunca vi, é o bem querer, é o perdonare, é a benevolência, é o benevolere, é o querer bem. Não te conheço, não sei quem eres, nunca te vi, mas eu quero o teu bem. Onde está meu irmão? Eu não sei, mas eu desejo que ele esteja o melhor. Eu oro para aquele que eu não conheço. Eu rogo a Deus pelo aquele que fez o mal e não digo tem que ser morto porque ele é massa. Não, eu oro por ele. Esse dia entrará, Rinaldo, talvez, o reino, que é a casa grande do Pai. E eu gostaria de, se me permitisse, Rinaldo, que tem a ver com esse título aqui, né? Gratidão a todos, somos todos nós aqui inspirados pelo Mestre Jesus, pela nossa vontade, todos nós que estamos aqui ouvindo, nem sequer que esteja só ligado, já faz parte do envolvimento do aprendizado com o Mestre Jesus. Olha, ele se chama a nação futura, o futuro da nação. Então, eu vou ler para vocês aqui. Vitório de Stefanes Neto, e viva João Nunes Maia, abraços fraterno, Alice Vitória, Alice querida, Suzuka, Japão, e paz em cada lar deste planeta. Vitória e Alice, receba nossa gratidão por estar aqui conosco. Que alegria tê-los aqui, né, Rinaldo? É a Alice, Alice e o esposo dela, né? Então, vamos lá. Olha aqui, Rinaldo. Espera aí que eu vou ler aqui. Esse daqui é a paz futura, em que todas as nações serão famílias unidas no templo dos corações, quando o homem se afastar do negro dragão da guerra, cujo hálito empesta do infesta os ares da terra. Nesse dia da vitória, li pensamentos cristãos, os homens hão de se amar com sentimento de irmãos. Haverá então no globo uma só pátria, a da luz, uma bandeira, a da paz, e um só pastor, que é o nosso mestre Jesus, Casimiro Cunha, né? É lindo demais isso aqui. Isso aqui é a nação futura. Somos nós que vamos levar essa nação futura. Nós somos as sementes e nós estamos germinando aos pouquinhos. Então, que nós possamos nos fortalecer com esse dever de saber que estamos dando o nosso melhor. Jô Nunes Maia, Ayrtins e Miramês. Rinaldo, passo para você, Rinaldo. É isso que eu tenho para falar hoje.
0: Eu tenho só para dizer o seguinte, gente. Nós somos os futuros gerações. Cada geração vem no seu tempo. Nós não estamos nesse globo, nesse momento, aqui agora, por uma casa. Nele, no Japão, Akira, todos, vocês no São Paulo, no Rio, em Minas, na Bahia, Rio de Janeiro, no Paraná, em Recife, enfim, nós não estamos juntos por um acaso. Fomos as gerações do passado, somos as gerações do presente e seremos as gerações do futuro. Se nós conseguirmos sair daqui, deixando o nosso planeta e deixando para as gerações que estão se desenvolvendo um planeta um pouco melhor, mais consciente, com mais amor, com mais responsabilidade, nós cumprimos com a nossa missão, com o nosso dever agora. Eles trabalharão para nós no futuro, para que quando nós viermos, possamos encontrar um planeta um pouco melhor da qual nós deixamos para ele. E assim é sucessivamente o progresso da humanidade, o progresso do nosso planeta. É de geração em geração, é de geração em geração. Jesus disse, ninguém sai daqui sem que pague o último centavo. Portanto, meus queridos, minhas queridas, Neide, minha querida irmã, gratidão por tudo. Gratidão por esse dia aqui no Brasil, a noite que já está perdurando aí, já finalizando aí para vocês. Que Jesus o abençoe a todos vocês do Japão. Abençoe a todos, né, que aqui nos encontramos. Né, agradecer o Akira, tantos outros. Né, o Akira coloca aqui um pensamento de Alberto Einstein. Há duas coisas que são infinito, o universo e a estúpida, né, estupidez humana, né, humana, e do primeiro não está seguro.
1: Maravilhoso.
0: Uma coisa que a gente sabe é que enquanto nós estivermos mergulhados na ignorância, nós desconheceremos o nosso dever. Nós desconheceremos o desfrutar do aqui e agora das bem-aventuranças. Nós desconheceremos o aqui e agora, o que é a paz, o que é a tranquilidade, o que é a felicidade. Porque essa paz, essa felicidade, ela pode ser construída na medida que o perpasse e repasse para todos o que é bom, o que é bonito e o que é belo. Portanto, a gente agradece muito, agradece a todos vocês que colabora, que participa, que vibra com o nosso trabalho, que colabora com o nosso trabalho. A gente fica muito feliz. E a próxima quinta-feira, tua alegria. Tua alegria. E aí a Neide vai estar na leitura. E aí já me despeço aqui, Neide, já deixando para você as considerações finais e a prece final para que a gente possa concluir o nosso trabalho. Gratidão pela parceria de sempre. É uma alegria enorme estar com você e beber dos seus conhecimentos, das suas informações, que só me deixa feliz no meu coração, viu? Obrigado a todos e a todas.
1: Eu que agradeço imensamente a sua companhia e de todos que aqui estão. Agradeço a oportunidade que Deus me dá, nos dá a todos nós, que nós possamos sentir essa gratidão, que todos possam ter deixado as suas aguinhas aí do lado, né, para ser fluidificada, porque nós vamos rogar, né, a espiritualidade e que cada um possa ter um dia, uma noite abençoada. Me sinto honrada, me sinto presenteada de estar em companhia de todos vocês, com meu irmão Rinaldo e com todos aqui do chat. Que Jesus os abençoe. Então, na próxima quinta-feira será tua alegria. Ai, eu adoro falar de alegria. Então, vamos fazer a nossa prece final com muito amor no coração. Se conectem conosco hoje na prece e peçam, né, no momento final, os seus pedidos intimamente. Não é mesmo? Então vamos lá. Querido e mestre Jesus, amigos espirituais, irmãos, que todos aqui estão conosco na caminhada terrestre, nós, aqui reunidos hoje, em nome do nosso Mestre Jesus, viemos mais uma vez como pedintes. Vamos pedir-te, Senhor, as tuas bênçãos, vamos rogar a tua misericórdia e vamos implorar que nos auxilie a ser melhores do que fomos ontem. Vamos, Jesus, implorar que auxilie aqueles que ainda não conhecem a tua bondade. Nós vamos, Jesus, louvar a ti por ser tão misericordioso, amoroso e doce conosco. Vamos louvar a Deus, nosso Pai, Criador de todas as coisas, porque nos deu a vida e a oportunidade bendita de trabalhar, servindo aos nossos amores, aos nossos irmãos e amigos. Bendito seja a tua santa casa. Bendito seja a misericórdia que derrama sobre cada um que aqui se encontra neste momento. Agradecei, agradecei, louvando, pedis, rogando a misericórdia bendita que o Pai jamais abandona. Não esmoreceis, jamais esmoreceis, nunca estarão abandonados. Somos todos filhos amados, carinhos do Pai. Bendito seja aquele que nos levanta, alça para que seguremos e não caiamos no barco, nas águas maremotas, revoltosas do planeta. Bendito sejas tu, misericordioso e mestre divino. Nós glorificamos o teu poder, nós glorificamos o teu amor. E rogamos por os lares que aqui estão presentes. Agradecemos a tua bondade conosco, Senhor. Glória a Deus. Aires. Alegria. Bendito seja o Senhor Jesus Cristo. Que a paz do Mestre Jesus se encontre em nossos corações, hoje e sempre. Que assim seja, graças a Deus.
0: Que assim seja, gente. Gratidão. Que Jesus abençoe, Neide. Gratidão. Gratidão a
1: Gratidão.
0: todos. E até a próxima quinta-feira aí. Tua alegria, gente. Tua alegria. Muita luz, muita paz. Hein?
1: Esperamos a todos.
0: Esperamos a todos aqui para que possa estar conosco aqui. Deixa eu só ver aqui agora. Aqui. Isso. E que Jesus possa nos abençoar grandemente. Deixa eu ver aqui. Pronto.
1: Gratidão, beijos, beijos, beijos.

Eu acho que estamos no ar ainda. Tá

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1: Saudações, caros ouvintes do Mentes do Amanhã. Meu nome é Gustavo Pérez e falo aqui da cidade de Garapava, São Paulo. Bom, hoje nós vamos conversar sobre uma pergunta que talvez seja mais honesta do que muitas respostas prontas sobre o perdão. Por que perdoar é tão difícil, mesmo para quem acredita no Evangelho? A pergunta incomoda porque, em tese, nós sabemos a resposta correta. Quem conhece minimamente os ensinamentos de Jesus sabe que o perdão ocupa um lugar central em sua mensagem. Quem estuda o Espiritismo também encontra, em O Evangelho segundo o Espiritismo, reflexões profundas sobre misericórdia, indulgência, reconciliação e esquecimento das ofensas. Mesmo assim, quando a ofensa acontece conosco, o assunto deixa de ser simples. Enquanto o perdão está no campo das ideias, ele parece nobre, elevado, necessário. Mas quando a mágoa tem rosto, nome, voz e lembrança, a teoria encontra resistência dentro de nós. Não porque sejamos pessoas más, necessariamente, mas porque a dor mexe com camadas muito profundas da nossa personalidade. Uma coisa é dizer, é preciso perdoar. Outra coisa é lidar com a lembrança de alguém que nos feriu, nos traiu, nos humilhou, nos prejudicou ou nos decepcionou quando esperávamos exatamente o contrário. Por isso, talvez o primeiro passo seja reconhecer que a dificuldade de perdoar não se resolve com frases bonitas. Se fosse assim, bastaria ouvir uma palestra, ler uma mensagem edificante e tudo estaria resolvido. Mas a experiência mostra que não é desse modo que a alma se transforma. O perdão é difícil porque não lida apenas com o erro do outro. Ele toca também na imagem que fazemos de nós mesmos, na nossa necessidade de justiça, no nosso orgulho, na nossa memória afetiva e muitas vezes na expectativa que a vida reconheça publicamente que fomos injustiçados. E é por isso que, em muitos conflitos, a dor inicial não explica tudo. Às vezes o fato aconteceu há muitos anos, a situação concreta já passou, as pessoas seguiram caminhos diferentes, mas por dentro, aquele episódio continua vivo, a lembrança retorna, a conversa é reconstruída mentalmente, as respostas que não foram dadas aparecem tarde demais e a pessoa percebe que, embora o acontecimento pertença ao passado, sua alma ainda reage como se tudo estivesse acontecendo agora. Nesses casos, a questão não é apenas o que fizeram comigo. A pergunta mais difícil passa a ser, por que isso ainda governa tanto o meu mundo interior? Novamente, mencionando o Evangelho segundo o Espiritismo, lá Kardec dedica o capítulo 20 ao tema Bem-aventurados os misericordiosos. Ali, ele reúne ensinamentos de Jesus sobre perdão, reconciliação e indulgência. Um dos pontos mais importantes deste capítulo é a ligação entre a dificuldade de perdoar e o orgulho. Essa ligação é muito realista. Normalmente, quando pensamos em perdão, imaginamos apenas a dor da ofensa. Mas Kardec nos ajuda a perceber que existe algo além da dor. Muitas vezes o orgulho não sofre apenas porque foi ferido, ele sofre porque não aceita ter sido ferido. Há uma espécie de protesto íntimo contra a posição de vulnerabilidade em que fomos colocados. A pessoa sente que perdoar seria diminuir a gravidade do que ocorreu, como se abandonar o ressentimento significasse confessar aquilo que não importou. Percebem? Mas será que uma coisa depende da outra? Será que reconhecer uma injustiça exige que a mágoa permaneça viva para sempre? Essa confusão é muito comum. Algumas pessoas acreditam que só continuarão honrando a própria dor se mantiverem acesa a indignação, como se a paz interior fosse uma traição contra si mesmas. Mas o Evangelho propõe outro caminho: não negar o erro, não romantizar o sofrimento, não chamar injustiça de aprendizado de maneira apressada, mas impedir que o mal recebido continue produzindo mal dentro de nós. Perdoar não é dizer que o outro estava certo, também não é negar as consequências de uma atitude. Jesus, quando acolhe a mulher acusada de adultério, não age como o juiz impiedoso, mas também não trata a vida moral como algo sem importância. Ao dizer, aquele que estiver sem pecado, atire a primeira pedra, ele desarma a violência da multidão e obriga cada pessoa ali a examinar a própria consciência. Depois, ao dizer, vai e não peques mais, mostra que misericórdia e responsabilidade podem caminhar juntas. Essa passagem nos ajuda muito porque mostra que o perdão cristão não é conivência. Jesus não transforma erro em acerto. O que ele impede é que a fragilidade humana de alguém seja usada como espetáculo de condenação pelos outros. E talvez aqui esteja uma das grandes diferenças entre justiça e vingança. A justiça busca reorganizar o que foi ferido, proteger quem precisa ser protegido e oferecer caminho de reparação quando isso é possível. A vingança, por outro lado, quer ver o outro sofrer. Ela não se satisfaz com a correção do erro. Precisa de humilhação, queda, exposição. Muitas vezes a pessoa diz que quer justiça, mas ao olhar com sinceridade percebe que deseja mesmo que o outro sinta a mesma dor que causou. Essa percepção não é confortável, mas é necessária. O Espiritismo nos convida a olhar para a vida com mais amplitude. A reencarnação mostra que ninguém é apenas o personagem de um único episódio. Somos espíritos em processo de aprendizado, trazendo tendências, dívidas, conquistas e necessidades de reparação que nem sempre conseguimos enxergar com clareza nesta existência. Isso não significa justificar qualquer atitude. Seria um erro usar a reencarnação para minimizar a dor de alguém ou para dizer de forma fria que toda vítima apenas está colhendo algo. Essa leitura seria cruel e simplista. Na visão espírita, quando bem compreendida, amplia a responsabilidade, não a elimina. Ela nos lembra que cada ação tem consequências, mas também que cada espírito, por mais equivocado que esteja, continua sendo uma criatura de Deus em caminho de educação, e isso é muito importante. Quando somos feridos, temos a tendência de congelar o outro naquele ato. A pessoa passa a ser para nós aquela que traiu, aquele que abandonou, aquela que mentiu, aquele que humilhou. O erro se torna uma identidade, percebem? E quando isso acontece, a possibilidade de misericórdia diminui, porque já não estamos mais olhando para um espírito imperfeito, estamos olhando apenas para a ofensa que ele representa em nossa memória. Jesus faz o movimento contrário. Na cruz, diante de uma injustiça extrema, ele pronuncia: Pai, perdoar-lhes, porque não sabem o que fazem. Essa frase não nega a violência sofrida, não transforma seus algozes em inocentes no sentido moral, mas revela uma visão espiritual que ultrapassa o momento imediato. Jesus enxerga ignorância onde muito de nós enxergaríamos apenas maldade. Enxerga imaturidade espiritual onde nós talvez víssemos apenas crueldade. Isso não significa que todos os erros sejam fruto de simples desconhecimento. Há escolhas conscientes, há dureza de coração, há abuso de liberdade. Mas mesmo nesses casos, a visão cristã e espírita nos impede de desejar a destruição do outro. Podemos desejar correção, reparação, justiça, mas não precisamos alimentar dentro de nós o prazer secreto de ver alguém cair. E talvez seja por isso que o perdão seja tão difícil, mesmo para quem acredita no Evangelho. Porque acreditar no Evangelho não apaga automaticamente os impulsos antigos que ainda carregamos. Estudar Jesus não significa reagir como Jesus. Conhecer a doutrina espírita não significa ter vencido o orgulho. A fé nos oferece direção, mas o trabalho íntimo continua sendo nosso. Voltando novamente no Evangelho segundo o Espiritismo, lá no capítulo 17, Sede Perfeitos, Kardec trata de perfeição moral como objetivo do espírito. E ali fica claro que o progresso não está apenas no conhecimento adquirido, mas na vitória das más inclinações. Essa ideia é importante porque nos tira da ilusão que basta concordar com uma verdade para vivê-la. Muitos de nós concordamos com o perdão, mas ainda nos sentimos presos ao ressentimento. Isso não deve nos levar ao desânimo, mas à honestidade. Talvez a pergunta mais produtiva não seja: eu já perdoei? Talvez seja: o que dentro de mim ainda resiste ao perdão? Às vezes, a resistência vem do medo de parecer fraco. Em outras situações, vem da confusão entre perdoar e permitir que tudo se repita. Há casos em que a pessoa não perdoa porque ainda espera um pedido de desculpas que talvez nunca venha. E há também situações em que a mágoa se tornou uma espécie de vínculo, doloroso, mas familiar. A pessoa sofreu tanto em torno daquele acontecimento que não sabe mais quem seria sem aquela ferida ocupando tanto espaço. E isso acontece muito mais do que a gente imagina. Uma pessoa magoada pode passar anos organizando parte de sua identidade em torno do que sofreu. Ela conta a história muitas vezes, revisita detalhes, confirma para si mesma que foi injustiçada e que talvez tenha sido mesmo. Mas aos poucos, a lembrança deixa de ser apenas memória e se transforma em moradia. A alma passa a habitar aquele episódio. O perdão, então, é um trabalho espiritual. E talvez seja por isso que o perdão ocupe lugar tão central no Evangelho, porque ele toca diretamente na passagem do homem velho para o homem novo. O homem velho quer revidar, guardar, cobrar, vencer. O homem renovado ainda sente a dor, mas começa a compreender que não precisa transformar essa dor em governo permanente da própria alma. Que possamos então olhar para o perdão com menos superficialidade. Ele não é esquecimento forçado, nem reconciliação obrigatória, nem aceitação passiva do erro. O perdão à luz do Evangelho é uma conquista moral. Começa quando reconhecemos a dor sem idolatrá-la, buscamos justiça sem desejar vingança e compreendemos que o outro, mesmo responsável por seus atos, continua sendo um espírito em evolução. Talvez ainda não consigamos perdoar tudo neste momento, mas podemos começar sendo sinceros diante da própria consciência. Podemos perguntar onde a dor ainda precisa de cuidado, onde o orgulho ainda pede reparação em forma de humilhação do outro, onde a lembrança ainda está sendo alimentada como se fosse uma dívida que nunca pode prescrever. E nessa investigação íntima, talvez descubramos que o perdão não é um favor que fazemos a quem nos feriu. É uma porta que se abre dentro de nós quando finalmente compreendemos que nenhuma ofensa merece ocupar para sempre o lugar que pertence à nossa paz. É isso então, meus caros ouvintes. Fiquem com Deus e até o nosso próximo encontro. Até mais.
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2: Olá, meu caro amigo, olá, minha prezada amiga. Seja muito bem-vindo, seja muito bem-vinda. Muito obrigado por se conectar com o programa Mentes do Amanhã. Nós temos que ter paciência perante as tempestades da vida. 90% dos nossos problemas nascem resolvidos. E os que não nascem resolvidos, bom, sobre esses eu também vou falar com você. Pode parecer estranho dizer que 90% dos nossos problemas já nascem resolvidos, mas pense aqui comigo. Quantas vezes você perdeu o sono por alguma coisa que dias ou meses depois acabou se resolvendo? Quantas vezes imaginou o pior, criou cenários na sua cabeça, sofreu por antecipação e depois percebeu que as coisas não aconteceram daquela maneira? Nós temos uma enorme dificuldade em esperar. Queremos respostas imediatas. Queremos saber o que vai acontecer amanhã. Principalmente, queremos ter a certeza de que tudo acontecerá exatamente como planejamos. Mas será que a vida funciona assim? Não, a vida não funciona desse jeito. E a doutrina espírita nos ajuda muito nessa compreensão. O espiritismo nos ensina que somos espíritos em processo de evolução e que a nossa passagem pela Terra tem um propósito educativo. Isso significa que nem todas as dificuldades são simplesmente obstáculos que precisam ser retirados do nosso caminho. Algumas são experiências que precisamos atravessar, são coisas que precisamos passar por elas. Por isso, ter paciência não significa ficar parado esperando que Deus resolva os nossos problemas. Paciência é fazer tudo aquilo que está ao nosso alcance e depois compreender que existem coisas que precisam de tempo. E há algo ainda mais interessante. Muitas vezes nós ficamos desesperados porque uma porta se fechou, sem imaginar que outras portas poderão se abrir justamente por causa daquela mudança. Imagina uma pessoa que perde o emprego. Naquele primeiro momento, parece até uma tragédia. Ela pensa, e agora? Como vou pagar minhas contas? Será que vou conseguir outro trabalho? Imediatamente começa a imaginar o pior. Passam-se algumas semanas, ela procura novas oportunidades, outras surgem, conversa com pessoas, envia currículos e acaba encontrando um novo emprego. E para sua surpresa, consegue uma oportunidade de trabalho muito melhor, um trabalho no qual é mais valorizada. Ali ela conhece novas pessoas, descobre novas capacidades, talvez até encontre uma atividade que tenha muito mais sentido para sua vida. Meses depois, olha para trás e pensa, se eu não tivesse perdido aquele emprego, provavelmente ainda estaria lá. É curioso, não é? Aquilo que parecia o fim era apenas uma mudança de caminho. E aquelas pessoas que perdem o ônibus, o avião, tantas histórias, e depois acontece um acidente fatal em que quase todo mundo desencarna e ela continua sua jornada aqui na Terra, não era a sua hora. É claro que isso tudo não significa que toda perda de emprego, que toda perda de ônibus, de avião, terminará necessariamente num emprego melhor ou em uma situação na qual nós venhamos a escapar de uma tragédia. A visão espírita não nos promete facilidades, mas ela nos convida à confiança. A confiança de que uma dificuldade pode produzir possibilidades que ainda não conseguimos enxergar. Porque quando uma porta se fecha, nossa tendência é ficar olhando para aquela porta. Tentamos abri-la novamente. Perguntamos por que ela fechou. Reclamamos, sofremos. E às vezes demoramos tanto olhando para a porta fechada que nem percebemos que as outras que começam a se abrir ao nosso redor já estão ali para que possamos transpô-las. Talvez a paciência seja justamente isso, dar tempo para enxergar as novas portas. Mas eu disse no começo que 90% dos problemas nascem resolvidos, não é mesmo? Não disse isso? E os outros problemas? Porque existem situações para as quais não encontramos a solução que desejamos. Existem perdas que não podem ser revertidas. Existem despedidas. Existem acontecimentos que mudam definitivamente a nossa história. E talvez seja justamente nesses momentos que precisamos da forma mais profunda de paciência. Quando não conseguimos mudar o que aconteceu, temos, né, aquele momento em que somos convidados a transformar a maneira como continuaremos vivendo depois daquilo. Na perspectiva espírita, nenhuma experiência precisa ser desperdiçada. Nenhuma mesmo precisa ser desperdiçada. Mesmo aquilo que não compreendemos hoje pode adquirir outro significado à medida que amadurecemos espiritualmente. Não significa dizer que Deus provocou cada sofrimento que aparece no caminho só para nos ensinar alguma coisa. Significa reconhecer que, diante daquilo que a vida nos apresenta, sempre podemos escolher o que faremos com aquela experiência. Podemos nos revoltar, podemos desistir ou podemos perguntar: o que posso aprender com isso? O que ainda está ao meu alcance? Para onde posso caminhar agora? A tempestade pode mudar nossa rota, pode derrubar alguns planos, pode até fechar algumas portas, mas também pode revelar caminhos que jamais procuraríamos enquanto tudo estivesse confortável. Por isso, diante de um problema, faça aquilo que você puder. Depois dê tempo ao tempo. Ore, confie, continue trabalhando, continue procurando os caminhos. E não transforme uma dificuldade de hoje numa sentença sobre o seu amanhã, porque você ainda não sabe quais portas poderão se abrir. E quando estiver diante de uma situação que realmente não pode ser mudada, lembre-se, talvez você não possa escolher a tempestade que chegou, mas pode escolher como vai atravessá-la. A vida não nos promete um céu permanentemente azul, mas o Espiritismo nos oferece uma certeza consoladora. Somos espíritos imortais em aprendizado. A tempestade é passageira, mas a nossa caminhada é contínua e eterna. Não nos restringimos a essa encarnação. Outras virão. A erraticidade entre uma e outra existirá. E muitas vezes, quando finalmente olharmos para trás, vamos perceber que aquela porta que tanto lamentamos ter sido fechada foi justamente o que nos fez procurar um caminho que até então não conseguíamos enxergar. E muitas vezes também, esse, sem dúvidas, é um caminho melhor, ou o caminho mais confortável para aquela situação. Meu caro amigo, minha prezada amiga, fique com Deus e até o próximo programa Mentes do Amanhã.

O fato é antigo, mas vale a pena recordar. Em 14 de abril de 1865, no Teatro Ford de Washington, Abraham Lincoln, 16º presidente dos Estados Unidos, era alvejado por um tiro de pistola, vindo a falecer na manhã do dia seguinte. O assassino, exator John Wilkes Booth, escravagista intransigente, descoberto no seu esconderijo, foi morto quando resistia à prisão. Esses fatos são muito conhecidos porque foram divulgados e registrados nos anais da história. Mas há um episódio de muita relevância relacionado com o assassinato de Lincoln, que os historiadores silenciam por preconceito ou má fé. Fazem tábula rasa do conceito de Cícero, do qual dizia: a primeira lei da história é não dizer nada falso, não temer, confessar toda a verdade. O relato do episódio em questão é encontrá-lo em fonte insuspeita, no livro Recollections of Abraham Lincoln, de autoria do advogado Ward Hill Lemon, sócio do grande estadista norte-americano e que fora governador do Distrito de Colúmbia durante a Guerra Civil. Escreve Lemon: o mais aterrador incidente da vida de Lincoln foi um sonho que ele teve alguns dias antes do seu assassinato. Ele compreendeu sua fatídica significação e certamente nunca um sonho correspondeu de modo mais exato à sua terrível realidade. Depois de ter andado por alguns dias atormentado por esse sonho, Lincoln não pôde conservar por mais tempo o seu segredo. Vou então reproduzir, dizia Lincoln, suas próprias palavras de modo tão literal que me permite as notas que redigi imediatamente após a sua descrição. Informando que havia duas ou três pessoas presentes, inclusive a senhora Mary Todd, esposa do presidente, e assinalando outros detalhes, prossegue o escritor. Lincoln hesitou, mas por fim, com uma soma de melancolia encobrindo seus olhos castanhos, começou: há uns 10 dias, recolhi-me muito tarde. Pouco tempo depois de estar deitado, caí em sonolência, pois estava fatigado, e em breve comecei a sonhar. Parecia haver à minha volta um silêncio de morte. Subitamente ouvi soluços convulsivos, como se muitas pessoas estivessem chorando. Julguei ter deixado a cama que vagueava pelo andar inferior. Aí, o silêncio foi quebrado por dolorosos soluços, embora as pessoas que assim se lamentavam estivessem visíveis. Andei de sala em sala. Não havia à vista qualquer pessoa viva, mas por onde quer que passasse, esperavam-me os mesmos lamentos de dor. Todos os móveis me eram familiares. Onde estavam, contudo, aquelas pessoas que assim se lamentavam, como se os seus corações estivessem dilacerados? Sentia-me, em verdade, confuso e alarmado. Que significaria tudo aquilo? Decidida a descobrir a causa do mistério, continuei deambulando até o Salão Oriente. Ali me esperava uma surpresa macabra. Diante de mim, erguia-se um catafalco, no qual repousava um cadáver envolto em vestes fúnebres. Em volta, perfilavam-se soldados fazendo guarda e uma enorme multidão. Outros contemplavam lamentosamente o corpo

0: cuja face estava coberta. Outros soluçavam piedosamente. Quem morreu na Casa Branca? Perguntei a um dos soldados. O presidente, foi a resposta. Ele foi assassinado. Da multidão veio então uma explosão ruidosa de dor que me despertou do sonho. Não dormi mais naquela noite. E, se bem que se trata de um sonho, desde então encontro-me estranhamente indisposto. Este sonho premonitório, analisado sob o prisma dos ensinamentos espíritas, comporta várias considerações. Sigimos-nos, porém, à simples exposição do fato, não só por amor à síntese, como também por já ter acontecido fatos outros que um dia haveremos de narrar. Trata-se, então, do sonho do pastor negro Martin Luther King. Ou seja, tanto um quanto o outro, o presidente e o grande pastor, anteviram o seu desencarne.
1: Paz, amigos. 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
0: Próximo encontro.

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1: Tem momentos em que nos encontramos perdidos. Muitas vezes nos falta a fé. Nos falta conexão com Deus. E a gente esquece de uma ferramenta magnífica que temos, que se chama oração. A oração exercita a nossa fé. A oração nos aproxima de Deus. A oração faz com que consigamos buscar forças para superar as montanhas das nossas vidas. Jesus nos disse: tenha fé do tamanho de um grão de mostarda e transporte as montanhas de sua vida. Então, por que não exercitar a nossa fé? Através da oração, através do poder da vontade. Porque a oração é uma ferramenta gratuita, fantástica e poderosa. Está dentro de nós, não depende de ninguém. Depende exclusivamente de cada um. De acreditarmos, de exercitarmos, de termos verdadeiramente

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1: Olá, companheiros amigos do programa Mentes do Amanhã. Alegria em estarmos juntos novamente, dando continuidade aqui ao livro da Esperança, psicografia de Francisco Cândido Xavier, ditado pelo Espírito Emmanuel. Hoje é o capítulo 28, Psicologia da Caridade. Né? A psicologia da caridade, gente, ela define o ato de ajudar o próximo sem esperar nada em troca. Né? E ela usa a parábola do bom samaritano para mostrar aquela compaixão pura, o bem verdadeiro. Ele nasce, né, da empatia e vai libertando nós, seres humanos, do egoísmo. E aqui, logo no início deste capítulo, tem aquela regra áurea, né, que Jesus nos deixou: fazei aos homens tudo o que queirais que eles vos façam, pois é nisto que consistem a lei e os profetas. Está registrado em Mateus, capítulo 7, item 12. E nós vamos encontrar também no Evangelho segundo o Espiritismo, no capítulo 11, item 4, amar ao próximo como a si mesmo, fazer pelos outros o que quereríamos que os outros fizessem por nós. É a expressão mais completa da caridade, porque resume todos os deveres do homem para com o próximo. E Jesus, ele conta a parábola do bom samaritano para responder a uma pergunta: quem é o meu próximo? E Emmanuel, ele vem nos falar aqui no livro da Esperança que provavelmente não existe em nenhum tópico da literatura mundial figura mais expressiva que a do samaritano generoso, apresentada por Jesus para definir a psicologia da caridade. E ele então continua. Ele fala que, esbarrando com a vítima de malfeitores anônimos, semi-morta na estrada, passaram dois religiosos, pessoas das mais indicadas para o trato da beneficência. Por que eram pessoas das mais indicadas? Esses religiosos eram ali sacerdote e o levita, ou seja, as pessoas que conheciam a lei, que falavam de Deus. Na teoria, eram os primeiros a parar. Mas qual foi o comportamento deles? Seguiram de largo, receando complicações. Ou seja, viram, mas fingiram que não viram. Desviaram o olhar, receando complicações. Ou seja, o medo falou mais alto. Seja o medo de perder tempo, o medo de se envolver com problemas, o medo de sujar, e se for uma cilada? E se eu me atrasar, e se me culparem, né, de alguma coisa? Mas, entretanto, o samaritano, né, e quem que era o samaritano? Os judeus, eles achavam os samaritanos impuros, porque eles não frequentavam o templo de Jerusalém, né? Eles não comungavam com as práticas religiosas dos judeus, né? Entretanto, o samaritano que viajava vê o infeliz e sente-se tocado de compaixão. O samaritano, ele não estava procurando ninguém para ajudar. Ele estava ali viajando na vida dele, com seus problemas, com seus compromissos. Ou seja, a caridade, ela não tem horário marcado. Ela aparece no meio do caminho da nossa existência, né? E qual o comportamento dele, do samaritano? Ele vê o infeliz, ele não desvia o olhar, ele enxerga aquele homem ali caído à beira da estrada. E na psicologia da caridade, isso é o primeiro passo: não ser indiferente. E então ele vê e sente-se tocado de compaixão, né? Então, ele sente a dor do outro como se fosse sua. E segue, né? E depois de ver e de sentir, ele não sabe quem é aquela pessoa, ignora-lhe a procedência, e ele não se restringe, porém, à emotividade. Então ele não fica só com pena, né? Ele não fica com dó, ele tem compaixão, mas ele não para aí nesse sentimento. Ele não se restringe à emotividade, ele para e ele atende-nos, né? Ele sentiu e agiu. Balsamiza-lhe as feridas que sangram, coloca-o sobre o cavalo e conduz a uma hospedaria, sem os cálculos que o comodismo costuma traçar em nome da prudência. Então, ou seja, ele usou ali o que ele tinha no momento para balsamizar-lhe as feridas. Ele usa, então, o vinho, o óleo, o pano, e coloca-o sobre o cavalo. O cavalo, gente, era o conforto que ele tinha ali para a sua viagem. E ele abre mão desse próprio conforto para carregar o peso do outro, né? E conduzi-lo à hospedaria, sem os cálculos que o comodismo costuma traçar em nome da prudência. E se for perigoso? E se eu me atrasar? E se ninguém agradecer? E se depois pedirem mais? Ele não tem cálculo nenhum. Ele segue, né? E não se limita, no entanto, a despejar o necessitado em porta alheia. Entra com ele na vivenda e dispensa-lhe cuidados especiais. Ele não ficou do lado de fora. Ele entrou, fez parte da situação do outro, do problema do outro. Ele se envolve. E no dia imediato, ao partir, não se mostra indiferente. Paga-lhe as contas, abona-o, qual se lhe fosse um familiar, e compromete-se a resgatar-lhe os compromissos posteriores, sem exigir-lhe o menor sinal de identidade, sem fixar-lhe tributos de gratidão. Então, gente, ele continuou no dia seguinte, ele não se mostrou indiferente. E ele paga-lhe as contas, ele abona aquela pessoa. Então ele deu garantia, olha, se precisar de mais, eu pagarei. Ele assumiu um compromisso, né? E sem fixar-lhe tributos de gratidão. Ele não quis reconhecimento por aquilo que ele estava fazendo. E ao despedir-se, não prende o beneficiado em nenhuma recomendação. E no abrigo de que se afasta, não estadeia demagogia de palavras ou atitudes para atrair influência pessoal. Olha, ele não disse para aquela pessoa, agora você tem que mudar de vida, agora você me deve isso, ou vou te acompanhar para ver se você melhora. Não teve cobrança, gente. Ele deixou o homem livre, ele não incutiu ali naquele homem nenhuma culpa, nada. Ele seguiu, né? E, no exercício do bem, ofereceu o coração e as mãos, o tempo e o trabalho, o dinheiro, a responsabilidade. Deu de si o que podia por si, sem nada pedir ou perguntar. Então, nesse exercício, gente, ele ofereceu o quê? Tudo. O samaritano ofereceu tudo. Ele ofereceu o coração. Ele teve compaixão. Ele ofereceu as mãos, ou seja, ele teve a ação, ele balsamizou as feridas. Ele ofereceu o tempo, parou a viagem por um tempo. Ele ofereceu o trabalho, ele carregou, ele limpou, ele cuidou. Ele saiu do conforto dele, né? Ele desceu do cavalo, colocou aquele homem e carregou. Né? Aquele homem até a hospedaria, ele ofereceu o dinheiro, ele pagou as contas, ele abriu o bolso, e ele ainda ofereceu também a responsabilidade, porque ele assumiu um compromisso. Volto e pago, mas se precisar. Ele não deu só uma coisa, ele se doou por inteiro, ele não deu uma esmola naquele momento, ele se doou por inteiro. Né? E ele não esperou ficar rico, ele não esperou tempo sobrando, não esperou ser santo. É ali, aquela situação, naquele momento, o que ele tinha para oferecer, e ele ofereceu tudo. Ele sentiu e agiu, auxiliou e passou. Não ficou preso naquilo, não cobrou nada, nada, nada, nada. Não teve cobrança de reconhecimento, não quis receber gratidão, nada. Então, Emmanuel fala para nós aqui, que sempre que interessados em aprender a praticar a misericórdia e a caridade, rememoremos o ensinamento do Cristo e façamos nós o mesmo. Que Jesus nos abençoe, nos ilumine, nos ampare. Até a próxima, pessoal.

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1: Cinco horas e 28 minutos.
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Olá, prezados ouvintes, internautas da Web Rádio Portal da Luz, de Dourados, Mato Grosso do Sul. Estamos aqui novamente para mais um momento de vibração cósmica para o planeta. Hoje, 18 de março de 2021. Há exatamente um ano atrás, iniciávamos este programa de vibrações para o planeta, para que possamos juntos conseguirmos equilibrar nosso íntimo e que possamos sair com mais tranquilidade, com mais facilidade de todo este movimento cósmico. Então estamos hoje com um ano de vibrações cósmicas e com a presença de vocês aí do outro lado, juntos, somando com uma corrente, um elo de amor. Vamos dar início então com a prece de aceitação.

Prece de aceitação. Se eu pudesse, Jesus, queria estar contigo para ser a esperança realizada de quem vai pelo mundo, estrada a estrada, entre a necessidade e o desabrigo. Desejava seguir-te humildemente, sem méritos embora, para erguer-me em consolo de quem chora, mostrando o coração enfermo e descontente. Queria acompanhar-te nos recintos onde a dor leciona e aperfeiçoa, a fim de ser conforto junto dela, e manejando a frase terna e boa, afirmar como a vida é grande e bela. Se pudesse, Senhor, conversaria com todas as crianças para dizer que não te cansas de criar alegria. E seria feliz ao converter-me em modesto recado, informando Jesus a todos os velhinhos que nunca estão sozinhos, porque segues conosco lado a lado. Se dispusesse de recursos, queria ser a vela pequenina, acesa no clarão do sol que levas, de modo a socorrer aos que jazem nas trevas, fugindo sem razão da bondade divina. Entretanto, Senhor, sei das deficiências que carrego, venho a ti como estou, por isso mesmo rogo, não me deixes a sós por onde vou. Se não posso, Jesus, ser bondade, socorro, paz e luz, toma meu coração e, perdoando a minha imperfeição, esquece tudo que meu sonho almeja e ensina-me, Senhor, com teu imenso amor, o que queres que eu seja. Maria Dolores.

Que Jesus nos ilumine neste momento e nos proteja. Estamos passando por momentos delicados, mas nós não podemos perder a fé, porque vamos ter a certeza que Jesus está no comando das nossas vidas. O responsável pela evolução da Terra. Ele com certeza conhece todos os desígnios, todos os nossos passos, todas as tempestades que teremos que enfrentar. Mas não vamos deixar nos influenciar pelos pensamentos negativos de angústia, de dor. Vamos nos desligar um pouco dos noticiários, acalmar os nossos corações e deixar fluir. Ouvir boas músicas, mensagens que acalmam, porque o tempo de Deus não é o nosso tempo. Se for preciso reinventar, vamos reinventar. Se for preciso acalmar os nossos corações, vamos nos recolher em prece. Se você precisa de ajuda, não se intimide, sempre terá alguém para ajudar. Estamos há um ano nas mãos de Jesus a nos conduzir. Não é agora que vamos soltar. Mesmo que a tempestade venha ficar mais intensa lá fora, vamos continuar nos assegurar as mãos do nosso Mestre Jesus, a nos unir em oração. Vamos continuar a nossa caminhada na certeza de dias melhores. Neste momento, eu convido a você a fechar os olhos, a imaginar a figura bondosa de Jesus, pedir a Ele tudo aquilo que estamos necessitando neste momento. Se for a saúde, que Ele nos ilumine com sua luz bondosa, dourada, e nos dê a saúde que estamos precisando. Se for a calma, a paz, a confiança, Ele também irá nos dar, com seu afago, com seu olhar bondoso, com suas mãos carinhosas, tocando nas nossas cabeças e dando a paz que estamos precisando. Se for o suprimento material, que Jesus conduza pessoas bondosas, mãos bondosas, para modificar o quadro que estamos vivendo. Mas não vamos desanimar. Feche os olhos neste momento e imagine a figura bondosa de Jesus.

Pai nosso que estais nos céus, santificado seja o vosso nome. Venha a nós o vosso reino. Seja feita a sua vontade, assim na terra como nos céus. Pão nosso de cada dia nos dai hoje, Senhor. Perdoe as nossas ofensas, assim como nós perdoamos aqueles que nos têm ofendido. E não nos deixe cair em tentação. Livra-nos de todo o mal. Que assim seja. Que esta água que aí está possa ser fluidificada. Que ela tenha o poder de aumentar a nossa imunidade. Ou transformar em calmante para os nossos dias. Quando você for tomar a água, imagine ela passando pela sua garganta e transformando em luz. Luz potente de saúde, de alegria, de paz. Aumentando a sua imunidade de todo o seu corpo físico. Nós temos a certeza que Jesus não desampara o filho que está conectado com Ele. Vamos

expande no amor ao próximo. Vamos sair da energia do medo, da angústia, da dor, da raiva, do desespero. Vamos sair dessas energias. Porque com as nossas vibrações elevadas, sabemos que a nossa imunidade também aumenta, a nossa imunidade não cai. E aí está o segredo para continuarmos bem. Vamos continuar a cuidando os lugares que vamos, os protocolos de saúde precisamos respeitar, mas não vamos nos desesperar. Fique em casa se puder. Evite aglomeração, mesmo com os familiares que não moram com vocês. Evitem, porque precisamos de todos eles vivos, para que quando passar tudo isso, vamos nos abraçar, vamos comemorar juntos. Então é momento de refletir, de acolher, de se recolher. Fiquem na paz, fiquem na luz. A prece de hoje será proferida pela nossa irmã Mariângela, de São Paulo.

0: Queridos irmãos, vamos envolvendo os nossos corações, acerenando as nossas almas, para que nós possamos entrar em elevação espiritual, em contato com a espiritualidade amiga que tanto quer nos proteger, quer nos envolver. Para isso, precisamos acerenar as nossas almas, esquecer um pouquinho as nossas dificuldades, os nossos problemas. Neste momento, elevando as nossas vibrações a Deus, vamos pedir a Ele força, muita força, muitos fluidos positivos à nossa alma, para podermos vencer as intempéries da vida, as vicissitudes que nos cercam, que nós realmente possamos reforçar as nossas condições morais, reforçar a nossa força moral, Senhor, para podermos vencer os obstáculos que colocamos em nossas vidas através do orgulho, que nos impede de enxergar que somos egoístas, vaidosos, extremamente ambiciosos, e que nós possamos, Senhor, realmente enxergar em nossas almas essas dificuldades que nos entregam aos problemas e às nossas tribulações. Senhor, dai-nos força para podermos vencer. Dai-nos força, Senhor, para que nós possamos enxergar e realmente criar essa força interior para vencermos esses obstáculos. Por isso, que confiando em Deus, dando-lhe as nossas vidas, Deus se manifestará através dos nossos anjos guardiões, que são infatigáveis, que seguem conosco, fiadores prestimosos da nossa reencarnação, que não permitem que nós carreguemos um fardo maior do que as nossas forças, pois estão conosco, nos ajudando a carregar as nossas cruzes. O que nós precisamos é termos fé e acreditarmos. Quando somos chamados às nossas reações coléricas, que possamos pensar neles, nos nossos mentores espirituais e na força divina que nos envolve. Vamos fazer silêncio, que com certeza ouviremos os seus conselhos. Senhor, dai-nos força e que nós possamos realmente ouvir os seus conselhos. Muitas vezes, instados ao equilíbrio de qualquer natureza, vamos recorrer, Senhor, a Ti. Vamos orar em silêncio interior, com certeza ouviremos a Tua voz e o Teu auxílio. Se cairmos, Senhor, conseguiremos levantar. Quando nos colocarmos em prece, em oração, em contato contigo, que tenho a certeza que o Senhor está esperando este voto de confiança de nossa parte. Senhor Deus, vamos doar a nossa vida a Ti, como doou a nossa vida terrena. Temos que nos envolver com as Suas vibrações e com o Seu amor. Obrigada, Pai. Obrigada por todo este amparo que coloca à nossa frente. E que nós sabemos que com essa força moral que Tu colocaste dentro de nós, que é somente conectando contigo, que nós realmente perceberemos essa força interior que temos. Obrigada por nos auxiliar sempre. E que essa paz que nos envolve neste momento possa nos auxiliar hoje e sempre. Que assim possa ser.
1: Que assim seja. Queremos agradecer a nossa querida Maria Ângela Manfrim, de Jales, São Paulo, que nos ofertou essa oração tão linda e agradecer a cada um de vocês que esteve conosco nestes momentos. Continue na paz, continue na fé, continue no amor, na alegria. E Jesus estará sempre conosco. Fiquem na paz, fiquem na luz e até amanhã, neste mesmo horário, eu conto com a presença de todos vocês.
2: Vamos então agora à segunda parte com a mensagem psicografada. Dificuldades, pelo médium José Tadeu de Araxá, Minas Gerais.
3: Dificuldades.

Sejamos sóbrios, revestindo-nos da couraça de fé e amor. As dificuldades é o trabalho cristão no exercício da fé. Dificuldades fazem parte da nossa vida, mas são momentos passageiros. Analisando o Evangelho de Jesus Cristo, percebemos que em todas as lições, Ele nos mostra que a vida é um dom sagrado, é bela, mas para sentirmos toda essa beleza de vida, precisamos aprender a arte de viver bem. E uma delas seria transformar as dificuldades em sacrifícios, os sacrifícios em experiências e as experiências em bênçãos. Na caminhada da vida, enfrentamos os mais variados obstáculos, seja no campo material, moral e espiritual. Para Deus, todos os nossos obstáculos são dignos de respeito e auxílio. Isto porque existem momentos na vida que nós conseguimos engolir um elefante. Outros momentos engasgamos com uma pequena formiga. Os mentores amigos nos mostram dois grandes males que nos fraquejam diante das tempestades. O primeiro é achar que só você é que sofre, que a sua dificuldade é a maior de todas, a mais longa de todas. Na vida, cada um no seu canto passa o seu tanto. Se você hoje está passando dificuldade financeira, você não é o único. Tem milhões de irmãos nossos nesse mesmo barco e muitos em situações bem piores que a sua. Se hoje passamos problemas com o filho desequilibrado, tem milhões de pais passando o mesmo. Se está sofrendo com a perda do ente querido, esse sentimento de perda faz parte das nossas limitações espirituais. Ainda não entendemos que, na criação divina, nada se perde, tudo se transforma para uma vida melhor. Você, irmão, vive pedindo a Deus para tirar as dificuldades do seu caminho. Nós devemos pedir a Deus é forças para levá-las até o fim. Com as mesmas pedras do caminho, construir o restante da estrada. Com as pedras do fracasso, construir a ponte do sucesso. Com essa brasa de ódio que queima o nosso coração, transformá-la em amor. Os espinhos que hoje cravam os nossos pés, transformá-los numa perfumada flor. Todo obstáculo, toda dor é sinônimo de crescimento espiritual. É a oportunidade que Deus nos dá através das lições da vida. Feliz daquele que consegue refletir e aprender. Para encerrar a nossa mensagem, vamos conhecer o encontro de Jesus com seus discípulos. Jesus reunia com os 12 no colégio apostolar, e quem interrogava o mestre era o discípulo evangelista. Ele perguntava: Senhor, se for do nosso merecimento, queremos ouvir uma reflexão de ti sobre as dificuldades. Jesus, com aquela mansidão, com aquela sabedoria infinita, silenciou por um segundo
e logo em seguida respondi aos seus discípulos, dizendo: Irmãos e filhos meus, em verdade eu vos digo, passar dificuldades com Deus no coração eleva e santifica. Passar dificuldades com ódio e revolta desespera e oprime.

Queremos agradecer aos nossos ouvintes que estão em sintonia no Brasil, na Rússia, na Alemanha, em Costa Rica, na cidade de Rio Brilhante, Mato Grosso do Sul, Campo Grande, Toledo, Porto Alegre, Várzea Grande, Brasília, Dourados, Itaporã, São Rafael, província de São José, na Costa Rica. Nossos agradecimentos a todos os ouvintes que estão em sintonia. Muito obrigado. E vamos dar continuidade com a nossa tradicional Ave Maria, finalizando. Muita luz, muita paz no coração de todos vocês. Muita saúde. E até amanhã, neste mesmo horário. Fique com Deus. Muita harmonia na família de todos vocês.

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1: 6 horas e 6 minutos.

Olá, minha irmã, meu irmão, eu sou Yasmin Madeira e nós estamos começando agora o nosso Encontro com Jesus Diário. Eu agradeço essa querida Rádio Rio de Janeiro que permitem que eu esteja aqui com vocês, orando, refletindo, pedindo a Jesus e aos bons orientadores espirituais que possam nos envolver com energias e abençoar-nos diariamente. Você sabe que todos temos ligado a nós, desde o nosso nascimento, um espírito bom que nos tomou sob a sua proteção. Como Allan Kardec nos esclarece no Evangelho segundo o Espiritismo, esse espírito desempenha junto de nós a missão de um pai para com seu filho, a de nos conduzir pelo caminho do bem e do progresso através das provações da vida. Sente-se feliz quando correspondemos à sua solicitude. Sofre quando nos vê sucumbir. Hoje, meus irmãos, vamos dinamizar em nós a possibilidade, a capacidade de percebermos este amigo divino. Feche os olhos, se possível. Relaxe seu corpo. Inspire, retenha o ar por uns instantes e expire.

Visualize uma luz linda se derramando sobre você, equilibrando todos os níveis do seu ser. Veja essa luz iluminando o seu cérebro físico e a matriz perispiritual. Acalme o seu coração. Vamos pedir neste momento a Jesus o amparo. Mestre, pastor das nossas almas, neste momento somos milhares de mentes e corações unidos, rogando ao teu coração, que é todo amor e bondade, que ative em nós as possibilidades de percepção do anjo de guarda que nos acompanha em nossa vida. Ó Espírito de luz, que velas por nós diariamente, nós evocamos a tua sagrada presença neste instante. Rogamos que o teu amor nos abrace espiritualmente e que os laços magnéticos que nos unem possam ser neste momento fortalecidos. Ó alma de nossa alma, amor de nossas vidas, querido anjo guardião, protegei-nos a cada um de nós em nossa romagem terrena, que possamos vos sentir a cada dia, cada vez mais e mais. Obrigada.

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1: 6:11.
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Olá, meus queridos amigos, amigas. Sempre uma alegria renovada estarmos juntos em um momento de reflexão. Hoje trazendo uma mensagem maravilhosa do Espírito Emmanuel através do nosso também querido Chico Xavier. Está no livro Momentos de Paz. E a mensagem se intitula Teu Recado. E o benfeitor diz assim para nós: não te afirmes inútil. Deus te criou sem cópia. Ninguém possui na vida cérebro igual ao teu. A voz com que te exprimes é um dom intransferível. Ideal que te nutre, não fornece xerox. Não te omites, trabalha, age e cria servindo. Dá teu próprio recado para a obra de Deus. Que mensagem tão maravilhosa, né? Muitas vezes a gente se julga, né? Inútil, incapaz, impotente, fraco, sem serventia. E a espiritualidade aqui dizendo para nós: não te afirmes inútil, porque Deus te criou sem cópia. Quer dizer, nós temos o nosso papel no mundo. Ninguém poderá fazer o que nos cabe fazer do jeito que nós podemos fazer. Então, somos pessoas dotadas de potenciais. E prossegue a espiritualidade dizendo: ninguém possui na vida cérebro igual ao teu. E também ninguém possui voz igual à nossa. Não há xerox de nós. Olha, se Deus criou as criaturas dessa forma, é porque cada uma é especial. Isso não quer dizer que é melhor do que o outro, ou inferior à outra. Não. É especial pela sua individualidade. Deus não faz cópias. Você é original. E se você não exprimir essa tua originalidade, essa tua essência, o mundo vai ficar carente disto. A obra divina pressupõe que cada um de nós exprima o seu talento, um talento que Deus deu a cada um de nós. Não há ninguém sem talento. Não há ninguém sem capacidade, não há ninguém sem força. Por isso, a espiritualidade está exaltando aqui. Não te omitas. Não te omitas. Muitas vezes a gente fica invejando os outros, né? Ah, porque o outro fez isso, o outro fez aquilo, o outro sabe isso, o outro conseguiu aquilo. E nós? O que estamos fazendo de nós mesmos? O que estamos fazendo com os talentos que Deus nos deu? E que ninguém os tem na medida que nós temos, na característica que nós temos. Então podemos admirar, claro,
as capacidades dos outros, mas nunca nos rebaixar nos sentindo menores. Nós devemos pegar essa admiração que temos pelos outros e ser um incentivo para que nós possamos também trabalhar as nossas próprias capacidades e dons, do nosso jeito, da nossa forma, porque o nosso jeito e a nossa forma é o divino que está em nós, é Deus em nós. Quando a gente quer imitar os outros, a gente está fugindo de nós mesmos. E o legal é que quando cada um exala o seu próprio perfume, então conclui Emmanuel aqui dizendo: dá teu próprio recado ao mundo. Que recado nós estamos dando ao mundo? Estamos oferecendo ao mundo a nossa contribuição do melhor que podemos ser? O mundo vai ficar um pouquinho, ainda que seja um pouquinho do menos, mas o mundo vai ficar um pouquinho melhor, mais bonito, mais leve, mais amoroso, mais criativo, mais belo, mais harmonioso com a nossa passagem. E quando eu falo mundo, eu falo o mundo em que Deus nos criou, o mundo da tua casa, do teu lar, da tua família, do teu trabalho, da tua comunidade, do teu grupo de ação social, da tua igreja, do teu centro. Será que a gente é apenas um participante sem nada a oferecer de nós? O que estamos oferecendo ao mundo? É oferecer o que temos da nossa essência amorosa que Deus plantou em cada um de nós. Então vamos dar o nosso recado. Que isso seja uma mensagem que nos ajude a levantar, sacudir a poeira da lamentação, da baixa autoestima. Porque somos seres divinos, criados à imagem e semelhança de Deus. Jesus falou: vós sois deuses, brilhe a tua luz. Você tem luz, claro. Você é filho de Deus. Talvez as pessoas que estão com maior destaque, a quem invejamos, elas nada mais, nada menos estão fazendo do que deixarem sua luz brilhar. E nós muitas vezes estamos trancando a nossa luz no porão da vergonha, do negativismo, da sensação de inutilidade, da baixa autoestima. Dá teu recado ao mundo, porque isto vai fazer bem não só ao mundo, o mundo à tua volta, mas vai fazer bem principalmente a você, a nós. Porque é a sensação de que eu estou participando do mundo. Não sou vítima do mundo, sou criador, co-criador com Deus de um mundo melhor. Isto é realização. E felicidade tem tudo a ver com realização íntima. Vamos lá? Dá o nosso recado? Eu estou esperando o seu.

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1: Olá, segunda-feira! Um excelente dia para você que acompanha a programação da Rádio Portal da Luz, Sementes de Amor, Rádio Espaço Espírita, Rádio Doutrina e São Francisco. Estamos iniciando mais um programa, comece muito bem o seu dia. Eu sou Celso Santos e a partir de agora, que tal elevar ainda mais os pensamentos, sublimar ainda mais os sentimentos, para que tenhamos atitudes cada vez mais assertivas no bem. E você, já agradeceu a Deus por mais um dia? Já agradeceu a Jesus por ser a luz de nossos caminhos? Agradeça ao seu mentor, guia, protetor, enfim, ao seu amigo espiritual que com certeza torce para que você seja e esteja cada vez melhor hoje em relação ao ontem e amanhã perante o hoje. Não deixe para fazer amanhã o que se pode fazer hoje. É pra frente que se anda. E lá vamos nós!

Amigo ouvinte, as pessoas mais felizes não têm o melhor de tudo. Elas apenas fazem o melhor com tudo o que têm. Em 18 de março, no Brasil, celebra-se o Dia Nacional da Imigração Judaica. A data tem como objetivo lembrar que a imigração judaica foi um movimento que aconteceu no começo do século XIX até a primeira metade do século XX, principalmente nas regiões Sudeste, Sul e Nordeste do Brasil. Atualmente, o Brasil possui a segunda maior comunidade judaica da América Latina, contando com 107.329 cidadãos praticantes da religião. O país serviu como sede da primeira comunidade judaica nas Américas. Aproveito para lembrar e celebrar esta data com você, que completa mais um ano nesta experiência física. Para você, felicidades e muitas realizações!

Amigo ouvinte, existem duas escolhas primordiais na vida: aceitar as condições como elas existem ou aceitar a responsabilidade de mudá-las. Depois da decisão, precisa haver atitude. Se você romper as grades da gaiola, mas não bater as asas para valer, jamais poderá voar de verdade. Por isso, fique zen, zen estresse, zen aborrecimentos, zen tristezas, zen mentiras, zen desespero, zen desamor, zen choros, zen sustos, zen chateações, zen desânimo, zen mau humor, zen caras feias e zen frustrações. Pense nisso e que tal pensar agora?

E aqui no programa Comece Muito Bem o Seu Dia, olha só que informação importante. Técnicas simples reduzem 80% mosquitos da dengue e zika. Professores e alunos da Universidade de Brasília estão usando uma técnica simples e acessível que conseguiu reduzir em 80% a quantidade de mosquitos da dengue em São Sebastião, a 20 quilômetros de Brasília. Eles usam um recipiente de plástico que mais se parece com um vaso de planta cheio d'água e com um pó de larvicida na borda. As fêmeas do Aedes aegypti, transmissor da dengue, zika e chikungunya, pousam no pote, esbarram no pó e depois espalham nos ovos o produto fatal para as larvas. O larvicida não mata o mosquito adulto, ele impede o crescimento das larvas. O produto chamado de pyroprotoxifen não é tóxico para seres humanos e animais e é aprovado pela Organização Mundial da Saúde. Outra vantagem do método é o baixo custo dos recipientes e do próprio larvicida usado. Bacana, hein? Técnica simples, reduzem 80% mosquitos da dengue e zika.

0: Você sabia?
1: Olá! Nesta semana refletiremos sobre o assunto obesidade. Você sabia que a obesidade é um acúmulo de gordura no corpo causado por um consumo excessivo de calorias na alimentação? Ter conhecimento que esse excesso, além de provocar algumas limitações no corpo, cria sérias deficiências e danos no organismo, só é verdadeiramente importante quando acompanhado de esforço e atitude para cuidar de sua saúde. A pessoa considerada obesa se dá após o cálculo de algumas medidas com altura e peso e após diagnosticada a doença, sim, porque a obesidade é considerada uma doença, o paciente precisa se esforçar para ter uma alimentação mais equilibrada e uma rotina com exercícios físicos. E aí, vamos esperar pela próxima segunda-feira para iniciarmos a dieta mais saudável? Amanhã volto para falar mais um pouco deste assunto.

Amigo ouvinte, que tal pensar, repensar e refletir comigo? Não cobre amor, dê amor. Não mendigue um sorriso, sorria. Não critique, faça algo para mudar. Pare de depositar expectativa nos outros, deposite-as em você. Não reclame sobre a vida, viva. A vida é aquilo que você faz dela, portanto, faça o melhor que puder. Deixa ir embora tudo o que torna a vida pesada. Abre espaço para o novo, para as oportunidades e se dê a chance de ser feliz todos os dias.

Olha só, que a gente tenha astral bonito, prece nos lábios, saudade mansinha, fé no futuro, delicadeza nos gestos, conversa que cura, cotidiano enfeitado, firmeza nos passos, sonhos que salvam. Pare de ter medo do que poderia dar errado, pense no que pode dar certo. Seja sempre otimista, essa é a melhor forma de viver. Um dia vai dar certo, e quando der tudo certo, você vai rir de tudo que deu errado. Pense nisso.

E agora eu convido você, amigo ouvinte, vamos juntos para aquele momento que é só nosso. Que tal? E agora eu convido você, amigo ouvinte, vamos juntos para aquele momento que é só nosso.

pela terra sem compreensão mais profunda sobre os fatos que acontecem diariamente. Nossos olhares então se focam no obscuro e, desconhecendo o real significado do que observamos, somos acometidos pelo medo e pela insegurança. Não nos damos conta de que percebemos e sentimos tudo o que ocorre conforme nosso entendimento. Aos nossos olhos, a vida na Terra sempre foi permeada de momentos de paz e bonança, com outros de dificuldades. No entanto, ao nos vermos diante de desafios e sombras que confundem nossa percepção, nos sentimos inseguros e passamos a retratar tais acontecimentos de forma superlativa. As dificuldades são sentidas como tormentas a pôr em risco nossa capacidade de enfrentamento. Uma ocorrência que poderia ser considerada como simples ventania nos parece um verdadeiro furacão a virar do avesso nossos sonhos, nossas perspectivas. Se um acontecimento mais grave nos chega ao conhecimento, logo imaginamos que é o fim do mundo, conforme histórias que ouvimos. Amigo ouvinte, quando nos entregamos ao desespero e ao desânimo, esquecemos completamente que não estamos em um barco à deriva. Esquecemos que a vida é muito mais importante do que imaginamos e que o timoneiro precisa estar vigilante. Se analisássemos os acontecimentos com tranquilidade, veríamos que toda tempestade tem outras razões além daquelas que podemos ver e perceber. Se tivéssemos mais confiança em nós, em Deus, e compreendêssemos melhor as leis do universo, saberíamos que os raios que cortam os céus nesses momentos têm uma finalidade que muitas vezes desconhecemos: eliminar as energias nocivas da atmosfera. Atentaríamos que no novo amanhecer, embora a paisagem se apresente tristonha, destroçada, a providência nos favorece com a luz solar e a brisa suave, hálito divino a abençoar a vida. Confiaríamos que Deus sempre nos oferece novas dádivas, venturas e a possibilidade de reconstrução. Por isso, eu convido você a pensar, repensar e refletir. Ao compreender melhor o sentido das leis divinas que regem as nossas vidas, passaremos a bendizer as nossas tempestades pelos benefícios que nos proporcionam. Entenderemos que a escuridão que se faz vez ou outra nos traz oportunidades de valorizar a luz do conhecimento e assim evoluir. E que conquistamos nossa evolução pelo conhecimento e compreensão das leis divinas e pela sua vivência em nosso dia a dia. Portanto, se os acontecimentos se apresentarem sombrios, façamos a luz do entendimento em nosso interior e, sem desânimo, tenhamos a certeza de que Deus vela por todos. Trabalhemos utilizando as bênçãos do tempo em nosso favor para o crescimento interior que se faz urgente. Esse trabalho deve se espalhar ao nosso redor, promovendo a tudo e a todos, abençoando a vida, as criaturas e a natureza. Poder compreender e oferecer conforto, assistência, esclarecimento e paz são bênçãos que propiciam a construção de um mundo melhor. Em

ou de bonança, façamos de nossas vidas mananciais de otimismo, esperança e paz, de confiança e de tranquilidade interior. Amigo ouvinte, pensemos nisso. E que tal pensarmos?

Amigo ouvinte, aqui no programa Comece Muito Bem o Seu Dia, olha só que notícia bacana. Garoto de 9 anos dá aula de ciências na web e viraliza. Vinícius só tem 9 anos, é fã do físico Stephen Hawking e ensina ciências no seu canal do YouTube. No canal das ciências, o garoto já sabe explicar conceitos que só aprenderia mais tarde. E o melhor, ele compartilha com vários internautas inscritos. Os vídeos de Vinícius, que já está no 4º ano do ensino fundamental, já conquistaram 25 mil pessoas desde o início da semana. Entre os assuntos estão explicações sobre o que é um buraco negro, o que significa equação, desenvolvida pelo físico alemão Albert Einstein, como parte da teoria da relatividade, e os fatores que evidenciam o formato esférico da Terra. Sobre a repercussão que seu canal teve nas redes sociais, ele disse ter achado bem legal. Olha só, para aprender conceitos da física, o estudante que deseja ser professor da disciplina contou que assiste a vídeos explicativos no YouTube e lê livros sobre o tema. De acordo com Cláudia, mãe do menino, o canal foi criado de forma simples. Segundo ela, um canal foi criado anteriormente e já vinha conquistando seguidores, mas por algum motivo ainda não esclarecido, foi excluído pela rede social. Por isso, lançaram um novo na segunda-feira passada e que está recuperando rapidamente os fãs. Que bacana! Notícia essa que só a reencarnação explica. Garoto de 9 anos dá aula de ciências na web e viraliza.

Amigo ouvinte, e assim chegamos ao término de mais um programa, mais uma semana juntos. Comece muito bem o seu dia, esta é a proposta. Que possamos então agradecer mais uma vez a Deus, a Jesus, a espiritualidade que nos auxilia e ampara sempre. Mas reflitamos, nada nem ninguém farão por nós aquilo que nos compete realizar, porque a tarefa não é do outro, é nossa. Hoje é um novo dia, ontem aprendizado. Hoje, possibilidades, oportunidades para fazer um futuro diferente e melhor. Lembre-se, o sorriso é a manifestação dos lábios quando os olhos enxergam o que o coração procura. Encontre e seja feliz. Forte abraço, lindo dia e até amanhã.

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1: 7:26.
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0: 8 horas e 7 minutos.
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1: Boa noite!
2: Bom dia, boa noite, né, Neide? Bom dia, boa noite aí! É. E bom dia para todos nós aqui!
1: Isso! Para vocês são bom dia, mas para nós aqui, boa noite!
2: Isso! Como é que estão todos por aí? Tudo em paz, Neide, com vocês aí? Tudo certinho, direitinho? Como é que está o Japão? Está quente? Está frio? Como é que está?
1: Não, Japão agora está ficando friozinho. Então, agora, já para nós, logo, logo entrará o inverno. E
2: eita!
1: Hoje, por exemplo, agora nesse momento, está 16 graus aqui onde que eu estou.
2: Eita, né? Tá frio!
1: Mas isso ainda não é nada, né?
2: É verdade. Bem, eu quero agradecer aos canais parceiros que estão retransmitindo aí essa programação do canal Portal da Luz, né? Agradecer ao nosso querido amigo e irmão Domingues por essa oportunidade, né, de estar fazendo esse estudo, Tua Casa, da obra de João Nunes Maia, né? A gente está vendo aqui com o espírito Aí.

0: que foi apresentado por Aneida. Você vê que a de Neide, eu acho que é o mais antigo. O meu era todo vermelhinha, o meu ainda é. O meu tem um azulzinho aí, tá vendo? Rapaz, e tem uma mãozinha em cima, tá vendo? Eu acho que o meu é o mais recente, a dela é mais
1: Esse aqui é
0: antiga, né?
1: bem, bem antigo. Tá todo velhinho.
0: Pronto.
1: Uma
0: Tá
1: benção.
0: vendo aí? Que maravilha. Agora vamos dar.
1: Bom
0: Bom
1: dia, boa
0: dia,
1: tarde.
0: Vera. Bom dia, Vera. Seja muito bem-vinda, né? Que Jesus o abençoe, ilumine cada vez mais. Ao nosso querido irmão do coração, Akira. Muito boa noite, meu amigo. Que Jesus te abençoe, te ilumine cada vez mais. Tá na folga por aí, que Jesus te ilumine. A Ana Rogéria, olá Ana, muito bom dia Ana, você é uma guerreira, Jesus te abençoe, minha amiga. Muito obrigado pela tua presença aqui, que Jesus te abençoe e te ilumine cada vez mais. A Cláudia, muito boa noite, Cláudia.
1: Boa noite, querida.
0: Olha, olha, olha
1: Maria,
0: quem tá aí, a Maria.
1: boa noite, Maria Tsimura.
0: Isso. Ana Paula, muito bom dia, Ana Paula. Seja muito bem-vinda, querida. Que Jesus te abençoe cada vez mais. Ao nosso querido Luiz, muito bom dia, meu querido. Que Jesus
1: Obrigada.
0: te abençoe cada vez mais. Ó, a nossa querida irmã Simone
1: Quero mandar um
0: Caeté.
1: Simone para todos, mas Simone, gratidão sempre, querida.
0: Jesus
1: Obrigada.
0: abençoe a nossa querida. Seja muito bem-vinda.
1: Rumi,
0: Olha quem
1: Rumiko.
0: chegou aí, Neide.
1: Rumiko-chan, konbanwa. Eu tenho que falar em japonês com a minha amiga, depois eu traduzo. Boa noite, Rumiko. A Norumi, né? Ela está dizendo boa noite, konbanwa. Eto, né? Shokuji, karuku. Ah, ela falou que fez a comida, né? Shokugoni. Depois do shokugoni, ela nemukute. Eto, sentou e acabou dormindo.
0: Eita!
1: Nemukute. Ah, 大丈夫、今起きてるからありがとうございます。一緒にいてくれて本当嬉しいです、ルミン。ほら、ベージュ、você ganhou。ほら、チューまでされたよ。Eu estou dizendo a ela que não tem problema, que ela dormiu, ela jantou, comeu, deu sonolência e despertou. Que maravilha, né?
0: É verdade, seja muito bem-vinda, ó. Um beijo no coração. Bem, gente, bem, Neide, vamos fazer a descrição de imagem para a gente dar início ao nosso estudo, tá certo? Bem, gente, estamos em duas imagens. Eu estou do lado esquerdo, Neide está do lado direito, mas antes disso, vamos dar bem-vinda à nossa querida Ângela Fonseca.
1: Bom dia, querida.
0: Bom dia, querida, seja muito bem-vinda. Bem, me chamo Rinaldo Soares, sou de Recife, Pernambuco. Sou moreno claro, cabelo grisalho curtinho, uso óculos quadrado preto, estou usando de armação preta, né? Estou usando um fone de ouvido sem fio e sobre a minha cabeça tem uma haspa que segura os fones e tem uma perninha que é do microfone. Estou usando uma camisa tipo polo, da cor verde, e por trás de mim uma parede de cerâmica de duas tonalidades, né? A de baixo, quadradinho menor, as mais antigas, e a de cima, mais recente, onde foi colocada aqui na parede. E do meu lado direito se encontra.
1: Eu me chamo Neide Kanashiro, sou morena clara. Eu estou com os cabelos abaixo do ombro, encaracolados. Uso óculos transparente. Uso uma camisa branca com detalhes em azul. Atrás de mim tem uma parede branca com uns beija-flores, né? Stickers de beija-flores. E uma estante com os livrinhos. E é isso.
0: Maravilha. Quero dar um bom dia à minha amiga aqui, a Ieda Maria Sena. Seja muito bem-vinda, querida. Seja muito bem-vinda. O Akira é sempre cordial, saudando a todos que estão chegando aqui, né? Muito bem, meu amigo. É o recepcionista, o Akira. Pelo menos tem essa função aí, Muito bem feita aí, a gente agradece muito por ele cumprimentar aí os nossos irmãs que estão chegando. Gratidão, meu querido amigo e irmão Akira Kanashiro. Bene, eu faço a inicial, a prece, e você faz a final, não é isso? Combinado? Vamos
1: Combinado.
0: lá?
1: Vamos.
0: Gente, bota suas garrafinhas, seus copinhos de água. No final, Neide fará a prece, pedindo à espiritualidade que fluidifique a água de vocês, tá certo? De todos nós. Jesus, amigo divino, muito obrigado, Senhor, por mais essa oportunidade. Oportunidade essa de poder, mais uma vez, refletir sobre a temática do dia de hoje, do dia da tarde de hoje e da noite. Do livro Tua Casa, pelo Espírito Airtes, da psicografia do nosso querido amigo e irmão João Nunes Maia. Que Jesus abençoe esses espíritos, que eles possam ser assistidos, auxiliados e ajudados. Ilumina Neide, inspira ela, que seu benfeitor espiritual, seu anjo da guarda, possa lhe inspirar, para que nós juntos possamos, com muita simplicidade e humildade, discorrer a temática de hoje. Abençoa todos que se encontram aqui. Que Jesus o abençoe, Jesus ilumine, ilumina aqueles outros que irão chegar para assistir posteriormente os nossos estudos. Fica conosco, Senhor, hoje, amanhã e para todo sempre. Graças a Deus.
1: Graças
0: Bem,
1: a
0: eu
1: Deus.
0: quero dar boa noite à nossa querida amiga Maria, né?
1: A Maria Cristina Royer, da Alemanha. Eu acho que lá agora é tarde, né? Eu estou bem
0: É à
1: despeitada hoje.
0: tarde.
1: É a Maria Cristina Royer.
0: Provavelmente.
1: Eu acho que. Maria, ponha para nós se aí está de tarde. Não, de manhã eu acho que está lá agora.
0: De manhã lá, né? Perfeito. Vamos aguardar ela. Ela vai se posicionar aí.
1: Eu.
0: E olha quem está aqui. Ó. Quem chegou? A tia Sonilda. Olá,
1: Sonilda.
0: tia. Seja muito bem-vinda, querida. Jesus te abençoe, viu?
1: Deixa eu
0: Muito
1: cumprimentar
0: bem-vinda.
1: de novo. Sonilda, bom dia. Um abraço grande. Receba o nosso abraço, viu? Beijo.
0: Teve a felicidade de vê-la no estudo, né? No programa do Japão. Que maravilha, né? Foi um prazer ouvir a tia e ver os comentários dela, né? Isso é muito gratificante, né? A gente vê uma pessoa, né, que nem a tia, trazendo suas belas mensagens. Bem, Neide, vamos lá. Vamos ao trabalho. Eu vou dar um pontapé inicial agora, tá certo?
1: Ok.
0: Gente, a temática de hoje é teu futuro. E a palavra-chave é dever. E o espírito Airte começa dizendo o seguinte: a ideia futura às vezes assombra os que pensam nele. O medo é por desconhecimento do que venha a ser ou por vir para nós. Entretanto, a doutrina dos Espíritos nos esclarece sobre nossos destinos, mostrando-nos que a nossa posterioridade, até certo ponto, depende de nós. Nosso futuro será justamente o que plantamos no presente. As sementes sempre frutificaram em favor dos que a plantam, do que os plantam. Desta maneira, ficaremos tranquilos com os horizontes da nossa vida, se estivermos procurando viver bem nesta. Tudo que sai de nós se multiplica em nossos caminhos. Essa é a verdade que não se desfaz com o tempo, vencendo também o espaço, Neide. O que é que poderemos iniciar aí, né? Quero, antes disso, dar uma boa noite aqui à nossa querida mãezinha do coração, à nossa amiga Maria Cicleide. Muito bom dia, minha querida. Que Jesus te abençoe, Jesus te ilumine cada vez mais. Ao meu querido amigo e irmão André Tarifa. Muito bom dia, meu querido amigo e irmão. Seja muito bem-vindo. Jesus abençoe seu lar, sua família, um grande guerreiro aí, junto com a esposa. E chegou uma ilustre aqui, né? Chegou uma ilustre, só Neide pode saber quem é essa ilustre aí, Neide.
1: Essa é minha irmã mais velha. Bom dia, irmã querida. Aí no Paraná, um beijo.
0: Bom dia, Cleusa. Seja muito bem-vinda, querida. Que Jesus te abençoe e te ilumine cada vez mais. O Akira saudando a cunhada aí. Muito bem, Akira. É isso aí. Tem que fazer as honras, mas, rapaz, senão tu vai levar um bocado de lapada dessas mulheres que tem aí no Paraná, viu? Benede, aí tu começa aqui trazendo aí os nossos sentimentos de medo do desconhecido, que é o porvir. O que é que nós
1: Isso.
0: poderemos ter aí, né? Deixa eu ver aqui, peraí, segura aí. Chegou mais uma pessoa aqui saudando a senhora, quem é?
1: Essa é a Raimunda Saki, uma amiga aqui do Japão. É a primeira vez que ela está conosco. Eu falei com ela hoje, depois de muito tempo, e convidei ela para estar conosco. Raimunda, que alegria tê-la aqui conosco. Receba o nosso carinho. Gratidão, viu?
0: Seja muito bem-vinda, minha querida. Que Jesus te abençoe sempre, viu? E aí, minha amiga? E aí?
1: Então vamos lá. Ele está dizendo que a ideia do futuro às vezes assombra os que pensam nele. Mas vamos dizer aqueles que pensam que a vida é somente agora, nesse instante, nesse momento. Porque na verdade, muitos de nós ainda não entendemos que existe a vida futura. Não a vida futura do meu futuro daqui, se estou com na faixa dos 50, eu vou estar com 70, é o futuro. Não. É o futuro eterno. É eterno, o futuro espiritual nosso, que o nosso corpo físico nós o perderemos, mas o nosso espírito continuará. Então, a partir do momento que nós entendermos que a vida futura, ela não termina com a morte física, nós vamos a passar a ter menos medo desse futuro. E ele nos diz aqui que a doutrina dos espíritos nos esclarece sobre nossos destinos. E que destino é esse? O que planto eu hoje, colherei do futuro. Então, muitas vezes eu posso dizer, mas eu estou plantando coisas boas, maravilhoso. Essas são as suas sementes para o nosso futuro. Mas ele diz aqui que as sementes sempre frutificam em favor dos que plantam. Então, se eu plantar, por exemplo, a palavra amorosa, com certeza futuramente a palavra amorosa colherei. Mas se eu plantar a negatividade, a discórdia, a maledicência, a antipaz, eu também estarei plantando, eu mesma achando que é para o outro, mas eu estarei plantando o que virá para mim no futuro. Então, Rinaldo, por exemplo, o semeador, né? Lá na palavra do semeador, tem a semente, como fala? Aquele que escuta a palavra do reino, onde as sementinhas que são caídas, né? É aquele que escuta, por exemplo, a palavra e não lhe dá atenção. Ele ouve a palavra, mas simplesmente fica ali, ela passa. E depois vem aquele que recebe a semente em meio lá às pedras, né? É o que escuta, recebe, mas ele, essa semente não se enraiza. Quer dizer, nós recebemos muitos avisos de Deus, de Jesus, da espiritualidade, que seja o que for, mas nós ouvimos e não deixamos elas enraizar em nosso coração, né? E aí vem aquele um que a semente cai entre o espinheiro, né? Que ouve a palavra, mas as ilusões das riquezas, as ilusões mundanas, as ilusões de acumular tudo, também faz com essa semente, ela não progrida. Mas aquele que recebe a palavra, a boa semente, ele, o que que ele faz? Ele escuta e ele presta atenção e ele bota essa semente para germinar. Assim é o nosso futuro. Por mais difícil que a gente pense, mas como? Porque o que plantamos hoje, o que decidirmos hoje para o bem, voltará para nós sobre a forma de bem. Mas o que nós fizermos que não seja a forma do bem, que não seja a forma mais melhor, por mais que passamos por problemas dificultosos, por mais que temos em nossas vidas dificuldades, nós jamais devemos esquecer que existe uma nova oportunidade. Se hoje está bem dificultoso e eu estou, por exemplo, ainda num comecinho de começar esse futuro, eu posso começar hoje. Por quê? Porque jamais nenhum de nós ficará sem a oportunidade. E antes de passar para o Rinaldo, ele disse assim: tudo que sai de nós se multiplica em nossos caminhos. Essa é a verdade que não se desfaz com o tempo, vencendo também o espaço. Então, o que sai de nós? Porque eu sou responsável pelo que sai de mim. Eu não posso culpar o outro. Então, mesmo que o outro esteja agindo de forma dificultosa, esse é um problema que o outro tem que cuidar. Eu tenho que cuidar de mim. Então, o que sai de mim? O que está saindo, por exemplo, de Rinaldo? Fora da tela, aqui que está o Rinaldo. O que está saindo de Neide? Fora da tela que estamos aqui hoje falando, levando a palavra do mestre, né? Isso é importante. Isso é o vigiai e orai nosso constantemente. Porque de nada vale eu soltar aqui palavras bonitas, virar as costas e eu virar uma agressora. Então, o que sai de mim? Ah, o que eu quero que saia de mim, Rinaldo? O amor, a palavra doce, Aí eu não posso ainda ser doce, Neide. Não importa, não seja antidoce. Aí eu não consigo não falar sem gritar. Não importa, hoje grite um pouquinho menos. Não, é uma exigência que você tem que fazer consigo mesma. Porque senão, quando nós acharmos que o futuro chegou, vamos dizer o que que eu fiz do meu presente. E o nosso presente agora, que estamos vivendo, é o que fizemos atrás, é o, né, Rinaldo? Então, uma repetição.
0: A vida é cheia de desafio, né, Nini?
1: É
0: Mas
1: verdade.
0: conclua.
1: Ah, não, é isso. É por aí, Rinaldo. Então, vou passar para você. Depois nós
0: Tá
1: falamos aqui.
0: ok.
1: Ok.
0: Vamos lá. Eu quero dar boas-vindas aqui à nossa irmã Joanice, né? O esposo dela, o seu Aurino Ricardo. Né? O
1: Bom dia.
0: casal sempre nos acompanha, sempre está com a gente, e ele ainda traz mais uma, o nosso irmão Jacossan Santos. Seja muito bem-vindo, meu irmão, que Jesus te abençoe, abençoe todos vocês. Ao Marcos Moreira, muito bom dia, meu irmão, que Jesus te abençoe, te ilumine, seja muito
1: Bem-vindo.
0: bem-vindo, né? Benede, aqui ele é muito bem claro, né? A gente tem que, o Espiritismo, a doutrina espírita, nos explica tudo, né? A gente precisa saber quais os princípios básicos do Espiritismo. E a gente vai ver que Kardec trouxe para nós um deles, que é o seguinte: o Espiritismo fala de onde a gente veio, por que eu estou aqui e para onde eu vou. Se eu venho do mundo espiritual, revestindo o corpo físico para o processo, como diz o Espírito ali, da minha evolução moral e espiritual. E se eu desencarnando, né, me desprendendo do corpo físico, voltarei para o mesmo ambiente que eu vim. Agora, o voltar, porque a gente vem com a mala vazia. E aí, o preencher essa mala vai depender de cada um de nós. De que forma e de que maneira. Portanto, o Ayrton ele é muito direto. O que é que nós queremos levar para o mundo espiritual? E o que é que nós queremos receber no mundo espiritual? É feita uma viagem. Você vai fazer uma viagem, você espera do lugar que você vai a melhor coisa. Você espera, você cria uma expectativa de que tudo seja maravilhoso. Seja de alegria, seja proveitoso, seja de paz, de felicidade, enfim. Você deseja tudo isso, né? Da mesma forma, nós precisamos preparar nossa mala para que quando nós possamos chegar no mundo espiritual, seja da mesma forma que está aqui. A gente vai fazer um trabalho, e aí já só trazendo um spoilerzinho, quando Jesus fala das bem-aventuranças. E Kardec traça uma trajetória de perspectiva de a gente ainda aqui na matéria sentir um pouco dessas bem-aventuranças. E de que forma? Gente, não tem outro caminho senão sermos as melhores pessoas no mundo. É como o Neide disse: ah, eu não posso, eu não consigo, tenho dificuldade. Kardec vai dizer mais uma vez, a gente sempre traz isso aí. Parece que é um jargão, mas parece que é para lembrar. se conhece o verdadeiro espírita pela transformação moral e pelo esforço que ele faz. Ah, Rinaldo, mas eu não sou espírita, mas está ouvindo a palavra. Se está ouvindo a palavra, chegar no mundo espiritual, não tem desculpa de dizer, ah, eu não sabia, ninguém nunca me disse, ninguém me falou nada. Portanto, é imprescindível que a gente se esforce para colocar em dias, né, tudo que a gente tem de bom. A gente já traz do mundo espiritual, das nossas reencarnações lá atrás, tantas coisas más. Só que agora é a oportunidade de fazer as coisas melhores. E o Espiritismo nos ajuda aí a fazer isso. É como diz aqui, né? Como Neide trouxe no final. Tudo o que sai de nós se multiplica. Seja as nossas boas ações, seja as nossas más ações. Em nossos caminhos. Aí, se eu trato mal alguém, se eu trato mal a minha esposa, eu trato mal meu esposo, eu trato mal meus filhos, se eles não revidam, lá fora alguém vai me tratar mal. A lei vai me trazer. Né? E aí diz mais, essa é a verdade que não se desfaz. Porque é da lei. Toda a nossa ação tem uma consequência. Seja ela boa, seja ela má. E diz mais, com o tempo, não se desfaz com o tempo, vencendo também o espaço. E o Ayrton continua, mas aí eu quero também dar um bom dia à nossa querida amiga e irmã Tonieta de Sergipe, Aracaju. Seja muito bem-vinda, minha querida irmã. O Akira coloca aqui, né, que o que nos passa em nosso presente é o reflexo, né, da nossa consciência do nosso passado. Né? E aí a gente precisa superar e vencer tudo isso. Né? E a nossa Simone diz, seja antidoce, adore isso, né? Não seja né, antidoce, seja doce, né, Antonieta? Rapaz.
1: Mas é isso mesmo.
0: Ana Rogéria.
1: Também compartilhe os seus pensamentos conosco aqui, vamos comentar juntos, é muito bom.
0: Isso. Né?
1: Reação.
0: A lei de ação e reação. Perfeito, Ana Rogéria. Ana Rogéria é show de bola, né? E aqui o Akira diz, pouco a pouco a gente vai nos melhorando, mudando os hábitos, né? Se transformando. Precisa muito esforço, que não é fácil, né, meu amigo? É uma luta.
1: Todas as coisas.
0: Aí, né? Obrigado, querida. É verdade. E aí, Neide, ele continua.
1: Tá.
0: A palavra que espera a nossa exaltação nesta página é dever.
1: Uhum.
0: O teu futuro depende do resguardo do dever. Obrigação é compromisso que fizemos para com seu ser cumprido no desenrolar da nossa própria vida. A existência da alma está cheia de encargos. Se assim não fosse, qual o motivo de viver? Obriga-nos a consciência a examinar todos os dias nossas ações. Se cumprimos nossas obrigações para com a vida, é imperativo de nossa parte este exame. Por quê? Se esquecemos algumas delas, a ratificação é uma incumbência maior. Qual ser encarnado e mesmo desencarnado que não tem responsabilidade? Todos nós a temos. Deus orienta a criação e assiste através dos seus filhos, conscientes dos deveres a cumprir nele.
1: Então, como a palavra-chave é dever, e o nosso trabalho aqui com esse livro maravilhoso é o evangelho, é a oração no lar, é a vivência com Cristo e nossa família. Então, lá no livro do evangelho, né, segundo o Espiritismo, o item no capítulo 17, no item 7, existe lá instruções dos Espíritos, onde ele vai falar do lazer, do dever. E Lázaro nos diz assim, olha, o dever é uma obrigação moral. E que o primeiro para consigo mesmo e depois para com os outros. Que o dever é a lei da vida, encontrá-los nos mínimos detalhes, como nos atos mais elevados. E ele ainda diz que o dever onde começa? Então, onde começa esse dever e onde ele termina? Ele diz que o dever começa precisamente em que e no ponto em que ameaçais a felicidade ou a tranquilidade do vosso próximo. E ele termina no limite que não desejarieis ver transposto em relação a vós mesmos. E ele diz mais, o resumo, ou não, o dever é o resumo prático de todas as especulações morais. E ele diz aqui mais, não estou dizendo do dever de profissões. Ele está devendo do dever moral. É o dever moral. Então, nós já sabemos que o dever nosso é tentar viver em paz, em harmonia com todos, mesmo que seja difícil. E é o respeito com o outro, por quê? Começa onde que termina o ponto, exatamente como ele disse aqui, que ameaçais a felicidade do outro. Então, o que eu não quero para mim, eu não posso desejar para o outro. Então, se eu estou ameaçando de alguma maneira a felicidade do outro, significa que eu não estou cumprindo bem esse dever. A lei de Deus é a lei do amor, é a lei de caridade, é a lei do perdão. Então, eu não tenho essas três características. Mas a partir do momento, como colocou a Ana Rogéria, temos muito conhecimento, então já não dá para errar muito. A partir do momento que a gente lê uma Bíblia, que a gente ouve uma palavra do Evangelho, que a gente ouve uma lição, a gente já não pode ter desculpas, que na verdade é a vontade que nos move a procurar algo melhor. Então a Patrícia que acabou de chegar, né? Não, é a Patrícia acabou de chegar. E a terapia com o Evangelho é a forma ideal para nos ajudar na nossa transformação moral. Por que o Evangelho e esse dever é tão importante? Porque quando você busca, você acha. E você deseja, você recebe. Ah, mas eu quero desejar um montão de dinheiro. Não, ele está falando da nossa moral. O que vai ficar quando eu não estiver mais aqui nesse corpo? Eu só levarei o que aprender. As coisas boas para o meu espírito. Amar, respeitar, a caridade, né, Rinaldo? Então, o que farei eu com esse dever? É dever que o outro me suporte? É dever que o outro faça o bem para mim? Não. O primeiro dever é consigo mesmo. Então, você vai respeitar a si, vai amar a si, para poder respeitar ao próximo, não exigindo dele o que ele não pode fazer. E você vai passar a amá-lo? É difícil ainda, mas vai passar a respeitar, talvez, a opinião deles, né? E sem ferir o outro. Por quê? Jesus, ele, quando estava com seus 12 apóstolos ali, com seus discípulos, em nenhum momento, mesmo que todos tivessem a dificuldade de praticar aquele dever, porque um queria o que era mais grosso, até, né? Senhor, vamos, né? Ele dizia não, porque Jesus, ele pregou, o dever é ensinar aqueles que não sabem. Ao quê? Talvez a própria ignorância ainda daquele irmão, né, Rinaldo? A própria ignorância dele não leva a ele conhecimento de que ele precisa praticar esse dever do amor, da caridade, do respeito. Então, aquele que sabe um pouquinho mais, ele busca então entender que eu não posso exigir o que eu ainda não posso dar, né? E vou passar um pouquinho. Ah, peraí, deixa eu só falar um pouquinho aqui, Reinaldo. E ele pergunta aqui, olha, qual o ser encarnado e mesmo desencarnado que não tem responsabilidades? Ah, eu já morri, né? Desencarnei, não tenho mais nenhuma responsabilidade. Aí é que a responsabilidade vai pesar bastante, porque aqui no corpo físico dá para esconder todas as coisas. Ninguém vê, só Deus, né? Os bons espíritos e os maus, que estão à espreita, como moscas. Porque a espiritualidade nos diz que eles estão como mosca espreitando uma coisinha para sentar. Então, é a responsabilidade redobra, porque daí vai vir tudo à tona. Tudo, tudo, tudo. Então, você tem a responsabilidade. Mas eu não sabia. Mas foi o meu irmão. Deus não me ajudou. Deus, ele coloca em nossos caminhos todas as condições de alguma maneira. E Deus, como ajuda o homem, Rinaldo? Através de outro homem. Eu, quando estou desesperada, eu peço socorro. Através de outra pessoa vem o socorro, vem o amparo, vem a palavra boa, né? Ou aquela palavra que eu preciso levar para me acordar. Então, somos uma comunhão de irmãos desgarrados ainda, não é, Reinaldo? Somos irmãos desgarrados, somos ovelhas ainda, perdidas.
0: A gente precisa, como traça para a gente sobre a questão do dever, temos a responsabilidade primeiro para conosco e para com o próximo, né? Como você leu aí, né? Acho que foi Lázaro, né, que traz a questão sobre o dever e o quanto nós temos responsabilidade uns para com os outros, né? Todos nós temos os nossos atavismos. Temos as nossas deficiências morais e espirituais, e que na misericórdia, usando a misericórdia divina, que é a reencarnação, é nos dado a oportunidade de corrigir. E aí precisamos cumprir com o nosso dever, como ele traz aí, não o dever material das obrigações profissionais, mas o dever moral desse melhoramento, desse crescimento, dessa evolução. Mas isso não acontece isoladamente. Existe o conjunto dentro de uma perspectiva de relacionamento, de convivência uns para com os outros. Esse dever é do dentro do nosso lar, esse dever é com a nossa vizinhança, esse dever é com o nosso trabalho, com as relações no trabalho, esse dever é na relação com os transeuntes, esse dever é na relação dentro da casa espírita, no templo religioso, esse dever moral diz respeito a todos nós, onde quer que nós estejamos, mas que nunca possamos imaginar que, ao desprendermos do corpo físico, estamos, podemos dizer assim, liberados por não cumprir algum dever no mundo espiritual. De forma alguma. Todos nós somos responsáveis uns pelos outros, né? Nós somos responsabilidade pela nossa própria felicidade e nós somos também co-participante da felicidade do próximo. E a gente precisa auxiliar e ajudar um ou outro. E aí o Akira traz aqui também uma coisa, né? Olhei que tudo vê o que vê através dos nossos olhos, né? Os nossos olhos, como diz Emmanuel, no livro Pensamento, é o espelho da alma, né? Ele reflete o que de verdade nós somos, né? Ele acho que dá uma ocorrência aqui, né? Olha o que tudo o vê através de nossos olhos, né? Sempre nessas perspectivas de podermos fazermos o que for de melhor. É preciso que a gente auxilie um ao outro, né? A Ana Rogéria também contribui aqui dizendo o seguinte, ó, temos que tentar, como fala Santo Agostinho, fazer exame de consciência. Se não sou essa pessoa ignorante, crítica, negativa, se falo mal de outro, se não valorizo o outro e falar, é isso aí. A gente precisa fazer essa autoanálise que, completando isso que a Ana Rogéria trouxe sobre as recomendações de Santo Agostinho na 919A, da questão do Livro dos Espíritos, a gente recomenda também o certame do que Kardec traz na perspectiva de que nós nos tornemos no futuro um homem de bem, utilizando o recurso que ele nos apresenta, né? Lá no capítulo 17, Sede Perfeito, no item 3, um homem de bem. E ele vai traçar para nós um perfil de homem de bem. E a gente precisa, trabalharmos para executar a obra divina. Gente, é tão bom tratar bem o outro, cuidar do outro, zelar pelo outro, né? Quando a gente cumpre com o nosso dever de irmão fraterno, a gente fica em paz e harmonia, o equilíbrio. Mas não só esse dever também que nós estamos, que ele traz aí, mas também nós estamos falando da questão do dever moral. Mas em tudo, né, a responsabilidade dentro do lar, a responsabilidade no trabalho, a responsabilidade do dinheiro. Devemos ter essa consciência de completarmos e fazermos o que for de melhor, para que quando desencarnarmos, a gente lembra de André Luiz, no livro Missionário da Luz, se não me foge a memória, o capítulo que a gente está estudando, 9, 10, eu acho que o 7 ou 8, que é sobre socorro espiritual, e uma mãezinha pede a espiritualidade, pede a Alexandre, que é o mentor, orientador dessa turnê, desse livro, Missionário da Luz. A mãezinha pede à espiritualidade que ampare o seu filhinho, já de idade, 60 e poucos anos, mas prestes já a desencarnar. Mas ele está muito preocupado com algumas coisas, e aí não consegue se liberar para o desencarne. E aí Alexandre convoca alguns companheiros encarnados, com comprometimento com a doutrina, com o trabalho da mediunidade, o dever, acima de tudo. E aí esses irmãos vêm, Francisco, com os outros companheiros, para quê? Para auxiliar aquele irmão e doar fluidos materiais para que ele possa se refazer, se recompor organicamente, dando a ele, e aí Alexandre vai dizer, com esse trabalho que foi feito pelo nosso irmão, pelos nossos irmãos, ele tem 150 dias, 5 meses, para resolver os problemas, para que depois ele possa voltar com os problemas já resolvidos. No entanto, se nesse período o irmão não aproveitar bem, desgastando antes do tempo o que foi doado para ele, ele pode antecipar o seu retorno e nem tampouco conseguir resolver os problemas. Portanto, muitas das vezes a gente tem espírito e a gente vê isso no mundo, nos hospitais. A família está ali segurando o doente. O doente já não há mais necessidade de estar entre os encarnados e aquela visita e fica ali e não, aquela coisa toda. Quando menos espera, a espiritualidade for o quê? Dá um jato de energia. Aí ele recupera a saúde, a família fica feliz, contente, tal, relaxa mais um pouco, né? Aí cada um vai para casa para se recompor, para mais tarde vir tomar conta. E aí, quando todos vão embora, aí fica nos cuidados dos médicos, das enfermeiras. Quando ele chega em casa, o telefonema, avisando que o parente, aquela pessoa que estava ali, desencarnou. Portanto, tem muito dessas coisas que nós possamos desencarnar despreocupado, não de tudo, mas de muitas coisas. E aí, deixa eu trazer, o Akira traz aqui um comentário dele, né? Amar os nossos inimigos para que os que amam nos amem também. Amar os inimigos sobretudo, né? É o nosso dever. Eu digo sempre que ninguém se torna um espírito puro guardando ressentimento por alguém. É impossível isso. A lei não permite. A lei permite que nós amemos uns aos outros. Agora, de que forma a gente vai fazer a nossa trajetória evolutiva reparando os nossos equívocos com esses inimigos? Aí cada um vai traçar o seu destino, a sua maneira, a sua forma de como lidar. E quero dar um bom dia à nossa querida Elizabeth dos Santos, seja muito bem-vinda, prima. Que Jesus te abençoe, querida. Bom ter você por aqui, viu? Muito bem-vinda. Neide, vamos lá. No seguinte, ele diz o seguinte, ele diz assim: todas as atribuições a nós entregues são porque alguém confiou em nós. E é nosso dever retribuir essa confiança, desincumbindo-nos de nossa missão com honestidade. O futuro verdadeiramente nos espera para nos entregar o que plantamos no presente. Assim como o presente é o reflexo do passado. A justiça opera sem falhas e nos dá o que damos. Nos oferta o que ofertamos. Cada ser humano tem uma missão a desempenhar na terra, no lar e fora dele, como dívida ou como crédito, não importando os meios e as condições. Importa que lutemos para melhorar as nossas condições espirituais sem que o esmorecimento nos tome nos caminhos e nos faça recuar. Seguir adiante, né, Neide? Aproveitar a oportunidade, né?
1: É, esse... Ele disse aqui, né? Tem uma passagem que diz assim: ah, tu conhecesses também, ao menos neste teu dia, o que à tua paz pertence? Jesus está em Lucas, capítulo 19, versículo 42. Mas por ora, tudo isso estão encobertos aos teus olhos. Então, isso aplica-se ao coração do homem, que é o templo vivo do Senhor. Mas naquele dia, ah, ele está dizendo, ah, se conhecesseis, né, também vós, tudo que tens a esse dia, se nós conhecêssemos a importância do hoje, do amanhã, desse momento, os nossos deveres, imagina, o que, que nós não faríamos? Mas pena está dizendo que nós está encoberta aos nossos olhos. Então, nós devemos procurar esforçar-nos para abrir essa cegueira espiritual que temos. E o futuro verdadeiro, ele nos espera para nos entregar o que plantamos no presente. Olha, um agricultor, de agricultura eu entendo, um agricultor, quando ele vai plantar uma semente, ele confia tanto em Deus, no tempo lá que a semente vai germinar, ele não pergunta: semente, germinarás? Ah, será que você vai nascer? Não. Ele prepara a terra e ele joga aquela semente. Meu pai era mexia com terra, eu entendo muito. A gente joga aquela semente na terra e a gente sabe até o mês que ela vai brotar. Aí você vai lá e vê ela brotando. Aquela pontinha, passa tanto tempo, ela vai crescendo. E a gente não fica, cresce, cresce, cresce, vai, vai, vai. Não. Os agricultores esperam, plantam, esperam o tempo dela brotar, ela germinar, o tempo dela crescer e o tempo da colheita. Tudo é especial. Esse agricultor, ele, quando vem a colheita, ele vai agradecer a colheita. Se tiver uma boa colheita, eles ficam felizes, agradece, contrata os trabalhadores que necessitam daquele trabalho e vão fazer a colheita. Vamos supor arroz. Aquele arroz vai servir a ele, a família dele de sustento, vai servir a muitas outras famílias, o sustento daquela família, e vai entrar um material que é para ele sustentar a família e a próxima plantação. Mas em nenhum momento ele fica: será que germinarás? Será que vai nascer? Eu vou colher alguma coisa? É uma confiança tão grande naquela terra que Deus nos dá, naquela semente que está ali para ser germinada. E nós não conseguimos confiar no Pai Celestial que nos colocou nesta terra maravilhosa, nessa escola. Ele não fica perguntando: Neide, acordou hoje? Vai despertar ou não vai? Vai fazer? Não, ele nos dá o livre arbítrio. A sementinha tem a dela, ela tem um momento de germinar. Ela tem um momento e o agricultor está esperando, porque ele sabe que vai chover, que vai cair um sol, chuva. E se nevar e destruir essa semente, ele fala: ah, perdi a colheita, mas o ano que vem eu planto de novo. Ele planta de novo, porque ele confia naquela terra. Ele confia que ele vai tirar o alimento dali. Então, Deus não fica cobrando de nós o tempo todo. Por exemplo, amanheceu, vai lá fazer tal coisa. Nos dá a oportunidade de escolha. Então, o futuro seu é escolhido por você. Então, que eu plante a semente, que germine um coração mais feliz. Às vezes eu choro sozinha. Às vezes acontecem coisas que eu choro. Mas logo eu me lembro de Jesus. E digo: chorar é bom. Só não pode chorar o tempo todo e entrar em desespero. Mas quando eu lembro da amorosidade do Cristo, quando eu lembro das mãos que estão estendidas esperando que a gente segure nelas, que o lar, como ele disse aqui, cada ser tem uma missão, cada um de nós, desde o mais simples ao mais grande. Por exemplo, um simples trabalhador braçal com um engenheiro ou com um doutor. Cada um ele está dizendo aqui que ele tem ou a sua luta, que é dívida, ou um crédito, mas todos é especial aos olhos da divindade. Então a justiça opera sem falha, mas hoje eu tô, olha, vocês sabem aquela história, né? Do Chico, mas eu vou falar outra coisa. A palavra nada vale. Fala-se a boca pequena, mas a palavra que salva e a palavra que envenena. Então, eu vou plantar a palavra que envenena para depois voltar o veneno para mim? O sacrifício, sacrificai o vosso egoísmo para que ele se transforme em abundância da plantação que fizerdes. Imolai o vosso coração para que ele se transmute em amor. Revertei a vossa violência à não violência. O Evangelho de Jesus, na obra da redenção, é pão em forma de livro, a fome do coração. O nosso coração tem fome de sabedoria. O nosso coração tem fome de algo melhor. Isso, e por que eu quero? É o impulso divino que o Criador colocou em cada um de nós. Por que que eu acordo? Porque eu estou viva no corpo. E o nosso impulso é sempre ser adiante, é crescer. Só que nós ainda temos um pouquinho de preguiça. Falta um pouquinho de vontade. Mas o Pai Criador colocou em cada um de nós a especialidade, cada um de nós tem isso. Nós não podemos desistir e pensar que somos fracos, que somos frágeis. Nós somos filhos de Deus. E Ele está nos dizendo aqui que lutemos para melhorar as nossas condições espirituais, sem que o esmorecimento não nos torne os caminhos e nos faça recuar. Quer dizer, lutemos com o quê? Com a guerra? Não, com a paz. Lutemos conosco mesmo, com a nossa pouca vontade. Lutemos para não cairmos em tentações, né? Lutemos pedindo amparo de Deus, de Jesus, de nosso Senhor Jesus Cristo, de Maria Santíssima, o que quisermos dizer do anjo guardião, mas que nós façamos algo por nós mesmos, enquanto estamos a caminho. O amanhã a Deus pertence. Então, que nós possamos fortalecer com esses estudos, tudo que falo aqui é primeiramente para mim. Então, nos afirma a Divina Escritura que a cada um será dado conforme a sua obra. Então, que hoje pode ser difícil, está com o coração apertado, está com doenças, está com problemas financeiros, mas plante o bem, porque retornará. Então, o futuro você pode começar agora, hoje. Né, Rinaldo?
0: É, quem é essa moça que tá aí?
1: Qual? Ah, é a Emily, a minha filha.
0: Ela mesmo lá, Emily. Que massa, rapaz, que massa.
1: Olha,
0: Ana Rogera. Oi, quer falar?
1: eu vou falar da Ana, mas eu vou ler aqui do André Tarifa. Que beleza essa analogia com a semente. Sim, olha.
0: É, eu vou chegar lá.
1: Eu estou lá em cima. Ok. A misericórdia divina nos dá tempo largo para nos arrepender e mudar. Mas quando desperdiçamos, então vem a colheita do que fizemos com o tempo, usando o diferente do que. Não sei onde está o. Parou aí, né?
0: Deixa eu
1: O
0: ver.
1: diferente
0: Tá aqui. Tá aqui, tá aqui.
1: do que. Nenhuma ação fica sem reação. É verdade. Nenhuma ação
0: Perfeito.
1: sem reação. E muitas das vezes, né, Reinaldo, você fala assim: nossa, mas eu tropecei e torci o pé. E eu estou rezando. e eu tropecei e torci meu pé. Deus não está me ajudando, estou fazendo tanta oração. Você podia ter rompido todo o pé, quebrado o osso e fraturado e ficar sem o pé. Então,
0: Perfeito.
1: é a sua oração que talvez, né, por forma de você se dedicar e querer ser melhor, até o seu pé foi melhorado. Só que a gente não, a gente quer o pé inteiro, não quer nem um risquinho nele, nem um cortinho. Isso se chama assim egoísmo. Por isso ele diz aqui, olha, sacrificai o vosso egoísmo para que ele se transforme em abundância, como as plantas, né, Tarifa? É o Tarifa André, né? A
0: André
1: semente.
0: Tarifa.
1: Ah, eu falo ao contrário, Rinaldo.
0: A Simone aí, lê aí.
1: Quem faz o mal também é responsável pela dor no outro, com certeza. Mas o autoconhecimento será a chave sagrada para nos livrarmos dessas amarras tóxicas que só nos adoece e nos atrasa. Realmente, às vezes
0: Perfeito.
1: perdemos tempo, né, Rinaldo? Às vezes perdemos tanto tempo com esse.
0: É porque eu digo sempre que às vezes a gente terceiriza os nossos erros, as nossas falhas. É mais fácil eu botar, eu errei, né? Eu fiz algo que não era para ter feito. E aí é mais fácil eu colocar a culpa na esposa, na minha mulher, nas minhas crianças, nos meus amigos. Não, eu tenho que assumir a responsabilidade dos meus atos, das minhas ações. É um dever moral meu. É aquele exemplo que eu digo entre famílias: se a coisa não está dando certo, vamos conversar, vamos lavar os pratos, vamos ver o que é que a gente pode fazer. Mas o que a gente não pode é deixar o nosso ambiente familiar desandar. Aqui eu, a esposa e os dois meninos, a gente tem dia que está meio atravessado. Mas a gente para, senta e conversa e pede desculpa um ao outro, reconhece os erros. É um dever moral. Portanto, nessa encarnação, a gente precisa desencarnar bem. A gente precisa andar com o bolso cheio de semente de amor, uma sacola de semente de amor. E por onde a gente passar e estiver, distribuir as rosas de amor, de generosidade, de afetividade, de carinho, de simpatia, de sorriso, de alegria, de tudo. Porque, gente, já basta de tanto sofrimento. O desemprego está grande, tudo está caro. Onde arrumar dinheiro? A gente vê nas redes sociais todo mundo postando as coisas das melhores possíveis, mas interiormente, como é que está? Como é que está? Portanto, a gente precisa vender o nosso eu verdadeiro, ou o nosso eu que a gente possa dar, ou o nosso eu que diz assim: Neide, eu estou precisando de uma ajuda, Neide. Eu estou precisando de uma ajuda. Que ajuda você quer, Rinaldo? Que tu me escute. E tu me escuta, eu quero desabafar. Meu coração está aqui apertado por isso, por aquilo outro. E você vai abrindo o teu coração, você vai levando, e aí você vai ouvindo e vai buscando no Evangelho as referências de Jesus e começa a me aconselhar, começa a me dar, encher, né, o campo fértil do meu coração de semente de amor, de esperança, de dias melhores, de tolerância, de indulgência, de paciência, de tudo. E aí, quando eu saio dessa conversa com você, eu me sinto o quê? Melhor, mais aliviado, mais tranquilo. Portanto, a gente precisa, mais do que nunca, aproveitar a melhor maneira possível da nossa atual existência. O meu futuro depende do agora. Como eu quero me encontrar no mundo espiritual? Kardec tem lá no livro do Céu e Inferno um capítulo que diz: Por que os espíritas não temem a morte? Porque sabe da realidade do mundo espiritual. Agora, se a gente quer se enganar, aí, meu amigo, aí, minha amiga, aí, paciência. Paciência. Portanto, a gente precisa usar o dever, gente. A gente precisa pegar o evangelho, não colocar debaixo dos braços. E nem tampouco ler como se fosse o expert, o doutor daquilo ali que está lendo. Mas a gente precisa mais do que isso, e vivenciar. Gente, o maior desafio do século, da humanidade do século XXI é viver o Evangelho de Jesus. Porque todo mundo tem na ponta da língua, até um criminoso, tem a palavra de Deus na ponta da língua. Mas vivenciar o Evangelho, a língua até um criminoso, tem a palavra de Deus na ponta da língua. Mas viver

0: te custe sacrifícios inúmeros, e revides sem conta de tua própria natureza. O espírito é espírito, e como tal deve vencer todas as dificuldades para alcançar a glória de Deus e a paz imperturbável da consciência. O tempo que há de vir é feito pelo tempo que já veio. Conscientiza-te disto, que o teu coração passará a compreender o teu verdadeiro dever para com a tua existência. Dizem os maiores que a felicidade tem algo do dever cumprido. Conjuguemos nossos esforços na amplitude de todas as oportunidades, para que no amanhã sejamos livres daquilo a que chamamos ignorância. O espírito é uma vida volante, com condições de se mover pelo próprio esforço dentro da casa grande de Deus, com muitas regalias. E diz mais, finalizando: as emoções que o bem pode nos proporcionar são tamanhas, que desconhecemos suas manifestações, principalmente as mais profundas. Mesmo estas, é necessário que nos preparemos para desfrutá-las. Isto é o céu. É o futuro que espera todos nós, porque Deus é amor, Neide. Deus é amor, minha amiga.
1: Falou de amor, já emociona, né? A palavra amor.
0: Muito.
1: Que tem nós. Assim como diz a nossa irmã Simone, que escutar o outro está quase uma raridade, né? Então, porque nós só queremos ter a razão em tudo, é realidade. Nesse mundo que nós vivemos hoje, todos querem ter a razão, esquecendo para que estamos aqui, né? Mas um dia nós chegaremos lá, né? Aquele mais adiantado, um dia chegaremos. Olha, o dever, ele está dizendo que, como dizem alguns, que a felicidade tem algo do dever cumprido. Significa que um dia chegaremos com a consciência tranquila, livre, solta, e saber que nós fizemos o nosso melhor. Porque a consciência tranquila é que nos dará a verdadeira felicidade. E o que é ter a consciência tranquila? É saber que mesmo que você não possa caminhar 1.000 passos, você caminhou 100. É saber que você não podia carregar sozinha nas costas um fardo de 200 quilos, mas você carregou 10 quilos, porque foi o que você podia fazer. Agora, o duro é você jogar ele e não carregá-lo, e ficar esperando que alguém carregue ele por você. Então, é o futuro. É a nossa dedicação, é o nosso querer o bem maior. Eu falando, eu não consigo ler os comentários, viu? Então, depois eu procuro ver todinhos aqui. E, Rinaldo, então, Deus, ele diz aqui que o espírito é uma vida volante com condições de se mover pelo próprio esforço dentro da casa grande de Deus, com muitas regalias. Significa que essa é a casa de Deus. Ele nos dá muitas regalias. Não foi Deus que criou as guerras, as indiferenças. Não foi ele que criou o desamor, que criou o ódio. Fomos nós. Todos nós. Mas eu não estou na guerra, eu não quero a guerra. Hoje. Porque talvez na outra nós imputamos aí a guerra também. Mas a guerra, ela é desfeita primeiramente em meu coração, em mim. Então, se eu sou um espírito a mais nessa casa grande de Deus, que não deseja a guerra, e eu quero que o meu irmão, a minha irmã, ou um companheiro que eu nunca vi, é o bem querer, é o perdonare, é a benevolência, é o benevolere, é o querer bem. Não te conheço, não sei quem eres, nunca te vi,

0: mas eu quero o teu bem. Onde está meu irmão? Eu não sei, mas eu desejo que ele esteja o melhor. Eu oro para aquele que eu não conheço. Eu rogo a Deus pelo aquele que fez o mal e não digo tem que ser morto porque ele é massa. Não, eu oro por ele. Esse dia entrará, Reinaldo, talvez o reino, que é a casa grande do Pai. E eu gostaria de, se me permitisse, Reinaldo, que tem a ver com esse título aqui, né? Gratidão a todos, somos todos nós aqui inspirados pelo Mestre Jesus, pela nossa vontade, todos nós que estamos aqui ouvindo, nem sequer que esteja só ligado, já faz parte do envolvimento do aprendizado com o Mestre Jesus. Olha, ele se chama a nação futura, o futuro da nação. Então eu vou ler para vocês aqui. Victório de Stefanes Neto e viva João Nunes Maia. Abraços fraterno, Alice Vitória, Alice querida, Suzuka, Japão e paz em cada lar deste planeta. Vitória e Alice, receba nossa gratidão por estar aqui conosco. Que alegria tê-los aqui, né, Rinaldo? É a Alice e o esposo dela, né? Então vamos lá. Olha aqui, Rinaldo. Pera aí que eu vou ler aqui. Esse daqui é a paz futura, em que todas as nações serão famílias unidas no templo dos corações, quando o homem se afastar do negro dragão da guerra, cujo hálito infesta os ares da terra. Nesse dia da vitória, li pensamentos cristãos, os homens hão de se amar com sentimento de irmãos. Haverá então no globo uma só pátria, a da luz, uma bandeira, a da paz, e um só pastor, que é o nosso Mestre Jesus, Casimiro Cunha, né? É lindo demais isso aqui. Isso aqui é a nação futura. Somos nós que vamos levar essa nação futura. Nós somos as sementes e nós estamos germinando aos pouquinhos. Então, que nós possamos nos fortalecer com esse dever de saber que estamos dando o nosso melhor. João Nunes Maia, Airtins e Miramês. Rinaldo, passo para você, Rinaldo. É isso que eu tenho para falar hoje.
1: Eu tenho só para dizer o seguinte, gente. Nós somos os futuros gerações. Cada geração vem no seu tempo. Nós não estamos nesse globo, nesse momento, aqui agora, por um acaso. Nele, no Japão, Akira, todos vocês no São Paulo, no Rio, em Minas, na Bahia. Rio de Janeiro, no Paraná, em Recife, enfim, nós não estamos juntos por um acaso. Fomos as gerações do passado, somos as gerações do presente e seremos as gerações do futuro. Se nós conseguirmos sair daqui, deixando o nosso planeta e deixando para as gerações que estão se desenvolvendo um planeta um pouco melhor, mais consciente, com mais amor, com mais responsabilidade, nós cumprimos com a nossa missão, com o nosso dever agora. Eles trabalharão para nós no futuro. Para que quando nós viermos, possamos encontrar um planeta um pouco melhor da qual nós deixamos para ele. E assim é sucessivamente o progresso da humanidade, o progresso do nosso planeta. É de geração em geração, é de geração em geração. Jesus disse: ninguém sai daqui sem que pague o último sentiu. Portanto, meus queridos, minhas queridas, Neide, minha querida irmã, gratidão por tudo. Gratidão por esse dia aqui no Brasil, a noite que já está perdurando aí, já finalizando aí para vocês, que Jesus o abençoe a todos vocês do Japão, abençoe a todos, né, que aqui nos encontramos, né, agradecer o Akira, tantos outros, né, o Akira coloca aqui um pensamento de Alberto Einstein: há duas coisas que são infinito, o universo e a estúpida, né, a estupidez humana, né, humana, e do primeiro não está seguro.
0: Maravilhoso.
1: Uma coisa que a gente sabe é que enquanto nós estivermos mergulhados na ignorância, nós desconheceremos o nosso dever. Nós desconheceremos o desfrutar do aqui e agora das bem-aventuranças. Nós desconheceremos o aqui e agora, o que é a paz, o que é a tranquilidade, o que é a felicidade. Porque essa paz, essa felicidade, ela pode ser construída na medida que o perpasse e repasse para todos o que é bom, o que é bonito e o que é belo. Portanto, a gente agradece muito, agradece a todos vocês que colaboram, que participam, que vibram com o nosso trabalho, que colabora com o nosso trabalho. A gente fica muito feliz. E a próxima quinta-feira, tua alegria. Tua alegria. E aí a Neide vai estar na leitura. E aí já me despeço aqui, Neide, já deixando para você as considerações finais e a prece final para que a gente possa concluir o nosso trabalho. Gratidão pela parceria de sempre. É uma alegria enorme estar com você e beber dos seus conhecimentos, das suas informações, que só me deixa feliz no meu coração, viu? Obrigado a todos e a todas.
0: Eu que agradeço imensamente a sua companhia e de todos que aqui estão. Agradeço a oportunidade que Deus me dá, nos dá a todos nós, que nós possamos sentir essa gratidão, que todos possam ter deixado as suas aguinhas aí do lado, né, para ser fluidificada, porque nós vamos rogar, né, a espiritualidade, e que cada um possa ter um dia, uma noite abençoada. Me sinto honrada, me sinto presenteada de estar em companhia de todos vocês, com meu irmão Rinaldo e com todos aqui do chat. Que Jesus os abençoe. Então, na próxima quinta-feira será tua alegria. Ai, eu adoro falar de alegria. Então, vamos fazer a nossa prece final com muito amor no coração. Se conectem conosco hoje na prece e peçam, né, no momento final, os seus pedidos intimamente, não é mesmo? Então vamos lá. Querido e mestre Jesus, amigos espirituais, irmãos, que todos aqui estão conosco na caminhada terrestre, nós, aqui reunidos hoje, em nome do nosso mestre Jesus, viemos mais uma vez como pedintes. Vamos pedir-te, Senhor, as tuas bênçãos, vamos rogar a tua misericórdia e vamos implorar que nos auxilie a ser melhores do que fomos ontem. Vamos, Jesus, implorar que auxilie aqueles que ainda não conhecem a tua bondade. Nós vamos, Jesus, louvar a ti por ser tão misericordioso, amoroso e doce conosco. Vamos louvar a Deus, nosso Pai, Criador de todas as coisas, porque nos deu a vida e a oportunidade bendita de trabalhar, servindo aos nossos amores, aos nossos irmãos e amigos. Bendito seja a tua santa casa. Bendito seja a misericórdia que derrama sobre cada um que aqui se encontra neste momento. Agradecei, agradecei louvando, pedis rogando a misericórdia bendita que o Pai jamais abandona. Não esmoreceis, jamais esmoreceis, nunca estarão abandonados. Somos todos filhos amados, carinhos do Pai. Bendito seja aquele que nos levanta, alça, para que seguremos e não caiamos no barco, nas águas maremotas, revoltosas do planeta. Bendito sejas tu, misericordioso e mestre divino. Nós glorificamos o teu poder, nós glorificamos o teu amor e rogamos por os lares que aqui estão presentes. Agradecemos a tua bondade conosco, Senhor. Glória a Deus, a Irtes. Alegria. Bendito seja o Senhor Jesus Cristo. Que a paz do Mestre Jesus se encontre em nossos corações, hoje e sempre. Que assim seja. Graças a Deus.
1: Que assim seja, que assim seja. Gente, gratidão. Que Jesus abençoe, Neide, gratidão. Gratidão a todos. E até a próxima quinta-feira aí. Tua alegria, gente. Tua alegria. Muita luz, muita paz. Hein?
0: Esperamos a todos.
1: Esperamos a todos aqui para que possa estar conosco aqui. Deixa eu só ver aqui agora. Aqui. Isso. E que Jesus possa nos abençoar grandemente. Deixa eu ver aqui. Pronto.
0: Gratidão. Beijos, beijos, beijos. Eu acho que estamos no ar ainda. Yeah.

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2: 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Olá, amigos e amigas. 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Estamos começando a edição 603 do programa Espírita CMA. 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Vamos conferir a programação? 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
1: Tradicionalismo. E não presumais de vós mesmos, dizendo: temos por pai a Abraão, porque eu vos digo que mesmo destas pedras Deus pode suscitar filhos de Abraão. Mateus capítulo 3, versículo 9. Na expressão "e não presumais de vós mesmos, dizendo: temos por pai Abraão", observamos que era muito importante para os fariseus dizerem-se filhos de Abraão, e mesmo até uma vaidade por eles acalentada. "E não presumai de vós mesmos" é um alerta muito forte a definir que, mais importante que a descendência, é a afirmação pela vivência dos postulados daquele que nos inspira e nos facilita no caminho a que estamos nos vinculando. Na extensão dessa realidade, identificamos muitos que sentem lisonjeados pela descendência da família tradicional, da amizade importante, dos relacionamentos suscetíveis de favorecê-los. E na expressão "porque eu vos digo que mesmo destas pedras Deus pode suscitar filhos de Abraão", para entendermos esta afirmativa de Jesus, temos que nos valer da lei de evolução. O princípio espiritual existente na pedra, no reino mineral, caminha, evolui, até individualizar-se no homem. E mais, no homem que crê, no homem que aceita a divindade como seu Pai eterno, no verdadeiro Filho de Abraão. A cristalização é sempre uma posição bastante triste. Muitos, apesar de toda uma gama de informações recebidas, a cultivam num atestado de petrificação da alma, mantendo-se presos ao convencionalismo, aos valores materiais e ao culto do personalismo. No entanto, os mecanismos do Criador, capazes de guindar aos planos angelicais o princípio espiritual a dormir nas faixas mais densas, acionam também, em nome da misericórdia, recursos suficientes a desarticular o envolvimento de sombras mantenedoras das prisões da retaguarda, projetando em nome do amor verdadeiros réprobos às faixas luminescentes da vida maior. Reflexões extraídas do livro Luz Imperecível, Honório Abreu, União Espírita Mineira.

0: e não espere retribuição. Faça o bem pelo prazer de fazer o bem. 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
1: Olá, caros ouvintes, que o Mestre Jesus nos ilumine e possamos nos fortalecer para atravessarmos esses momentos de tantas tensões, desarmonias, aflições, e que a paz prevaleça em nossos corações para esse mundo tão conturbado que nós estamos vivenciando. Hoje estou trazendo para nossa reflexão um texto intitulado No Deserto, do livro Rejubila-te em Deus, de Joana de Ângeles. E ela nos coloca: nunca duvides do êxito da verdade. Nuvem alguma pode deter indefinidamente a luminosidade solar, por mais se demore em aparente impedimento. Foi num desses desertos que, às portas de Damasco, Jesus apareceu a Saulo, triunfante e enganado, que seguia encarregado de infausta missão contra um dos seus discípulos. Ao impacto da sua presença, derreou da animália ricamente adornada e percebeu a gloriosa figura luminescente, passando a sofrer o horror da cegueira que o tomou, acompanhado de tormentoso arrependimento em torno da hórrida conduta que se permitia. Nesse deserto, a viagem foi para dentro, para a necessidade do autoencontro, do redescobrimento, da reidentificação com a vida e do retorno aos sagrados objetivos existenciais que desprezara até aquele momento. Que deserto é esse que Joana nos convida para nós atravessarmos? Nós sabemos que temos os desertos geográficos, mas aqui o deserto que Joana nos convida é um deserto metafórico, é os desertos interiores. É penetrando nesses desertos interiores que vamos nos conhecendo. Lembrando uma questão lá do Livro dos Espíritos, para que nós possamos evoluir mais rápido, e um sábio responde, né? Conhece-te a ti mesmo, porque ninguém consegue fugir de si mesmo ou viver sem um sentido existencial. Por isso que ela inicia o texto dizendo: nunca duvides do êxito da verdade. Porque é nesse conhecimento que nós vamos progredindo. É uma lei universal. Nós vamos evoluindo espiritualmente. Quando ela traz o sentido existencial, é a gente buscar um sentido para a vida. O sentido da vida é tudo aquilo que nos motiva, seja um trabalho, um relacionamento, uma crença religiosa ou qualquer atividade que nos dê esse sentido, que nos dê esse motivo para continuarmos exercendo. Porque são essas atividades que dão a cor, o tom e o tempero para o nosso viver. Quando a pessoa não encontra atividade que faça sentido para si, ela experimenta o que nós chamamos um vazio existencial. O ser humano, ele não vive apenas de necessidades biológicas, comer, dormir e trabalhar, mas também precisamos sentir que nossa existência tem um significado, tem uma razão de ser. Porque, diferente dos outros animais, nós possuímos a capacidade de refletir sobre nós mesmos, que fazemos de errado, que acertamos. Mas para isso nós precisamos desenvolver uma virtude fundamental, a humildade. Porque sem a humildade nós não conseguimos fazer esse mergulho nesse deserto interior, no nosso interior. O nosso Saulo, doutor da lei, tinha uma arrogância, um orgulho por ter todo um vasto conhecimento, né? Estudava para ser esse doutor da lei. E no encontro com Jesus, ele descobre um novo significado. Ele se recolhe para esse interior e vai dando um novo sentido à vida depois que ele conhece Jesus. E aí passa a se chamar Paulo e vai ser esse grande apóstolo do Evangelho. Então, esse sentido existencial, ele pode mudar na nossa vida. Posso começar tendo uma forma, né, um sentido de vida e no meio deste caminho descobrir valores que me trazem outras referências de sentido de vida. Por exemplo, algumas experiências simples do nosso cotidiano. Sentir que o nosso trabalho contribui para algo maior, seja o meu trabalho, no qual eu mantenho a minha subsistência, seja aquele trabalho que eu desenvolvo lá no centro espírita, isso vai me dando um sentido de vida. Eu perceber que a minha relação com o outro me auxilia nesse meu conhecimento, porque eu vou percebendo na minha relação com o outro as minhas, meu orgulho, o meu egoísmo, a minha vaidade, as minhas imperfeições, como também as minhas virtudes. Reconhecer que as nossas escolhas, né, quando eu escolho de acordo com as leis divinas, quando eu escolho fazer o bem, isso torna o mundo melhor. Por isso, o convite de Joana para trabalhar esse deserto interior, que são as nossas imperfeições, as nossas sombras, com os instrumentos do amor, da caridade, para que possamos tornar este mundo um mundo de paz, de harmonia. Que a paz do Mestre fique conosco hoje e sempre.
2: Não é sempre que há tempo para colher, mas sempre há tempo para semear. 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

0: Ouvimos no primeiro bloco as músicas Luz da Manhã e Despertar, na voz de Ana Ariel, e Alívio, com Ricardo e Eduardo.
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2: Olá, amigos. Este é o Minutos com Joana e eu sou Denise Lino. O objetivo deste programa é apresentar a obra do espírito Joana de Ângeles, psicografada pelo médium Divaldo Pereira Franco. No programa de hoje, nós vamos abordar o livro Em Busca da Verdade. Este livro poderia sintetizá-lo para o leitor dizendo que é um extraordinário livro da obra de Joana de Ângeles. Ao dizer isso, eu já revelo para o leitor a minha relação com este título e o meu encantamento por Em Busca da Verdade. Para mim, é sem dúvida alguma o melhor livro de toda a série psicológica de Joana de Ângeles. É um livro diferente dos demais. Já comentamos aqui, por exemplo, Jesus e o Evangelho à Luz da Psicologia Profunda, mas este livro ele é diferente dos demais porque é um livro que organiza-se em torno de duas narrativas. A primeira delas é a parábola dos dois filhos, ou mais conhecidamente, a parábola do filho pródigo, narrada pelo evangelista Lucas. E Joana aproveita essa parábola para organizar a primeira parte do livro, descrevendo, analisando e indicando os símbolos psicológicos profundos que estão encerrados nesta parábola do filho pródigo. E a segunda narrativa que se apresenta na segunda parte do livro é a parábola dos talentos, a partir da qual Joana faz exatamente a mesma coisa que fez na primeira parte do livro, apontando os símbolos profundos relativos à parábola dos talentos. Este é um livro que foi publicado no ano de 2009, portanto, agora em 2019, está completando exatamente 10 anos. E eu diria que é um livro que talvez nós não o tenhamos percebido em sua grande contribuição, toda essa vertente da psicologia à luz do Espiritismo que o Espírito Joana de Ângeles nos veio trazer. Assim como em outros livros da série psicológica, o conceito de self, assim como de ego, continuam sendo muito importantes, ou melhor, eles são centrais nessa obra. O ego é exatamente a nossa parte mais sombria da nossa personalidade, é onde se manifestam as sombras, e o self é a nossa parte luminosa, que é onde se mostra aquilo que Joana chama de a nossa herança divina, a nossa condição de sermos filhos de Deus. Nós não podemos separar o ego do self simplesmente porque eles não se separam, eles são amalgamados, muito mais do que serem dois lados de uma moeda, eles são exatamente assim, amalgamados. Vai prevalecer o self à medida em que nós conseguirmos vencer as imperfeições. E neste livro, Joana fala do eixo ego-self. Então isso é muito importante, essa ideia de eixo, que nós transitamos do ego para o self. E aí ela vai apresentar a nossa condição de filhos da luz. É muito bonita essa ideia no livro. Nós somos um fascículo de luz, como ela chama no prefácio. E nesse mesmo prefácio, ela vai fazer o destaque para o fato de que a letra mata e o espírito vivifica. Então, a parábola do filho pródigo e a parábola dos talentos aqui são trazidas não para serem vistas no seu sentido referencial, mas para serem vistas no seu sentido profundo. Por exemplo, o que significa na relação do filho com o pai receber a herança, ou melhor, pedi-la antecipadamente, sair da casa, o que significa ir para o estrangeiro e o que significam, por exemplo, no retorno, receber sapatos, receber roupa, receber alianças. Então, esses elementos, eles são símbolos de quê? Do mesmo jeito que a parábola dos talentos vai nos falar da simbologia de um senhor que distribui, digamos assim, de forma proporcional, talentos entre os seus servos. E o que significa ser servo? O que significa multiplicar? E aí essas duas parábolas, elas estruturam duas grandes apresentações conceituais que estão no livro. A primeira delas é a crise existencial, que vai ser analisada a partir da parábola do filho pródigo. E destacaríamos aqui o capítulo 6, intitulado O Ser Humano em Crise Existencial. Este é um capítulo fascinante e que vale a pena ler aqui dois parágrafos curtos de Joana para nós sentirmos o tom extraordinário ou excepcional deste livro. Vejamos o que ela diz, aspas. Essa fase de crises, que se torna cada mais perturbadora nas mentes e nos corações, responde pela perda emocional de valores de alto porte que vem reduzindo o ser humano à condição robótica. E mais adiante ela diz, as mudanças de humor contínua, a debandada dos compromissos éticos que dão sentido à vida, caracterizam com perfeição essa fase de incertezas. Indiscutivelmente, o ser humano encontra-se em crise existencial. A falta de identificação entre o ego e o self produz a ausência de discernimento a respeito do existir e de como proceder, dando lugar à dominação da sombra ignorada por todos os comportamentos. Fecha aspas. Então, esse é um dos trechos, um dos capítulos em que a grande crise que é exemplificada pelo filho pródigo que sai de casa e a crise que o filho mais velho guarda, esconde inclusive de si, que é apresentada no final da parábola, é o grande mote para que Joana analise essa nossa relação que momentânea em função da transição da Terra na crise existencial. E mais adiante, na segunda parte, como dissemos, a parábola dos talentos é que dá todo o mote da estruturação do livro. E a grande discussão é exatamente sobre o ter e o ser, e mais especificamente sobre o ter habilidades a partir da nossa herança reencarnatória. E também para destacar aqui um texto de Joana, aspas, quando ela diz, todos os dons pertencem à vida, vêm de Deus e são concedidos por empréstimos como experimento, a fim de que se possam fixar na realidade, produzindo os efeitos correspondentes. Fecha aspas. Então, a discussão exatamente é sobre esse experimento de condições, experimento de habilidades que o processo reencarnatório nos possibilita. Então, amigos, esse é, sem dúvida nenhuma para mim, o extraordinário livro da série psicológica de Joana de Ângeles. Talvez eu assim me comporte em relação a esse livro, porque ele foi, para mim como leitora, um livro que eu o compreendi da primeira vez que eu li. O compreendi no sentido de que, diferentemente dos demais livros que são conceituais, tem a exemplificação das parábolas. Então, para quem não vem da área da psicologia, como é o meu caso, as parábolas foram profundamente instrutivas. E eu lembro de ter concluído a leitura do livro e ter voltado para relê-lo, porque eu tinha feito essa primeira leitura de um fôlego só, e desde que eu li em 2009 para cá, eu já reli esse livro muitas vezes. Em especial, a primeira parte, eu já reli umas 7 vezes, só a primeira parte, porque eu tenho uma paixão também pela parábola do filho pródigo. Então é isto, amigos. Fica aqui a sugestão de leitura desta obra. Aqui nos referimos com um adjetivo que não poderia ser outro, extraordinário. Em Busca da Verdade é um livro extraordinário do espírito Joana de Ângeles, e para quem pensou que era um livro difícil, eu diria, é um livro fácil de ser compreendido. É isto. Um grande abraço a todos.
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3: Olá, amigos. Olá, amigas. Nossas saudações, que alegria e gratidão. Você já nos conhece, nós somos amigos pessoais, Américo Sucena e Orson Peter Carrara. Vocês já nos conhecem da série que produzimos estudando a obra de André Luiz, que ainda estamos gravando. Mas, levados pelos aprendizados todos que temos feito, decidimos por fazer uma série com o tema Falando com os Espíritos. considerando a experiência do nosso amigo Américo Sucena, há muitos anos coordenando com os espíritos. Considerando a experiência do nosso amigo Américo Sucena, há muitos

0: sobretudo iniciantes na tarefa de falar com espíritos necessitados em reuniões mediúnicas. Eu tive essas dificuldades e, naturalmente, fomos acumulando alguma experiência para ajudar esclarecedores iniciantes.
1: Muito bem. Falando com os espíritos, já mostra no título que se trata dos diálogos mantidos em reuniões mediúnicas. Esse assunto gerou um livro, Américo. Você pode mostrar a capa do livro para nós e poderá até resumir como é que surgiu essa história, considerando que você tinha experiência, tem experiência, mas também publicou um livro com esse mesmo nome.
0: Então, nós temos um amigo que você conhece também, o Orson, e o Orson sempre me dizia que era preciso escrever essa experiência, e eu não tenho habilidade para escrever como você tem. Mas de tanto você insistir, em 1998 o livro ficou pronto, e na hora de publicar veio aquela insegurança, mas eu nunca testei esse livro, preciso testar o livro, né? Ou seja, falar sobre o livro é um teste. O assunto é vasto, então precisaria ser um seminário. Mas o fato é que, no ano 2001, um amigo comum nos convidou para fazer um seminário no lugar de uma pessoa que não pôde fazer um seminário sobre mediunidade. No começo eu rejeitei, porque eu não tinha seminário nenhum pronto sobre mediunidade. Mas ele insistiu e, pela amizade, a gente acabou aceitando. E aí estruturamos um apresentador, né, que é o PowerPoint, com algumas telas para iniciar reproduzindo alguns temas do livro e algumas histórias que nós já tínhamos selecionado, histórias reais de atendimento em reunião mediúnica.
1: Muito bem. O livro, fisicamente falando, está esgotado. Mas, Américo, você tem uma tela aí que mostra um esboço do seminário, o conteúdo geral do seminário.
0: Sim, nessa tela a gente relaciona as seis partes em que o seminário está sendo desenvolvido. Eu digo sendo porque temos feito, desde a pandemia, muitos seminários online e continuamos fazendo, agora que não tem tanta pandemia assim. Existe, mas não é tão grave. Então a gente continua fazendo seminários. E a primeira parte do seminário são considerações iniciais, ou seja, são procedimentos que devem ser utilizados para qualquer tipo de espírito. A segunda parte fala das fases de esclarecimento. E nós nos detemos na fase inicial, porque às vezes na fase inicial, sem o espírito falar praticamente nada, sem conhecer absolutamente nada da problemática que o espírito apresenta, às vezes a gente recepciona de um jeito que não é adequado. Então, a recepção é uma preocupação, sobretudo para esclarecedores novatos. Na terceira parte, aí sim, falarmos sobre espíritos minimamente necessitados. Não me ocorreu o nome melhor. Mas o que é, então, minimamente necessitado? São espíritos que não sabem onde estão, não sabem que desencarnaram, não têm percepção visual quase nenhuma, se sentem no escuro, acabaram saindo de regiões difíceis, das regiões umbralinas, não sabem o que está acontecendo, não têm informação a respeito da vida espiritual. E muitos nem sabem que desencarnaram mesmo. Às vezes têm alguma dor, ou têm alguma aflição, estão procurando alguém e não acham. Isso é minimamente necessitado. Ou seja, são coisas relativamente simples de atender. É claro, simples se a gente souber minimamente como, né?
1: Américo, nós estamos vendo aí considerações iniciais, fase de esclarecimento, recepção. Você citou aí, deu um reforço nos minimamente necessitados. Depois nós temos aí outros itens, mas eu percebo aqui que cada item desse abre um universo de considerações, um universo de exemplos e situações, até porque o esclarecedor, ele não está vendo o espírito que está se manifestando. Ele é um cego no meio de um tiroteio. E ali ele tem que se vira nos 30 para perceber o que está acontecendo ali.
0: É, agora se vira nos 10 minutos que você falou, em média, nos episódios aí. Então, realmente essa é uma tarefa difícil. Quem começa sem nenhuma instrução, como eu comecei, corre o risco de abandonar, como eu quis abandonar, porque é uma tarefa que você não sabe o que fazer. É claro que sempre há a ação dos espíritos. Sempre tem. E se a gente não esclarecer aqui, eles são esclarecidos do outro lado, porque antes de Kardec nem havia reunião mediúnica. E como é que esses espíritos necessitados iam ser esclarecidos? Como é que os obsessores iam ser esclarecidos? Por isso que está escrito lá no Missionários à Luz, nós estudamos esse livro recentemente, esse capítulo em particular, quem faz esse trabalho são os espíritos desencarnados. Nós contamos várias histórias aqui sobre.

0: espíritos que começam o atendimento lá e às vezes até terminam. Eventualmente, o encarnado entra muito pouco na história. Por quê? A gente não conhece nada a respeito do espírito. Não só a gente não vê, como não tem ideia do passado do espírito, cuja problemática ele apresenta, às vezes, superficialmente. Mas depois dos minimamente necessitados, existe o grande desafio dos esclarecedores, que são os espíritos perturbadores. Não gosto de falar obsessores. São espíritos perturbadores. E depois dos espíritos em crise, esses entram na comunicação reclamando porque estão se sentindo morrendo. Quase sempre após uma morte traumática, o espírito pode ficar repetindo na mente a crise que o levou para o outro lado da vida. E, finalmente, um outro grande desafio para os esclarecedores novatos: espíritos que não conseguem falar, mesmo assim dá para a gente atender.
1: Como os amigos podem perceber, nós teremos aqui nos episódios seguintes, numa série que nós não sabemos quanto tempo vai levar, nós vamos abordar esses assuntos, trazer as histórias da experiência do Américo para que você tenha em mãos uma sequência que estará reunida numa playlist com o seminário Falando com os Espíritos em seus principais aspectos, desenvolvido aí através dos episódios. Vejam vocês que é uma oportunidade muito boa, nós esperamos que você possa acompanhar. Decidimos por fazer com episódios compactos para que você veja rapidamente e possa utilizar com o seu grupo a experiência que se considera a experiência do Américo, mas que resultou no seminário Falando com os Espíritos. Então, na próxima semana, no próximo episódio, vamos desenvolver aí as considerações iniciais. É isso, Américo?
0: Ainda tem coisas antes, mas a gente fala sobre isso depois.
1: Então, muito obrigado e até o próximo episódio. Até lá.
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0: Ouvimos nesse bloco as músicas Estrelas do Coração e Moradas, com Ricardo Ribeiro, e O Não da Vida, na voz de Marielza Tiscati.
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0: A dica de leitura de hoje é o livro Parábolas Terapêuticas, de Alírio Cerqueira Filho. Sabemos que as parábolas de Jesus são ensinamentos cujo valor a humanidade paulatinamente começa a compreender com mais eficiência. Profundamente terapêuticas, elas permitem aos discípulos fazer uma viagem rumo ao seu eu interior. Na interpretação da maioria das parábolas desta obra, o autor recebeu a orientação direta do Espírito Honório, um dos mentores do projeto Espiritizar. Este trabalho, que possui como referencial teórico a moderna ciência da psicologia transpessoal, auxilia-nos amplamente a interpretar os conceitos exarados no Evangelho de Jesus com finalidade autoterapêutica. Aproveite a leitura e encha-se de luz.
1: Agora vamos de casas espíritas. 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

0: Olá, queridos amigos e ouvintes do programa Semear. Chegamos ao encerramento de mais uma edição. E agora, a reflexão semanal que sempre trazemos para vocês. Hoje escolhemos, mais uma vez, um poema de Maria Dolores com o título Silêncio. Então, vamos a ele. Quando a palavra não seja estrutura definida de luz, esperança e vida nas falas que vêm e vão, modifica o assunto em pauta, guardando-a no grande arquivo do silêncio, claro e vivo, em que pulsa o coração. É na escola social que a vida se aperfeiçoa. Mesmo que a prova doa, nunca censures ninguém. Se falas, fala evitando conflito, maldade e luta. Auxilia a que te escuta para o cultivo do bem. As frases de sombra e lama, quando a queixa nos procura, são lâminas de loucura, lembrando finos punhais. São armas das mais estranhas, nos mais estranhos perigos, matando grupos amigos ou abrindo chagas mortais. Ninguém existe sem erros. Se alguém te ofende ou injuria, perdoa. O tempo em vigia corrige crentes e ateus. Se alguém te fere, silêncio. Segue a luz em que te elevas. O poder que vence as trevas é a força do amor de Deus. É isso aí, meus irmãos. Reflitamos. E lembrem-se de que semana que vem temos mais um programa Semear para ouvir juntos. Uma excelente semana, um beijo no coração e até o nosso próximo encontro. É contigo agora, Mari Lourdes.
1: A frase que trazemos hoje para nos lembrar do exemplo vivo de Jesus está em Hebreus, no capítulo 11, versículo 16.
0: Sem fé é impossível agradar a Deus, pois quem dele se aproxima precisa crer que ele existe e que recompensa aqueles que o buscam.
1: Fortalecer a fé a cada dia é acreditar que estamos sempre envolvidos no amor do Cristo. Um grande abraço e até o nosso próximo encontro.

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0: Olá, meus amigos, o dia de muita pá para todos nós. É sempre um motivo de muita alegria estarmos reunidos e hoje para estudarmos o livro dos Espíritos. O livro dos Espíritos. Nós estamos no livro primeiro, no capítulo 1. Hoje nós iremos estudar atributos da divindade. E vamos iniciar recordando que nós tivemos 10 dias de férias, tá? Nós estávamos repousando um pouco e estamos retornando e retomando a nossa gravação hoje, tá bom? Vamos fazer a nossa prece de abertura? Agradecidos te somos, amado Mestre Jesus, por essa oportunidade que o Senhor nos dá de estarmos aqui reunidos em teu nome, para mais uma vez juntos estudarmos a obra, o Livro dos Espíritos. O professor Allan Kardec abordará hoje sobre os atributos de Deus. Sabemos, Senhor, que somos crianças tentando discutir, entender, compreender um tema que está muito além ainda da nossa compreensão. Mas que nós possamos, Senhor da vida, uma vez mais inspirados por Ti, através dos amigos espirituais, refletir um tantinho sobre os atributos da divindade do nosso Pai. Graça te damos, Senhor da vida, por essa oportunidade. Te rogamos a bênção e a proteção e a inspiração necessária. Que assim seja, Senhor. Então vamos lá, vamos juntos. Pergunta de número 10 de O Livro dos Espíritos. O item que vai retratar sobre o nosso papai, sobre Deus. Pode o homem compreender a natureza íntima de Deus? Quem é, o que pensa, o que sente, o que determina, quem é, tem como, o homem pode compreender a natureza de Deus, a natureza íntima de Deus? Resposta: não. Pode o homem compreender a natureza íntima de Deus? Não. Falta-lhe para tanto, para essa compreensão, um sentido. Então vamos lá, quando nós falamos de humano, de terrícola, nós conhecemos os 5 sentidos: tato, olfato, paladar, audição e visão. Nós damos o nome disso de sentido. São os 5 sentidos que nós utilizamos para nos comunicarmos uns com os outros, né? Para nos comunicarmos com o mundo externo, vamos dizer assim. E esses espíritos nobres respondem ao professor Allan Kardec que nós não poderemos compreender, porque para isso nos falta ainda um sentido. Então, assim, você fala muito em sexto sentido, em sexto sentido, em sexto sentido, que está muito vinculado à faculdade mediúnica. Mas nós não podemos deduzir que essa compreensão, esse compreender a natureza íntima de Deus, seria por falta da mediunidade. Não. Nos falta um sentido. Mas o que a gente vai aprendendo, o que nós temos aprendido em Espiritismo? Que quanto mais evoluído o espírito, maior o seu poder de compreensão. Quanto mais evoluído o espírito, e quando a gente fala em evolução, eu estou falando em amor. Evolução, a gente vai compreendendo que não é um desenvolvimento intelectual apenas, mas é a capacidade que a criatura tem de amar. Então, quanto maior a sua capacidade de amor, isso mostra a sua evolução espiritual. Não é claro isso? Então, lembra do nosso Senhor Jesus? A maior lição, diz: um novo mandamento vos dou. Olha só, amai-vos uns aos outros como eu vos tenho amado. Então, ele deixa mais uma vez a lição ímpar do amor. Então, quanto mais o Espírito ama, mais mostra a sua evolução. Então, será que esse sentido que nos falta não é justamente esse sentido de amar?
1: Incondicional.
0: Incondicional? Porque quando se fala em evolução, o que é evolução, tia? É a capacidade de amar. Quanto egoísta, vaidoso, orgulhoso, não ama. Ele está sempre jogando, é um jogo de interesses. Esse amor, não. Então, quanto mais nós amamos, quanto mais nós desenvolvemos esse sentimento, essa forma de sentir, esse sentido, se assim eu posso falar, aí sim nós teremos capacidade de compreender a natureza íntima de Deus. Por exemplo, vamos pegar de uma forma muito simples. Quantas atitudes de Francisco Cândido Xavier, que é uma atitude de extremo amor, e a gente não consegue compreender? Mas por que que ele não revidou? Por que que ele não se defendeu? Porque vamos pegar a lição agora, uma lição muito maior, do nosso Senhor Jesus. Tendo toda a capacidade, todos os poderes que ele tinha e tem, ele poderia, como ele mesmo diz, pulverizar Jerusalém em segundos. Por que que ele não fez? Por que que ele não se defendeu? Então a gente observa que isso está longe ainda na nossa compreensão. Então, se nós não conseguimos compreender uma atitude do amor, do nosso Cristo Jesus e de um Francisco Cândido Xavier, de uma irmã Dulce e de tantos outros corações, por exemplo, Francisco de Assis, o Francisco Bernardone, o pai dele não conseguiu compreender a atitude e o devotamento daquele rapaz que abriu mão de toda aquela fortuna, de todo aquele poder transitório para simplesmente seguir a Jesus. Então, o pai não conseguiu compreender. Não conseguiu compreender a natureza íntima de Francisco de Assis. Então, como nós, criaturas, ainda não desenvolvemos, não porque não temos condições de desenvolver, mas porque ainda não temos vontade para desenvolver, que fique sempre bem claro, porque senão a gente acha que esse processo é uma etapa, tem que chegar naquela etapa para poder fazer isso. Não. O que diz os Espíritos? O que vos falta é vontade firme. Então, nós ainda não temos essa vontade de amar. Logo, se nós não amamos, como é que nós poderemos compreender a natureza íntima de Deus? A gente não consegue entender a do Chico Xavier, a do Francisco de Assis, e muito menos a gente conseguiu compreender a do nosso Cristo Jesus. Por que que ele se entregou calado, em silêncio, e não se defendeu? Então, nos faltava e nos falta um sentido para compreender a natureza íntima de um Cristo. Agora imagina muito mais compreender a natureza íntima de Deus. Nos falta um sentido. Vocês concordam, gente, com isso? Vocês já pararam para refletir? É. Se a gente for unindo o quebra-cabeça, a gente já chegou a uma conclusão, que evolução é sinônimo de capacidade de amar. Quanto mais ama, mais evoluído. Nós agora, recentemente, estudando o livro Libertação, nós nos deparamos com o nosso querido Gúbio, vendo a sua filha sendo a sua filha de uma última encarnação, né, da última encarnação dele, a Margarida, né, como filha, vendo ali pouco mais de 60 obsessores, mais aqueles ovoides ali acoplados no psiquismo dela, vendo todo aquele tormento, e ele conseguiu não só pensar em Margarida, mas pensar naquele algoz que era o Saldanha, e pôde atender Saldanha, pôde atender a esposa, filho, nora, e ele conseguiu então essa capacidade de amar. Então, aí a gente pega André Luiz. André Luiz conseguiu compreender a atitude, ou seja, a natureza íntima de Gúbio quando não revidou nada? Qual foi a atitude de André Luiz? André Luiz disse, se fosse ele já chegaria ali, como diz, chutando o pau da barraca, né? Chegaria ali já tomando uma atitude. Mas, para surpresa dele, o que o senhor Gúbio fez? Ficou em silêncio. Então, são essas atitudes que a gente não consegue compreender. Por quê? Porque nos falta ainda esse sentir, esse sentido, esse amor, essa capacidade de amar. Então, aqui, fechando um pouco assim a nossa linha de raciocínio, a gente vai dizer o quê? Que a gente só vai conseguir compreender a natureza íntima de Deus quando amarmos. Nosso Senhor Jesus, como ele dizia, eu e o Pai somos um só. Nós vamos pegar a nossa Madre Teresa, o repórter pergunta, quando a senhora ora, O que que a senhora fala para Deus? Ela diz: nada, eu só escuto Deus. E o que Deus lhe fala? Nada, ele só me escuta. A gente não consegue nem compreender isso. Entende, gente? Então, é isso. Então, o que nos falta aí não é desenvolver mediunidade, não, porque nós temos médios, capacidades mediúnicas, assim, fenomenais, posso dizer, mas que não tem conduta moral. Então, a mediunidade não é mediunidade versus conduta moral, não tem absolutamente nada a ver. Eu posso ser ter uma faculdade mediúnica excelente, mas não ser um excelente médio. O que que denota um excelente médio é a sua conduta moral. Vamos para a pergunta de número 11. Será dado um dia ao homem compreender o mistério da divindade? Então, no primeiro momento, ele disse que não. Pode o homem compreender a natureza íntima de Deus? Não. Falta-lhe para tanto um sentido. Aí agora ele já diz assim: poxa, então será dado um dia ao homem compreender o mistério da divindade? Será que um dia nós poderemos compreender? Resposta: quando seu espírito não mais estiver obscurecido pela matéria, quando seu espírito não mais estiver obscurecido pela matéria. Então você parar para pensar: tia, o que que ele quis dizer com esse obscurecido pela matéria? Quando nós estamos na condição de espírito, nós temos uma consciência maior da nossa realidade. Quando nós reencarnamos, a matéria obscurece a nossa condição de espírito. Tanto é que a gente acredita que nós somos personalidade. Se eu perguntar aqui, ao meu lado está a nossa querida Carla. A Carla, ela consegue se identificar muito mais com a personalidade dela do que com a essência dela. Aqui na minha frente está a Lígia, está o Tarciso e está o meu amigo Augusto. O Augusto se identifica com o Augusto, com a personalidade dele. A Lígia, com a personalidade dela, o Tarciso, com a personalidade. Dificilmente há uma identificação com a essência. Eu sou um espírito. Então, você vê que o processo da reencarnação, esse processo de adentrar na matéria, obscurece o espírito, a nossa realidade. Se nós estamos reencarnando, é porque nós ainda não aprendemos a lição que devemos aprender. Então, o que que nós aprendemos? Enquanto houver necessidade, enquanto eu não alcancei o ponto ao qual a misericórdia divina programa para o seu filho amado, que é justamente aprender a amar. A lição é essa, gente. Nós estaremos nesse processo da reencarnação, logo nesse movimento do obscurecido pela matéria. Estamos obscurecidos pela matéria. Limitados ao corpo físico, limitados a cinco sentidos, acreditando muito mais que somos uma personalidade do que um espírito. A gente se identifica muito. Tanto é que a gente tem capacidade de dizer meu espírito, é muito estranho isso, é eu espírito. Eu estou Conceição, mas eu sou um espírito habitando um corpo físico temporário. Mesmo nós espíritas, quando desencarna um ente nosso querido, a gente entra num estado de desespero tão grande, como se nós não tivéssemos a informação de que nós somos seres perecíveis, falando de corpo físico, e a gente se desespera como se o outro tivesse acabado. A gente se desespera como se nunca mais fôssemos ver aquela criatura. E a gente se desespera como se tudo tivesse acabado. Aí, novamente, essa valorização da personalidade. Por isso, o obscurecido. É como se os amigos espirituais estivessem olhando para a gente tolinha. Para que você está chorando desesperado desse jeito? Ele está vivo. Ela está viva. Tolinha. Né? Foi a fala da dona Laura para a netinha dela. Você é tolinha. É tolice. Então ele diz: então será dado um dia ao homem compreender o mistério da divindade? Quando seu espírito não mais estiver obscurecido pela matéria, ele é um espírito errante, ou seja, está na erraticidade, é um espírito que está em stand-by, ou seja, aguardando a oportunidade para uma nova reencarnação. E aí obscurece, né? Obscurecido pela matéria ainda. E pela sua perfeição, se houver aproximado de Deus, então o verá e o compreenderá. Olha só que interessante. O verá e o compreenderá quando ele houvesse aproximado de Deus. Por favor, não visualiza um homem, tá? Uma pessoa. Não vai por aí. Não é isso. Lembra do livro Obreiros da Vida Eterna? Vou sempre citar isso. Asclépio se materializou, ele não tinha mais nem perispírito. Então, quando se fala de Deus, não pense em absolutamente nada de corpo, de perispírito, de luz. Não pensa. É como se nós estamos mergulhados nele, se assim eu posso falar, mas nós não conseguimos identificar. A gente não consegue identificar. Por quê? Porque nós não temos o sentido. E quando se fala aqui, ele fala em a palavra o quê? Sua perfeição. O que que identifica um espírito perfeito? O amor. O amor em sua plenitude. Então, quando nós chegarmos nesse nível de perfeição, aí ele diz, quando seu espírito mais estiver obscurecido pela matéria e pela sua perfeição, se houver aproximado de Deus, e aí eu pego João Evangelista, o que que diz João Evangelista? Deus é amor. Se houver aproximado de Deus, então o verá e o compreenderá. Ou seja, a gente não consegue nem compreender. A gente não consegue compreender a natureza íntima de Deus e a gente não consegue ver Deus. Aí o professor Allan Kardec faz um comentário. Olha só, a chibatada agora do professor Allan Kardec em nós. A inferioridade das faculdades do homem não lhe permite compreender a natureza íntima de Deus. Na infância da humanidade, o homem o confunde muitas vezes com a criatura, cujas imperfeições lhe atribui. Então, há pessoas que pensam que Deus ficou com raiva, Deus vai se vingar,
1: Deus castiga.
0: Então a gente percebe que é esse movimento aqui, olha. O homem o confunde muitas vezes com a criatura, cujas imperfeições lhe atribui. Mas tia, está lá na Bíblia, linguagem simbólica. Quando nós nos predispormos a estudar o Antigo Testamento, nós precisamos nos munir de instrumentos adequados para estudarmos aqueles livros, que têm aproximadamente 1.500, 2.000 anos de distância entre Jesus, o Novo Testamento, e o Antigo Testamento. E nós temos que entender a simbologia, não dá para pegar tudo ao pé da letra. Na infância da humanidade, o homem o confunde muitas vezes com a criatura, cujas imperfeições lhe atribui. Mas, à medida que nele se desenvolve o senso moral, porque quando a gente pega o Antigo Testamento, foi escrito por quem? Pelos profetas. Logo, eles atribuíam realmente muitos sentimentos humanos a Deus, como se fosse de Deus. À medida que nele, no homem, se desenvolve o senso moral, seu pensamento penetra melhor no âmago, né, no íntimo das coisas. Então, ele, o homem, faz da divindade uma ideia mais justa e mais conforme à sã razão, embora sempre incompleta. O homem não vai conseguir entender 100%. Né? Que é Deus, gente. Fechamos aí. Vamos para a pergunta de número 12.
1: não podemos compreender a natureza íntima de Deus, podemos ter ideia de algumas das suas, de suas perfeições? Sim, de algumas. O homem as compreende melhor à medida que se eleva acima da matéria. Ele as entrevê, ou seja, entrevê seria ver, mas ainda com certa dificuldade, pelo pensamento. Olha que interessante. Então a pergunta é: podemos compreender a natureza íntima de Deus? Não, compreender nós já sabemos que não podemos, né? Mas podemos pelo menos ter a ideia. É através de... Como é que a gente tem a ideia? Pelo pensamento. Deus é infinito, Deus é imutável, né? Deus é onipotente. Aí ele faz a pergunta de número 13, professor Allan Kardec. Quando dizemos que Deus é eterno, infinito, imutável, imaterial, único, onipotente, soberanamente justo e bom, não temos uma ideia completa de seus atributos? Então lá, quando dizemos que Deus é eterno, o que é eterno? Fora do tempo, sem início ou fim. Por isso é que nós não podemos dizer, se a gente for pesquisar a palavra, etimologia, a gente não pode falar assim. E alguma vez a gente vai até ver nas obras de André Luiz, mas a gente tem que ter um certo cuidado. Olha, eu sou um espírito eterno. Não, eu não sou um espírito eterno. Eu sou um espírito imortal. Porque o eterno, como diz aqui, ele é fora do tempo. Ele não teve início e não teve fim. Então, o eterno é Deus. É um dos seus atributos. Lembra, como os espíritos falaram. Sim, de algumas. O homem as compreende melhor à medida que se eleva acima da matéria. Ele as entrevê pelo pensamento. Então ele diz, quando dizemos que Deus é eterno, então o que é eterno? Fora do tempo, sem início ou fim, tá bom? Infinito, né? Não tem fim. Imutável, então não é, tudo que é matéria não é mutável? A matéria não está sempre em processo de mudança? Então Deus não é absolutamente nada de matéria. Logo ele é o quê? Imutável, logo em seguida imaterial. E isso também imutável, ou seja, suas leis. As leis divinas são imutáveis. Então você não vê dizendo assim, olha, eu vou modificar um pouco essa lei aqui. Não existe isso. Todas as leis da física, as leis da química, as leis morais, as leis que regem todo o universo, tá, gente? Imaterial, único, onipotente. Onipotente aí, que pode tudo, que é todo poderoso. Onipotente, ele é todo poder, ele pode tudo. Cantar a música do Roberto Carlos para ele é pequeno. Então, esse cara sou eu, né? Ele não é o cara, ele é muito mais do que isso. É. Então, às vezes diz o cara lá de cima, eu acho tão desagradável o cara lá de cima. Imagina falar de Deus assim. Ele está acima da música do Roberto Carlos, gente. Onipotente. Eu gosto de falar papai, porque foi como nosso Senhor Jesus nos ensinou, né? Chamai Deus de pai, de papai, que é o criador, sentimento de amor, de prover, né? Onipotente, soberanamente justo e bom. Não temos uma ideia completa de seus atributos? Então imagina que Kardec está querendo limitar Deus aos atributos. Vamos ver a resposta dos espíritos. Do vosso ponto de vista, sim. Porque acreditais abranger tudo. Mas ficais sabendo que há coisas acima da inteligência do homem, mais inteligente, para as quais a vossa linguagem limitada, as vossas ideias e sensações, não tem como se expressar. Então, assim, do vosso ponto de vista, é isso aí. Mas existem, tem um algo mais que não tem nem linguagem para explicar para vocês. E para as quais a vossa linguagem limitada, as vossas ideias e sensações, não tem como se expressar. A razão, com efeito, vos diz que Deus deve possuir essas perfeições em grau supremo. Por quê? Se tivesse uma só de menos ou não a tivesse, em grau infinito, não seria superior a tudo e, por conseguinte, não seria Deus. Para estar acima de todas as coisas, Deus não pode achar-se sujeito a nenhuma vicissitude, nem sofrer nenhuma das imperfeições que a imaginação possa conceber. E aí o professor Allan Kardec vai justificar aqui essa, como ele coloca aqui, esses atributos. Deus é eterno. Se tivesse tido um começo, teria saído do nada, ou então teria sido criado por um ser anterior. É assim que, pouco a pouco, remontamos ao infinito e à eternidade. Por assim, Deus é eterno, porque se ele não foi eterno, então ele teve um começo. Se ele teve um começo, como? Ele saiu do nada? Tá, mas ele não saiu do nada. Então alguém o criou, então ele já não seria Deus. Por isso a palavra Deus é eterno, esse adjetivo, né? Ele é imutável. Se estivesse sujeito a mudanças, as leis que regem o universo não teriam nenhuma estabilidade. Imagina. É imaterial. Isto é, sua natureza difere de tudo o que chamamos matéria. De outro modo, ele não seria imutável, porque estaria sujeito às transformações da matéria. Lembra da Trindade Universal? A gente já vai estudar no Livro dos Espíritos. Deus, Espírito e matéria. Vamos formar assim essa pirâmide. Deus no ponto ápice e ele na condição do Criador, do Espírito e na condição de Criador da matéria. É único. Se houvesse muitos deuses, não haveria unidade de vistas, nem unidade de poder na ordenação do universo. Porque você imagina dois deuses discutindo como é que ia ser? Não, ele é único. É onipotente, porque é único. Se não tivesse o soberano poder, algo haveria mais poderoso ou tão poderoso quanto ele. Não teria, assim, feito todas as coisas. E as que não tivesse feito seriam obra de outro Deus. É soberanamente justo e bom. A sabedoria providencial das leis divinas se revela nas menores como nas maiores coisas. E essa sabedoria não permite se duvide nem da sua justiça, nem da sua bondade. E assim, com a graça de Deus, o apoio da espiritualidade amiga, o amparo do nosso Senhor Jesus, conseguimos finalizar mais um estudo de O Livro dos Espíritos. Agradecemos infinitamente a Deus, nosso Pai, a espiritualidade, mais um estudo de O Livro dos Espíritos. Agradecemos infinitamente

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1: Onze horas e 7 minutos.

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0: Boa noite a todos.
1: Boa noite.
0: Hoje é o nosso estudo de número 19 da obra Paulo e Estevão. E vamos iniciar ouvindo uma música. Logo depois iremos fazer a nossa prece de abertura, que será ministrada pelo nosso irmão Augusto.
2: Essa canção baseada na vida de Gesiel. Nós também vivemos isso.

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1: Fechemos os nossos olhos. E assim, amado Mestre, com um coração cheio de alegria, nos encontramos em tua casa, relembrando esse teu evangelho de amor, buscando, Mestre amigo Jesus, cada vez mais nos reformarmos, buscando cada vez mais esse amor que tu nos ensinastes há mais de 2000 anos. E que possamos, através dessas obras maravilhosas, como Paulo Estevão, esse apóstolo, como podemos dizer, nos dá o exemplo de como se transformar. E que possamos nós pegar esse exemplo para a nossa vida e ter a vontade firme de fazer as mudanças necessárias. Obrigado, Mestre amigo Jesus. E fica conosco, que assim seja.
2: Que Jesus nos conduza, né? A semana passada, nós estamos em pleno julgamento. Estevão está sendo, nesse momento, julgado por Saulo de Tarso. Nas arengas, Saulo de Tarso tem perdido para Estevão. A resposta de Estevão é sempre mais firme e contundente. E a semana passada teve um momento em que Saulo de Tarso chamou Estevão, seria de feiticeiro, porque ele curou aquela jovem que era o quê? Muda. E aí ele deu essa resposta: contudo, o judaísmo está cheio desses fatos que julgais não compreender, em virtude de que sortilégios conseguiu Moisés fazer jorrar de uma rocha a fonte da água viva. Vamos ler agora aqui essa citação de Moisés. Com que feitiçaria o povo eleito viu abrir-se-lhe as ondas revoltas do mar para a necessária fuga do cativeiro? E o terceiro ponto, quando ele diz: com que talismã presumiu Josué atrasar a marcha do sol? Então, eu digo, vou pesquisar dentro do Antigo Testamento para nós vermos essas anotações, tá bom? Vamos começar aqui. Por Josué. Olha lá. Iavé é Deus. Iavé os desbaratou na presença de Israel e infligiu-lhes em Gabaon grande derrota. Perseguiu-os até o caminho da subida de Oron e os derrotou até Azeca e até Maceda. Ora, enquanto fugiam diante de Israel na descida de Bel-Oron, Iavé lançou sobre eles do céu enormes pedras até Azeca e morreram, caiu pedra do céu. Não, mas é interessante, olha só. Foram mais os que morreram pelo granizo, pedra do céu, do que pela espada dos israelitas. A chuva que caiu de granizo matou muito mais do que a espada. Lembra que isso aqui é 1.800, 1.300 anos antes de Cristo, tá? Isso é Antigo Testamento. Foram mais os que morreram pelo granizo do que pela espada dos israelitas. Foi então que Josué falou a Iavé, no dia em que Iavé entregou os amorreus aos israelitas. Tem que estudar isso aqui. Disse Josué na presença de Israel: sol, detente em Gabaon, e tu, lua, no vale de Aialon. Não me pergunte o que é, porque o sol não parou, eu tenho certeza. Mas existe uma metáfora aqui que nós não sabemos e não temos estrutura para tratar desse assunto. Então, esse aqui é a citação que Gesiel fez. Isso está em Josué, capítulo 10, tá? Versículo 10 também. Vamos ver o de Moisés. O de Moisés está em Êxodo. É justamente a saída. Então Moisés estendeu a mão sobre o mar, e Iavé, por um forte vento oriental que soprou toda aquela noite, fez o mar se retirar. Esse se tornou terra seca. E as águas foram divididas. E aí o pessoal comenta que Moisés, como era um conhecedor do deserto, ele sabia exatamente o horário que a maré iria descer. E o último também está em Números, que é quando ele fala que saiu água, né, água pura da rocha. Está em Números, capítulo 20, versículo 11. Moisés levantou a mão e com a vara feriu o rochedo por duas vezes. A água jorrou abundantemente e a comunidade e os seus animais puderam beber. Então, o que que Estevão fez? Estevão não curou a jovem? E aí ele pegou essas três citações, duas do Moisés, Moisés dividindo a água, Moisés tirando água da pedra, do rochedo, e pegou Josué falando do movimento do sol. Ele disse, sim, eles por um acaso são feiticeiros? E aí o que que Saulo fez? Mordeu os lábios, num ato muito pessoal dele, quando ele está virado de raiva. E aí ele jogou agora a responsabilidade para Estevão e disse, olha, como você é da tribo de Zacar, é um israelita, você tem direito de fazer sua autodefesa. E é justamente o que nós vamos acompanhar hoje. A defesa de Jeziel, que é o nosso Estevão. Vamos lá? Olha só aqui, para a gente prestar atenção. Grande número de sacerdotes e personalidades eminentes entreolharam-se quase com espanto. Por quê? Como aprovar a primeira derrota do orgulhoso doutor da lei, cuja palavra vibrante sempre conseguira triunfar sobre quaisquer adversário. Sempre. Fixando-lhe o rosto rubro de cólera, pensa no homem vermelho, denunciando a tempestade que ele rugia no coração. Isso para nós entendermos o porquê de todo esse movimento de perseguição ao cristão, aos cristãos. Aceita a proposta formulada pelo juiz da causa, Estevão passou a usar de um direito que lhe era conferido pelo seu nascimento, porque ele era da tribo de Isacar, era um judeu, então ele tinha o direito de fazer a sua própria defesa. Levantando-se, nobremente contemplou os rostos ansiosos que o buscavam de todos os lados. Adivinhou que a maioria dos presentes presumia na sua figura um perigoso inimigo das tradições raciais, tal a sua expressão de hostilidade, inimizade. Mas notou, igualmente, que alguns israelitas o encaravam com simpatia e compreensão. Valendo-se desse auxílio, sentiu consolidar-se-lhe o bom ânimo, ficou fortalecido, de maneira a expor com maior serenidade os sagrados ensinos do Evangelho. Lembrou instintivamente a promessa de Jesus aos seus continuadores, de que estaria presente no instante em que devessem dar testemunho pela palavra, competindo-lhe não tremer ante as provocações inconscientes do mundo. Inconsciente por quê? A provocação, ignorância. Tinha consciência do que. Por isso Jesus, Pai, perdoa, porque eles não sabem o que fazem. Mais que nunca, sentiu a convicção de que o Mestre auxilia-lo-ia na exposição da doutrina de amor. Passado um minuto de ansiosa expectativa, começou a falar de modo impressionante.
3: Israelitas, por maior que fosse nossa divergência de opinião religiosa, não poderíamos alterar nossos laços de fraternidade em Deus, o supremo dispensador de todas as graças. É a esse Pai, generoso e justo, que elevo minha rogativa em favor de nossa compreensão fiel das verdades santas.
2: Até esse prezado momento ele evocou quem?
0: Deus.
2: Deus. Não tocou o nome de Jesus. É como se dissesse, estou preparando o ambiente.
3: Outrora, nossos antepassados ouviram as exortações grandiosas e profundas dos emissários do céu. Por organizar um futuro de paz sólida aos seus descendentes, nossos avós sofreram misérias e penúrias do cativeiro. Seu pão era molhado de lágrimas de amargura, sua sede angustiava. Viram malogradas todas as esperanças de independência. Perseguições sem conto destruíram-lhes o lar, com agravo dos sofrimentos nas lutas de seu roteiro.
2: E realmente, o povo judeu, os israelitas, sofreram muito. Só de escravidão no Egito foram 300 e poucos anos. De escravidão mesmo. Então o povo hebreu foi muito machucado.
3: À frente de seus martírios dignificantes, andaram os santos varões de Israel, como gloriosa coroa do seu triunfo. Alimentou-os a palavra do Eterno, diante de todas as vicissitudes. Suas experiências constituem poderoso e sagrado patrimônio. Delas, temos a lei e os escritos dos profetas.
2: Vocês estão vendo como ele está muito bem orientado? Ele está preparando o campo. Ele está dizendo assim, olha, gente, eu não sou doido, não. Eu conheço muito bem o material que vocês estão estudando. Eu conheço a lei. É isso que ele está fazendo, uma introdução. Ele não está entrando de sola. Ele está mostrando que ele sabe o que ele está fazendo. E, obviamente, aqui sendo conduzido pela espiritualidade, e com certeza pelo nosso Senhor Jesus.
3: Apesar disso, não podemos iludir nossa sede. Nossa concepção de justiça é fruto de um labor milenário em que empregamos as maiores energias, mas sentimos, por intuição, que existe algo de mais elevado além dela. Temos o cárcere para os que se transviam, o vale dos imundos para os que adoecem sem a proteção da família, a lapidação da praça pública para a mulher que fraqueja, a escravidão para os endividados, os 39 açoites para os mais infelizes. Bastará isso?
2: E ele foi um que sofreu os 39 açoites, não é mesmo?
3: As lições do passado não estão cheias da palavra misericórdia? Algo nos fala a consciência de uma vida maior, que inspira sentimentos mais elevados e mais belos. Ingente foi o trabalho no curso longo e multicircular, mas o Deus justo respondeu aos angustiados apelos do coração, enviando-nos seu Filho bem-amado, o Cristo Jesus.
2: Aí pronto, aí já. A assembleia ouvia grandemente surpreendida. Esse rapaz é inteligente, inclusive Saulo. No entanto, quando o orador frisou mais forte a referência ao Messias de Nazaré, os fariseus presentes, fazendo causa comum com o jovem de Tarso, prorromperam em protestos, gritando alucinadamente.
4: Punição aos trancos.
2: Anátema, sabe o que é? Amaldiçoado, né? Condenado, excomungado. Maldito excomungado. É tipo assim, tira ele, porque ele é um judeu. Ele é da tribo de Zacar. É como se ele não estivesse sendo fiel. Arranca ele do nosso seio. Ele não merece ser um judeu. Ele não merece ser dessa tribo. Entendeu? Por isso o excomungado. Anátema, anátema, excomunga, tira ele.
4: Maldito.
2: Maldito. Estevão recebeu com serenidade a tormenta objurgatória. É censura, né? Essa censura severa. E tão logo foi a ordem restabelecida, prosseguiu com firmeza, não parou não.
3: Por que me apupais desta forma?
2: Apupai é vaia, tá? Zombaria.
3: Toda precipitação de julgamento demonstra fraqueza. Primeiramente, renunciei à discussão, considerando que se deve eliminar todo fermento de discórdia.
2: toda precipitação de julgamento demonstra já o quê? Fraqueza. Quando você entra de sola, já querendo destruir o outro, em verdade isso é o quê? Fraqueza. Primeiramente, renunciei à discussão. Ele está falando de quem aqui?
3: Saul.
2: Considerando que se deve eliminar todo o fermento de discórdia. Por isso é que eu não discuti com ele. Vamos lá.
3: Mas dia a dia o Cristo nos convoca para um trabalho novo. E, certamente, o Mestre me chama hoje, a fim de palestrar convosco relativamente às suas verdades poderosas. Desejais impor-me o ridículo e a zombaria? Isso, porém, deve confortar-me, porque Jesus experimentou esse tratamento em grau superlativo.
2: Muito maior, né?
3: Não obstante vossa repulsa, honro-me em proclamar as glórias inexcedíveis do profeta Nazareno, cuja grandeza veio ao encontro de nossas ruínas morais, levantando-nos para Deus com o seu evangelho de redenção.
2: Nova saraivada... Descarga, tá, gente? Nova saraivada de apóstrofes, né? Frases enérgicas, ok? Cortou-lhe a palavra. Ditos mordentes provocadores e ásperos baldrões ofensas eram-lhe atirados a esmo, todo momento, de todos os lados. Estevão não esmoreceu. Voltando-se sereno, fixou nobremente o auditório, né, os circunstantes, guardando a intuição de que os mais exaltados seriam os fariseus, os mais fundamente atingidos pela verdade nova. Então, olha, quem está mais atacado aqui são os fariseus, que eram os doutores da lei, eram os que ensinavam a lei. Então, esse era o grupo que estava mais atacado. Quem não era, estava ali calmamente ouvindo a fala dele. Esperando que recobrassem a calma, falou novamente.
3: Fariseus amigos, por que teimais em não compreender? Porventura, temeis a realidade das minhas afirmações? Se vossos protestos se infundem nesse receio, calai-vos para que eu continue. Lembrai-vos de que me refiro aos nossos erros do passado, e quem se associa na culpa dá testemunho de amor no capítulo das reparações. Apesar de nossas misérias, Deus nos ama e, reconhecendo eu a própria indigência, não poderia falar-vos senão como irmão. Entretanto, se expressais desespero e revolta, recordai que não poderemos fugir à realidade da nossa profunda insignificância. Lestes, acaso, as lições de Isaías?
2: Opa!
3: Importa considerar a exortação?
2: Por que ele citou Isaías? Porque Isaías foi o profeta que apresentava o Messias sofredor.
3: Lestes, acaso, as lições de Isaías? Importa considerar a exortação de que não poderemos sair apressadamente, nem enganando a nós mesmos, nem fugindo aos nossos deveres, porque o Senhor irá adiante e o Deus de Israel será a nossa retaguarda. Ouve-me.
2: Uhum.
3: Deus é o Pai, o Cristo é o Senhor nosso.
2: Pronto. Deus é o Pai, o Cristo é o Senhor nosso. Agora, as palavras na boca de Estevão eram vivas, porque ele vivia. Era autêntico.
3: Muito falais das leis de Moisés e dos profetas. Todavia, podereis afirmar, com a mão na consciência, a plena observância dos seus gloriosos ensinamentos?
2: Gente, nós não precisaríamos do Novo Testamento se nós estudássemos o Antigo e praticássemos. Tudo, se você for estudar o Levítico, está tudo bonitinho, o que você deve fazer, como deve fazer, por que deve fazer, honra teu pai, honra tua mãe. Bastaria o decálogo, ou os dois, amar a Deus sobre todas as coisas, ao próximo como a si mesmo. Tudo está lá bonitinho, tudo escrito. Ele dá uma cutucada aqui. muito falais da lei de Moisés. Ele está cutucando quem? Os fariseus, os doutores da lei. E dos profetas, beleza? Todavia, podereis afirmar com a mão na consciência a plena observância dos seus gloriosos ensinamentos? Vocês estão praticando? Você imagina que o quinto mandamento é não matarás. E eles construíram a lei de que se uma mulher fosse pega em adultério, deveria ser apedrejada até a morte. Como se o quinto mandamento era não matarás? E eles foram adaptando conforme as suas necessidades pessoais. Sociais, né?
3: Não estariais cegos atualmente, negando-vos a compreensão da mensagem divina? Aquele a quem chamais, ironicamente, o carpinteiro de Nazaré, foi amigo de todos os infelizes. Sua pregação não se limitou a expor princípios filosóficos. Antes, pela exemplificação, renovou nossos hábitos, reformou as ideias mais elevadas, com o selo do amor divino. Suas mãos nobilitaram o trabalho, pensaram úlceras, curaram leprosos, deram vista aos cegos. Seu coração repartiu-se entre todos os homens, dentro do novo entendimento do amor que nos trouxe com o exemplo mais puro.
2: Nessa apresentação dele, ele está apresentando Isaías. Isaías mostrando o Messias. Tudo que Isaías falou, olha, suas mãos, ele está falando de quem? De Jesus. Suas mãos, voltar mais. Antes, pela exemplificação, Jesus renovou nossos hábitos, reformou as ideias mais elevadas, reformou com o selo do amor divino. Porque você imagina quando jogaram uma mulher aos pés dele e a mulher tinha sido pega em adultério, segundo ele disse: olha, a lei manda apedrejá-la até a morte, e tu o que dizes? E aí ele colocou o selo do amor, o selo divino. Aquele dentre vós que nunca pecou, atire a primeira pedra. Então ele veio reformulando. Suas mãos engrandeceram o trabalho. Porque ele era o quê? Qual era a função de Jesus? Qual era a profissão dele? Carpinteiro. E a gente faz essa pergunta. Todos nós aqui ouvimos o Evangelho. O que que impediu Saulo de acreditar que Jesus era o Messias? O orgulho. Nós aqui estamos ouvindo o Evangelho? Estamos. O que nos impede de viver o Evangelho lá fora? Mesma coisa. Então, esse ato de nós estudar o Cristo é conhecê-lo. Aceitá-lo é vivê-lo. E pouco de nós vivemos o Cristo no dia a dia. A gente nem lembra. Só lembra se apertar alguma coisa, ah, Jesus, acorde com o negócio. Mas normalmente nós nem lembramos. E isso é negar o Cristo. Então a humanidade terrena, no coletivo, praticamente, ela nega o Cristo todos os dias. Basta nós observarmos que ainda existem pessoas que morrem de fome no nosso país, no nosso planeta. Crianças abandonadas, crianças sendo agredidas fisicamente, sexualmente. É muito triste ainda aqui o planeta Terra.
3: Acaso ignorais que a palavra de Deus tem ouvintes e praticantes?
2: Tu ignoras que a palavra de Deus tem ouvintes e... Era o que nós estávamos falando. A nossa massa é mais de ouvintes ou de praticantes? Isso aqui é em que ano? Nós estamos em 2017 e a massa ainda é de ouvinte.
3: Convém consultardes se não tendes sido meros ouvintes da lei, de maneira a não falsear o testemunho. Jerusalém não me parece o santuário de tradições da fé.
2: Menina, ele fala uma coisa dessa dentro do templo, dentro do sinédrio, com um monte de fariseu. É, ele peitou mesmo. Jerusalém não me parece o santuário da tradição e da fé. Porque, gente, para ele, Jerusalém era a cidade sagrada. Ali existia um templo. E na cabeça deles, Deus estava dentro daquele templo, que era o templo de Sião. Gerazim era na Samaria. Então Deus estava ali, eles tinham um respeito.
3: Jerusalém não me parece o santuário de tradições da fé, que conheci por informações de meus pais desde criança. Atualmente, dá a impressão de um grande bazar no qual se vendem as coisas sagradas.
2: Vocês lembram de Zacarias, o pai adotivo de Abigail, que chegou numa situação difícil? Hoje ele vende animais e alguém do Sinédrio facilita essa venda, porque ele vende para o Sinédrio, na verdade, ele é facilitário para ele ser um comerciante. Ali ele vendia os animais para serem o quê?
5: Sacrificados.
2: E rodava muito dinheiro. E Paulo, Saulo ouvindo.
3: O templo está cheio de mercadores. As sinagogas regurgitam de assuntos atinentes a interesses mundanos. As células farisaicas assemelham-se a um vespeiro de interesses mesquinhos. O luxo das vossas túnicas assombra. Vossos desperdícios espantam. Não sabeis que à sombra de vossos muros há infelizes que morrem de fome?
2: Isso caberia esse discurso hoje? Mudou? Cabe hoje, está atualizadíssimo isso aqui, não mudou não.
3: Venho dos subúrbios, onde se concentra grande parte de nossas misérias. Falais de Moisés e dos profetas, repito. Acreditais que os antepassados veneráveis mercadejassem com os bens de Deus? O grande legislador viveu entre experiências terríveis e dolorosas. Jeremias conheceu longas noites de angústia a trabalhar pela intangibilidade do nosso patrimônio religioso.
2: O que ele vai fazer agora? Ele vai falar de cada profeta e dizer o que cada profeta fazia. Mais uma vez dizendo o quê? Eu conheço.
3: Jeremias conheceu longas noites de angústias a trabalhar pela intangibilidade do nosso patrimônio religioso entre as perdições de Babilônia. Amós era pobre pastor, filho do trabalho e da humildade. Elias sofreu toda sorte de perseguições, compelido a recolher-se ao deserto, tendo só lágrimas como preço do seu iluminismo. Esdras foi modelo de sacrifício pela paz de seus compatriotas. Ezequiel foi condenado à morte por haver proclamado a verdade. Daniel curtiu as infinitas amarguras do cativeiro. Mencionais os nossos heróicos instrutores do passado, tão só para justificar o gozo egoístico da vida? Onde guardais a fé? No conforto ocioso ou no trabalho produtivo? Na bolsa do mundo ou no coração, que é o templo divino? Incentivais a revolta e quereis a paz? Explorais o próximo e falais de amor a Deus? Não vos lembrais de que o Eterno não pode aceitar o louvor dos lábios quando o coração da criatura permanece dele distante?
2: E antes ele falou: o luxo das vossas túnicas assombra. É como se ele dissesse: o povo, os profetas, os grandes, sofreram muito. E vocês? O que estão fazendo? Era a luta da nossa irmã Madre Teresa. Eu não me permito, dizia ela, ficar no muro fechado da escola de um convento, sabendo que ali depois do muro tem irmãos morrendo de fome. Saiu do convento e foi fazer o trabalho em Calcutá. A assembleia, ante o sopro daquela sublime inspiração, parecia imóvel, incapaz de se definir. Muitos israelitas supunham ver em Estevão o ressurgimento de um dos primeiros profetas da raça. Mas os fariseus, como se quebrassem a misteriosa força que os emudecia, rompeu em algazarra ensurdecedora, gesticulando a esmo, proferindo impropérios, injúrias, no propósito de atenuar a forte impressão causada pelos surtos eloquentes e calorosos do orador. Vai, gente, vocês.
6: Aprenderemos o imundo, atemos a calúnia.
2: Anátema ao caminho
6: de Satanás.
2: Ao caminho de Satanás, né? É o inimigo. Nesse momento, Saulo levantou-se rubro, vermelho de cólera. Não conseguia disfarçar a fúria do temperamento impulsivo, a desbordar-lhe dos olhos inquietos e brilhantes. Caminhou rápido para o acusado, dando a entender que ia anular-lhe a palavra. E a assembleia logo se acalmou. Se agora, o que Saulo vai fazer? Né? Embora continuasse o rumor dos comentários abafados, percebendo que ia talvez ser coagido pela violência e mais que os fariseus pediam sua morte, Estevão fixou os mais irônicos arrebatados, exclamando em voz alta e tranquila:
3: Vossa atitude não me intimida. O Cristo foi solícito no recomendar: não temêssemos os que só podem matar-nos o corpo.
2: Não pôde prosseguir. O moço tassense, mãos à cintura, olhar furioso e gestos rudes como se defrontasse um malfeitor comum, gritou-lhe furiosamente no ouvido. Imagina.
1: Basta, basta. Nem mais uma palavra. Agora que te foi concedido o último recurso inutilmente, também usarei o que me faculta a condição do nascimento em face de um irmão desertor.
2: E caiu-lhe de punhos fechados no rosto. Deu um soco. Sem que Estevão tentasse a menor reação. Os fariseus aplaudiram o gesto brutal em estrondo delirante, qual se estivesse no dia de festa. Dando expansão ao seu arrebatamento, Saulo esmurrava sem compaixão. Não foi só um, não. Tentou colocar para fora toda a raiva que estava aqui, ó. Sem recurso de ordem moral, ante a lógica do Evangelho, recorria à força física, satisfazendo a índole voluntariosa. Como se dissesse assim: como tu não tem força moral para discutir com Estevão, ele está tentando se satisfazer com a força física. O pregador do caminho, submetido a tais extremos, implorava de Jesus a necessária assistência para não se trair no testemunho. Não obstante, né, apesar a reforma radical que a influência do Cristo havia imposto às suas concepções mais íntimas, ele não podia fugir à dor da dignidade ferida. Ou seja, ele sente. Então é como diz assim: ah, o espírito cristão não deve sentir raiva. Não, a gente ainda sente a raiva. O cristão atento, ele educa esse sentimento. Então, sentir faz parte ainda da nossa condição. Como ele diz aqui, poxa, ele está sendo esmurrado na frente de todo mundo. Ele é um homem. Ele se sente humilhado. Então, sentir é natural. Agora, o que fazer disso é que o torna diferente. É educar os sentimentos. Aqui nós paramos e comentamos para chamar a atenção que mesmo o espírito, na condição de Estevão, com todo o conteúdo, com toda a assistência, com todo o amparo, passa pelas provações e sente. Então, a gente acha que não vai sentir. Vamos sentir, sim. Agora, o que vamos fazer desse sentimento é que nos torna diferente. Educar as emoções, educar os sentimentos. Vamos lá. Procurou, contudo, olha aí, a racionalização. Recompor imediatamente as energias interiores, é dentro, na compreensão da renúncia que o mestre predicara, né, pregou, como lição suprema. Lembrou os sacrifícios do pai em Corinto, reviu na imaginação seu suplício e morte. recordou a prova angustiosa que sofrera e considerou que, se tão só no conhecimento de Moisés e dos profetas tanto conseguirem energia moral para enfrentar os ignorantes da bondade divina, que não poderia testemunhar agora com Cristo no coração? Esses pensamentos acudiam-lhe ao cérebro atormentado, como bálsamo de suprema consolação. Entretanto, embora a fortaleza de ânimo que lhe marcava o caráter, viu-se que ele vertia copiosa lágrima. Quando lhe observou o pranto misturado com o sangue, a jorrada ferida que as punhadas lhe abriram em pleno rosto, Saulo de Tarso conteve-se, saciado na sua imensa cólera. Não podia compreender a passividade com que o agredido recebera os bofetões da sua força enrijada, robustecida, fica melhor, né? Robustecida nos exercícios do esporte. Ele era um atleta. E aí vamos parar aí, né? Meu pai. Gente, você tem um xilique porque o outro te trancou no trânsito. Tu imagina, você tá entendendo? Você vê a diferença, né? Meus irmãos, algum comentário, alguma pergunta?
7: Eu já te perguntei uma vez, mas ainda tenho dúvidas. E fazendo pesquisa, e agora mais uma vez nesse texto aqui de Isaías que o Estevão fala, aqui Jerusalém não me parece, o santuário e tal, tal, tal, esse parágrafo. Aí a minha pergunta é a seguinte, fugindo um pouquinho, você não acha que essa, fazendo essa comparação, não seria a mesma lambada que Jesus deu quando ele adentrou no templo lá, que alguns dizem, não, Jesus saiu batendo, batendo, porque eu, no meu entendimento, Jesus saiu batendo, mas, vamos dizer assim, com esse texto de Isaías, na minha opinião, ou seja, falando do amor, mostrando para as pessoas, vamos dizer assim, com todo aquele jeito dele que ele tinha, né? Batendo na consciência de cada um, pelo menos eu queria te ouvir sobre isso.
2: Olha, o Haroldo faz uma abordagem fantástica e vamos parar para pensar. Dentro do templo, você vê que aqui nesse julgamento, no Sinédrio, aqui é o Sinédrio. No Sinédrio tinha a presença de soldados romanos e de romanos, porque Roma administrava toda a Judéia. E dentro do templo eram muitos soldados romanos. Então, se Jesus chegasse tendo aquele xilique, ele seria preso imediatamente. Ele não foi preso. Não foi preso. Então, o que o Haroldo aborda de uma forma muito autêntica? Os profetas, naquela época, quando iria falar de algo sobre o futuro, o que eles faziam? Eles apresentavam aquilo através de mímica. Então, Jesus, através de mímica, estava mostrando a destruição do templo de Jerusalém. E que foi destruído. Então era uma apresentação de mímica, na mímica ele mostrando toda a destruição de Jerusalém. E não verdadeiramente Jesus tendo um xilique, derrubando tudo, e seria impossível porque ele seria preso. Alguma pergunta mais? Foi bom o estudo, meus irmãos?
8: E assim, queridos amigos, envolvidos por esta vibração que esta casa nos proporciona, vamos juntar ainda mais os nossos pensamentos, os nossos sentimentos de gratidão. Gratos te somos, querido Pai, por mais uma oportunidade que nós temos de estarmos aqui reunidos, estudando este livro tão grandioso que nos mostra, amado Pai, através do exemplo do nosso Paulo de Tarso, os ensinamentos trazidos pelo nosso Mestre Jesus. Ajuda-nos, Pai, para que nós possamos, nos nossos momentos de dificuldade, de provação, lembrarmos de tudo o que aprendemos durante o estudo, para que possamos, mais uma vez, não perder a nossa reencarnação. Ajuda-nos, Senhor, a fazer diferente dessa vez. Ajuda-nos a fazer o caminho de retorno ao Teu seio de amor. Agradecemos ao apoio dos trabalhadores do plano espiritual que se fazem presentes aqui conosco, tentando também nos intuir, nos ajudar da melhor maneira possível. E agradecemos também ao nosso Mestre Jesus pela sua infinita paciência e pelo seu infinito amor que Ele tem por cada um de nós. Muito obrigada, Mestre querido. Que possamos ter uma semana repleta de aprendizados no bem, de estudo. E que possamos, na próxima semana, estarmos aqui reunidos novamente, dando continuidade a esses estudos que tanto bem nos faz. Que assim seja.

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1: Onze horas e 57 minutos.

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0: 12:34.
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3: Boa noite, meus amigos, boa noite, minhas amigas. Sejam mais uma vez muito bem-vindos e muito bem-vindas ao programa Almas do Evangelho. Este nosso momento, às sextas-feiras, de 15 em 15 dias, onde nós meditamos em torno da obra Há 2000 anos, psicografada por Francisco Cândido Xavier, ditada pelo benfeitor Emmanuel. Nós agradecemos, como sempre o fazemos, aos amigos da Web Rádio Portal da Luz, pela oportunidade abençoada da tarefa, bem como aos canais parceiros pela bênção da retransmissão. E nós convidamos a todos os que estão conosco que possam curtir, que possam comentar e, principalmente, que possam compartilhar o conteúdo, fazendo assim com que mais pessoas possam ser alcançadas por esse programa. Sempre recordamos que o nosso objetivo não é fazer um resumo da obra, fazer um resumo letra a letra dos capítulos, mas sim nós gostaríamos de debater os temas evangélicos, os temas doutrinários presentes no texto, convidando a você que nos acompanha para que também possa conhecer, ler ou reler o livro. E com os nossos colegas debatedores, nós gostaríamos de também dar o nosso boa noite. Primeiro às damas. Ana, boa noite, tudo bom, minha amiga?
4: Boa noite, Ariel. Boa noite, Marcos. Boa noite, meus irmãos. Uma alegria estar com vocês mais uma noite em torno das reflexões dentro desse livro que é tão grandioso para nós. É sempre uma oportunidade e uma grandiosidade estar com vocês.
3: Obrigado, minha amiga. Para nós também, sempre riquíssima a sua presença. Marcos, meu bom amigo, meu bom professor, boa noite. O Marcos é o sinal de experiência do nosso grupo. Boa noite, tudo bom, meu irmão?
5: Boa noite, Uriel. Boa noite, Ana. Boa noite a todos os que nos acompanham. Como sempre, é um imenso prazer, uma alegria inenarrável poder participar deste programa, que mais do que tudo nos ilumina, nos ensina tanto, né? E de professor aqui, todos somos aprendizes. Eu estou aqui, o que mais aprende, graças a Deus.
3: Amém, meu amigo, amém. Muito obrigado. Quero dar uma boa noite também aqui para quem está chegando. O pessoal, sim, está chegando hoje um pouco mais devagar, mas a gente já dá o nosso boa noite para Isabel Rubatino, nossa querida amiga, para Cleusa Pedro da Silva, boa noite, minha irmã. Aqui está Música Rodrigues de Miranda. Vou dar uma boa noite para esse usuário aqui do YouTube, essa pessoa que está conosco. E a gente sempre fala também, como a internet nos propicia isso, bom dia, boa tarde, boa madrugada, dependendo do horário que você for nos acompanhar. Comente, converse conosco, faça as suas perguntas. Eu estou aqui para ficar de olho no chat e para trazer também as reflexões. Hoje nós teremos aqui o Alisson Pontes, da União Espírita Mineira, mas ele tem um compromisso na cidade de São Paulo amanhã pela manhã. O voo dele foi antecipado, então ele precisou se ausentar, motivos mais do que justificados. E a gente deixa aqui um abraço para esse nosso irmão, para esse nosso amigo, muito querido, muito amado, e que nós respeitamos muito por todo o trabalho que ele desenvolve no movimento espírita, não só no estado de Minas Gerais, mas também do Brasil e do planeta inteiro. O nosso capítulo de hoje é o capítulo de número 9 da obra, intitulado A Calúnia Vitoriosa. Nós vivenciamos os momentos da crucificação do nosso mestre, os momentos anteriores à crucificação do nosso mestre em casa de Pilatos, e no capítulo de número 9, nós perceberemos o desenrolar ainda durante a crucificação, que destaca a tensão, destaca a angústia daqueles que acreditavam na sua mensagem e também destaca alguns comportamentos menos dignos e aferição de responsabilidades que serão cobradas no futuro. Nós estaremos ainda em Jerusalém, nas ruas de Jerusalém, ainda nos ambientes privados da casa de Pôncio Pilatos, e nós teremos ali personagens que são muito queridos para o nosso coração: Ana, Simeão, Lívia, Públio Lentulus, Pilácio, alguns personagens que nós não simpatizamos tanto, Sulpício, Tarquínio e Fúvia, e ainda a presença do Mestre nesse dia tão difícil, né? Se nós estávamos no grande dia do Calvário, agora nós estamos vivenciando o dia, mas com outro olhar. E a Músicas Rodrigues de Miranda colocou aqui para nós: Marcos, é a sua irmã Lígia Miranda. Marcos, segundo o
5: Meu
3: Grupo das
5: Deus.
3: Ciências. Ótimo. Antes, logicamente, de começarmos as nossas reflexões, a nossa prece inicial, eu gostaria de convidar o Marcos para que possa realizá-la.
5: Então, mais uma vez, vamos acerenando o nosso íntimo, buscando a conexão com o plano espiritual, rogando a Jesus que seja conosco, que possa derramar as suas bênçãos, para que o nosso estudo hoje alcance toda a profundidade que sempre caracteriza tudo que vem do nosso Mestre Jesus. Rogamos ainda aos bons espíritos, à equipe que comanda o programa Almas do Evangelho do lado de lá da vida, que possa derramar sobre nós tudo aquilo que seja de intuição, para que possamos estar explorando da melhor forma possível, dentro das nossas capacidades, todo este conteúdo maravilhoso que o nosso benfeitor Emmanuel sempre nos traz, iluminando e nos trazendo não somente os ensinamentos, como regras de condutas que deve ser sempre um guia seguro da nossa caminhada. Que possamos estar todos envoltos de muito carinho dessa espiritualidade, trazendo, acima de tudo, a humildade de nos colocarmos na condição de aprendizes, sempre buscando a luz do Mestre para clarear os nossos caminhos. Que assim seja.
3: Que assim seja, meu amigo. Obrigado pela prece, pela vibração inicial. Nós vamos passar a palavra para a Ana, que vai trazer as primeiras reflexões sobre o capítulo. E eu queria deixar uma provocação para o chat que nos acompanha. Claro, se as pessoas se sentirem confortáveis para isso. Caso você sofra uma calúnia ou tenha sofrido uma calúnia na sua vida, legalmente falando, no direito, calúnia é imputar a alguém um crime que não foi cometido. É uma imputação falsa de crime, se nós podemos assim, bem en passant, dizer essa definição de calúnia. Quando você é caluniado, se você for caluniado, ou caso você tenha sofrido uma calúnia, qual foi, qual é, ou qual será, talvez, a sua reação? Coloca para nós aqui no chat, se você se sentir confortável para isso, para a gente conversar um pouquinho. Ana, suas reflexões, minha amiga.
4: Antes da gente entrar aqui ao vivo, a gente estava conversando, né, eu e o Marcos, que a gente queria fazer, né, com o Uriel também, um programa muito leve, né? Porque é um capítulo que a gente vai ver que ele tem várias faces. E dentro da história, a gente vai ver coisa muito parecida daquilo que nós vivemos, né? A gente vai ver as calúnias, né? Diversos personagens que sofreram isso. Mas eu conversando com os meninos, quando eu li o capítulo uma, duas, três vezes para preparar, eu fiquei muito tocada já na parte inicial do capítulo. Porque como bem o Uriel lembrou, esse capítulo ele continua, né, com a crucificação de Jesus, mas a gente vai ver os bastidores dos personagens. O que que eles faziam enquanto o ato estava ali sucedendo? Enquanto Jesus estava indo ali ser crucificado. E eu fiquei muito... Me marcou bastante, muito comovida, porque o capítulo ele começa dizendo, né, de uma forma que a gente pensa que Jesus, no momento da crucificação, ele estava muito sozinho, né, que ele não estava acompanhado de seus discípulos, porque nos relata, né, que alguns fugiram, mas alguns seguidores no meio da turba estavam de olho em Jesus. estava notando ali o sofrimento de Jesus, estava ali o apoiando, mas que eles temiam muito em se apresentar frente à turma para eles não sofrerem a violência. Mas Jesus estava ali com os seus seguidores, né, em volta, presenciando tudo. E ali, o próprio capítulo já começa a falar que os discípulos de Jesus, os seguidores, eles tinham uma devoção purificada e muito sincera, que um desses exemplos era Ana e Simeão. Mas se a gente vê, né, lá em Mateus, no capítulo 10, Jesus, com seus discípulos, ele vai passar, né, ele vai dizer, vai ter vários diálogos preparando os corações dos discípulos sobre aquilo que os discípulos enfrentaria o que Jesus também enfrentaria, né? Principalmente ali no Antigo Testamento, que vai falar que o cordeiro, né, seria enviado ao matadouro, né, que deveria, né, o filho do homem deveria passar não falo uma crucificação, mas que teria esse fim. Mas Jesus vinha preparando os corações de seus discípulos e seguidores. Só que o que eu quero trazer isso para nós? Jesus preparava os corações. Mas na hora do ato em si, é como se eles tivessem esquecido. Porque dentro deles tinha uma esperança e uma fé viva daquilo não ocorreria. Não aconteceria. Porque seria o quê? Uma injustiça, né? Jesus estava sendo apresentado no meio de dois ladrões e seria crucificado. Ana e Simeão, por mais que estavam em todas as pregações de Jesus ali, tinham uma esperança e uma fé dentro deles, que Jesus não passaria por aquele momento e precisaria buscar ajuda, que é onde a gente vai ver que Ana e Simeão vai atrás de Lívia, pedindo para que Lívia intercedesse junto ao governador que libertasse Jesus, que não deixasse com que aquele ato se consumasse. E aí eu trouxe, fiquei pensando, né? Mas Ana sabia, por exemplo, das dificuldades que Lívia estava passando com o Públio. E se ela passava uma dificuldade com o matrimônio, consequentemente seria muito difícil que Ana chegasse até Pilatos também para pedir, né, para interceder com Jesus. Mas olha o que que a fé, né, e a esperança faz. Quantos momentos na nossa vida a gente passa por uma dificuldade, sabe que talvez a gente não vai sair daquela dificuldade, né, vitoriosos, mas ainda assim a gente busca um auxílio, busca a ajuda de alguém, para que nos ajude a sair de determinada situação, porque isso é a fé e a esperança. E eu fiquei muito tocada nisso, porque na nossa vida é assim. No momento de dificuldade, mas que a pessoa não pode ajudar, a gente faz o quê? Me ajuda, intercede por mim. E isso eu acho que é a primeira coisa que a gente poderia estar conversando sobre isso, sobre essa esperança, essa fé. Porque Lívia depois, né, vai atrás do governador, que eu vou deixar para o Marcos falar, ou por Iel, mas esse movimento que Ana e Simeão faz, mesmo sabendo que pode ser em vão, mas faz esse momento de intercede por ele, né? Visto que Lívia teria alcançado ali, né? Jesus havia dado a cura a Flávia, então Lívia teria um coração ali de gratidão para tentar fazer esse movimento. Mas a gente também faz, né?
3: É interessante, Ana, quando você nos traz essa reflexão, pelo menos algo que me veio à mente enquanto você falava. Bom, primeiro no que se refere aos discípulos, né? Logicamente, nós não estamos aqui condenando, julgando, é bom nós falarmos isso, porque não saberíamos como nos comportaríamos caso estivéssemos perante aquela situação. Mas aí nós percebemos a necessidade da fé fidelidade, a necessidade da fé confiança. É você confiar, né? E você não só, você ir muito além da simples crença, você simplesmente se entregar. Mas os discípulos, eles já davam um sinal que isso não estava acontecendo. Nós vemos em outras obras, eu cito aqui o Boa Nova, que quando Jesus conversava com os discípulos sobre todas as dificuldades e o próprio martírio, eles parece que eles não gostavam nem de ouvir. É igual quando a gente tem aquele, gente, não vamos conversar sobre doença não, senão nós vamos ficar doente. Gente, não vamos conversar sobre morte não, senão vai morrer alguém que a gente conhece. Então eles até evitavam aquele assunto e quando aconteceu, houve esse dissipar, houve esse afastar, que logicamente, nós não estamos falando aqui de mago, mas que não deve nem ter sido muito fácil para Jesus, né? Vamos colocar isso aí. Outro ponto, Ana, que é importante que você traz e colocar isso para a nossa reflexão no dia a dia, essa capacidade de nós buscarmos ajuda com as pessoas ao nosso redor. Né? Nós chegamos em um momento no mundo moderno que nós temos grande dificuldade em estender a mão pedindo ajuda. Né? Muitas vezes nós não temos dificuldade em estender a mão para ajudar, mas nós temos grande dificuldade em reconhecer que nós precisamos de ajuda. E Ana e Simeão nos dão uma grande lição, sabendo de todas essas dificuldades que você nos trouxe, estendem as mãos. Não, claro, o coração deles estava oprimido, mas não por eles, para que pudesse haver uma intercessão por um terceiro, no caso Jesus. Então isso é muito importante num mundo muitas vezes onde a gente está melancólico, onde a gente está desesperado, onde a gente não está encontrando saída, estender a mão para o outro e pedir ajuda. É fundamental para que a gente não se entregue, para que a gente não caia nas raias do desespero. Eu queria fazer essas observações que vieram até mim na sua fala. Queria dar uma boa noite aqui para a Sônia Rubatino, lá de Rezende Costa, colocou aqui para nós, também do estado de Minas Gerais, e queria passar a palavra para o Marcos para ele trazer as reflexões iniciais dele.
5: Muito bem. Eu tenho que primeiro começar com duas confissões. A primeira, eu comecei a reler o capítulo e tive uma dificuldade enorme, porque vinha um sentimento tão ruim em mim, eu comecei a ficar com uma raiva tão grande de tudo aquilo que estava acontecendo, que eu tive que parar a leitura e deixar ali para mim tentar me reequilibrar para conseguir terminar de ler o capítulo. E de outra coisa que eu queria confessar para vocês é que todas as quintas-feiras, o Uriel, a Ana e eu participamos de um estudo, que é NEP, né, Núcleo de Estudos e Pesquisa do Evangelho. E conversando com o Uriel ontem, o quanto é impressionante como o que nós estudamos nas quintas-feiras refletem no que a gente vem trazer nas sextas-feiras. E eu me lembrei de uma passagem do Evangelho de Tomé, que é um evangelho apócrifo, né? Não é aceito pela igreja tradicional. E lá no versículo 77, Tomé diz, parafraseando Jesus, né? Jesus disse: Eu sou o todo. O todo saiu de mim e o todo se reuniu em mim. Rachai uma madeira e eu estou ali. Levantai uma pedra e me achareis. Então, os ensinamentos de Jesus é o todo. E os antigos filósofos, muito antes a Jesus, eles já diziam, né? O todo está em tudo. E realmente é isso. O ensinamento de Jesus, as leis divinas, estão em tudo. Tudo. Em tudo na nossa vida, em tudo na natureza, em tudo no universo. E é por isso que os nossos estudos se convergem, né? E hoje eu vou me concentrar mais na relação, no que aconteceu ali de culminância, né? Que fez com que a calúnia saísse vitoriosa, que foi justamente o final ali, a discussão de Públio com Olívio. E para isso eu vou trazer para nós duas passagens bíblicas. Uma no Velho Testamento, lá em Gênesis 1, 26, quando está dizendo, né? Então disse Deus: façamos o homem à nossa imagem, conforme a nossa semelhança. E eu também gostaria de comentar, também no Evangelho de Mateus, lá no capítulo 10, versículo 16, que foi objeto do nosso estudo de ontem. E o Uriel já trouxe aí: eis que eu vos envio como ovelhas no meio de lobos, sede prudentes como as serpentes e inocentes como as pombas. Então eu gostaria de estar, né, fazendo aí uma ligação entre essas duas passagens e a narrativa que o livro nos traz, aí principalmente da culminância, né, do relacionamento de Públio e de Lívia.
3: Excelente, Marcos, excelente. Antes de devolver a palavra para a Ana, porque eu acredito que a fala de vocês vai colar muito, Se você trouxe ou irá trazer reflexões dentro desses parâmetros do Evangelho, eu gostaria de fazer uma lembrança, porque a Ana pontuou muito bem que a Lívia não estava num bom momento com o marido dela, não estava num bom momento com o senador Públio Lentulus. E, bom, a esposa, a matrona romana, ela tinha que seguir determinadas obrigações sociais. E uma das obrigações sociais era uma obediência quase cega ao pater familias, uma doação completa da sociedade. E ela praticamente se anulava pela família. E é interessante que a coragem da Lívia, porque ela não consegue, havia um distanciamento, ela não consegue comunicar com o público, com o seu marido, com o pater familias, e ela vai então, mesmo sem comunicar a ele, ela vai tentar a intercessão com Pôncio Pilatos. E fazendo esse movimento, me veio essa passagem, esse conjunto de parábolas lucanas, eu gosto muito, lá no capítulo 9, versículos 57 a 62, já estudamos no NEP a questão dos desafios do discipulado. Há uma questão lá quando Jesus ele profere um ensino. Se o Gouveia estivesse aqui, ele ia gostar do que a gente está falando, porque ele gosta muito desse ensino, que é deixai aos mortos o cuidado de enterrar os seus mortos. E quando esse ensino ele é lido de maneira literal, sem se aprofundar, parece uma crueldade de Jesus, porque é alguém que ele convida e este alguém pede o direito de enterrar o seu pai. Nada mais do que justo. E Jesus vai dizer, deixai aos mortos o cuidado de enterrar os seus mortos. Tu, porém, vá e edifica e anuncia o reino de Deus. E aí eu não quero me alongar, mas quando nós vamos nos aprofundar na passagem, nós entendemos estar diante de uma expressão idiomática, onde Jesus nos fala o quê? O que significa enterrar o pai para aquele povo? Uma das maiores obrigações sociais do momento. Então, Jesus ele diz que a entrega, não a ele, mas a boa nova, ao evangelho do reino, à edificação do reino de Deus, tem que ir além dos nossos compromissos e das nossas obrigações sociais. Porque os nossos compromissos e as nossas obrigações sociais, muitas vezes, elas estão em caminho diametralmente oposto àquilo que a edificação do reino solicita de todos nós. Não exige, mas solicita de todos nós. Então, é como se nós julgássemos aqui na parábola do semeador, quando a semente cai no meio dos espinhos. Os espinhos são as convenções sociais que não permitem a semente desabrochar e crescer seguindo seu caminho para o alto. Lívia, aqui, ela exemplifica esse deixar algumas convenções sociais para a edificação do reino. Quando ela vai interceder por Jesus, ela vai interceder pelo mais justo de todos. Ela deixa uma convenção social, que é o respeito cego ao marido, ao pater familias, e mesmo sem comunicar com ele, ela faz aquilo que era certo, de acordo com a sua consciência, de acordo com a sua reta consciência. Ela estava em paz. Reino de Deus edificado. É uma coisa que passou pela minha mente aqui, eu gostaria de trazer essa observação.
4: Então, acho que só para a gente conceituar, né, para que a gente passe para o Marcos destrinchar mais sobre isso. Então, Lívia vai até, né, Pilatos, pede ajuda, fala que é um absurdo, né, julgar Jesus daquela forma, e Pilatos fala que tudo já estava consumado, que ele não podia fazer mais nada. Pilatos ainda dá em cima de Lívia, né, mas Lívia recusa, claro, fala para ele que ele está sendo desrespeitoso e tudo. Mas neste momento, né, Fúvia está chamando Públio para que Públio visse que Lívia estava presente naquele local e que, né, Lívia estava com o governador. E aí é onde que Públio vai ter, né, a visão de Lívia saindo, e ali tudo vai ser que, se eu falo assim, os atos vão tomar uma severidade muito grande. É, eu acho, antes de passar para o Marcos, uma coisa que me tocou bastante foi que quando Lívia, né, sai, tipo, da casa do governador e retorna para o seu lar, ela encontra Ana e Simeão na praça. E ali ela fala que realmente o governador não podia fazer nada. E é aí que, ligando meu pensamento início, é onde que Ana e Simeão vai falar: então seja feita a vontade do Pai. Se não conseguimos a ajuda aqui, então aí Simeão vai dizer: Jesus já havia nos preparado. E que tudo o que acontece nessa vida material vai ser consumado pela dor e pelo tempo. Mas tudo o que a gente faz, as nossas ações, engrandecendo, buscando o reino dos céus, é o que vai passar, né? É o que vai nos alcançar após a morte. E eu fiquei muito também tocada por isso quando ele fala. Todas as nossas ações voltadas à materialidade vai passar com a dor e com o tempo. Mas aquilo que a gente faz pelo engrandecimento do reino dos céus, isso elevará. E é isso que Jesus nos ensina. Então, antes de passar para o Marcos, eu queria trazer isso, porque isso me tocou também e liga muito o que o Uriel falou do reino dos céus.
5: Excelente, excelente, Ana. Então vamos retomar o raciocínio. Primeiro vamos analisar aí, né? Então disse Deus: façamos o homem à nossa imagem, conforme a nossa semelhança. E nós temos que entender que essa frase ela tem dois sentidos, né? Deus nos fez à sua imagem e semelhança. Mas por outro lado, todas as vezes que eu cultivo, que eu cultuo a Deus, eu me torno imagem e semelhança dele. Porém, todas as vezes em que eu busco cultuar outros deuses, eu também vou me tornar imagem e semelhança desses outros deuses. Foi quando a gente estudou isso, não nessa quinta, na anterior, é que abriu, né, virou a chave para mim conseguir entender e aceitar aquilo que estava ali se passando. Porque na leitura do livro, nós percebemos que quando o Públio percebe Lívia saindo ali, né, escondida e disfarçada, né, do palácio de Pilatos, ele volta para o seu lar. Ana já havia retornado para o lar. E Ana, ela procurou um local dentro da sua casa onde ela podia ter uma visão do Gólgota. E ela estava ali, olhando para o Gólgota, vendo a cruz e se sintonizando com o Cristo. E a partir dali, o Cristo que havia apresentado a ela o Deus único, o Deus, né, que Jesus veio transmitir para nós. E ela estava cultuando este Deus. Imediatamente, Ana se tornou imagem e semelhança de Deus. Amor, tolerância, receptividade e tudo mais. Já Públio, quando retorna ao seu lar, o que que ele faz? Ele busca o escritório onde havia uma imagem de Júpiter, o Deus que ele cultuava. E ali ele fica em oração, cultuando a Júpiter. E neste instante, Públio se tornou imagem e semelhança de Júpiter. Então vamos entender qual o simbolismo de Júpiter. Júpiter era o Deus supremo dos romanos, era o rei dos deuses, senhor do céu, era também o senhor do trovão e do raio. Agora eu pergunto para vocês: vocês já viram um trovão silencioso? Então nós já percebemos que Júpiter era o rei do, né, o deus do barulho. E vamos aqui só enumerar alguns dos muitos defeitos que Júpiter tinha, vamos enumerar só alguns, né? Um deles: Júpiter era extremamente ciumento e de uma grande impulsividade. Então, ele era propenso a ser ciumento, impulsivo, em ter ataques de raiva, e ele podia descarregar a fúria dele com o quê? Com os raios que ele tinha sobre os mortais. Um outro defeito de Júpiter era que ele era extremamente vaidoso e orgulhoso. Pela sua posição de poder absoluto que ele possuía, ele se tornava arrogante e orgulhoso. E ele punia até os outros deuses que ousavam desafiá-lo, quanto mais os humanos. E se vocês forem perceber como cada um reagiu a essa situação, vocês vão perceber que Lívia era a imagem e semelhança do Deus único. E Públio era a imagem e semelhança de Júpiter, cada qual agindo de acordo com aquilo que eles cultuavam. E aí a gente começa a compreender por que Públio agiu daquela maneira? E por que Lívia, apesar de todo a cultura, de todo o aprendizado que ela tinha, de como deveria se portar uma mulher romana, ela se porta como uma que cultua a Deus, ao Deus único. E aí faz um grande diferencial entre ambos. Eu vou deixar o retorno para vocês e depois eu gostaria de voltar para comentar já Mateus 10, 16. Se vocês quiserem comentar alguma coisa com relação à imagem e semelhança, eu ficaria muito feliz.
3: Eu gostaria de comentar, não quero... Mas olha só, nós temos dois personagens de conduta, três, na verdade, mas eu vou citar dois. Nós temos três personagens de conduta muito difícil, Fúvio, Sulpício e Pôncio Pilatos, mas Sulpício e Pôncio, nesse capítulo, eles realmente me tiraram do sério. Se você, Marcos, ficou bem chateado ali com o início, essa postura desses homens que não demonstram hora nenhuma hombridade me tira do sério. Por quê? Porque é uma postura que se repete até os dias de hoje. Lívia, ela passa por uma situação de abuso que as mulheres sofrem até o dia de hoje, por serem mais frágeis, por terem o sentimento mais aflorado. E quanto isso não se repete na sociedade presente 2000 anos depois? É vergonhoso a gente observar essa conduta nesse capítulo. Por quê? A Ana colocou aqui, quando a Lívia está procurando o Sulpício, ela está procurando com o coração puro, o espírito puro, ela quer ajuda para alguém. O que o Sulpício pensa? Aí a gente vê o seguinte, a gente simplesmente exterioriza aquilo que a gente carrega dentro de nós. Cada um é tentado quando atraído e engodado pela sua própria concupiscência. Aquilo que a gente carrega dentro de nós. Cada um é tentado quando atraído e engodado.

0: ele é muito peculiar nesse sentido. Pilato já vem como um animal, como uma mente animal, e aí, Marcos, você vai discutir muito sobre isso quando você falar sobre cordeiro e lobo. Pilato já vem com a mente animal para dominar Lívia. Para dominar Lívia. E aí eu vou voltar ao que eu disse lá no primeiro vídeo que nós fizemos aqui, no primeiro estudo que nós fizemos aqui. Estávamos Ana e eu apenas, o Marcos foi uma adição brilhante a partir do nosso segundo encontro. Ele sente uma atração por Lívia porque as trevas são atraídas pela luz, mas ele não entende que é o espírito dele que está sendo atraído para uma porta de salvação. Ele fica só no conceito material. Ele quer possuir, ele quer dominar. E aí eu quero trazer uma lição para nós, para a gente ter muito cuidado. Lívia é um espírito translúcido de pureza. E mesmo assim, ela sente uma dificuldade imensa naquele ambiente, carregado de energias menos dignas. Muito cuidado com os ambientes que nós estamos. Muito cuidado. O nosso espírito, da grande maioria de nós, não é translúcido como o da Lívia. E ela teve dificuldade. Tanto é que ela teve que ter uma fortaleza moral tão grande, porque ela quase desmaia, materialmente falando. Ela teve que ter uma fortaleza moral tão grande para afastar o governador, porque ele iria atacá-la. Ele iria atacá-la. Ela se refaz, ela coloca ele no lugar dele, no lugar baixo, ela coloca ele no lugar dele, ela o afasta e ela sai. Então, são lições muito preciosas. Primeiro, se alguém vier procurando a gente por ajuda, não vamos abusar dessa pessoa, não. Não vamos ver segunda intenção nisso aí, não. Tá ali alguém que precisa do nosso apoio, do nosso ato de caridade. Segundo, se nós estamos nos sentindo aproximar da luz, uma vontade de estar perto de alguém iluminado, é porque trevas nossas querem ser iluminadas. Não tem nada a ver com isso. Não tem nada a ver com outra coisa. Terceiro, cuidado com os ambientes que nós vamos. Por melhor que nós estejamos, no mundo que a gente vive, é muito fácil cair. Se não fosse Lívia, não fosse um espírito daquela magnitude, a gente não sabe o que teria acontecido. Então, muito cuidado com isso. Falo isso em todo lugar nesse estudo aqui, eu não falei ainda. O Marcos e a Ana vão ficar com raiva de mim. Filme do Chico Xavier. Aí já vou começar até aí. Eu falo isso em todo lugar. O irmão, um irmão, alguém, um parentado, um parente do Chico lá, leva ele para uma casa de encontro. Que ele precisava ser iniciado, ele já estava bem velho. Filme corta, o Chico chega nessa casa de encontro, o filme corta, na hora que a imagem do filme volta, o Chico colocou todo mundo em volta da mesa, todo mundo que estava ali em volta da mesa, os homens que foram buscar condutas menos dignas, todo mundo ele colocou em volta da mesa fazendo um culto do evangelho lá. Nós não somos assim, não. A grande maioria de nós não é assim, não. Então a gente tem que tomar muito cuidado com isso. Eu gostaria de trazer esses pontos. Dá uma boa noite para a Vera Fátima, de Vitória de Santo Antão, Pernambuco. Que alegria! Seja muito bem-vinda e devolver a palavra para a Ana.
1: Uriel, eu queria colocar um marca-texto na sua fala, porque era isso que eu estava anotando aqui. Porque no nosso primeiro encontro a gente fala do Sulpício, né? E o Sulpício, ele vê alguém saindo vestido com vestimenta romana e imagina que é Lívia. E ali começa todo aquele fuzuê que a gente está até hoje no capítulo, né? Que ele pensa que era Lívia presente naquele momento. E aí a gente. Me faz pensar assim que Sulpício, ele criou um pensamento que ele achava que era certo, está repassando isso para frente. E aí você muito bem colocou que é em relação à atenção com os nossos sentimentos. Porque às vezes a gente pode ter maledicência dentro da gente e não sabe. E aí a gente começa a criar uma verdade, começa a falar para o outro com a intenção de ser maledicente, né? Querendo modificar a situação que nos favoreça. Então, é isso que a gente precisa tomar muito cuidado sobre isso. E a gente só consegue reconhecer os nossos sentimentos se a gente ir a fundo, né? Se a gente colocar, é conhecer a si mesmo, é voltando para si, entendendo, ó, por que que eu senti isso agora? Né? Porque tem os porquês. Eu acho muito bacana você colocar isso, porque os espíritos, né, inferiores vão mais próximo da luz, e a gente tem muito disso. né, de a gente querer ser

0: aproximar do outro. Mas aí que tá, qual a nossa intenção de aproximação? E ligando uma coisa que o Marx falou muito bem, que público-alvo um Deus e livre é outro, né? E aí o que a gente sempre conversa no NEP, que deuses estamos cultuando? Os deuses da ganância, do dinheiro, né? O próprio Deus da vaidade, porque às vezes a gente esquece dos ensinos de Jesus de vivenciar e a gente vai, né, endeusar outras coisas. Vive para aquilo, para materialidade. Mas, ó, materialidade é importante, porque nós, os espíritos, precisamos ainda evoluir na materialidade. Mas a gente está vendendo a nossa paz pela materialidade, vendendo o nosso reino dos céus por ela.
1: Excelente, excelente. Então vamos para a segunda parte, né? Mateus 10, 16, quando ele fala, né? Eis que eu vos envio como ovelhas no meio de lobos. Sede prudente como as serpentes e inocentes como as pombas. E eu já vou de início, né? Não sei se a Daniela está nos ouvindo, pedir desculpa a ela, porque na semana que vem nós vamos terminar este versículo e eu já vou dar um spoiler aqui do que nós vamos falar na quinta que vem, né? Então, todos os que estão aí no NEP conosco, que fechem os ouvidos aí, para não perder aí a surpresa da quinta que vem. A gente percebe aí, né, essas extremidades, né, ovelhas e lobos. Nós podemos dizer que Lívia, de certa forma, vai representar para nós a ovelha, e o Públio vai representar o lobo. A ovelha é dócil, ela é mansa, né? Ela segue o pastor, né? Ela é um símbolo de pureza, de paz, né? O lobo já é competitivo, agressivo, né? Raivoso, ele é intempestivo e tudo mais. A gente percebe muito que nós não estamos falando de animais, mas de personalidades. Então nós percebemos que a Lívia tem uma personalidade semelhante às ovelhas. E o Públio tem uma personalidade semelhante aos lobos. Mas, no nosso estudo de ontem, nós percebemos o seguinte: Jesus nunca enviaria ovelhas, simbolicamente falando, para serem trucidadas pelos lobos. Então, é preciso que nós penetremos aí na profundidade do que Jesus está dizendo. Porque, se Jesus está enviando as ovelhas para o meio dos lobos, é porque Jesus tem certeza que a ovelha é mais forte que o lobo. Ela tem muito mais capacidade de vencer o lobo. E vencer o lobo não é destruí-lo, mas é modificá-lo. E nós vamos perceber, aí também eu já vou dar outro spoiler aqui, quando nós chegarmos lá no final do livro, que Lívia vai vencer. Ela vai domesticar o lobo Público. Porque assim eles são mais fortes. E eles são mais fortes por quê? Porque as ovelhas são prudentes como as serpentes e são inocentes como as pombas. E aí são símbolos que nós temos que perceber. Normalmente, quando a gente fala serpente, eu tenho horror à cobra, né? Eu já fico só de pensar já me dá calafrios, né? Mas se nós olharmos pela ótica da serpente, a serpente tem qualidades favoráveis a ela. E qual é uma das principais qualidades da serpente? A serpente, ela entra nos locais sem que ninguém perceba, sem que ninguém veja. Ela ataca, quando ela vai atacar uma presa, ela chega tão próximo da presa de uma maneira tão silenciosa que a presa nem vê. E também quando ela vai se defender, quando nós nos aproximamos dela, nós também não, né? Tirando a cobra lá, como é que tem a cascavel, né, que chacoalha para se anunciar, o resto é tudo silencioso. Então, uma das qualidades que os discípulos, que as ovelhas têm que ter é o silêncio. E Lívia silenciou-se frente às acusações de Públio. Ela poderia tentar se defender, ela poderia discutir com ele, colocar e impor ali os acontecimentos, o ponto de vista dela, mas ela silenciou-se. Ela silenciou-se. Mas a serpente, ela tem uma outra qualidade. É a maneira como a serpente se locomove. Como ela caminha, né? Caminha não porque ela não tem pé, né? Como ela se move pelo ambiente. E como é que a serpente se move? Ela vai assim. E isso aqui significa o quê? Na natureza, o que é que ondula? O que é que faz dessa maneira? A vibração. Então, a serpente, ela tem vibrações. Agora, quando a gente pensa em vibração, ela é ondulatória. Tem hora que ela está no alto, tem hora que ela está no baixo. Então, o bom discípulo de Jesus, aquele que é emissário de Jesus, aquele que é ovelha, ela tem que ter uma vibração, mas procurar mantê-la sempre no alto, sempre elevada. Não deixar que a sua vibração baixe no mesmo nível daquele que está te atacando. E foi justamente isso que Lívia fez. Como ela estava, imagem e semelhança de Deus, ela mentalizou Jesus, ela viu Jesus na cruz, ela percebeu o sofrimento que Jesus passou calado, de maneira se entregando aos seus algozes, e ela fez o mesmo com relação a Publio Lentulus. Ela foi prudente como a serpente, silenciosa e mantendo a sua vibração elevada. Agora, além disso, tem que ser inocente como a pomba. É interessante nós percebemos que na tradução do Evangelho, né, que o nosso querido Haroldo Dutra faz, ele coloca uma notinha lá com relação à inocência da pomba. Então ele diz o seguinte, que inocência, no grego, né, ela tem um outro significado. Ela pode significar também não contaminado, livre de engano, sem malícia, aquele que permanece puro. E isso são significados no grego, que foi, né, o material que o Haroldo usou, pode também ser sinônimo de inocência. Então, a pomba, ela é aquela que mantém o seu padrão vibratório alto. Por isso que ela não desceu o seu padrão quando ela ondulou como a serpente ondula. Então, ela se manteve inocente como a pomba. Ela manteve o seu padrão vibratório elevadíssimo. E ainda há mais uma comparação. Porque ali ele tratou de ovelhas e de pombas, com características positivas. Ambos, tanto a ovelha quanto a pomba, naquela época eram sinônimo de animais destinados a serem sacrificados no templo para Deus. Só que tinha uma pequena diferença. Quem era rico tinha dinheiro para usar uma ovelha para sacrifício. Agora, quem era pobre, quem não tinha recursos, só tinha como sacrificar a pomba para agradar a Deus. Então, quando ele diz que entre ovelha e pomba, que é preferível que o discípulo se sacrifique como as pombas, é que elas se sacrifiquem para aqueles que são pobres. Não só materialmente, mas para aqueles que são pobres espiritualmente. E neste contexto, Publio Lentulus, apesar do seu poder, apesar da sua riqueza, era muito mais pobre naquele momento do que Lívia Lentulus, porque Lívia Lentulus era imagem e semelhança de Deus, e Publio Lentulus era imagem e semelhança de Júpiter. E aí está a grande diferença de ambos.
2: Belíssimo, meu amigo, belíssimo. 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
0: Eu queria aproveitar uma reflexão que o Marcos trouxe, porque antes que Públio chegue até Lívia, né, trazendo a calúnia, né, jogando todos os ímpetos, as falas para cima dela, Lívia tem uma visão, né, de Jesus ali na cruz, e a visão que o livro relata lembra muito, eu acho que a visão que está no Boa Nova, né, quando Jesus vai resgatar Judas, é isso? Que aí fala que uma colônia de espíritos desceu sobre ele, uma energia o tomou. Então, Lívia presenciou isso, né? Presenciou de longe aquela energia chegando enquanto Jesus estava sendo crucificado, e presenciou também aquela grandiosidade espiritual. E aí eu pensei assim, tá, o que a gente pode trazer na nossa vida também, essa questão que o Marcos trouxe, né, da gente ser como uma serpente? Vocês já notaram que quando a gente está vivenciando uma fase muito boa na nossa vida, uma grandeza espiritual, rapidinho a chave vira, o tempo muda e vem as dificuldades. O tanto que isso parece que tem os momentos bons que nos prepara para uma dificuldade a seguir, porque é na dificuldade ali que a gente vai ver trabalho, né? E ali, Lívia, ela vai ser convidada a trabalhar, porque é um momento em que Públio vai chegar e vai, né, soltar a calúnia, né? Ele vai falar todas aquelas coisas duras e rudes para ela, que aí eu recomendo que leia o livro. Mas que em determinado momento a Lívia vai ter um pensamento de que ela não era boa mãe, ela seria, estaria certa ela receber toda essa calúnia do esposo dela, né? Onde está Deus nesse momento, né? Onde está Jesus? Mas olha para você ver, um momento de pensamento desse que ela tem, logo ela vai virar a chave de novo. Ela vai entender que Jesus havia dito para ela que o sacrifício chegaria. E ela vai entender que naquele momento que ela estava recebendo a calúnia do seu esposo, era o momento dela de trabalho. Então eu tive esse insight comigo, essas reflexões, que a gente tem os momentos da nossa grandeza espiritual, que a gente é como se a gente buscasse ali os combustíveis, porque logo em seguida nós vamos ser convidados a trabalhar. E é o que Jesus pede, os sacrifícios. Mas os sacrifícios como? É o sacrifício de nós mesmos. Que aí Lívia se calou para Públio. Ela poderia muito bem ter discutido com ele, ter falado, tudo que você está dizendo é uma mentira, eu não fiz isso. Mas não, ela silenciou, porque ela estava aqui e Públio aqui. Né? Basta a gente ficar discutindo com alguém que não está na mesma faixa, que não entende ainda essas grandezas? Não.
2: Excelente, Ana, excelente. Eu já entrando aqui na ótica da última reflexão, das últimas palavras, eu gostaria de dizer o seguinte: o Marcos trouxe para nós a questão do evangelista Mateus, capítulo 10, versículo 16: Eis que vos envio como ovelhas no meio de lobos. O que eu queria trazer? Que a gente aprenda a identificar onde nós estamos sendo enviados enquanto ovelhas, enquanto emissários de Jesus, enquanto embaixadores do Cristo, no meio de mentes ainda ferinas, no meio de mentes que se comportam de maneira muito bruta, de maneira muito instintiva, no meio de lobos, onde nós estamos sendo enviados para aprender a florescer. Então, nós precisamos, a Lívia, ela percebe quando Ana, quando Simeão se aproximam dela, ela percebe o que ela precisava fazer, abrindo mão dos seus costumes sociais. Ela percebe o que movimentaria a sua reta consciência. E no nosso dia a dia, na nossa vida prática, gente, o evangelho, ele não pode ser um conteúdo, as histórias que permeiam o evangelho, elas não podem ser um conteúdo para a gente ler, para a gente admirar, mas para que a gente não traga para a nossa vida. Não pode. Então, na minha vida, no meu dia a dia, onde eu estou sendo colocado pelo alto como um emissário no meio de lobos? E como Marcos muito bem colocou, não para que eu seja trucidado, mas para que através de um comportamento diferente, eu convide aquelas pessoas a terem um comportamento diferente. Nem que seja pelo silêncio. E em silêncio eu estou em oração, com uma boa energia para aqueles que estão ainda muito agitados dentro de si mesmos. Outra coisa que eu queria pontuar. Nós começamos a perceber aqui, de maneira mais ostensiva, o aflorar da mediunidade iluminada de Lívia. Porque Lívia faz todos esses questionamentos, mas ela percebe-se transportada para o Calvário. Não para um Calvário de sofrimento, mas para aquele Calvário que nos apresenta a ressurreição além das nossas dores. Lívia vê-se transportada para aquele momento, não para enxergar um Jesus com suor, com sangue, desesperado, mas sim um Jesus que nos demonstra, não importa a cruz que nós estejamos atravessando, nós vamos vencer, nós vamos ultrapassar, nós vamos alcançar a verticalidade. E ali, achincalhada pelo esposo, que fala que ela seria não mais do que uma serva dentro de casa, que ela não poderia participar da educação da filha, que ele só não a mataria por causa dos costumes romanos, ela encontra a paz. Públio, que acha que está colocando ordem na casa, ele continua em guerra. Lívia, que está sendo completamente humilhada, ela encontra a paz. É uma modificação da forma como nós encaramos as questões do mundo. Marcos, meu amigo.
1: Realmente são capítulos de muita reflexão e de muito aprendizado, né? E é o que eu sempre, vocês já ouviram várias vezes, Uriel e Ana, eu sempre falo, o ouvido que mais aprende é aquele que está mais próximo da boca que ensina. O quanto que nós aprendemos, nós somos privilegiados, Uriel, Ana e eu, por termos a capacidade de aprendermos tanto com esse estudo, que nos enriquece muito. Eu, quando você falou, né, do Jesus, eu apontei aqui, né, não sei se vocês viram, porque isso aqui eu tive que trazer para cá porque ele é um fruto de desacordo aqui em casa. Porque a minha esposa não gosta desse quadro, né, porque ela não gosta de ver a imagem de Cristo crucificado, ou Cristo com a coroa de espinhos e tudo mais. E eu já vejo como nós refletimos aqui hoje. Eu vejo essa imagem como um exemplo de superar, de realmente que seja feita a vontade de Deus. Então é uma maneira de recordar a todos nós, né? No momento de dor, no momento de calúnia, como eu devo agir. Eu devo ser prudente como a serpente e eu devo ser inocente como as pombas, né? Porque essa foi a instrução que Jesus deu aos seus discípulos. E nós somos discípulos de Jesus, porque nós estudamos o Evangelho, nós procuramos ter o Evangelho como guia de conduta. Então, somos embaixadores, como o Uriel sempre gosta de chamar. Nós temos a obrigação de representar Jesus aonde estivermos. Apesar da dor, apesar do sofrimento, apesar de estar entre lobos, nós não temos como missão destruir o lobo. Pelo contrário, a nossa missão é transformar o lobo através da prudência e da inocência. Que possamos sempre lembrar disso, porque vamos passar por situações talvez mais suaves, talvez tão severas quanto a de Lívia ou até superiores, mas que quando isso acontecer conosco, que possamos recordar desta noite aqui de 24 de outubro. E que os ensinamentos que nós recebemos do Cristo, de Emmanuel, através desse livro, possam ecoar em nosso íntimo para nós sabermos como temos que nos portar. Essa é a grande lição que eu recebi hoje.
0: Ah, esse capítulo foi fantástico. Todos são, né? A gente fica falando assim, ah, esse foi muito bom, mas todos são e todos nos marcam. Marca também que no momento doloroso que Jesus está sendo crucificado, ele olha para a Lívia, né? E aí, o momento de, que a gente olha e fala assim, uma dificuldade de Jesus, podemos assim dizer, ele ainda está olhando para o outro. Então, que a gente também possa fazer esse movimento, né, de olhar para o outro, mesmo no nosso momento de dificuldade, às vezes a gente olhar para si, vamos começar a olhar para o outro também. É um grande ensino. E Uriel hoje não brincou com o título, né? Do capítulo, mas é calúnia. Lívia sofre uma calúnia, Jesus sofre outra calúnia, todos os personagens, de certa forma, sofrendo calúnias, né? Então, me tocou bastante esse estudo e fica aqui minha gratidão por ter vocês como companheiros, como Marcos falou, né, os nossos ouvidos, o que escuta primeiro são os nossos, que a boca fala, então esses ensinos são para nossa vida também, e ter essa oportunidade de dividir esse momento com vocês é muito grandioso para mim. Vamos partir já para a prece?
2: Só para a gente terminar aqui, queria comentar mais uma questão. O Públio, quando a Fúvia o leva para ele perceber a Lívia saindo daquele cômodo, daquele aposento, ele vira para ela e fala o seguinte: venceste, venceste. Não foi a Fúvia que venceu, foi o Públio que já estava derrotado. Ele já estava derrotado porque ele não se permitiu o convite que o alto estava fazendo para ele. É complicado, né? A gente vai falar assim: estava fazendo para ele através da esposa. Não, o próprio Jesus fez um convite para ele. O próprio Jesus fez um convite para ele. E ele não foi a Fúvia que venceu, é ele que já estava num ponto de derrotado. E nós colocamos aqui, o Marcos trouxe, né, a Ana trouxe, que o Simeão ele fala o seguinte: bom, a gente tentou, então que seja feita a vontade do Pai, e se entrega com confiança. E aí ele fala: o seja feita a vontade do Pai é importante, mas o que eu posso fazer com a vontade do Pai que está sendo realizada? E Simeão fala o seguinte: eu vou voltar para Samaria e eu vou erguer uma cruz na frente da minha casa, e quem quiser pode ir lá que nós vamos cultuar Jesus. Então, na vontade do Pai que está sendo feita na minha vida, nesses momentos difíceis, que nós estamos vencendo, mas nem sempre de acordo com a glória do mundo, o que que eu estou fazendo para ir e anunciar o reino de Deus? Simeão volta para Samaria. Simeão coloca uma cruz de madeira, toda simples, na porta da casa dele, uns banquinhos, uma mesa, para que Jesus pudesse continuar a ser cultuado. E a gente vai ver o que que isso representa e as consequências que isso traz no dia 7 de novembro, com a companheira Luísa Pires. Se Marcos e Ana não tiverem mais complementos, a gente passa para a nossa prece final.
0: Só lendo uma partezinha aqui, se eu grifei, para a gente já preparar o nosso coração para a prece. Quando Jesus olha para a Lívia, ela tem esse sentimento? Ela vai sentir dentro dela dessa forma. Todavia, no íntimo, afirmou como se estivesse falando para si mesma. Sim, é desse modo que deveremos morrer. Jesus, concedei-me alento, resignação e esperança para cumprir os vossos ensinamentos, para alcançar um dia o vosso reino de amor e de justiça. Vamos fechar nossos olhos, conectar ainda assim mais com o alto. Pedir que Jesus adentre os nossos corações. Com sua ajuda, ele possa sinalizar aquilo que precisamos melhorar. Com essa sinalização, nós possamos entender o porquê é necessária a mudança. E com a sua força divina, nos ajudar a tomar um impulso a encarar essas grandes verdades. Mestre amado Jesus, olhe para os nossos irmãos que passam por momentos difíceis, por dificuldades. Que o Senhor possa descer sobre eles suas bênçãos, o seu consolo. E pedimos, Senhor, humildemente, que adentre as nossas casas, que renova as energias, que desça sobre nós energias curadoras, que possa adentrar também o nosso corpo físico, reparando cada célula, cada defeito, e que possa adentrar dentro do nosso corpo espiritual, retirando os maus pensamentos, as nossas más inclinações. Pedimos, Senhor, que nos ajude, que nós consigamos levar os seus ensinos para o nosso dia a dia e que ele possa ser fonte renovadora em nossa vida. Que assim seja.
2: Que assim seja, minha amiga. Obrigado, Ana. Obrigado, Marcos, pela companhia da noite de hoje. Obrigado a todos aqueles que estiveram conosco. Pedimos a bondade do compartilhamento, principalmente quando o programa for encerrado, para que o engajamento da plataforma aumente e ele possa alcançar ainda mais corações. Agradecemos à Web Rádio Portal da Luz e aos canais parceiros pela oportunidade do trabalho. E até o nosso próximo encontro, no dia 7 de novembro. Tchau, tchau.
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2: 13 horas e 40 minutos.

0: Um bom dia a todos aqueles que nos assistem aqui no mais um Rondônia Espírita, nos canais da Federação Espírita de Rondônia e nos demais parceiros. Meu nome é Mário Vitor, sou trabalhador do movimento espírita organizado aqui de Rondônia e é uma honra recebê-los hoje aqui em mais uma manhã de palestras, de bênçãos divinas que caem sobre nós. Eu estou com a minha amiga Vilmara Toledo, da cidade de Porto Velho, da Sociedade Espírita Caminho, Verdade e Vida. Vilmara, seja bem-vinda ao Rondônia Espírita.
1: Bom dia para todos.
0: Estou também com a minha querida Nayara, nossa intérprete de Libras. Nayara, é sempre uma honra tê-la conosco. E hoje nós iniciamos agradecendo a todos os amigos que retransmitem esta live, que fazem com que o Rondônia Espírita atinja vários corações no Brasil e ao redor do mundo. E assim, nós também agradecemos o nosso querido Seu Pedro, que na figura dele se concentra ali os trabalhadores do nosso movimento espírita organizado de Rondônia. E para iniciar, eu vou fazer uma prece para passar a palavra à nossa querida irmã. Vamos orar. E assim, convidamos a todos a elevar o pensamento a Deus, Pai de infinita misericórdia, de infinita bondade, agradecendo pela oportunidade da vida, por estarmos aqui reunidos nessa existência, para tratarmos de temas tão importantes, para estudarmos a doutrina espírita, na figura do nosso Divino Mestre Jesus, Mestre incomparável, médico das nossas almas, rogando aos seus benfeitores que iluminem a nossa querida palestrante, para que as reflexões aqui conduzidas possam atingir o nosso ser imortal, para melhorarmos e para atingirmos, Mestre, o caminho rumo a Ti. Que a Sua divina luz permaneça conosco, hoje, amanhã e sempre, assim seja. Como mencionei, a nossa querida Vilmara é trabalhadora lá de Porto Velho, uma querida irmã, e ela vai falar sobre o nosso divino Jesus, e ele se encheu de compaixão, o tema da sua palestra. Vilmara, a palavra é toda sua, que Jesus te ilumine, e nós estamos aqui à disposição.
1: Obrigada. Jesus, o ser mais compassivo que exemplificou a compaixão em muitas ocasiões. Ele se encheu de compaixão. Então, nós vamos falar hoje sobre esse tema, sobre compaixão, que não é fácil na nossa existência. É uma virtude que tem que ser desenvolvida. Ninguém nasce compassivo, ninguém nasce com compaixão. Jesus veio exemplificar o amor ao próximo, a compaixão. No Evangelho segundo o Espiritismo, do capítulo 13, item 17, o Espírito Miguel nos fala sobre piedade, que aqui vamos colocar compaixão. Que é a virtude que mais se aproxima dos anjos. Então, nós estamos bem longe, não é? É a irmã da caridade. Caiba Schuttel fala que caridade sem compaixão é como o mar morto. Nós temos que nos doar, não apenas dar. Miguel completa que quando temos a compaixão bem sentida, é puro amor. E amor é devotamento, entrega. Amor é esquecimento de si mesmo. E é nisso que nós somos chamados para ter compaixão. Porque quando temos a compaixão, a empatia, a solidariedade, a piedade, o amor ao próximo, nós estamos na estrada da evolução para acabar com o dor, na estrada da evolução para acabar

A gente não consegue se colocar no lugar do outro. Porque às vezes, quando temos contato com a miséria alheia, ficamos constrangidos, não queremos enxergar. Mas Espírito Miguel nos fala que é tão grande a compensação no nosso coração quando vemos sorriso de volta no nosso irmão em que estamos, no auxílio fraternal, de fraternidade. Nosso coração fica aquecido. E isso é um exercício, porque é muito complicado para nós, principalmente na sociedade atual, deixarmos nos envolver pelos problemas do jogo. Nós trazemos milenarmente esta orientação, essa tendência do egoísmo, de primeiro nós, o outro que se vire. E nós temos, então, um compromisso como cristãos e na doutrina espírita, onde a gente aprende que sem a caridade não há salvação, como Kardec nos fala. Então, nós precisamos fazer um esforço interior. A boa vontade, captar com sentimento, sem a indiferença, sem o desamor. O nosso dia corre, nós estamos voltados para nós. Nós muitas vezes deixamos nos envolver pelas causas e deixamos que as entidades filantrópicas de solidariedade façam o seu trabalho. Mas Jesus exemplificou que é pessoal, que é íntimo, e que nós precisamos estar atentos. Nós muitas vezes não percebemos o que acontece ou não queremos ver. A empatia e a compaixão, elas andam juntas. A empatia é aquela que a gente pode se colocar no lugar do outro, sentir dó, sentir pena, mas a gente pode dar umas flores, dar um alimento, passar. Compaixão é mais ação. A gente se conecta com o coração, com aquele que necessita. E a principal característica da compaixão é não julgar. Não fazer julgamentos. Nós não estamos no lugar do próximo. Muitas vezes são necessárias calamidades, catástrofes, em que nós despertamos para a dor alheia. E fazemos, às vezes, movimentos coletivos para auxiliar as pessoas que sofreram naqueles locais. Mas depois passa, depois a gente volta para a nossa indiferença. Porque o nosso mundo é um mundo conturbado. Nós temos abismo social, diferenças sociais, um mundo onde existe a fome, a dor e a miséria. É um planeta de provas e expiações. Então, nesta hora, quando estudamos o Evangelho, quando vemos as lições maravilhosas de Jesus, nós podemos refletir o que eu posso fazer. De grão em grão, exercitando. Muitas vezes, nós somos chamados à compaixão dentro do lar. Compaixão é compreender, é envolver, é aceitar, é socorrer, não é ser conivente. Socorrer é reparar. Dentro do lar, no nosso trabalho, com os colegas do trabalho,

casa espírita, nos nossos relacionamentos com os familiares, seus parentes, com os amigos, porque nós somos julgadores. Nós, pelo orgulho, achamos que a nossa verdade é a verdade. E Jesus vem nos mostrar que somos todos irmãos, espíritos em evolução. Então, nós julgamos o erro do outro, comentamos o deslize. Ah, quem dera! Será que algum de nós pode pensar que vai passar a vida toda, a encarnação inteira, sem cometer um deslize? Ora, se fosse assim, não estaríamos na ordem de espíritos. Todos somos falíveis. Cada um está no seu estágio evolutivo. Então, a compaixão para os nossos familiares, principalmente os que mais convivem conosco, faz com que o nosso coração se encha de amor e a gente vai aprendendo a amar. Na maternidade a gente vê isso, né? Um filho tem dificuldades, muitas, e a gente ama, porque é o amor incondicional. É uma fração, uma pequenina parcela do amor que Jesus tem por nós. Então, quando vemos, muitas vezes, aqueles que precisam de auxílio nas ruas, nós não nos deixamos tocar. Estamos ficando acostumados com as visões, como diz o companheiro Divaldo, dos invisíveis, que a gente fala, ah, esse nunca tinha. E nem lembra que ele é nosso irmão. Ou então, nós julgamos, ah, por que está pedindo esmola? Eu luto, eu trabalho, eu levanto cedo, eu me esforço, por que ele também não? Pode até ser verdade, mas não cabe a nós julgar. Então, a compaixão, ela envolve a ação, tanto na necessidade moral, como na necessidade material. Quando Jesus diz que nós precisamos abrir os nossos corações e amar os próximos, amar o nosso próximo, nós podemos pensar o seguinte, como eu gostaria de ser tratado. E aí, então, a gente pode tratar o outro como gostaria de ser tratado. Na realidade atual, na nossa sociedade, estamos passando por acontecimentos que antigamente, alguns anos atrás, não tínhamos, que são as redes sociais. E aqui eu coloco que a compaixão também precisa estar presente. Como cristãos, como espíritas, muita vigilância, cuidado. Porque amar o próximo e amar a Deus é tudo junto. Nas redes sociais, cuidado com os comentários. Se não tiver nada de bom para escrever, para digitar, ore. Nós estamos vendo as pessoas fazendo verdadeiros escândalos de julgamentos, bullying. Nós não sabemos se o outro que está passando por aquela situação não está prestes a cometer um suicídio. Que não sejamos nós dar tristezas maiores para esse ser, que às vezes precisa só do amparo da oração. Nós temos a indiferença e, como consequência, o
nos atemos às notícias que chamam a atenção. A compaixão é silenciosa, ela não aparece. E a gente está num ambiente onde somos estimulados, falo aqui, principalmente para a geração de jovens de idade, que estão na fase de escutar. Pense em você, compre, goze, pense na sua felicidade, no sucesso. Que perigo, lógico que temos, sim, trabalhar, evoluir, mas está voltado muito para o ego. Então, nós precisamos refletir sobre isso. Porque a compaixão, ela engloba o nosso coração. Se a gente só sente empatia, dó, pena, o amor fica na periferia do coração, ele não consegue penetrar. Joana nos fala isso. Então, nós temos chances inúmeras na existência para exercitar, para fazer o exercício da compaixão. A compaixão na vida cotidiana nos faz lembrar do famoso BIP, né? Benevolência, indulgência e perdão. Isso é compaixão. É não julgar, é perdoar, é ser indulgente, porque nós queremos que os outros sejam indulgentes conosco. Irmão José, o Espírito nos fala assim: o teu grau de compaixão pelo próximo indica a tua condição espiritual, até onde sentes e ages. Quem apenas compadece cruzando os braços não consegue sentir amor. Amor verdadeiro. Então, Jesus sempre se compadeceu da multidão. Ele chorou. Ele exemplificou, deixou a parábola do bom samaritano, que não perguntou nada àquele caído, que escutou, que avaliou, que cuidou, né? Ele fez, ele agiu. Ele não perguntou quem era. Emmanuel nos fala que não se conhece nenhuma conquista ao espírito sem a prática, sem a disciplina, sem a constância de exercício e compreensão. Emmanuel sempre terrível, nos chamando ao esforço pessoal. Nós podemos seguir a vida e não nos dar a oportunidade deste aprendizado, desta virtude que é a compaixão, que é a caridade com amor. Então, nós precisamos enxergar além, fazer a ginástica da alma. A gente vai para a academia, a gente vai para a caminhada, a gente faz alimentação saudável, nós cuidamos, sim, do nosso físico, o templo do nosso espírito, do eu, o espírito, nesta encarnação. Então, nós precisamos acordar para a ginástica da alma. A ginástica da alma, a doutrina espírita nos alerta, é a ginástica do bem, do bom, do belo, como disse Joana. A ginástica de crescimento espiritual. Nós não vamos levar nada, nem nosso corpo. Mas vamos levar aquele que conquistamos interiormente. Estamos no melhor momento. Estamos na melhor encarnação. Não é assim que os espíritos benfeitores nos trazem nessas doses homeopáticas, relembrando os ensinamentos de Jesus que nos levem à felicidade. Todos nós queremos ser felizes. Mas nós precisamos fazer esta ginástica, várias virtudes. A compaixão é seguir o Cristo,
É sentir o Cristo. Quando Cristo se compadecia, quando ele tinha compaixão, quando ele se enchia de compaixão, o que que ele estava mostrando para nós? Que o Criador, o Deus Pai, agia na dor dos homens. E ele mostrava que Deus age em nossas vidas através de quem? De um instrumento. O instrumento somos nós. Então, nós podemos ser ou não, ser instrumentos para que alguém saia da penúria, da aflição, compaixão para os, com os criminosos. Que nós julgamos, são irmãos que caíram, mas são espíritos eternos e Deus ama como nos ama. Então, o Cristo nos ensina a ser instrumentos de Deus no ato da compaixão, no ato da empatia, no ato da solidariedade. As instituições filantrópicas de solidariedade são instituições formadas por pessoas que têm boa vontade. Participemos, auxiliemos, como pudermos, para aprender em grupo, para daí fazer individual. Porque é muito gratificante ver o brilho do olhar de gratidão, que nos torna mais irmãos, que nos cria elos de fraternidade. Quantos casos temos na doutrina espírita, em romances, em orientações dos nossos espíritos, amigos espirituais, sobre pessoas que foram auxiliadas por outra e depois, quando estão no mundo espiritual, estão orando por aquela pessoa. Porque a gratidão faz parte. Nós não somos gratos àquelas pessoas que nos ajudaram, que nos fizeram bem, que são nossos companheiros. Não. Então, nós estamos dando oportunidade para aumentar o vínculo de amor nosso com os nossos semelhantes. Não importa o nome, quem é, importa que é o irmão. Porque Jesus se moveu de dor. Se nós amamos Jesus, dizemos que amamos, se nós gostamos de estudar Jesus, se nós temos a certeza absoluta que ele é o guia e o modelo da humanidade, que ele é o mestre amigo da nossa existência, que ele veio para dar o roteiro da nossa felicidade e se enchia de compaixão, então vamos tentar imitar. É fácil? Não. De gota em gota. De gota em gota. Amanhã, hoje um pouquinho, amanhã mais um pouquinho, pelo pensamento, pela fala. E depois pela ação, quando formos pensar algo que não seja o que Jesus faria, vamos nos impedir de pensar, porque nós somos capazes, nós somos filhos de Deus, nós podemos conseguir, não vamos nos tornar espíritos puros, mas vamos sair desta encarnação um pouco melhor do que chegamos. Porque todos nós sofremos. E Emmanuel nos lembra que a causa dos nossos sofrimentos tem dois nomes: orgulho e egoísmo. E são as imperfeições morais que causam o nosso sofrimento. Não é alguém que nos faz sofrer. É a minha imperfeição que me faz sofrer. E é lentamente, no autoconhecimento, me percebendo, me permitindo me sentir filho de Deus, eu vou deixar com que as energias de amor divino possam me auxiliar,
Se eu tiver boa vontade, ânimo, coragem, pedir força a Deus, que Ele nos dá. Quando nos depararmos com algo, com uma situação que podemos melhorar. Porque quando movimentamos o nosso coração, que sai da estagnação, da indiferença, nós estamos nos dando oportunidade para o nosso próprio crescimento espiritual. Que nós estamos nos alinhando com o modelo de amor ao próximo que Jesus tem. Então, nós somos capazes. Dificilmente, muitas vezes, na corre-corre, nós não paramos para meditar no que fizemos naquele dia, como Santo Agostinho nos orienta, no final do dia, a gente fazer uma análise. E muitas vezes, quando analisamos nosso dia, nós nos deparamos com uma situação que eu poderia ter agido diferente. Eu poderia ter demorado mais 5 minutos. Eu poderia, mas já ficou no passado. Então, que nós possamos, nessa análise, ter esse autoconhecimento para saber onde eu posso trabalhar. Porque cada um é cada um. Não somos iguais. Cada um tem as suas possibilidades, as suas dificuldades, as suas necessidades. Então, nós não podemos achar que o outro é igual a mim. Não. Então, nós podemos sim nos dar esta oportunidade de compadecer, compreender, orientar, mas socorrer. O socorro, muitas vezes, impede o outro de cometer algum crime, de um suicídio, de um abandono ao lar. Nós não vamos resolver os problemas da pessoa, mas vamos auxiliar para que ela possa refletir, né? Como fazemos nos atendimentos das casas. A pessoa vai refletir para ela chegar a se acalmar, retirar a aflição do coração para tomar melhores decisões. Muitas vezes as necessidades são dores físicas, necessidades da alimentação. Como vamos julgar quem está doente? Quando ficamos doentes, como que nós ficamos? Ativos? Alertas? Não, nós ficamos abatidos, sem forças no nosso físico. E nós sempre queremos que alguém nos cuide, não é verdade? Então, nós temos lugares que nós podemos frequentar, ir como voluntário, para ir treinando nesse auxílio ao outro. Porque muitas vezes, na maioria das vezes, quando nos envolvemos com os problemas dos outros, com os problemas alheios, nós percebemos, mas percebemos depois, que os nossos problemas ficam pequenos, ou até esquecemos dos nossos problemas. Sentimos muitas vezes vergonha por estarmos aflitos com os nossos problemas, que Divaldo diz que não temos problemas, nós temos dificuldades, desafios. E quando uma dificuldade acaba, quando um desafio ali a gente consegue superar, fica de prontidão, fica forte espiritualmente. Não desconecta de Deus. Não desconecta das orações para se ligar ao amado Mestre Jesus. Porque vai vir outro. Faz parte da vida, do nosso cotidiano reencarnatório. Então,
nós vemos em outras situações problemáticas sérias, severas, que muitas vezes uma ajuda, um auxílio, seja material, seja na palavra, ajuda muito. Porque aquela pessoa também é igual a você, ela merece ser feliz. Jesus vem falar para todos. Então, a aflição, a angústia, né? Pessoas com dificuldades em depressão, que precisam apenas às vezes, de um abraço, mas de coração a coração. Larrá costuma dar um exemplo que eu gosto muito, do trabalhar como voluntário, auxiliando, né? Seja na casa espírita, seja em qualquer outro lugar. Você está ali fazendo sopa, você está dando leite com pão para as crianças, e aquele corre-corre, dando e dando e dando, e esquece completamente de se doar. Aí você entrega o prato de sopa cheiroso, aquela sopa feita com carinho. Você entrega para a pessoa e não olha para a pessoa. É olho no olho, é se dar. Porque no momento que você conecta com aquela pessoa, olho no olho, sentimento com sentimento, coração com coração, você criou o vínculo da fraternidade. Que é isso que Jesus nos pede. Em todas as nossas situações. Em todas as oportunidades que aparecem. Mas nós somos julgadores e preconceituosos. Muitos de nós ainda temos dificuldade para lidar com os preconceitos. O preconceito é uma barreira que impede que eu enxergue o outro como meu irmão. Não importa quem ele seja, o que ele faça, ele é irmão. Não vai ser de um dia para o outro que nós vamos conseguir esse amor ao próximo total. Mas com boa vontade. Então, quando Jesus, na cruz, ele deu o maior exemplo de compaixão. Ele foi torturado, ele foi assassinado. Ele estava com dores atrozes, traído, abandonado. Só estavam ali umas mulheres e João. E no momento crucial, antes de partir, o que, que ele pede ao Pai? Ele não pede, acabe com as minhas dores, ou acabe logo com isso. Ele pede perdão para todos nós, porque não sabem. É a compaixão. Nós, a misericórdia é o maior exemplo que ele fez. Então, a compaixão é a piedade em ação, é agir, é se envolver. Ah, eu não quero me envolver, problema dele. Tem situações que realmente nós não podemos nos envolver, raras, mas podemos nos envolver com o coração. Não julgar, compreender e orar. Nós não aprendemos que os amigos espirituais, as falanges de espíritos, milhares, milhões, que estão a zelar pela humanidade, que são os trabalhadores da seara de Cristo. Então, nós podemos orar para que Jesus permita que esses abnegados possam ir em auxílio daquele irmão, daquelas pessoas que se encontram em aflição. Nós não aprendemos que durante a noite
Somos levados a lugares aonde recebemos esclarecimentos, socorros, estudos. Quando nos deixamos envolver pelo bem, pelo belo, pela bondade, pela boa vontade, então nós podemos orar pelo próximo. Já é uma forma de amar o próximo. Nós podemos ter compaixão aos animais, à natureza, porque amar a Deus é isso. Não permitir o maltrato dos animais, proteger, porque tudo que existe neste planeta é de quem? É de Deus, Pai. Então, nós podemos ter compaixão todos os dias, mas lembrar que de compreender que ainda somos pequenos para grandes atos. Então, comecemos devagar, mas constância, como nos pede, irmã, constância, disciplina, deixar o coração se envolver, deixar que essa percepção que é acordar o coração faça parte da nossa vida. Porque perceber o outro é sair da indiferença. Se eu percebo, eu posso, da percepção, passar para a ação. Em muitos casos de necessidades, nós sozinhos não vamos conseguir. Mas nós podemos, num grupo de pessoas que tenham boa vontade também, podemos auxiliar aquela situação que se apresenta. Na nossa sociedade, é importante participar de eventos, de promoções, de grupos que auxiliem o próximo mais necessitado, para que ele se erga e siga. Em situações de minha vida, já enfrentei situações que, se não tivesse companheiros e companheiras, irmãos de coração, que se juntaram a mim com compaixão, sem julgamento, no auxílio para que eu erguesse e seguisse. É? Porque muitas vezes entramos em desânimo, é? Em aflições, e precisamos de um abraço amigo, de uma palavra que conforte, de uma lembrança do Evangelho, e a gente ergue e segue. E não custa nada. Fazemos parte deste conjunto. Então, que nós possamos meditar, ler a parábola do Bom Samaritano de novo, está lá nas entrelinhas, tanta coisa. Para nós, peçamos para nós coragem, disposição, tem que estar disposta. E nessa sociedade nós somos chamados a pensar só em nós, a disposição precisa ter disposição. E nos movimentarmos para a caridade. Com compaixão, caridade com amor.

0: Nós agradecemos a nossa querida irmã pelas ótimas palavras, por um tema tão importante para nós, que muitas vezes a gente passa muito despercebido. E vou pedir para que faça a prece final, para nós, cheios de gratidão, possamos agradecer essa oportunidade.
1: Vamos nos permitir sentir o amor de Deus sobre nós. Sentir o olhar do Divino Amigo Jesus, que nos ama, que deixou para nós o roteiro da felicidade. Uma mansidão. E vamos agradecer, gratidão, Senhor, pela vida, pela natureza que nos oferece. Gratidão pela oportunidade de conversarmos sobre compaixão. Que possamos nos dar a oportunidade de crescer espiritualmente. Que possamos ser envolvidos pelo nosso anjo guardião para nos orientar. Que nos coloquemos no lugar do outro, sem julgar. E que possamos assim sentir o nosso coração leve por estarmos sendo candidatos a trabalhadores da Seara, que nos pede: amai, amai, amai-vos uns aos outros, como eu vos amei. Gratidão. Gratidão por todo o seu amor. Muito obrigada.
0: Nós agradecemos, querida Ilmara Toledo. Agradecemos a nossa querida Naira também, nossa intérprete de Libras, a todos aqueles que nos acompanharam em mais uma live do nosso Rondônia Espírita, aos canais que retransmitiram, aos nossos trabalhadores, que faz com que esse, com que essa live ocorra. E semana que vem estaremos com mais um palestrante, um novo tema, e aguardamos a todos. Um abraço, que Jesus nos ilumine.
1: Bom dia.

0: Um bom dia a todos aqueles que nos assistem aqui em mais um Rondônia Espírita, nos canais da Federação Espírita de Rondônia e nos demais parceiros. Meu nome é Mário Vitor, sou trabalhador do movimento espírita organizado aqui de Rondônia e é uma honra recebê-los hoje aqui em mais uma manhã de palestras, de bênçãos divinas que caem sobre nós. Eu estou com a minha amiga Vilmara Toledo, da cidade de Porto Velho, da Sociedade Espírita Caminho, Verdade e Vida. Vilmara, seja bem-vinda ao Rondônia Espírita.
1: Bom dia para todos.
0: Estou também com a minha querida Naira, nossa intérprete de Libras. Naira, é sempre uma honra tê-la conosco. E hoje nós iniciamos agradecendo a todos os amigos que retransmitem esta live, que fazem com que o Rondônia Espírita atinja vários corações no Brasil e ao redor do mundo. E assim, nós também agradecemos o nosso querido Seu Pedro, que na figura dele se concentra ali os trabalhadores do nosso movimento espírita organizado de Rondônia. E para iniciar, eu vou fazer uma prece para passar a palavra à nossa querida irmã. Vamos orar. E assim, convidamos a todos a elevar o pensamento a Deus, Pai de infinita misericórdia, de infinita bondade, agradecendo pela oportunidade da vida, por estarmos aqui reunidos nessa existência, para tratarmos de temas tão importantes, para estudarmos a doutrina espírita, na figura do nosso Divino Mestre Jesus, Mestre incomparável, médico das nossas almas, rogando aos seus benfeitores que iluminem a nossa querida palestrante, para que as reflexões aqui conduzidas possam atingir o nosso ser imortal, para melhorarmos e para atingirmos, Mestre, o caminho rumo a Ti. Que a Sua divina luz permaneça conosco, hoje, amanhã e sempre, assim seja. Como mencionei, a nossa querida Vilmara é trabalhadora lá de Porto Velho, uma querida irmã, e ela vai falar sobre o nosso divino Jesus, e ele se encheu de compaixão, o tema da sua palestra. Vilmara, a palavra é toda sua, que Jesus te ilumine, e nós estamos aqui à disposição.
1: Obrigada. Jesus, o ser mais compassivo que exemplificou a compaixão em muitas ocasiões. Ele se encheu de compaixão. Então, nós vamos falar hoje sobre esse tema, sobre compaixão, que não é fácil na nossa existência. É uma virtude que tem que ser desenvolvida. Ninguém nasce compassivo, ninguém nasce com compaixão. Jesus veio exemplificar o amor ao próximo, a compaixão. No Evangelho segundo o Espiritismo, do capítulo 13, item 17, o Espírito Miguel nos fala sobre piedade, que aqui vamos colocar compaixão. Que é a virtude que mais se aproxima dos anjos. Então, nós estamos bem longe, não é? É a irmã da caridade. Caibel Schutter fala que caridade sem compaixão é como o mar morto. Nós temos que nos doar, não apenas dar. Miguel completa que quando temos a compaixão bem sentida, é puro amor. E amor é devotamento, entrega. Amor é esquecimento de si mesmo. E é nisso que nós somos chamados para ter compaixão. Porque quando temos a compaixão, a empatia, a solidariedade, a piedade, o amor ao próximo, nós estamos na estrada da igualdade, o amor ao próximo, nós estamos

exercitando. Então, às vezes, a gente não consegue se colocar no lugar do outro. Porque, às vezes, quando temos contato com a miséria alheia, ficamos constrangidos. Não queremos enxergar. Mas Espírito Miguel nos fala que é tão grande a compensação no nosso coração quando vemos sorriso de volta no nosso irmão em que prestamos o auxílio fraternal, de fraternidade. Nosso coração fica aquecido. E isso é um exercício, porque é muito complicado para nós, principalmente na sociedade atual, deixarmos nos envolver pelos problemas do jogo. Nós trazemos milenarmente esta orientação, essa tendência do egoísmo, de primeiro nós, o outro que se vire. E nós temos, então, um compromisso como cristãos e na doutrina espírita, onde a gente aprende que sem a caridade não há salvação, como Kardec nos fala. Então, nós precisamos fazer um esforço interior, a boa vontade, captar com sentimento, sem a indiferença, sem o desamor. O nosso dia corre, nós estamos voltados para nós. Nós, muitas vezes, deixamos nos envolver pelas causas e deixamos que as entidades filantrópicas de solidariedade façam o seu trabalho. Mas Jesus exemplificou que é pessoal, que é íntimo, e que nós precisamos estar atentos. Nós, muitas vezes, não percebemos o que acontece ou não queremos ver. A empatia e a compaixão, elas andam juntas. A empatia é aquela que a gente pode se colocar no lugar do outro, sentir dó, sentir pena, mas a gente pode dar umas flores, dar um alimento, passar. Compaixão é mais ação, a gente se conecta com o coração, com aquele que necessita. E a principal característica da compaixão é não julgar. Não fazer julgamentos. Nós não estamos no lugar do próximo. Muitas vezes são necessárias calamidades, catástrofes, em que nós despertamos para a dor alheia e fazemos, às vezes, movimentos coletivos para auxiliar as pessoas que sofreram naqueles locais. Mas depois passa, depois a gente volta para a nossa indiferença. Porque o nosso mundo é um mundo conturbado. Nós temos abismo social, diferenças sociais, um mundo onde existe a fome, a dor e a miséria. É um planeta de provas e expiações. Então, nesta hora, quando estudamos o Evangelho, quando vemos as lições maravilhosas de Jesus, nós podemos refletir o que eu posso fazer. De grão em grão, exercitando. Muitas vezes, nós somos chamados à compaixão dentro do lar. Compaixão é compreender, é envolver, é aceitar. É socorrer, não é ser conivente. Socorrer é reparar.

falar no nosso trabalho, com os colegas de trabalho, na casa espírita, nos nossos relacionamentos com os familiares, seus parentes, com os amigos, porque nós somos julgadores. Nós, pelo orgulho, achamos que a nossa verdade é a verdade. E Jesus vem nos mostrar que somos todos irmãos, espíritos em evolução. Então, nós julgamos o erro do outro, comentamos o deslize. Ah, quem dera. Será que algum de nós pode pensar que vai passar a vida toda, a encarnação inteira, sem cometer um deslize? Ora, se fosse assim, não estaríamos na ordem de espíritos. Todos somos falíveis. Cada um está no seu estágio evolutivo. Então, a compaixão para os nossos familiares, principalmente os que mais convivem conosco, faz com que o nosso coração se encha de amor e a gente vai aprendendo a amar. Na maternidade, a gente vê isso, né? Um filho tem dificuldades, muitas, e a gente ama. Porque é o amor incondicional. É uma fração, uma pequenina parcela do amor que Jesus tem por nós. Então, quando vemos, muitas vezes, aqueles que precisam de auxílio nas ruas, nós não nos deixamos tocar. Estamos ficando acostumados com as visões, como diz o companheiro Divaldo, dos invisíveis, que a gente fala, ah, esse nunca tinha. E nem lembra que ele é nosso irmão. Ou então, nós julgamos, ah, por que está pedindo esmola? Eu luto, eu trabalho, eu levanto cedo, eu me esforço, porque ele também não. Pode até ser verdade. Cabe a nós julgar. Então, a compaixão, ela envolve a ação, tanto na necessidade moral, como na necessidade material. Quando Jesus diz que nós precisamos abrir os nossos corações e amar os próximos, amar o nosso próximo, nós podemos pensar o seguinte: Como eu gostaria de ser tratado. E aí, então, a gente pode tratar o outro como gostaria de ser tratado. Na realidade atual, na nossa sociedade, estamos passando por acontecimentos que, antigamente, alguns anos atrás, não tínhamos. Que são as redes sociais. E aqui eu coloco que a compaixão também precisa estar presente. Como cristãos, como espíritas, muita vigilância, cuidado. Porque amar o próximo e amar a Deus é tudo junto. Nas redes sociais, cuidado com os comentários. Se não tiver nada de bom para escrever, para digitar. Ore. Nós estamos vendo as pessoas fazendo verdadeiros escândalos de julgamentos, bullying. Nós não sabemos se o outro que está passando por aquela situação não está prestes a cometer um suicídio. Que não sejamos nós dar tristezas maiores para esse ser, que às vezes precisa só do amparo da oração. Nós temos a indiferença e
Como consequência, nos atemos às notícias que chamam a atenção. A compaixão é silenciosa, ela não aparece. E a gente está num ambiente onde somos estimulados, falo aqui, principalmente para a geração de jovens de idade, que estão na fase de escutar. Pense em você, compre, goze, pense na sua felicidade, no sucesso. Que perigo. Lógico que temos, sim, trabalhar, evoluir, mas está voltado muito para o ego. Então, nós precisamos refletir sobre isso. Porque a compaixão, ela engloba o nosso coração. Se a gente só sente empatia, dó, pena, o amor fica na periferia do coração, ele não consegue penetrar. Joana nos fala isso. Então, nós temos chances inúmeras na existência para exercitar, para fazer o exercício da compaixão. A compaixão na vida cotidiana nos faz lembrar do famoso BIP, né? Benevolência, indulgência e perdão. Isso é compaixão. É não julgar, é perdoar, é ser indulgente, porque nós queremos que os outros sejam indulgentes conosco. Irmão José, o Espírito nos fala assim: o teu grau de compaixão pelo próximo indica a tua condição espiritual, até onde sentes e ages. Quem apenas compadece cruzando os braços não consegue sentir amor. Como verdadeiro. Então, Jesus sempre se compadeceu da multidão. Ele chorou. Ele exemplificou, deixou a parábola do bom samaritano, que não perguntou nada àquele caído, que escutou, que avaliou, que cuidou, né? Ele fez, ele agiu. Ele não perguntou quem era. Emmanuel nos fala que não se conhece nenhuma conquista ao espírito sem a prática, sem a disciplina, sem a constância de exercício e compreensão. Emmanuel sempre terrível, nos chamando ao esforço pessoal. Nós podemos seguir a vida e não nos dar a oportunidade deste aprendizado, desta virtude que é a compaixão, que é a caridade com amor. Então, nós precisamos enxergar além, fazer a ginástica da alma. A gente vai para a academia, a gente vai para a caminhada, a gente faz alimentação saudável, nós cuidamos, sim, do nosso físico, o templo do nosso espírito. Do eu, o espírito, nesta encarnação. Então, nós precisamos acordar para a ginástica da alma. A ginástica da alma, a doutrina espírita nos alerta, é a ginástica do bem, do bom, do belo, como disse Joana. A ginástica de crescimento espiritual. Nós não vamos levar nada. Tem em nosso corpo. Mas vamos levar aquele que conquistamos interiormente. Estamos no melhor momento. Estamos na melhor encarnação. Não é assim que os espíritos benfeitores nos trazem nessas doses homeopáticas, relembrando os ensinamentos de Jesus que nos leve à felicidade. Todos nós queremos ser felizes. Mas nós precisamos fazer esta ginástica, várias virtudes. A compaixão é
seguir o Cristo, é sentir o Cristo. Quando Cristo se compadecia, quando ele tinha compaixão, quando ele se enchia de compaixão, o que ele estava mostrando para nós? Que o Criador, o Deus Pai, agia na dor dos homens. E ele mostrava que Deus age em nossas vidas através de quem? De um instrumento. O instrumento somos nós. Então, nós podemos ser ou não, ser instrumentos para que alguém saia da penúria, da aflição, compaixão para os, com os criminosos, que nós julgamos, são irmãos que caíram, mas são espíritos eternos e Deus ama como nos ama. Então, o Cristo nos ensina a ser instrumentos de Deus no ato da compaixão, no ato da empatia, no ato da solidariedade. As instituições filantrópicas de solidariedade são instituições formadas por pessoas que têm boa vontade. Participemos, auxiliemos, como pudermos, para aprender em grupo, para daí fazer individual. Porque é muito gratificante ver o brilho do olhar de gratidão, que nos torna mais irmãos, que nos cria elos de fraternidade. Quantos casos temos na doutrina espírita, em romances, em orientações dos nossos espíritos, amigos espirituais, sobre pessoas que foram auxiliadas por outra e depois, quando estão no mundo espiritual, estão orando por aquela pessoa. Porque a gratidão faz parte. Nós não somos gratos àquelas pessoas que nos ajudaram, que nos fizeram bem, que são nossos companheiros. Não. Então, nós estamos dando oportunidade para aumentar o vínculo de amor nosso com os nossos semelhantes. Não importa o nome, quem é, importa que é o irmão. Porque Jesus se moveu de dor. Se nós amamos Jesus, dizemos que amamos, se nós gostamos de estudar Jesus, se nós temos a certeza absoluta que ele é o guia e o modelo da humanidade, que ele é o mestre amigo da nossa existência, que ele veio para dar o roteiro da nossa felicidade e se enchia de compaixão, então vamos tentar imitar. É fácil? Não. De gota em gota. De gota em gota. Amanhã, hoje um pouquinho, amanhã mais um pouquinho, pelo pensamento, pela fala e depois pela ação. Quando formos pensar algo que não seja o que Jesus faria, vamos nos impedir de pensar, porque nós somos capazes. Nós somos filhos de Deus. Nós podemos conseguir. Não vamos nos tornar espíritos puros, mas vamos sair desta encarnação um pouco melhor do que chegamos. Porque todos nós sofremos. E Emmanuel nos lembra que a causa dos nossos sofrimentos tem dois nomes: orgulho e egoísmo. E são as imperfeições morais que causam o nosso sofrimento. Não é alguém que nos faz sofrer. É a minha imperfeição que me faz sofrer. E é lentamente, no autoconhecimento, me percebendo, me permitindo me sentir filho de Deus, eu vou deixar com que as energias de amor divino possam me auxiliar
Se eu tiver boa vontade, ânimo, coragem, pedir força a Deus que Ele nos dá. Quando nos depararmos com algo, com uma situação que podemos melhorar. Porque quando movimentamos o nosso coração, que sai da estagnação, da indiferença, nós estamos nos dando oportunidade para o nosso próprio crescimento espiritual. E nós estamos nos alinhando com o modelo de amor ao próximo que Jesus tem

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1: Boa noite a todos. Que a doce paz de Jesus envolva os nossos corações em muitas bênçãos de paz, e muitas bênçãos de luz, nessa noite de terça-feira, 14 de abril de 2026. Agradecemos a oportunidade de aqui estarmos nesse estudo que está sendo transmitido pela Web Rádio Portal da Luz e dos amigos parceiros. Que Jesus continue os abençoando nesse trabalho tão importante na divulgação da doutrina espírita. Nós estamos estudando o livro Nos Bastidores da Obsessão, livro psicografado pelo querido Divaldo Franco, ditado pelo espírito Manuel Filomeno de Miranda, que nos traz uma história belíssima da família Soares, né? Nos traz todo um conhecimento, lições importantes sobre o que acontece por detrás dos bastidores, né? O que acontece nos bastidores da obsessão. E hoje é o capítulo 14 que estaremos trazendo aqui, que tem o título O Cristo Consolador. E vamos ver o que nos traz esse capítulo aos nossos corações. É um capítulo que vem a seguir daquele momento em que o senhor Mateus, que é o chefe da família, ele se levanta no momento em que ele está ali operado e pega uma discussão, pega a filha mais velha quase batendo na sua esposa, né? E ele cai ali, tem um AVC, levado ao hospital. O que aconteceu depois? Nós vamos ver neste capítulo a partir de agora. Então, sejam bem-vindos a este momento em que vamos mais uma vez nos deliciar com as lições que Miranda traz para os nossos corações. E quando inicia aqui, Petitinga, né, e Miranda trazendo as informações ao dizer o refazimento psíquico de Mariana, fez ela reconsiderar as atitudes íntimas de animosidade, né, que ela tinha ali, que ela mantinha contra o seu pai. E à medida que o conhecimento espírita vai ali penetrando a sua mente, o seu coração, Mariana, ela vai renovando, né? A sua forma de enxergar, ela vai olhando ali para o pai com carinho, com atenção, né? Vai desenvolvendo, vai despertando nela o amor. Então, renovava ali aquela paisagem interior dela à medida que ela tinha um contato com as lições sublimes do Cristo, que fazia com que ela ali se modificasse inteiramente. E é essa proposta do Evangelho do Cristo aos nossos corações, de fazer com que a gente amplie nosso conhecimento, né, de fazer com que a gente passe a enxergar as coisas como elas são, né, e passe a compreender que cada um está no seu processo e que nós não podemos julgar nem apontar o erro do outro, compreendendo que nós também temos as nossas falhas. O Evangelho do Cristo nos traz essas lições, né? Modifica a nossa mente, a nossa maneira de enxergar, a nossa maneira de lidar com o outro. O Cristo nos pede, na sua lição, para fazermos aos outros tudo aquilo que gostaríamos que a nós fosse feito. Então, aqui fica essa primeira lição aos nossos corações, logo ali de início, mostrando que Mariana não era mais aquela, né, que estava em desequilíbrio, que ficava em conflitos com o seu pai, né, que devido todo um processo de obsessão que ela ali passava, né, e de que o seu pai ali também recebia várias influências, então os dois entravam em choque, né? Ela agora estava se renovando através do contato direto com o Evangelho do Cristo. E em outro momento, aqui fala sobre a Marta, a irmã mais velha de Mariana, em que depois do ocorrido, né, que ela vê que seu pai voltou para o hospital e que ela teve essa participação, essa coparticipação, teve todo o entendimento, ela tinha avançado para cima da mãe dela, né, e foi impedida pela a outra irmã Amália e também pela Mariana. E depois que ela ouviu ali todo aquela conversa do José Petitinga, que chamou a sua atenção, chamou o seu coração para ver as coisas de uma outra forma, né? Para entender a importância de uma família bem estruturada, do respeito do pai, da mãe. Então, depois de toda uma conversa que Petitinga teve com Marta, ela fica reflexiva, ela de fato começa ali a se arrepender profundamente, mas ela fica com medo, né, do seu pai não perdoar, ela fica com medo de se afastar daquelas forças destruidoras que ela era presa durante muito tempo, lembrando que Marta ela era ligada à magia negra, então assim ela sofria uma obsessão muito séria, não é? Mas ela que já mostra nesse capítulo, né, o arrependimento que ela estava tendo. E aí Petitinga diz a ela: Marta, minha filha, o evangelho, né? O evangelho é porta de luz para os que gemem na escuridão. Vejam que coisa extraordinária, né? Que ele traz: o evangelho é porta de luz para os que gemem na escuridão, para os que buscam, para os que clamam pela claridade, pela luz interior, né? Que clamam para sair da situação do qual se encontram, que clamam para modificar, para retirar as escamas dos olhos, retirar as vendas e começar agora a enxergar sobre um novo olhar, né, com luz, mostrando aqui, ele dizendo a ela, né, caminho, o evangelho é caminho redentor, que se abre em oportunidades múltiplas para todos nós. É o evangelho, Petitinga está dizendo, olha, ele é o roteiro seguro, ele é o único caminho que abre as oportunidades, né, de vencermos a nós mesmos, de nos tornarmos melhores, de nos tornarmos mais confiantes, de modificarmos as nossas atitudes, de nos elevarmos. Ele é o caminho redentor, o Cristo consolador, né? Então, essa é a segunda lição que trazemos para nós, extraímos para nós, a importância de buscarmos o Evangelho do Cristo, essa porta de luz libertadora, com coração, com coragem, com discernimento, com vontade firme, sabe, de mudar, de seguir o Cristo. com o coração, né? De estudar o Evangelho com o coração. E na mensagem seguinte, Petinga vai lembrar a Marta, vai dizer: olha, Deus é nosso Pai. Deus é nosso Pai. E mostra, Miranda mostra que Petinga, nessa hora, ele estava com a sua face ruborizada, iluminada por transcendente fulguração. E disse, lembrou que Deus é nosso Pai, assim disse Jesus. E quando a gente lembra da oração dominical, como era que Jesus nos ensinou? Como iniciar a oração dominical dizendo Pai Nosso? Para que não nos esqueçamos que Deus, o nosso Pai amado, ele não é só o nosso Pai. Ele é Pai de todos, independente da cor, independente do sexo, independente da condição social, sim, ele é pai do pobre, do rico, do milionário, de todos. Ele é pai, independente do partido político, independente da religião, mesmo aquele que não tenha religião, não importa. Ele é pai de todos nós. É isso que Petinga lembra ali a Marta, o Deus Pai que cuida de nós. Ele diz assim: assim ele é o Pai de todos. Examine essa confortadora informação. E a gente fica pensando o quanto a gente precisa, né, examinar, lembrar dessa informação que nos chega, né? De pensar, de não esquecer que nós temos um Pai que vela por todos nós, que é Pai de todos, é nosso Pai, como Petitinga diz aqui, ele cuida, né? Ele cuida de cada um da gente, portanto, dos filhos mais fracos, que lhe entregam a vida, vai dizer aqui Petitinga, como dos mais rebeldes que tramam dificultar a vida de seus irmãos, se referindo inclusive a essas entidades perturbadoras, obsessores, né, que pululam sobre nós, que se aproximam de nós, que ficam muitas vezes esperando uma oportunidade para influenciar, para ali domar, para obsidiar. Deus é pai desses também, é pai de todos, de encarnados, desencarnados, né? De todos. E ele lembra, diga como Jesus, ele diz a ela: olha, Marta, fale como Jesus em agonia e tranquilize-se. Ele lembrando que Jesus, naquele momento de agonia, ele disse: Pai, nas tuas mãos entrego o meu espírito. É disso que nós precisamos, estar conscientes de que nós temos um Pai. Um Pai que nos ama, confiar nele e dizer: Pai, nas tuas mãos entrego o meu espírito. Tranquilizar, acalmar o coração. E não se permitir se arrastar pelas correntes invisíveis e poderosas. E deixar, aliás, se arrastar pelas correntes invisíveis e poderosas do seu amor. Estar atentos para outras correntes perversas que querem nos afastar. As correntes formadas pelo orgulho, pelo egoísmo, pela vaidade, pela inveja, É disso que nós temos que ter muito cuidado. Então, ele prossegue e diz a Marta, ainda aconselha o Petitinga, passe logo depois a frequentar nossa casa. Estude as obras do insigne mestre Kardec, bebendo nas fontes augustas da informação espírita, água lustral, lenificadora e nutriente do conhecimento que liberta e da alma tocada pela suave brisa do Evangelho. Distribua a esperança. Petitinga está aqui, né, convidando o coração de Marta, ali já mostrando modificado, já se colocando ali receptiva. Então ele diz: olha, passe logo, comece a frequentar as reuniões, abrace os estudos, abrace as obras de Kardec, né, do mestre, do insigne Kardec, as obras dos espíritos, e beba dessa água, ou seja, mostrando a importância, trazendo para nós, de nos alimentarmos dessa fonte segura, de nos alimentarmos desse conhecimento, porque é através desse conhecimento que vamos libertando as amarras que trazemos em nosso coração. É através do conhecimento que vamos aquietando os nossos corações, vamos saindo da ignorância. O conhecimento liberta a gente da ignorância. Abre, amplia o nosso entendimento e nos coloca na posição de distribuirmos esperança através das nossas ações renovadoras. E prosseguindo para o próximo slide. Petitinga, aqui nesse momento, ele vai pedir a Mariana, a filha mais nova da família Soares, para ela abrir o Evangelho. Neste momento, mostra neste capítulo que o pai de Mariana, né, de Marta e de Amália, enfim, ele se encontra já de volta a residência, recebendo ali todos os cuidados de Mariana e de toda a família. E ela ali do lado de seu pai. Petitinga pede para que ela abra o Evangelho segundo o Espiritismo e que leia ali uma mensagem, a mensagem que vem falar aos corações. E a mensagem, ela está no capítulo 6, no item 7, que é o Cristo Consolador, que vem confortar essa família, como vem confortar os nossos corações, quando diz: sou o grande médico das almas e vim trazer-vos o remédio que vos há de curar os fracos, os sofredores, os enfermos, são os meus filhos prediletos. Venho salvá-los. Vinde a mim. Vinde, pois, a mim, vós que sofreis e vos achais oprimidos, e sereis aliviados e consolados. Não tenhamos dúvida desse médico dos médicos, que é o nosso Senhor Jesus Cristo, desse grande psicólogo que vem falar os nossos corações, ele co-criador em plano maior, ele o administrador do planeta Terra, o governador, vem falar aos nossos corações. Vem nos lembrar que ele é o grande médico das almas. Vem nos lembrar o quanto nós somos convidados a buscar buscar a cura interior, a cura para a nossa alma. Porque curando este aqui dentro, nós estamos colaborando para a cura física, para a cura emocional. É preciso lembrar do Cristo que nos aconselha, que vem tocar os nossos corações no momento mais difícil. Somos convidados a lembrar que ele nos disse há séculos: não vos deixarei órfãos, estarei convosco até o fim dos séculos. Ele está conosco e enviou o Consolador prometido, a doutrina dos Espíritos que vem nos trazer todo o material para que nós possamos buscar o conhecimento de nós mesmos, quem somos, o que fomos, para onde vamos. Vem nos dizer os Espíritos que todos nós temos um passado de erros, que retornamos ao mundo físico graças à bênção de Deus, o nosso Pai, que nos ama infinitamente, que quer a nossa felicidade. Vem nos lembrar os Espíritos que nos reunimos com aqueles que prejudicamos e fomos prejudicados, inimigos do passado no presente. Um objetivo de nos melhorar, de nos aproximar, de nos reconciliar, de desenvolver em nós o perdão, compreendendo que o outro se faz algo para nos prejudicar ou prejudicar a outrem, é porque ainda não desenvolveu o amor, o perdão, mas vai, porque nenhum dos filhos do nosso Pai é esquecido. Cada um desperta no seu momento. O importante é nós olhar para dentro de nós, identificar aquilo que nós hoje podemos modificar, aproveitar a luz do conhecimento do Mestre, se colocar no trabalho renovador, no trabalho que nos eleva, cultivando bons pensamentos, estudando a nós mesmos, exercitando o amor, a caridade, como ensinou Jesus e ensina e nos lembra através das lições que os Espíritos nos trazem para estudarmos, para agora com o conhecimento possamos nós desvendar melhor, debulhar aquilo que ainda nos impede de avançar. E nesta mensagem próxima, nos lembra Petitinga ao dizer: numa casa onde se acende a claridade do Evangelho, erguem-se defesas poderosas, impedindo a invasão das forças desagregadoras da erraticidade inferior. Quando um grupo ora, unido nos liames da comunhão pela prece, estabelecem-se resistências capazes de suportar as descargas da agressão, da maldade originada num ou no outro plano da vida. Petitinga vem aqui nos mostrar a importância do Evangelho no lar. Se não pode realizar todos os dias, realizemos uma vez por semana. Vamos trazer essa luz do Evangelho para dentro do nosso lar, colaborar com a energia do ambiente, colaborar com aqueles irmãos que ali estão, entendendo que o Evangelho não é só para nós, é para os nossos irmãos que nos acompanham, que estão conosco, e não se enganem. Aqueles que moram conosco há muito tempo, ou aqueles que nos procuram, inimigos do passado, de repente aparecem e nos acham. Aqui em casa, nós fazemos o Evangelho todos os dias, mas aquele que não pode fazer todos os dias, pelo menos uma vez por semana, traga esse alimento para dentro do lar. Colabore para que a paz, a luz do Evangelho envolva a todos. Quando ele diz o grupo, né? Quando um grupo ora unido nos liames da comunhão pela prece, estabelecem-se resistências capazes de suportar as descargas da agressão, da maldade originada no ou no outro plano da vida. Há quem possa dizer assim: ah, mas eu moro sozinha. Então, a prece que eu faça sozinha, o evangelho que eu faça sozinha, não tem essa força, não tem esse poder? Claro que tem. Eu recordo que durante muitos anos, eu fazia o evangelho no lar sozinha, entre aspas, não é? Sozinha, assim como encarnada. E nós percebíamos que 15 minutos antes a vibração já mudava. Eu percebia que entravam dois ou três entidades. Eu percebia, inclusive, que um deles ficava assim na minha frente, outro do lado. Eu não me sentia sozinha, porque na realidade nós não estamos sozinhos. Então, aquele que acha que não pode fazer o evangelho sozinho, lembre-se, você não está sozinho. E que a prece, ela tem esse poder de estabelecer resistência capaz de suportar essas descargas de entidades perturbadoras. E no próximo slide, que a gente extraiu essa lição, que também está nesse capítulo, quando Petitinga diz: todo compromisso que assumimos espontaneamente merece consideração. No entanto, só um compromisso nos parece verdadeiro, irreversível, o que temos para nós próprios, para com a nossa evolução. Esse é o compromisso intransferível, inderrogável. É o compromisso com nós mesmos, o compromisso de mudar as nossas atitudes, as nossas ações, os nossos pensamentos, os nossos sentimentos, o compromisso que nós temos, que nós assumimos no plano espiritual, de nos tornarmos melhores. Por isso nós estamos aqui no plano físico, para passar por diversas experiências, vicissitudes, que são as dificuldades, as aflições, os sofrimentos, passarmos com resignação, com coragem, vencer as sombras que ainda carregamos em nós. Esse é o compromisso que nós temos e ele é intransferível, ele é individual. Cada um é convidado a fazer a sua parte, a sair daqui muito melhor do que quando aqui chegou. Então, lembremos desse compromisso que nós temos. Quando a dificuldade vier, quando aquele pensamento ruim, quando a gente sentir aquela, né, aquela presença que quer nos desequilibrar, né, quando sentirmos que estamos mudando de uma atitude, estamos tendo uma atitude diferente, que não está alinhada às leis divinas, lembremos, vamos assumindo as nossas responsabilidades, não é? Nos colocando nesse trabalho renovador. E no próximo slide, nós extraímos essa lição também para nós, quando Petitinga, ele traz essa lição, né? Ao dizer, esse, sem dúvida, é o mistério, ministério do Espiritismo, trazer de volta Jesus Cristo aos corações sofridos da terra. Repetir as experiências memoráveis de quando ele esteve entre nós, consolar os infelizes do além-túmulo, libertando-os da suprema ignorância das realidades espirituais, né? Sem dúvida, como Pitinga diz aqui, sem dúvida, é o ministério do Espiritismo, né? Trazer de volta o Cristo aos nossos corações, para que possamos lembrar dos seus ensinos e nos colocar no trabalho também de consolar os nossos irmãos do além do túmulo, né? Lembrando que eles são os nossos irmãos, são homens que viveram entre nós e que agora se encontram no plano espiritual. São também aqueles que tivemos algum contato em outra existência ou dessa existência que retornou antes de nós. Todos precisam de ajuda, né? Então, o nosso trabalho não é apenas para com os encarnados, mas também para os desencarnados, né? Lembrar, né, da importância que a doutrina espírita nos traz, de trazer de volta o Cristo aos nossos corações, lembrando como ele gostaria que eu agisse diante de tal situação. Ai, que dificuldade que eu estou passando. Se Jesus estivesse no meu lugar, como é que ele agiria? Então, trazer de volta esse é o Cristo em nós, em nossos corações, nos colocando nesse trabalho, né, de ajuda, libertando para que os nossos irmãos também possam se libertar da ignorância, né, e das realidades espirituais, né, que são oportunidades, né, de aprendizado. A gente evolui no plano físico, evolui no plano espiritual, né, e que o despertar ele pode acontecer a qualquer momento. A gente vê aqui nessa obra, a gente viu, né, vai estar vendo desde os primeiros capítulos o trabalho extraordinário de Petinga, de Miranda, quando ainda estava encarnado, também dos mentores espirituais, para ajudar essa família Soares, mas nos mostrando que a família Soares começam a ser ajudados a partir do momento que os espíritos que estavam obsidiando essa família também começam a serem ajudados. Porque são irmãos também necessitados, que precisam de ajuda, que precisam ser despertados para as realidades, né? Então, é essa lição que esse capítulo traz também para nós. E aqui vamos para o último capítulo, quando Petitinga vai lembrar desatar os laços constritores que ligam desencarnado em perturbação a encarnados, constritores que ligam desencarnado em perturbação.

0: Vem nos trazer, vem nos mostrar que a vida continua, vem nos falar da imortalidade da alma, vem nos falar que os espíritos desencarnados são aqueles que viveram na Terra e que retornaram, ou seja, são aqueles que também precisam de ajuda. Então, né, vem nos mostrar que além dos daqueles que estão sendo obsidiados, os obsessores precisam também de ajuda, precisam também se iluminar, iluminar a consciência, né? Precisam que sejam semeados amor ali nos corações, precisamos também exercer a caridade em todas as dimensões, no plano físico, no plano espiritual. E como nós podemos então ajudar através da oração, através das leituras edificantes, através dos estudos. A gente lembra de Ivone do Amaral Pereira, que ela, os obsessores a procurava. E o que ela fazia? Leitura. Ela lia, relia para todos, ela estudava. E aos poucos, ela foi transformando aqueles obsessores em amigos, né? Então, tenhamos essa consciência dessa realidade. Não somos, nós estamos no mundo físico temporariamente, porém, não aqueles que habitam, né, no planeta, nessa planeta Terra, nesse mundo material, são só os encarnados, habitam, né, pululam entre nós os desencarnados, que precisam também despertar para o amor, para o perdão. Então, que possamos nós, que já estamos despertos para essa verdade, para essa realidade, ser também luz a esses corações que se encontram invisíveis entre nós e necessitados também. Então, essa foi as lições que nós extraímos do capítulo 14 do livro Nos Bastidores da Obsessão. Queremos aqui agradecer mais uma vez ao Web Rádio Portal da Luz pela transmissão desse estudo, aos canais Amigos Parceiros e todos aqueles que nos assistiram ao vivo ou que vamos assistir posteriormente, que Deus e Jesus abençoe a todos, uma excelente noite e até o próximo estudo, se Deus assim nos permitir. Até lá!
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2: 16 horas e 13 minutos.

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0: 16:33.
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Boa noite, né? Aqui no Japão é boa noite, né? Então, boa noite e bom dia, porque Brasil é bom dia. Que maravilha, né? Como Deus é maravilhoso. Estamos no bom dia, vocês estão no boa noite, eu no boa noite, no bom dia. Que coisa boa. Isso nos emociona, né? Porque nós vemos que esse planeta, esse mundo, né? Tantos horários diferentes, eu parece que estou aí. Com vocês, não é? Pertinho, né? Assim como Jesus. Olha ele aqui, a Mãe Santíssima, segurando ele quando era bebê, pertinho de nós, né? Vamos dar bom dia para nossa querida Ângela Fonseca. Bom dia, Ângela. Tudo bem? Paz e saúde, muito amor para todos nós. Muito amor. É isso aí. Vamos lá para Elaine da Silva. Bom dia. Olá, Elaine. Bom dia para você também, querida. E eu aqui estou dando bom dia para o Brasil, né? E temos a nossa querida Ana Rogéria Feitosa de Moraes. Querida Ana, como é que você está? Tudo bem? Hoje no Brasil é quarta-feira já, né? Aqui no Japão, eu só vou mandar para uma pessoa que estava esperando e eu esqueci dela, pobrezinha. Agora eu mandei para ela. Pelo menos ela não vai ficar triste, né? Ai, que maravilha. Então vamos lá. Aqui no Japão, hoje o clima está agradável, mas logo, logo vamos entrar no inverno. O Luiz do Portal da Luz me estava dizendo que no Mato Grosso estava 15 graus, agora que ele estava falando comigo. Então, 15 graus é um pouquinho frio, né? Então, vamos agradecer também ao Luiz, né, por despertar cedo, para ver se eu estou entrando direitinho para me ajudar. Então, gratidão a Luiz, que Deus abençoe o dia dele. E nossa querida Maria Benedita. Oi, Maria Benedita! Hoje eu vi aquele vídeo do Beija-Flor. Mas que coisa linda e maravilhosa, né? Então eu fiquei muito emocionada. Gratidão pelo seu carinho, por ter me enviado aquele vídeo tão lindo com os beija-flores, né? Vamos lá? Ana Rogéria, estou bem, obrigada. Que maravilha, Ana. E a Maria Benedita está nos dizendo paz e luz com gratidão no coração, paz e luz. Bem-vindo a todos, né? Então, nós estamos aqui mais um dia para orarmos, né? Para estarmos juntos em comunhão, até que nossos amigos vão adentrando. Maria, Ana Maria Santos, uma grande companheira que sempre está aqui conosco. Bom dia, querida Aninha Rogéria. Boa noite, querida Neide. Paz e bem para todos nós e o mundo inteiro, né? Fortaleza, Ceará, né, Brasil, que coisa boa, né? E Ana Maria também dando bom dia para o senhor Luiz, Deus o abençoe sempre, isso é muito bom, né? Vamos fazer a nossa prece para iniciarmos aqui, né, o nosso momento de oração, né? Vocês conhecem a prece, né, de Chico Xavier? Deixa eu ver, cadê ele aqui? Oração Nossa. Eu vou fazer ela para a gente iniciar, né? Nosso momento de amor, nosso momento de comunhão com Cristo. Oi, Rumi-chan! Ino Rumiko-san é o nome da minha amiga aqui do Japão. Neide-san, konbanwa, boa noite. Mina-san, ohayou gozaimasu, bom dia. Kyoumou inori arigatou gozaimasu. Ah, totemu ureshii, muito obrigado pelo programa, pelas orações. Inutachiga, né? O naka ga koashite shimatte, o naka o koa, não, matete, o naka. Ah, o anchan ga, o cachorrinho dela está com diarreia, os três cachorrinhos. Então, tenshi samani o inori shimashita, ai, yokatta desu. Olha que coisa linda! Ela colocou que os cachorrinhos estão com diarreia, não estão muito bem. E ela fez oração, orando aos anjos do Senhor para ajudar. Vamos chamar a Francisco de Assis, né, querida? Rumi-chan, zettai yokunaru youni, né? Daijoubu da yo. Nós temos aqui o Masao, o Henry Masao. Né, bentou, arigato, gochisou sama desu. Gente, sabe o que significa gochisou sama? O bentou, arigato, ureshi. Ureshi, makun, hontou ni mama, ureshi. É o meu filho. Eu faço para ele todos os dias o lanchinho dele, a marmitinha dele para ir para o trabalho. Ele me escreveu aqui: obrigado, mamãe, a comida que me preparou para o meu trabalho. Que delícia estava. Olha, gente, fala que não é emoção pura.
Maria Benedita, né, cumprimentando a Ana Rogéria, e estamos aqui. E o Ademar, bom dia, Ademar, você acordou cedo, né? Olá, boa noite, paz e Jesus, aqui em São Sebastião. Está um pouco frio e está chovendo no momento. Ah, São Sebastião é lá em Vera Cruz do Oeste, Paraná. Quantos graus tá aí, por aí? É, Ademar, que maravilha o Ademar entrar aqui, fiquei muito feliz. Vamos, então, fazer a nossa oração para nós pedirmos ao Senhor, né, a paz para nossos corações, pedir a Ele fortalecimento para nossas almas, pedir a Ele que também Ele possa, nesse momento onde nós estamos aqui reunidos, juntos, né, transformarmos-nos em pontos de amor, em pontos de luz, em vontade de servir, em vontade de receber. Vamos doar aquilo que está em nosso coração, que com certeza é o desejo de ser abençoado, mas também vamos abençoar a todos nossos irmãos em humanidade. Então vamos pedir ao Criador, vamos pedir hoje, né, a São Francisco de Assis, como a nossa amiga japonesa colocou que os cachorrinhos estão com diarreia, vamos pedir a Francisco de Assis, vamos pedir as falanges dos médicos espirituais, né, os veterinários que cuidam dos animaizinhos, vamos pedir também pelo gatinho que o Luiz colocou no nosso canal portal, pedindo ajuda para esse gatinho Dodói, vamos pedir, Senhor, pela humanidade, vamos pedir por todos nós que estamos aqui nesse momento e para aqueles que adentrarem depois. Senhor, ó Jesus, nós te convidamos, Mestre, convidamos a ti e a Mãe Maria Santíssima, a nossa mãezinha querida, a nossa mãe tão dedicada, para que nesse momento de oração possa estar conosco, possa usufruir desse nosso momento de doação, para que muitos irmãos possam receber com amor a cura, o alívio, o refrigério, o amparo e o socorro, que as falanges de luz da Mãe Santíssima possam adentrar em esse espaço, que as falanges do bem do nosso Mestre Jesus possam adentrar em esse espaço. E juntos aqui, nesse canal e tantos outros canais parceiros, vamos juntos melhorar o clima do planeta Terra, não é isso? Então vamos lá. O Portal da Luz aqui está dando bom dia para a Ana Maria e os companheiros do chat. Então, como eu disse para vocês hoje, né, eu sempre preparo, né, várias coisas para nós juntos aqui refletirmos. E eu gostaria, né, de falar para vocês do professor César Reis. O professor César Reis, ele sempre nos traz tantos ensinamentos. Quem não conhece o professor César Reis, ele é um grande dedicado da doutrina espírita, sempre esteve na Casa do Caminho com a dona Isabel Salomão de Campos, e eu ouvi uma história dele que eu quero contar para vocês, porque vai nos enobrecer, fortalece-nos quando ouvimos as histórias. E ele diz assim, o Cristo Consolador, né? Quando ele diz assim, o Cristo Consolador diz, o meu fardo é leve, vem ter comigo, né? Diz o professor. E ele diz assim, que quando Jesus pronunciou aquele sermão da montanha, né? Ele disse, misericordiosos, né? Os misericordiosos receberão misericórdia. Então ele diz, olha que palavra doce, misericórdia. E ele vai nos dizer que misericórdia vem de misere, né? Que é um verbo que significa distribuir. Então distribuir o coração. Distribuir o coração é misericordioso. Então aquele que distribui o seu coração, aquele que ele deseja distribuir amor, ele deseja distribuir algo de bom, ele tem o coração misericordioso. Então ele diz que aquele que doa o seu coração, como o sermão da montanha, o misericórdia, o cordioso receberá misericórdia. E ele diz assim, nós tentamos distribuir o nosso pequenino
coração, né? Esse pequenino coração ainda com pouco de misericórdia, mas nós vamos receber do coração maior, do coração do Mestre, né? Nós vamos receber grande misericórdia, porque o Cristo é o coração misericordioso. E ele diz uma vez que ele foi fazer uma palestra lá em Bangu, no Rio de Janeiro, uma prisão onde nossos irmãos ficam ali cumprindo a pena por seus delitos, né? Então, esses irmãos, olha só, ele ia lá nessa presídio fazer uma palestra sobre, para acalmar, aliviar aqueles irmãos, né? E nesse dia disse que ele estava fazendo uma palestra sobre as bodas de Canaã. Porque as bodas de Canaã todo mundo conhece, né? Então, aquela do vinho, né? Que Jesus, né, tem a época do casamento, que ele transforma o vinho, a água, né, em vinho, né? Então, ele disse assim: quando ele foi lá nessa prisão passar essa lição de Canaã para os presidiários, lá em Bangu, no Rio de Janeiro, vocês imaginam só a situação. Então, ele disse assim: que lá, ele disse lá para o pessoal que estava assistindo ele, que a lição essa da boda de Caná, quando Jesus convida-nos para a sua vida de festa, essa festa do casamento é um convite para a realização do convite da festa de Jesus para conosco. E aí ele disse assim, que lá no cantinho, lá tem um cara incomodado, lá ouvindo aquela palestra, e esse senhor, ele era muito carrancudo, muito violento, e que esse senhor, ele ficava lá no canto dele e todos diziam: olha, ele é um homem muito perigoso. Ele é grosseiro, estúpido e ele cometeu muitos crimes. Então, ele é horroroso. Então, ele ficava ali. Mas ele vinha ouvir a palestra do professor César Reis. E ele disse que o pessoal comentava que ele era um pouco, que ele era muito agressivo. E aí, ele ouviu a história de Canaã dizendo: convidemos o Cristo para nós, porque quando nós convidarmos o Cristo para o nosso coração, para a nossa boda de alegria, nossa boda de vida melhor, ele diz que a nossa vida vai se transformar em vinho doce. E aí, quando ele estava saindo, esse presidiário parou ele e disse assim: então esse moço chamado Jesus, ele pode mudar a minha vida do vinho mal para o vinho doce? Eu sou um criminoso, falou para ele. E eu sou um criminoso, eu tenho essa oportunidade também de receber essa mudança? E ele disse para ele: meu filho, quem sou eu para julgar-te? Tu cometeste, né, você cometeu, né, erros que a justiça humana está te julgando. Mas Deus, Jesus, ele te convida para a tua vida. Ele convida para que você seja uma criatura melhor. Mesmo você estando dentro desse presídio, Jesus nos convida a todos, onde estivermos, para sermos uma criatura melhor. E ele disse que aquele senhor ficou pensando, pensando. E ele diz: convide Jesus para entrar em sua vida. Pois o professor César Reis disse que se passou 40 anos depois dessa palestra dele em Bangu. Se passou 40 anos. E um dia ele foi fazer outra palestra em um subúrbio do Rio de Janeiro, lá naquele subúrbio perigoso, e quando ele ia subindo, eles diziam: deixa ele passar que ele é do centro, deixa ele passar que ele é do centro. Então ninguém tocava nele. Ele usava, todos que estavam levando ele dizia: ele é do centro. Ele estava indo visitar um centro lá em Bangu. E aí, de repente, ele se aproximou daquele senhor que estava dentro da casa, ali da casa espírita, naquele subúrbio do Rio de Janeiro. E ele se aproximou do senhor da cabecinha bem branca, a cabeça branquinha. E quando ele se aproximou desse senhor, esse senhor lhe abraçou e deu um abraço bem forte nele e disse assim: o senhor tinha razão. Eu convidei Jesus para minha vida. E eu convidei Jesus para minha vida e ele transformou a água infeliz, a água triste da minha vida. Ele transformou para um vinho de vida. E eu agora sou um trabalhador de Jesus Cristo.
E aí ele disse que ele leva, em vez de gritar, agredir, agora ele leva a solidariedade, que ele não levanta mais o braço para o próximo, que ele já não xinga mais para agredir o próximo, e ele procurou sempre agora ser amigo e ajudar as pessoas. Melhorei o meu comportamento e tudo foi observado lá dentro do presidiário, do prisão, dentro da prisão. Então, por boa conduta, ele foi liberado antes do tempo por boa conduta. E aí ele aprendeu que esse consolador, que é o Mestre Jesus, o que significa que Jesus nunca nos abandona e nos deixa só, esse bom pastor, e ele se transformou em um trabalhador do Cristo dentro daquele subúrbio. E ele aceitou a Jesus. Essa história que eu estou contando para vocês é verídica. Foi o professor César Reis que contou. Eu achei tão linda, eu queria contar para vocês. Por quê? Porque às vezes nós estamos livres, não estamos dentro de uma prisão, ou dentro de um hospital, no leito de cama, ou até mesmo dentro de um lar sem poder sair por uma enfermidade. Mas esse Senhor, ele aceitou o Cristo. Nós estamos falando de um irmão que havia cometido vários delitos. E ele recebeu o Cristo no coração. Então, é um exemplo para nós não desanimar. É um exemplo para nós buscarmos o Cristo de manhã, de tarde, de noite e dizer igual ele diz com as palavras dele. Mas eu posso dizer: Jesus, ó Jesus, eu quero que entres em minha vida, adentre meu coração. E vocês acreditam que ele não responderá? Que ele adentrará em nossas vidas, em nossos corações. Dr. Bezerra de Menezes nos diz que nós devemos elevar sempre o nosso coração, que possível, ao Senhor e confiarmos em sua bondade infinita, porque ele vela e olha por cada um dos seus filhos. Então, olha só, juntos venceremos. Esse está por irmão José. É muito interessante quando o irmão José vem dizer a queda. Todos nós temos uma queda, não é verdade? Levantamos e caímos. Mas o importante, o importante, não, o não importante, por exemplo, caímos. Mas o importante de tudo isso é a queda, nós nos levantarmos. Seja a queda que for, nós estamos falando como se fosse um tombo, né? Mas nós estamos falando da queda moral, da queda espiritual, da queda quando nós nos queixamos, nós caímos nas tentações. Nós podemos levantar a poeirinha e levantar de novo. Então, a queda por irmão José. Não esperavas, não é verdade, nos diz, mas tu caístes. Caístes e sofres. Porquanto te supunhas inatingível? Agradece quando a queda te faz abrir os olhos para a realidade da vida. Não desperdice energias lamentando. Agora vês tudo por um prisma diferente. Reformulastes antigos conceitos, entesourastes a compreensão, principalmente no que se refere às fraquezas alheias. Adquiriste uma parcela maior de humildade com essa queda. Estás mais sensível às necessidades do próximo. Reconheces, afinal, o valor do perdão. Então, permitir a tua queda foi o recurso que a divina providência encontrou a fim de disciplinar-te o coração em prazo mais curto, para que não viesse a te suceder coisa pior. Está em Junto Venceremos, autores diversos, por irmão José. Então, quando nós caímos, nós reclamamos. Nós ficamos bravos, mas ele disse: não reclames da queda. Foi uma forma que a providência divina encontrou para nos chamar a atenção. E se nós prestarmos atenção, nós vamos ver que aquela queda foi por algo. Chico Xavier, uma vez, ele caiu. Os espíritos
espíritos das trevas ficam vigiando Chico Xavier, esperando um pontinho dele para cair em cima dele. Vigiava em tudo, como moscas mesmo. E um dia ele caiu, ele estava em algum lugar e ele tropeçou na rua e caiu com tudo no chão. E exatamente nesse momento ele ficou irritado e ele foi reclamar. Apareceu Emmanuel imediatamente disse: Chico, Chico, agradece agora. Mas agradeça, Chico, agradeça a queda, agradeça o tombo, agradeça tudo, agradeça a Deus, agradeça a pedra que estava no teu caminho, agradeça a sujeira que está na tua roupa por a queda que caiu, agradeça agora. E Chico imediatamente agradeceu a gratidão por essa queda, gratidão à pedra que apareceu no meu caminho, gratidão porque não me quebrei tudo. Ele começou a gratidão. Então, depois, Emmanuel lhe explicou que durante essa queda que ele caiu, havia em volta muitos espíritos ruins, né, que queriam destruir o Chico na sua jornada de luz, esperando que ele desse uma palavrinha de xingamento ou reclamação, que ele já iria entrar na sintonia mais baixa e eles poderiam afetar aí um pouco o Chico. Vocês viram? Até Chico Xavier, nós estamos falando de Chico Xavier. Imagina nós, ainda pequeninos, pequeninos grãozinhos. Quanto que não temos que vigiar? Mas eu quero cumprimentar os amigos que chegou depois. Vamos lá. Na Maria Natividade. Bom dia, Maria. Que a paz de Jesus ilumine a sua presença aqui conosco. E nós temos os queridos Cristiana e Inaldo. Stanford, a senhora Nery. Bom dia para vocês também. Esse casal eu acho super lindo. Eles estão sempre junto nas lives, estão sempre junto nos programas. Eu acho muito interessante, porque o casal na Terra que leva a palavra do Cristo, aquele casal que trabalha junto, mesmo que seja no lar, vocês já imaginaram que responsabilidade eles assumiram e eles estão cumprindo? Eu os parabenizo. Bom dia com Jesus. Minha amiga Neide, bom dia para vocês. Que Deus te abençoe grandemente. Cristiana e Inaldo. Bate-papo com Jesus à luz da doutrina espírita, logo mais das 8 às 9. Gratidão. Espero que vou estar com vocês também. Ele está nos convidando, viu? E Rosa Maria, bom dia, irmãos. Como está, Rosa Maria? De onde falas, querida? Né? De que cidade? Diga-nos. E Ana Maria, verdade, querida Neide, com Jesus sempre, sempre. Porque com Jesus nós vamos ficando fortalecidos. Olha, eu vou contar para vocês. Hoje eu tinha um compromisso para resolver uns documentos importantíssimos sobre o meu filho, né? E aí eu tinha os documentos. Aqui quem resolve todos os órgãos, dá meio. Deixa eu só fechar a portinha. Sempre eu faço isso com vocês, né? Dá meio. Deixa a minha cachorrinha não sair. Olha, aqui no Japão, todos os órgãos que resolvem as coisas não são cartórios, são prefeitura. Cuida de tudo, tudo, tudo. E aí, eu tive que ir na prefeitura resolver esses documentos. E é exigente, é problemático, é terrível. Japão é rigoroso. O que que aconteceu? Eu fui orando, fui dirigindo, fui orando e pedindo a Deus que pudesse iluminar. Ali está cheio de pessoas trabalhando, que pudesse colocar um ser compreensivo, Senhor, se fosse do meu merecimento. Um ser amoroso, né? Para conversar, o japonês, ele é mais. Ele tem uma parede aqui, né? Mas não significa que ele seja frio. E eu fui pedindo. Vocês não imaginam que a mocinha que veio me atender. Hoje foi atendida uma mocinha, sabe por quê? O responsável pelo caso que atende esses papeladas de meu filho, hoje não estava. E aí, no lugar dele, veio uma mocinha. Ainda até jovem, eu acho que o máximo ela deve ter seus 28 anos. E ela, tão educadinha, nos olhos dela, eu senti a presença de bondade. E eu fui explicando para ela a situação, levei os documentos. E quando eu me dei conta, eu percebi as mãos dela. Eu estou falando do meu filho com problema de saúde, são documentos por essa situação. E eu percebi as mãozinhas dela. Ela é normal, perfeita, mas as mãozinhas dela, aquela mãozinha linda, só tinha dois dedos nessa mão
E nessa mão também só tinha dois, mas eram atrofiados. Mas ela escrevia com a caneta, com dois dedinhos, e apontava com um dedo. Quando eu vi aquilo, eu não senti pena. Não é essa pena, não é isso. Eu senti a grandiosidade do Pai Criador. Porque nós sabemos que nada é por acaso. E ela está trabalhando numa prefeitura, um lugar muito importante, com aquela deficiência. E ela, tendo deficiência, ela poderia entender a situação da deficiência do meu filho. E ela foi muito gentil. E quando eu vi as mãozinhas dela, eu senti amor. Não por ela ter um defeitinho na mão. Eu senti amor porque o Pai Criador, ele abençoa todos da maneira que pode. E eu senti o esforço dela escrevendo, o esforço dela com aqueles dois dedinhos, escrevendo no papel, me apontando só com aquele dedinho. Foi lindo! As mãos dela eram lindas! Eu senti uma mão linda! Não vi uma mão defeituosa. Eu fiquei emocionada. Me perdoe que eu passar isso para vocês, viu? Ah, deixa eu ver. Ana Maria, verdade, querida Neide, com Jesus sempre, né? A Cláudia, boa noite, bom dia, querida. Jesus abençoe todos os lares. E a Cristiane e o Hinaldo, compaixão. Olha, eu não sei nem dizer para vocês qual foi esse termo amor que eu senti. E deu tudo certo, meus documentos, saiu tudo perfeito. Ai, como Deus é abençoado, né, Cristiane, não é? Vamos lá, então? Agora nós vamos falar caindo, levanta-te. Vocês estão percebendo que hoje as mensagens são de quedas? Porque nós caímos de vez em quando, né? Olha só, caindo, levanta-te, esperança e vida está em nosso livro Albino Teixeira. É uma mensagem pequenininha, mas que nos faz refletir. Olha só, alguém te desacredita? Continua firme. Não, desculpa. Alguém te desacredita? Continua confiante. Muitos te recriminam? Prossegue trabalhando. A quem não te respeite, a quem te maltrate, o tempo responderá por ti. Surge quem te persegue, entrega tudo a Deus. Caluniam-te, cala, perdoa e espera. Duvidas alguém do teu caráter? Contentar a todos é impossível. Humilhações? Não somos melhores do que o Cristo, que pereceu apupado pela multidão. Qualquer que seja a pedra de tropeço colocada na tua trajetória, não receies a queda. Caindo, levanta-te. É no instante mais difícil que podes provar a tua lealdade a Deus. Vocês entendem como é importante também nós abençoarmos as nossas quedas? Como Emmanuel disse a Chico, olha, abençoa a quedinha que teve. Não é verdade? Então, as quedas, caindo, levanta-te. Alguém te agrediu? Silencia. Alguém não acredita em você? Continua confiante porque Deus crê em você. Por isso ele te colocou aqui. A confiança toda. Vamos lá. Ângela Fonseca. Caso lindo, essas mãozinhas eram de luz. Ângela, aquelas mãozinhas eram de luz, Ângela. E aí eu disse para ela, que Deus abençoe você, abençoe a mim e meu filho. E continuemos aqui firme, né? Aí ela olhou para mim com aqueles olhinhos e disse, muito obrigada, a senhora também. Ah, foi maravilhoso. Cristiana, posta o link aqui do programa logo mais, bate-papo. Posta aí, porque eu não sei fazer isso, viu? Cristiana, fica à vontade.
Ângela Fonseca. E você, Neide querida, enviou boas vibrações ao seu redor. Chegou na criação dessa mocinha abençoada, na sintonia, né? Então, por isso que orar é importante. Porque me levou, o responsável pelo caso estava de folga. E ela foi a responsável hoje. Ai, eu fiquei tão feliz, muito feliz mesmo. E Ana Maria diz, Maria Benedita, amada, Benezinha, como diz Rosângela Lira. Ângela Fonseca, né? É o coração, é o nosso coração. Vamos falar então do coração? O veterinário de Deus. Nós falamos aqui agora, vocês viram, eu escolhi essa mensagem do veterinário de Deus, e a Rumi-chan, né, Rumi, Wanchanga, Gerida, eu, né, Imawa, né, a Sohana Shisuru. Então, eu tinha escolhido o veterinário de Deus por Dr. Bezerra de Menezes, e nós vamos falar sobre o veterinário de Deus. Olha o que nos diz. Depois da solicitação feita por Chico Xavier, em poucos instantes, o irmão Flores retorna com uma receita do Dr. Bezerra de Menezes, mas acompanhado pelo próprio médico espiritual, que se dirige ao Chico, dizendo: Chico, por que você não me disse que estava passando mal da vista? Eu lhe teria medicado. E o humilde médium, emocionado por ver à sua frente o espírito querido do Dr. Bezerra de Menezes, todo iluminado, refletindo bondade, lhe pede: Doutor Bezerra, eu lhe peço como gente, eu não lhe peço como gente, mas como uma besta, cheia de pisaduras, que precisa curar-se para continuar seu trabalho e ganhar o seu pão de cada dia. Cure, pois, por caridade, os meus olhos doentes. Se você, caro Chico, é uma besta, quem sou eu, então? Diz Bezerra de Menezes. Aí, o senhor Doutor Bezerra, exclama Chico, é o veterinário de Deus. Chico diz que ele é o veterinário porque ele se considerava um animal ainda. Olha que coisa. Mas o doutor Bezerra de Menezes sorri e, surpreso e emocionado com aquela resposta de Chico, diz: ante essa reação do estimado mentor, Chico relata, pela primeira vez, desde que trabalho com o espírito querido, do Kardec brasileiro, vi-o sorrir e fiquei satisfeito. Depois disso, colocou-me ele as mãos luminosas sobre a minha vista e senti de imediato a melhora. E Ramiro Gama explica que tudo deu rapidamente e os presentes nem souberam o que acontecera, que o médium estava recebendo um grande e carinhoso abraço do Doutor Bezerra de Menezes. Aí, gente, fala a verdade, como Chico é amoroso. E ele diz, o veterinário de Deus, oh Jesus. Tagore nos diz que cada criança, ao nascer, traz a mensagem de que Deus não perdeu a esperança nos homens. Vocês pararam para entender essa mensagem? Cada criança que nasce é uma mensagem de Deus, que ele não perdeu a esperança por nós. Os irmãos continuam renascendo, porque ainda essa escola está de pé para nós aprendermos. Então não vamos perder a oportunidade e irmos para outro mundo e não voltar para cá, hein? Ana Maria, todos os depoimentos falados são de luz e amparo dos benfeitores espirituais que nos acompanham e nos amparam. Muita gratidão, querida. Gratidão a vocês, todos que estão aqui. Vamos falar então dos examinadores. Os examinadores está em o Evangelho de Chico Xavier. Apenas os espíritos infelizes, poucos esclarecidos, nos acusam. Estes sim, eles colocam o dedo em nossas feridas, jogando-nos no rosto as verdades a respeito de nós, dedo em nossas feridas. Jogando-nos no rosto as verdades

que nós próprios já esquecemos. São eles que nos obrigam a procurar o lugar que nos compete. Então, agora vocês entendem porque nós temos que agradecer também aqueles espíritos infelizes que caminham conosco. Vocês viram que ele diz que eles ferem, eles cutucam, eles criticam, eles debocham, eles riem, mas eles são grande função para desmascarar o que nós cobrimos e nós vamos procurar ser melhor, né? Oi, Davi! Opa, caiu o mouse. Caiu o mouse aqui, eu peguei. Boa noite para o Davi, boa noite, porque ele está aqui no Japão. Um beijo dá no seu coração. E vamos ver aqui, então, o que nos diz. Vamos falar, sem essa leitura agora, vamos falar assim. Hoje, no Brasil, é de manhã, né? Muitos vão para o trabalho e alguns estão voltando para o trabalho. Então, às vezes, a gente assiste uma palestra, a gente assiste uma oração, lê um livro, mas será que nós paramos alguns instantes para nós? Para nós e Deus? Para que ele possa? Para que nós possamos, nesse momento nosso, eu e o Senhor, eu e o meu anjo guardião, será que nós já estamos parando para dedicar alguns minutos para nós e o Cristo? Então, é importante que nós participemos das lives, é importante que nós adentremos nas reuniões do centro, que nós estamos aqui em comunhão unidos, né? Mas também a sós, quando levantamos pela manhã, antes de pisar o nosso pé no chão. Agradecer aos nossos pés, à vida, às nossas mãos, agradecer aos nossos olhos, agradecer aos nossos lábios, porque falamos, agradecer a nossa família, ao nosso lar, pedir ao Senhor que nos abençoe nessa manhã, mas acima de tudo, agradecer a Ele por tantas bênçãos que nos dão. Porque muitas das vezes a gente está em oração o tempo todo, mas esquece do meu momento com o Cristo. O meu momento com o meu anjo guardião, o meu momento com o Pai Criador, não é verdade? Então vamos lá, né? Eu estou precisando de aguinha, estou ficando com a boca seca, mas eu esqueci a água. Estou procurando aqui o que ia falar. A promoção para nós todos podemos ganhar promoção, né? Ser promovidos, né? Quando trabalhamos em uma empresa ou qualquer lugar. Sempre talvez há uma promoção, um aumentozinho de salário. Então nós também temos promoções. O mundo espiritual nos dá notas. Quando nós fazemos o bem, quando nós estamos nos esforçando para melhorar, o mundo espiritual nos dá notas e vão sendo ali acumuladas. Por isso que é muito bom praticarmos o bem e buscar o tesouro que a terra, não, que a traça e a ferrugem não consome. Olha só, a promoção. O que seria a promoção por Albino Teixeira? Quando o fracasso nos desafia de perto, quando a tentação e a enfermidade nos visitam, quando a nossa esperança, ela se dissolve no sofrimento, quando a provação se nos afigura invencível e não sabemos o que fazer. Quando somos apontados pelos dedos da injúria. Quando os próprios amigos, aquele que achávamos que eram amigos, nos abandonam. Aqueles familiares, talvez um esposo, uma esposa, nos abandonam. Quando todas as circunstâncias nos contrariam. Quando a mágoa aparece em nossa vida. Quando a incompreensão, a procura ameaçadora, quando somos intimados a esquecer em benefícios dos outros. Então, Albino Teixeira nos diz: esse é chegado para nós o teste de aproveitamento espiritual na escola da vida para efeito da nossa promoção. Olha, nós não paramos para analisar se são testes, né? E ele diz que quando

0: isso está acontecendo, chegou a hora de nós pensarmos que esse momento é o momento de aprovação para nós, né? Dos testes que estamos passando. Mas como já estamos na nossa horinha, vamos fazer uma oração. A oração... Vou pegar uma aguinha. Está aqui do lado, senão está com muita sedinha, viu? Espera aí. Atsui, né, Kai? Atsukute, shoganai, ó. Totemo atsui. Nihongo de iu, né? Está muito calor. Água. Vamos tomar água fluidificada. Ai, como a água é gostosa, né? Como a água é uma delícia. Água, Maria Tsujimura, querida. Boa noite, Maria. Vamos falar da realidade? Opa! Vamos falar da realidade? Que nós somos? Que nós somos? Raridades, né, Ângela? Vamos falar da raridade. Vocês conhecem aquela música Raridade? Que ela é cantada, né? É, não consigo ir além do teu olhar. Como a Neide não canta, a Neide vai falar a letra da música, porque é importantíssima para nós entendermos como somos preciosos. Não consigo ir além do teu olhar. Mas tudo que eu consigo é imaginar a riqueza que existe dentro de você. O ouro eu consigo só admirar, mas te olhando eu posso te adorar. Sua alma é um bem que nunca envelhecerá. O pecado não consegue esconder a marca de Jesus. Existe em você o que você fez ou o que você deixou de fazer. Não mudou o início, porque Deus escolheu você. Sua raridade não está naquilo que você possui ou o que você sabe fazer, mas isso é mistério de Deus com você. Você é um espelho que reflete a imagem do Senhor. Não chore se o mundo ainda não notou. Já é o bastante, pois Deus reconhece o seu valor. Você é precioso, mais raro, mais puro que o ouro de Ofir. Se você desistiu, Deus não vai desistir. Ele está aqui para te levantar. Se o mundo te fizer cair, o ouro nós só conseguimos admirar. Mas, te olhando, eu posso a Deus adorar. Sua alma é um bem que nunca envelhecerá. Então ele diz de novo o refrão: a marca de Jesus está em você. O que você fez ou deixou de fazer não mudou, porque Deus escolheu você. Você é raridade. E a sua raridade não está naquilo que você possui de ouro, mas no que você sabe fazer para o bem, para o amor, para o seu crescimento. E isso é um mistério em Deus, em você. É o mistério das virtudes que cada um tem dentro de nós. Vocês já ouviram essa música, né? É que eu não posso cantar, né? Porque se eu cantar elas, vocês vão, ó, atirar e sair correndo. Porque a minha voz é terrível. Você é precioso, mais puro que o ouro de Ofir. Ai, eu canto mal para danar, né? Mas estamos felizes. Eu estou muito feliz de estar com vocês hoje. E nós vimos agora, vamos agora fazer uma oração do Espírito João de Deus. É o Espírito João de Deus, viu? Por A psicografia de Chico Xavier. Gostaram da música do Ouro de Ofir? É igual aquela música de Elizabeth Lacerda. Por que está chorando? Se você tem um Deus que cuida de você e nunca te esqueceu, né? Você é raridade, é puro. Prece do Espírito João de Deus por Chico Xavier. Que as bênçãos do Senhor ilumine esse momento de oração, levando aos corações muita luz, muita força, esperança. Vamos hoje vibrar na esperança. Quando cairmos, vamos vibrar, né, Alessandro Brito, na esperança e levantarmos. Sacudir a poeira, dar a volta por cima. Vamos lá e vamos tentar de novo. Falar em sacudir a poeira, tem uma música bem linda. Como que era sacudir a poeira? Ah, até me esqueci. Francisca Borges, oi querida. Estamos falando das quedas hoje. Então vamos falar da esperança em nós, nossas almas. Quando estamos esperançosos, os espíritos da esperança se aproximam. E o Alessandro Brito diz: Deus nos abençoe a todos nesse momento de luz, saúde e paz. Deus nos abençoe. Gratidão, Neide. Gratidão a você por estar aqui conosco. Vamos lá? Essa prece do Espírito João de Deus. Mentalize os seus amores, né? Os seus queridos, os seus algozes, né? Vamos rogar aqui junto com Cristo. E ele diz assim. Ele diz assim. Bom dia, Gilmar. Bom dia. Meu Senhor, sábio dos sábios, Pai de toda a criação, põe a doçura em meus lábios e a fé no meu coração. Sol de amor que me conduz na vida. Que me agasalho, enche os meus olhos de luz e as minhas mãos de trabalho. Dai-me forças no caminho para lutar e vencer, transformando todo espinho em flores. De meu dever, Pai, não te esqueças de mim nas bênçãos de tua compaixão. Guarda-me em teu coração de paz e de amor sem fim. João de Deus, essa prece é psicografia. Por Francisco Cândido Xavier. As preces toca minha alma. Quando falo em oração, eu digo a vocês que eu vou em espírito, me sintonizo com a sintonia do amor, da espiritualidade amorosa que vem nos auxiliar. Que vem nos encontrar quando nós pedimos. Venha ter conosco, irmãos da luz. E eles vêm ter conosco, não é? Ana Maria, minha internet está com problema de sinal. Então estou atrasada um pouco em acompanhar. Ô, minha querida, depois você assiste de novo. E compartilhe com seus amores, compartilhe com seus amigos, para aqueles que vocês acharem, né? E esse conteúdo é bom para outros corações? Vocês podem deixar o like, né? Para que o YouTube veja que é um bom conteúdo, né? E também compartilhe, por favor, gratidão. Ana Maria diz assim: é linda demais, sempre escuto, linda de se ouvir, é muito linda. E Ângela Fonseca, graças a Deus, né, Ângela? E Maria Tsujimura. Que assim seja. Nós vamos encerrar o encerramento. Essa prece é por João Cleofas. É muito linda, eu já fiz ela outras vezes. Vou tomar água de novo e essa vai ser o fechamento. Antes de fazer a oração final, quero convidá-los a todos para a tua casa, quinta-feira, às 9 horas da manhã no Brasil, às 9 horas da noite no Japão, a última lição do livro Tua Casa para o Espírito Airtes e o médium João Nunes Maia. Vamos lá, então? Coloquem as aguinhas de vocês. Pense em Jesus. Pense no amor. Pense na paz. Pense na alegria. Pense na vida. Pense nas flores. Pense no coração. Pense no Pai Criador. E nós vamos, né, então, ler para nós aqui a mensagem de relevante importância. É o momento que nós estamos estagiados na oração. As atividades que nos assaltam diuturnamente, as aflições que nos dominam, os painéis inferiores, as conjunturas do inesperado, que somos arrojados, as vicissitudes que advêm do passado, as oscilações da emotividade, né? Consintando-nos ao equilíbrio, as injunções pretéritas que ressurgem como provação e dor, raramente permite que o homem realize estágios refazentes na paisagem da prece, educando quase sempre por métodos formalistas ou perseguindo interesses de imediato. Mas o homem da oração, ai, deixa eu ver, me desconcentrou. Peraí, eu vou voltar, viu? Onde estou? Vocês estão me vendo? Peraí. É, estão me vendo, né? Eu não sei o que, que eu fiz aqui que eu... Ah, apareci de novo. Ok, estão me vendo. Até perdi o fio da meada. É que eu... Ai, caramba. Né? O telefone toca e aí corta a ligação, tá? Desculpa, é o telefone. Sim. Mudei. Mudei a oração porque me desconcentrou tudo. Então, eu vou fazer a oração minha, com a minha alma, né? Para encerrarmos. Porque a ligação, ela corta, né, a sintonia quando você está muito sintonizada, aí já, vamos lá então, perdão. Vou fazer com o meu coração a oração com amor. Vamos falar então a oração do amor, que minha alma possa estar conectada com as almas de todos vocês que aqui se encontram conosco, né? Que os irmãos da espiritualidade maior, os nossos amigos que nos aconselham, nos auxiliam, e o Divino Mestre Jesus, mais uma vez como pedintes que somos, nós vamos pedir pela paz mundial, pela paz de todos os povos, vamos pedir a Ele que os nossos corações possam se fortalecer a cada dia, possam se fortalecer a cada dia, a cada minuto, a cada segundo, para que nós, recaídos, tenhamos forças para levantar. Vamos pedir a Ele que as quedas nos fortaleçam, que as nossas dores nos enriqueçam, de entendimento, que é para o nosso crescimento espiritual. Vamos pedir ao Cristo, implorando por sua misericórdia para aqueles que fazem o sofrimento. Mas vamos ser nós, aqueles que não praticam mais o sofrimento ao outro. Vamos vibrar, tendo a certeza que a Mãe Divina, a Mãe Santíssima, nos abençoa a todos nesse momento com suas falanges de luz, as mães dedicadas que abençoam os corações das mães em sofrimento, em angústias, em desesperos. Nós sabemos que um pedido jamais fica sem ser atendido. Sintamos alegria, sintamos esperança e sintamos amparados pelo coração do Mestre e a Mãe Divina, Mãe de todas nós, Senhora Excelsa, Mãe Bendita. Agradecidos estamos por essa oportunidade de estarmos reunidos em nome do Senhor. Gratidão. Que a paz do Senhor possa iluminar os corações e que a Mãe Maria, nosso Mestre Divino Jesus, a Mãe Santíssima, permaneça em nossos corações. Deixa eu ver aqui. Ana Maria, que assim seja. Gratidão. Que as bênçãos desse momento se dobre, sobre nós e o mundo inteiro, né? Maria Tsujimura, gratidão. Maria Benedita, que essas vibrações amorosas iluminem o nosso dia com um repouso renovador para a noite que chega e para nós, a noite, né, renovadora. Gratidão a todos. Fiquem todos com a paz do Senhor. E até semana que vem. Convide os seus amigos para participarem conosco, compartilhem e esperamos vocês amanhã, quinta-feira, 9 da manhã no Brasil. E também os convido para quinta-feira, às 18h15, no canal Renovando Consciências, o Evangelho no Lar, com o professor Otacílio Rangel, como nosso convidado. Convido a todos, um grande beijo em cada coração. Até lá. Tchau, tchau.
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1: Dezessete horas e 34 minutos. 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

Inferno. Quase todas as escolas religiosas falam do inferno de penas angustiosas e horríveis, onde os condenados experimentam torturas eternas. São raras, todavia, as que ensinam a verdade da queda consciencial dentro de nós mesmos, esclarecendo que o plano infernal e a expressão diabólica encontram início na esfera interior de nossas próprias almas. André Luiz. Muito bem, queridos irmãos, queridos ouvintes. Estamos iniciando o programa As Cores da Nova Era. E sobre esta mensagem, ela traz uma grande profundidade, realmente até em acordo com as obras de Kardec, especialmente o livro O Céu e o Inferno, de Kardec, que nos mostra que tanto este paraíso como o inferno, eles se iniciam dentro de cada um de nós, dentro da nossa alma. Lembremos que, quando nos referimos à alma, nós não nos referimos ao espírito. Porque, como diz no Livro dos Espíritos, que alma é o espírito encarnado. Então, um espírito desencarnado não está na condição de alma. Então, por que seria isso? Porque o espírito, que é a essência, a mônada, né, ele tem a sua vibração. E nós, na essência, somos puros, verdadeiros. É na alma, ou seja, no chamado eu inferior, na nossa personalidade, que nós adquirimos uma coisa muito importante. Ou seja, nas experiências da vida, é que nós conquistamos ou adquirimos a única coisa que Deus não pode nos dar. Porque Deus, o nosso Pai, pode nos dar, ou seja, nos emprestar um corpo físico, a reencarnação, as oportunidades de evolução, enfim. Mas temos uma coisa. Existe uma coisa que Deus não pode dar a ninguém. E esta coisa chama-se experiência. Então a experiência é nossa. Ela é intransferível. Então a experiência é aquilo, é o tesouro que as traças não comem, que a ferrugem não corrói. É o tesouro que levamos conosco para sempre. Por isso disse Jesus: bem-aventurados os aflitos, porque deles é o reino dos céus. Ou seja, não a aflição em si, mas os meios que os mentores espirituais encontram para nos transferir experiência. Da mesma forma, essa questão do inferno ou das zonas purgatoriais, inclusive o próprio André Luiz, no livro Mecanismos da Mediunidade, ele trata bem desse assunto, sobre essa questão das zonas purgatoriais. Então, quer dizer, essas regiões, elas realmente existem, mas é uma questão de sintonia mental. Que sintonia é essa? Né? É uma sintonia das nossas energias em relação às energias negativas do plano astral inferior. Porque nós sabemos que nós habitamos aqui, nós encarnados habitamos o plano físico. E há os outros planos dimensionais da natureza terrena. Então nós temos o plano astral, o plano mental inferior, o plano mental superior, o plano búdico e assim por diante. Então, nós, sendo possuidores do nosso perispírito, e esse perispírito se ramificando em vários corpos energéticos também, com os mesmos nomes dos planos energéticos, ou seja, corpo astral,
corpo mental inferior, corpo mental superior, que é o plano causal, ou corpo causal, etc. Então nós temos, na constituição perispiritual, nós temos o chamado corpo astral, cuja finalidade ou função desse corpo, ele é, o corpo astral, o veículo nosso dos desejos, do apego à matéria, é a nossa vida animal, a nossa vida inferior. Então, esse corpo astral, em conjunto com o nosso corpo mental inferior e corpo mental superior, promovem um equilíbrio. Por quê? Então, o corpo astral nos convida à vida da matéria, do desejo, dos confortos materiais. Então, até mesmo quando se extrapola, né? Quando o corpo astral, ele, digamos assim, fala mais alto em nós do que o nosso corpo mental, que é o veículo energético do raciocínio, do pensamento, ou como também do corpo mental superior, que é o mesmo que corpo causal. E esse corpo causal é o veículo dos pensamentos mais elevados, de amor, de caridade. Então, o que acontece? O nosso corpo astral, ele entra num conflito durante a encarnação, um conflito entre o corpo astral e o corpo mental inferior. Então, o que sucede? Quando um irmão, uma pessoa, se deixa levar somente pelos instintos da matéria, então a matéria passa a dominar por completo a vida, a nossa vida ou a vida dessa pessoa, que é a vida dos instintos, do desejo, dos vícios, das drogas. Então, quer dizer, daí se inicia todo o inferno intrínseco, né? Uma questão de inferno dentro de nós. Então, o que acontece aí? O que seria o perispírito nesta terminologia? Corpo astral, corpo mental, corpo causal. O perispírito seria e é o corpo astral e mental junto. Por quê? Quando um espírito reencarna, então o corpo astral e o corpo mental inferior, eles atomicamente, eles se agregam. Então, entram em uníssono. Após o desenlace do corpo físico, ou seja, do desencarne, o normal que ocorra é, com o tempo, também a decomposição, primeiro, do corpo físico, né? Segundo, do chamado duplo etérico, que é um corpo energético que transmite do corpo físico para o espírito as nossas sensações de dor ou prazeres físicos. Então, o corpo astral também se decompõe, levando às vezes para isso um pouco mais de tempo, que é, esse tempo varia de acordo com o nível de apego ou de uso da matéria da consciência, da nossa consciência, ou seja, do eu espírito. Então, as moléculas ou células do corpo astral podem demorar a decompor-se. Então, a chamada segunda morte, que até o grande autor médium, o Ranieri, inspirado por André Luiz, descreveu em suas obras a questão da segunda morte. Também André Luiz, no livro Libertação, através do médium Chico Xavier, também menciona a questão da segunda morte, que é a morte do corpo astral. O corpo mental não morre, o corpo astral ele morre, certo? Ou seja, decompõe-se. Mas esta morte ou esta decomposição do corpo astral pode ter dois caminhos. Um é o caminho negativo, ou seja, por um atrofiamento do corpo astral, do espírito, de acordo com o seu nível de apego ou de atrocidades materiais, na vida material ou após a vida física. Se o espírito continua exercendo coisas negativas, então vai atrofiando o corpo astral. E existe
a segunda morte elevada, ou seja, é a segunda morte, a morte do corpo astral, mas por uma elevação. É quando o corpo astral, as moléculas do corpo astral, elas se elevam e passam a constituir, praticamente assim, o corpo mental. Então, quer dizer, por esse motivo, essa explicação, esse conhecimento sobre os corpos energéticos, corpo mental, astral, mental superior, nos explica aquela questão tão interessante do livro Nosso Lar. Quando André Luiz, mesmo já estando desencarnado, ele dorme, né? Ele dormiu e sonhou com a sua mãe da última existência física. Então, como se explica isso? É devido a essa questão, certo? Ou seja, o André Luiz, na ocasião da confecção do livro Nosso Lar, ele ainda possuía o corpo astral. E a mãe do André Luiz já era um espírito mais avançado, mais elevado, já não tinha mais corpo astral. Ela habitava um plano superior, que era o plano mental, em que ela possuía, portanto, ao mesmo tempo, este corpo mental. Tá certo? É interessante, meus irmãos. A doutrina espírita nos convida ao estudo e ao aprofundamento dessas situações. Nós vamos dar sequência a esta e a outras explicações no nosso próximo bloco.

Ok, meus irmãos, estamos de volta, dando sequência às explicações do programa de hoje. E eu vou dar aqui algumas indicações de obras que mencionam, pelo menos um pouco, a questão desses corpos energéticos, tá? Então, por exemplo, no livro Nos Domínios da Mediunidade, de André Luiz, no capítulo 11, página 98, o André Luiz explica sobre, com alguma profundidade, uma boa profundidade, sobre o duplo etérico, corpo astral e o duplo etérico. No livro Nosso Lar, de André Luiz, na página 70, capítulo 12, menciona sobre o corpo causal. E também, na obra Evolução em Dois Mundos, do André Luiz, no capítulo 2, página 27, fala sobre o corpo mental inferior e superior. E nós, na nossa obra Dimensões da Cromoterapia, mencionamos com ricos detalhes sobre a questão dos corpos, tá? Corpo astral, mental inferior, mental superior. Então, o nosso ouvinte que quiser adquirir a obra através aqui da rádio, você pode fazê-lo pelo telefone 6458-3214, 6458-3214, o código aqui de Guarulhos, o código 11, tá certo? Muito bem. Então, tá aí, né? A importância de conhecermos e estudarmos esse tema importante dos corpos energéticos. Então, o corpo astral, apenas finalizando, o corpo astral, o nosso corpo astral, sendo o veículo energético dos desejos, do apego à matéria, então aí, eis o nosso verdadeiro inimigo na nossa vida material. Nós não temos por inimigo nenhuma outra pessoa, nem mesmo nenhum outro obsessor, que na verdade são instrumentos de Deus para nos encaminhar e nos ensinar. Então nós temos, repito, por inimigo nós mesmos, o nosso corpo astral, veículo dos instintos, do apego à matéria e do desejo. Eis aí a questão interessante. Então, como nós podemos fazer para dominar esse corpo astral? É através da meditação, da oração, da prece, que aí estaremos disciplinando, né, a nossa mente, o nosso corpo mental superior, enriquecendo esta nossa casa mental, esta nossa mente, para que possamos então conduzir melhor a nossa vida material, tá certo? Muito bom. Eu quero agora, vou fazer o seguinte, eu vou responder às perguntas dos nossos ouvintes que enviaram hoje para nós. Aliás, o ouvinte que quiser enviar alguma questão, alguma pergunta para nós, você o faça pelo telefone 0800-979-5011. Então, o irmão Sidney, de Mairiporã, faz uma pergunta relacionada a um tema que nós já abordamos num outro programa. Diz assim: quero saber sobre o fascínio do cristal e a clarividência procedida pelo cristal. Como isso procede? Então, o irmão Sidney está perguntando porque nós, num programa anterior, falávamos que, de acordo com a Revista Espírita de Allan Kardec, do ano de 1860, o mês de maio, então, o Allan Kardec aborda um assunto em que um dos membros da Sociedade Parisiense de Estudos Espíritas, naquela ocasião, ele utilizava cristal ou cristais para produzir a clarividência. Então, ele olhava para o cristal fixamente. Então, ele, com isso, conseguia ver imagens que os espíritos mostravam para ele, o Dr. Mackenzie. Então, o Allan Kardec, inclusive, tanto permitiu que isso fosse feito e deu a isso o nome técnico de espelhos psíquicos.
certo? Ou seja, porque através do cristal o médium via como se fosse um espelho na vidência e os espíritos se comunicavam com ele. Na verdade, então o que acontece? Dentro dos estudos de clarividência, há vários tipos de clarividência, há vários graus, né? Um deles é a chamada clarividência elemental, que é quando uma pessoa, através de técnicas de meditação, consegue atingir um grau de clarividência simples, que é o de ver como esse irmão Dr. Mackenzie, tá certo? Então, mas tanto faz ser cristal, ele, no caso, o Dr. Mackenzie, usava cristal. Mas, na realidade, o cristal era, para esse irmão Mackenzie, o Dr. Mackenzie, era uma mandala. Mandala é uma técnica de meditação que nós ensinamos em nossa obra, que auxilia ao relaxamento mental, principalmente ao relaxamento do hemisfério direito do nosso cérebro, que é o hemisfério voltado para os pensamentos abstratos, os pensamentos espirituais, né? E o nosso hemisfério esquerdo do cérebro é usado para pensamentos racionais, do tipo português, língua portuguesa, inglês, química. Então, o que acontece? Quando nós olhamos para uma mandala, que é um desenho, pode ser um quadrado ou um triângulo, isso promove um relaxamento mental, tá? Através desse relaxamento mental, o nosso cérebro, ele entra em ondas cerebrais do tipo alfa, que são ondas cerebrais que nos fazem entrar em contato com a dimensão espiritual, ou seja, além do plano astral. Trocando em miúdos, relaxando a mente através da mandala, que pode ser o cristal, nós conseguimos entrar na dimensão espiritual. Isso não é, propriamente, não é uma mediunidade. É apenas um relaxamento mental que nos propicia entrar em contato com as dimensões extrafísicas. Então, na verdade, o que aconteceu naquela época de Kardec foi isso, tá? Desmistificando a questão dos cristais, tá certo? É uma questão técnica, ok? Muito bem. Aqui a irmã Isilda, do Cangaíba, diz assim: ela tem dor na região sacra lombar. Então, qual o tratamento cromoterápico para isso? Ela acrescenta que ela adora o programa. Muito obrigado, Isilda, pelo seu elogio, pela sua cartinha. A questão da lombar entra nos temas que nós já abordamos. Excesso de energia, principalmente kundalini, de uma pessoa que é médium natural e tenha excesso da energia kundalini, que captamos também pelo chakra básico, tá certo? Dentro da cromoterapia, a cor que auxilia na coluna, problemas de coluna, seja lombar ou sacra ou o que for, é o laranja, tá certo? Então, mas é um paliativo. A irmã Isilda está convidada a frequentar uma casa espírita, né, a seguir a casa, trabalhar com a sua mediunidade, tá certo? Meus irmãos, no próximo programa, sem falta, já estaremos dando os detalhes do nosso próximo curso. Curso de passes, mediunidade, cromoterapia, em que também entrará o assunto da cosmobiologia, tudo junto. É um curso aprofundado, gratuito, que vai até dezembro, tá certo? Então é para quem quer realmente aprender, ok? No próximo programa estaremos dando esses detalhes, ok? Fico devendo responder às outras perguntinhas aqui. Temos um pacote de perguntas aqui na mão. Prometo que no próximo programa responderemos. Um grande abraço a todos e até o nosso próximo programa.

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1: Dezessete horas e 58 minutos.

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Olá, prezados ouvintes, internautas da Web Rádio Portal da Luz, de Dourados, Mato Grosso do Sul. Estamos aqui novamente para mais um momento de vibração cósmica para o planeta. Hoje, 18 de março de 2021. Há exatamente um ano atrás, iniciamos este programa de vibrações para o planeta, para que possamos juntos conseguirmos equilibrar nosso íntimo e que possamos sair com mais tranquilidade, com mais facilidade de todo este movimento cósmico. Então estamos hoje com um ano de vibrações cósmicas e com a presença de vocês aí do outro lado, juntos, somando com uma corrente, um elo de amor. Vamos dar início então com a prece de aceitação.

Prece de aceitação. Se eu pudesse, Jesus, queria estar contigo para ser a esperança realizada de quem vai pelo mundo, estrada a estrada, entre a necessidade e o desabrigo. Desejava seguir-te humildemente, sem méritos embora, para erguer-me em consolo de quem chora, mostrando o coração enfermo e descontente. Queria acompanhar-te nos recintos onde a dor leciona e aperfeiçoa, a fim de ser conforto junto dela, e manejando a frase terna e boa, afirmar como a vida é grande e bela. Se pudesse, Senhor, conversaria com todas as crianças para dizer que não te cansas de criar alegria. E seria feliz ao converter-me em modesto recado, informando Jesus a todos os velhinhos que nunca estão sozinhos, porque segues conosco lado a lado. Se dispusesse de recursos, queria ser a vela pequenina, acesa no clarão do sol que levas, de modo a socorrer aos que jazem nas trevas, fugindo sem razão da bondade divina. Entretanto, Senhor, sei das deficiências que carrego, venho a ti como estou, por isso mesmo rogo, não me deixes a sós por onde vou. Se não posso, Jesus, ser bondade, socorro, paz e luz, toma meu coração e, perdoando a minha imperfeição, esquece tudo que meu sonho almeja e ensina-me, Senhor, com teu imenso amor, o que queres que eu seja. Maria Dolores.

na terra. Ele com certeza conhece todos os desígnios, todos os nossos passos, todas as tempestades que teremos que enfrentar. Mas não vamos deixar nos influenciar pelos pensamentos negativos de angústia, de dor. Vamos nos desligar um pouco dos noticiários, acalmar os nossos corações e deixar fluir. Ouvir boas músicas, mensagens que acalmam. Porque o tempo de Deus não é o nosso tempo. Se for preciso reinventar, vamos reinventar. Se for preciso acalmar os nossos corações, vamos nos recolher em prece. Se você precisa de ajuda, não se intimide. Sempre terá alguém para ajudar. Estamos há um ano nas mãos de Jesus a nos conduzir. Não é agora que vamos soltar. Mesmo que a tempestade venha ficar mais intensa lá fora, vamos continuarmos a segurar as mãos do nosso Mestre Jesus, a nos unir em oração. Vamos continuar a nossa caminhada na certeza de dias melhores. Neste momento, eu convido a você a fechar os olhos, a imaginar a figura bondosa de Jesus. Pedir a Ele tudo aquilo que estamos necessitando neste momento. Se for a saúde, que Ele nos ilumine com sua luz bondosa, dourada. E nos dê a saúde que estamos precisando. Se for a calma, a paz, a confiança, Ele também irá nos dar com seu afago, com seu olhar bondoso, com suas mãos carinhosas, tocando nas nossas cabeças e dando a paz que estamos precisando. Se for o suprimento material, que Jesus conduza pessoas bondosas, mãos bondosas, para modificar o quadro que estamos vivendo. Mas não vamos desanimar. Feche os olhos neste momento e imagine a figura bondosa de Jesus.

Pai nosso que estais nos céus, santificado seja o vosso nome. Venha a nós o vosso reino. Seja feita a sua vontade, assim na terra como nos céus. Pão nosso de cada dia nos dai hoje, Senhor. Perdoe as nossas ofensas, assim como nós perdoamos aqueles que nos têm ofendido. E não nos deixe cair em tentação. Livra-nos de todo o mal. Que assim seja. Que esta água que aí está possa ser fluidificada. Que ela tenha o poder de aumentar a nossa imunidade. Ou transformar em calmante para os nossos dias. Quando você for tomar a água, imagine ela passando pela sua garganta e transformando em luz, luz potente de saúde, de alegria,

integridade de todo o seu corpo físico. Nós temos a certeza que Jesus não desampara o filho que está conectado com ele. Vamos

de no amor ao próximo. Vamos sair da energia do medo, da angústia, da dor, da raiva, do desespero. Vamos sair dessas energias, porque com as nossas vibrações elevadas, sabemos que a nossa imunidade também aumenta, a nossa imunidade não cai. E aí está o segredo para continuarmos bem, vamos continuar a cuidando os lugares que vamos, os protocolos de saúde precisamos respeitar, mas não vamos nos desesperar. Fique em casa se puder. Evite aglomeração, mesmo com os familiares que não moram com vocês. Evitem, porque precisamos de todos eles vivos, para que quando passar tudo isso, vamos nos abraçar, vamos comemorar juntos. Então é momento de refletir, de se recolher. Fiquem na paz, fiquem na luz. A prece de hoje será proferida pela nossa irmã Mariângela, de São Paulo.

0: Queridos irmãos, vamos envolvendo os nossos corações, acerenando as nossas almas, para que nós possamos entrar em elevação espiritual, em contato com a espiritualidade amiga que tanto quer nos proteger, quer nos envolver. Para isso, precisamos acerenar as nossas almas, esquecer um pouquinho as nossas dificuldades, os nossos problemas. Neste momento, elevando as nossas vibrações a Deus, vamos pedir a Ele força, muita força, muitos fluidos positivos à nossa alma, para podermos vencer as intempéries da vida, as vicissitudes que nos cercam, que nós realmente possamos reforçar as nossas condições morais, reforçar a nossa força moral, Senhor, para podermos vencer os obstáculos que colocamos em nossas vidas através do orgulho, que nos impede de enxergar que somos egoístas, vaidosos, extremamente ambiciosos, e que nós possamos, Senhor, realmente enxergar em nossas almas essas dificuldades que nos entregam aos problemas e às nossas tribulações. Senhor, dai-nos força para podermos vencer. Dai-nos força, Senhor, para que nós possamos enxergar e realmente criar essa força interior para vencermos esses obstáculos. Por isso, que confiando em Deus, dando-lhe as nossas vidas, Deus se manifestará através dos nossos anjos guardiões, que são infatigáveis, que seguem conosco, fiadores prestimosos da nossa reencarnação, que não permitem que nós carreguemos um fardo maior do que as nossas forças, pois estão conosco, nos ajudando a carregar as nossas cruzes. O que nós precisamos é termos fé e acreditarmos. Quando somos chamados às nossas reações coléricas, que possamos pensar neles, nos nossos mentores espirituais e na força divina que nos envolve. Vamos fazer silêncio, que com certeza ouviremos os seus conselhos. Senhor, dai-nos força. Dai-nos força e que nós possamos realmente ouvir os seus conselhos. Muitas vezes, instados ao equilíbrio de qualquer natureza, vamos recorrer, Senhor, a Ti. Vamos orar em silêncio interior, com certeza ouviremos a Tua voz e o Teu auxílio. Se cairmos, Senhor, conseguiremos levantar. Quando nos colocarmos em prece, em oração, em contato contigo, que tenho a certeza que o Senhor está esperando este voto de confiança de nossa parte. Senhor Deus, vamos doar a nossa vida a Ti, como doou a nossa vida terrena. Temos que nos envolver com as Suas vibrações e com o Seu amor. Obrigada, Pai. Obrigada por todo este amparo que coloca à nossa frente. E que nós sabemos que com essa força moral que Tu colocaste dentro de nós, que é somente conectando contigo, que nós realmente perceberemos essa força interior que temos. Obrigada por nos auxiliar sempre. E que essa paz que nos envolve neste momento possa nos auxiliar hoje e sempre. Que assim possa ser.
1: Que assim seja. Queremos agradecer a nossa querida Maria Ângela Manfrim, de Jales, São Paulo, que nos ofertou essa oração tão linda. E agradecer a cada um de vocês que esteve conosco nestes momentos. Continue na paz, continue na fé, continue no amor, na alegria. E Jesus estará sempre conosco. Fiquem na paz, fiquem na luz e até amanhã, neste mesmo horário, conto com a presença de todos vocês.
2: Vamos então agora à segunda parte com a mensagem psicografada. Dificuldades, pelo médium José Tadeu de Araxá, Minas Gerais.
3: Dificuldades.

sejamos sóbrios, revestindo-nos da couraça de fé e amor. As dificuldades é o trabalho cristão no exercício da fé. Dificuldades fazem parte da nossa vida, mas são momentos passageiros. Analisando o Evangelho de Jesus Cristo, percebemos que em todas as lições ele nos mostra que a vida é um dom sagrado, é bela, mas para sentirmos toda essa beleza de vida, precisamos aprender a arte de viver bem. E uma delas seria transformar as dificuldades em sacrifícios, os sacrifícios em experiências e as experiências em bênçãos. Na caminhada da vida, enfrentamos os mais variados obstáculos, seja no campo material, moral e espiritual. Para Deus, todos os nossos obstáculos são dignos de respeito e auxílio. Isto porque existem momentos na vida que nós conseguimos engolir um elefante. Outros momentos engasgamos com uma pequena formiga. Os mentores amigos nos mostram dois grandes males que nos fraquejam diante das tempestades. O primeiro é achar que só você é que sofre, que a sua dificuldade é a maior de todas, a mais longa de todas. Na vida, cada um no seu canto passa o seu tanto. Se você hoje está passando dificuldade financeira, você não é o único. Tem milhões de irmãos nossos nesse mesmo barco e muitos em situações bem piores que a sua. Se hoje passamos problemas com o filho desequilibrado, tem milhões de pais passando o mesmo. Se está sofrendo com a perda do ente querido, esse sentimento de perda faz parte das nossas limitações espirituais. Ainda não entendemos que, na criação divina, nada se perde, tudo se transforma para uma vida melhor. Você, irmão, vive pedindo a Deus para tirar as dificuldades do seu caminho. Nós devemos pedir a Deus é forças para levá-las até o fim. Com as mesmas pedras do caminho, construir o restante da estrada. Com as pedras do fracasso, construir a ponte do sucesso. Com essa brasa de ódio que queima o nosso coração, transformá-la em amor. Os espinhos que hoje cravam os nossos pés, transformá-los numa perfumada flor. Todo obstáculo, toda dor é sinônimo de crescimento espiritual. É a oportunidade que Deus nos dá através das lições da vida. Feliz daquele que consegue refletir e aprender. Para encerrar a nossa mensagem, vamos conhecer o encontro de Jesus com seus discípulos. Jesus reunia com os 12 no colégio apostolar, e quem interrogava o mestre era o discípulo evangelista. Ele perguntava: Senhor, se for do nosso merecimento, queremos ouvir uma reflexão de ti sobre as dificuldades. Jesus, com aquela mansidão, com aquela sabedoria infinita, silenciou por um segundo
e logo em seguida respondi aos seus discípulos, dizendo: Irmãos e filhos meus, em verdade eu vos digo, passar dificuldades com Deus no coração eleva e santifica. Passar dificuldades com ódio e revolta desespera e oprime.

Queremos agradecer aos nossos ouvintes que estão em sintonia no Brasil, na Rússia, na Alemanha, em Costa Rica, na cidade de Rio Brilhante, Mato Grosso do Sul, Campo Grande, Toledo, Porto Alegre, Várzea Grande, Brasília, Dourados, Itaporã, São Rafael, província de São José, na Costa Rica. Nossos agradecimentos a todos os ouvintes que estão em sintonia. Muito obrigado. E vamos dar continuidade com a nossa tradicional Ave Maria, finalizando. Muita luz, muita paz no coração de todos vocês. Muita saúde. E até amanhã, neste mesmo horário. Fique com Deus. Muita harmonia na família de todos vocês.

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1: 18 horas e 36 minutos.

Olá, minha irmã, meu irmão, eu sou Yasmin Madeira e nós estamos começando agora o nosso Encontro com Jesus Diário. Eu agradeço essa querida Rádio Rio de Janeiro que permitem que eu esteja aqui com vocês, orando, refletindo, pedindo a Jesus e aos bons orientadores espirituais que possam nos envolver com energias e abençoar-nos diariamente. Você sabe que todos temos ligado a nós, desde o nosso nascimento, um espírito bom que nos tomou sob a sua proteção. Como Allan Kardec nos esclarece no Evangelho segundo o Espiritismo, esse espírito desempenha junto de nós a missão de um pai para com seu filho, a de nos conduzir pelo caminho do bem e do progresso através das provações da vida. Sente-se feliz quando correspondemos à sua solicitude. Sofre quando nos vê sucumbir. Hoje, meus irmãos, vamos dinamizar em nós a possibilidade, a capacidade de percebermos este amigo divino. Feche os olhos, se possível. Relaxe seu corpo. Inspire, retenha o ar por uns instantes e expire. Visualize uma luz linda se derramando sobre você, equilibrando todos os níveis do seu ser. Veja essa luz iluminando o seu cérebro físico e a matriz perispiritual. Acalme o seu coração. Vamos pedir neste momento a Jesus o amparo. Mestre, pastor das nossas almas, neste momento somos milhares de mentes e corações unidos, rogando ao teu coração, que é todo amor e bondade, que ative em nós as possibilidades de percepção do anjo de guarda que nos acompanha em nossa vida. Ó Espírito de luz, que velas por nós diariamente, nós evocamos a tua sagrada presença neste instante. Rogamos que o teu amor nos abrace espiritualmente e que os laços magnéticos que nos unem possam ser neste momento fortalecidos. Ó alma de nossa alma, amor de nossas vidas, querido anjo guardião, protegei-nos a cada um de nós em nossa romagem terrena, que possamos vos sentir a cada dia, cada vez mais e mais. Obrigada.

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1: 18:41.
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Olá, meus queridos amigos, amigas. Sempre uma alegria renovada estarmos juntos em um momento de reflexão. Hoje trazendo uma mensagem maravilhosa do Espírito Emmanuel através do nosso também querido Chico Xavier. Está no livro Momentos de Paz. E a mensagem se intitula Teu Recado. E o benfeitor diz assim para nós: não te afirmes inútil. Deus te criou sem cópia. Ninguém possui na vida cérebro igual ao teu. A voz com que te exprimes é um dom intransferível. Ideal que te nutre não fornece xerox. Não te omites, trabalha, age e cria servindo. Dá teu próprio recado para a obra de Deus. Que mensagem tão maravilhosa, né? Muitas vezes a gente se julga, né? Inútil, incapaz, impotente, fraco, sem serventia. E a espiritualidade aqui dizendo para nós: não te afirmes inútil, porque Deus te criou sem cópia. Quer dizer, nós temos o nosso papel no mundo. Ninguém poderá fazer o que nos cabe fazer do jeito que nós podemos fazer. Então somos pessoas dotadas de potenciais. E prossegue a espiritualidade dizendo: ninguém possui na vida cérebro igual ao teu. E também ninguém possui voz igual à nossa. Não há xerox de nós. Olha, se Deus criou as criaturas dessa forma, é porque cada uma é especial. Isso não quer dizer que é melhor do que o outro, ou inferior à outra. Não. É especial pela sua individualidade. Deus não faz cópias. Você é original. E se você não exprimir essa tua originalidade, essa tua essência, o mundo vai ficar carente disto. A obra divina pressupõe que cada um de nós exprima o seu talento, um talento que Deus deu a cada um de nós. Não há ninguém sem talento. Não há ninguém sem capacidade, não há ninguém sem força. Por isso, a espiritualidade está exaltando aqui. Não te omitas. Não te omitas. Muitas vezes a gente fica invejando os outros, né? Ah, porque o outro fez isso, o outro fez aquilo, o outro sabe isso, o outro conseguiu aquilo. E nós? O que estamos fazendo de nós mesmos? O que estamos fazendo com os talentos que Deus nos deu? E que ninguém os tem na medida que nós temos, na característica que nós temos. Então podemos admirar, claro,
as capacidades dos outros, mas nunca nos rebaixar nos sentindo menores. Nós devemos pegar essa admiração que temos pelos outros e ser um incentivo para que nós possamos também trabalhar as nossas próprias capacidades e dons, do nosso jeito, da nossa forma, porque o nosso jeito e a nossa forma é o divino que está em nós, é Deus em nós. Quando a gente quer imitar os outros, a gente está fugindo de nós mesmos. E o legal é que quando cada um exala o seu próprio perfume, então conclui Emmanuel aqui dizendo: dá teu próprio recado ao mundo. Que recado nós estamos dando ao mundo? Estamos oferecendo ao mundo a nossa contribuição do melhor que podemos ser? O mundo vai ficar um pouquinho, ainda que seja um pouquinho do menos, mas o mundo vai ficar um pouquinho melhor, mais bonito, mais leve, mais amoroso, mais criativo, mais belo, mais harmonioso com a nossa passagem. E quando eu falo mundo, eu falo o mundo em que Deus nos criou, o mundo da tua casa, do teu lar, da tua família, do teu trabalho, da tua comunidade, do teu grupo de ação social, da tua igreja, do teu centro. Será que a gente é apenas um participante sem nada a oferecer de nós? O que estamos oferecendo ao mundo? É oferecer o que temos da nossa essência amorosa que Deus plantou em cada um de nós. Então vamos dar o nosso recado. Que isso seja uma mensagem que nos ajude a levantar, sacudir a poeira da lamentação, da baixa autoestima. Porque somos seres divinos, criados à imagem e semelhança de Deus. Jesus falou: vós sois deuses, brilhe a tua luz. Você tem luz, claro, você é filho de Deus. Talvez as pessoas que estão com maior destaque, a quem invejamos, elas nada mais, nada menos estão fazendo do que deixarem sua luz brilhar. E nós muitas vezes estamos trancando a nossa luz no porão da vergonha, do negativismo, da sensação de inutilidade, da baixa autoestima. Dá teu recado ao mundo. Porque é isto, vai fazer bem não só ao mundo, o mundo à tua volta, mas vai fazer bem principalmente a você, a nós. Porque é a sensação de que eu estou participando do mundo. Não sou vítima do mundo, sou criador, co-criador com Deus de um mundo melhor. Isto é realização. E felicidade tem tudo a ver com realização íntima. Vamos lá? Dá o nosso recado? Eu estou esperando o seu.

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Olá, meus amigos, o dia de muita pá para todos nós. É sempre um motivo de muita alegria estarmos reunidos e hoje para estudarmos o livro dos Espíritos. O livro dos Espíritos. Nós estamos no livro primeiro, no capítulo 1. Hoje nós iremos estudar atributos da divindade. E vamos iniciar recordando que nós tivemos 10 dias de férias, tá? Nós estávamos repousando um pouco e estamos retornando e retomando a nossa gravação hoje, tá bom? Vamos fazer a nossa prece de abertura? Agradecidos te somos, amado Mestre Jesus, por essa oportunidade que o Senhor nos dá de estarmos aqui reunidos em teu nome, para mais uma vez juntos estudarmos a obra, o Livro dos Espíritos. O professor Allan Kardec abordará hoje sobre os atributos de Deus. Sabemos, Senhor, que somos crianças tentando discutir, entender, compreender um tema que está muito além ainda da nossa compreensão. Mas que nós possamos, Senhor da vida, uma vez mais inspirados por Ti, através dos amigos espirituais, refletir um tantinho sobre os atributos da divindade do nosso Pai. Graça te damos, Senhor da vida, por essa oportunidade. Te rogamos a bênção e a proteção e a inspiração necessária. Que assim seja, Senhor. Então vamos lá, vamos juntos. Pergunta de número 10 de O Livro dos Espíritos, o item que vai retratar sobre o nosso papai, sobre Deus. Pode o homem compreender a natureza íntima de Deus? Quem é, o que pensa, o que sente, o que determina, quem é, tem como, o homem pode compreender a natureza, o que pensa, o que sente, o que determina, quem é, tem como, o homem

Conhecemos os cinco sentidos: tato, olfato, paladar, audição e visão. Nós damos o nome disso de sentido. São os cinco sentidos que nós utilizamos para nos comunicarmos uns com os outros, né? Para nos comunicarmos com o mundo externo, vamos dizer assim. E esses espíritos nobres respondem ao professor Allan Kardec que nós não poderemos compreender, porque para isso nos falta ainda um sentido. Então, assim, você fala muito em sexto sentido, em sexto sentido, em sexto sentido, que está muito vinculado à faculdade mediúnica, mas nós não podemos deduzir que essa compreensão, esse compreender a natureza íntima de Deus seria por falta da mediunidade, não. Nos falta um sentido. Mas o que a gente vai aprendendo, o que nós temos aprendido em espiritismo? Que quanto mais evoluído o espírito, maior o seu poder de compreensão. Quanto mais evoluído o espírito, e quando a gente fala em evolução, eu estou falando em amor. Evolução, a gente vai compreendendo que não é um desenvolvimento intelectual apenas, mas é a capacidade que a criatura tem de amar. Então, quanto maior a sua capacidade de amor, isso mostra a sua evolução espiritual. Não é claro isso? Então, lembra do nosso Senhor Jesus? A maior lição, diz: um novo mandamento vos dou. Olha só, amai-vos uns aos outros como eu vos tenho amado. Então, ele deixa mais uma vez a lição ímpar do amor. Então, quanto mais o espírito ama, mais mostra a sua evolução. Então, será que esse sentido que nos falta não é justamente esse sentido de amar? Incondicional. Incondicional? Porque quando se fala em evolução, o que é evolução, Tia? É a capacidade de amar. Quanto egoísta, vaidoso, orgulhoso, não ama. Ele está sempre jogando, é um jogo de interesses. Esse amor, não. Então, quanto mais nós amamos, quanto mais nós desenvolvemos esse sentimento, essa forma de sentir, esse sentido, se assim eu posso falar, aí sim nós teremos capacidade de compreender a natureza íntima de Deus. Por exemplo, vamos pegar de uma forma muito simples. Quantas atitudes de Francisco Cândido Xavier, que é uma atitude de extremo amor, e a gente não consegue compreender? Mas por que que ele não revidou? Por que que ele não se defendeu? Porque vamos pegar a lição agora, uma lição muito maior, do nosso Senhor Jesus. Tendo toda a capacidade, todos os poderes que ele tinha e tem, ele poderia, como ele mesmo diz, pulverizar Jerusalém em segundos. Por que que ele não fez? Por que que ele não se defendeu? Então a gente observa que isso está longe ainda na nossa compreensão. Então, se nós não conseguimos compreender uma atitude do amor, do nosso Cristo Jesus e de um Francisco Cândido Xavier, de uma irmã Dulce e de tantos outros corações, por exemplo, Francisco de Assis, o Francisco Bernardone, o pai dele não conseguiu compreender a atitude do devotamento daquele rapaz que abriu mão de toda aquela fortuna, de todo aquele poder transitório para simplesmente seguir a Jesus. Então, o pai não conseguiu compreender. Não conseguiu compreender a natureza íntima de Francisco de Assis. Então, como nós, criaturas, ainda não desenvolvemos, não porque não temos condições de desenvolver, mas porque ainda não temos vontade para desenvolver. Que fique sempre bem claro, porque senão a gente acha que esse processo é uma etapa, tem que chegar naquela etapa para poder fazer isso. Não. O que diz os Espíritos? O que vos falta é vontade firme. Então, nós ainda não temos essa vontade de amar. Logo, se nós não amamos, como é que nós poderemos compreender a natureza íntima de Deus? A gente não consegue entender a do Chico Xavier, a do Francisco de Assis, e muito menos a gente conseguiu compreender a do nosso Cristo Jesus. Por que que ele se entregou calado, em silêncio, e não se defendeu? Então, nos faltava e nos falta um sentido para compreender a natureza íntima de um Cristo. Agora imagina muito mais compreender a natureza íntima de Deus. Nos falta um sentido. Vocês concordam, gente, com isso? Vocês já pararam para refletir? É. Se a gente for unindo o quebra-cabeça, a gente já chegou a uma conclusão, que evolução é sinônimo de capacidade de amar. Quanto mais ama, mais evoluído. Nós agora recentemente

0: Estudando o livro Libertação, nós nos deparamos com o nosso querido Gúbio, vendo a sua filha sendo a sua filha de uma última encarnação, né, da última encarnação dele, a Margarida, né, como filha, vendo ali pouco mais de 60 obsessores, mais dos ovoides ali acoplado no psiquismo dela, vendo todo aquele tormento, e ele conseguiu não só pensar em Margarida, mas pensar naquele algoz que era o Saldanha, e pôde atender Saldanha, pôde atender a esposa, filho, nora. E ele conseguiu, então, essa capacidade de amar. Então, aí a gente pega André Luiz. André Luiz conseguiu compreender a atitude, ou seja, a natureza íntima de Gúbio, quando não revidou nada? Qual foi a atitude de André Luiz? André Luiz disse, se fosse ele já chegaria ali, como diz, chutando o pau da barraca, né? Chegaria ali já tomando uma atitude. Mas, para surpresa dele, o que que o senhor Gúbio fez? Ficou em silêncio. Então, são essas atitudes que a gente não consegue compreender. Por quê? Porque nos falta ainda esse sentir, esse sentido, esse amor, essa capacidade de amar. Então, aqui, fechando um pouco assim a nossa linha de raciocínio, a gente vai dizer o quê? Que a gente só vai conseguir compreender a natureza íntima de Deus quando amarmos. Nosso Senhor Jesus, como ele dizia, eu e o Pai somos um só. Nós vamos pegar a nossa Madre Teresa, o repórter pergunta: quando a senhora ora, o que que a senhora fala para Deus? Ela diz: nada, eu só escuto Deus. E o que Deus lhe fala? Nada, ele só me escuta. A gente não consegue nem compreender isso. Entende, gente? Então, é isso. Então, o que nos falta aí não é desenvolver mediunidade, não, porque nós temos médios, capacidades mediúnicas assim, fenomenais, posso dizer, mas que não tem conduta moral. Então, a mediunidade não é mediunidade versus conduta moral, não tem absolutamente nada a ver. Eu posso ter uma faculdade mediúnica excelente, mas não ser um excelente médio. O que que denota um excelente médio é a sua conduta moral. Vamos para a pergunta de número 11. Será dado um dia ao homem compreender o mistério da divindade? Então, no primeiro momento, ele disse que não. Pode o homem compreender a natureza íntima de Deus? Não. Falta-lhe para tanto um sentido. Aí agora ele já diz assim: poxa, então será dado um dia ao homem compreender o mistério da divindade? Será que um dia nós poderemos compreender? Resposta: quando seu espírito não mais estiver obscurecido pela matéria, quando seu espírito não mais estiver obscurecido pela matéria. Então você parar para pensar: tio, o que ele quis dizer com esse obscurecido pela matéria? Quando nós estamos na condição de espírito, nós temos uma consciência maior da nossa realidade. Quando nós reencarnamos, a matéria obscurece a nossa condição de espírito. Tanto é que a gente acredita que nós somos personalidade. Se eu perguntar aqui, ao meu lado está a nossa querida Carla. A Carla, ela consegue se identificar muito mais com a personalidade dela do que com a essência dela. Aqui na minha frente está a Lígia, está o Tarciso e está o meu amigo Augusto. O Augusto se identifica com o Augusto, com a personalidade dele. A Lígia, com a personalidade dela, o Tarciso, com a personalidade. Dificilmente há uma identificação com a essência. Eu sou um espírito. Então, você vê que o processo da reencarnação, esse processo de adentrar na matéria, obscurece o espírito, a nossa realidade. Se nós estamos reencarnando, é porque nós ainda não aprendemos a lição que devemos aprender. Então, o que que nós aprendemos? Enquanto houver necessidade, enquanto eu não alcancei o ponto ao qual a misericórdia divina programa para o seu filho amado, que é justamente aprender a amar. A lição é essa, gente. Nós estaremos nesse processo da reencarnação, logo nesse movimento do obscurecido pela matéria. Estamos obscurecidos pela matéria. limitados ao corpo físico, limitados a 5 sentidos, acreditando muito mais que somos uma personalidade do que um espírito. A gente se identifica muito. Tanto é que a gente tem capacidade de dizer meu espírito, é muito estranho isso, é eu espírito. Eu estou Conceição, mas eu sou um espírito habitando um corpo físico temporário. Mesmo nós espíritas, quando desencarna um ente nosso querido, a gente entra num estado de desespero tão grande, como se nós não tivéssemos a informação de que nós somos seres perecíveis, falando de corpo físico, e a gente se desespera como se o outro tivesse acabado. A gente se desespera como se nunca mais fôssemos ver aquela criatura. E a gente se desespera como se tudo tivesse acabado. Aí, novamente, essa valorização da personalidade. Por isso, o obscurecido. É como se os amigos espirituais estivessem olhando para a gente tolinha. Para que você está chorando desesperado desse jeito? Ele está vivo. Ela está viva. Tolinha. Né? Foi a fala da dona Laura para a netinha dela. Você é tolinha. É tolice. Então ele diz: então será dado um dia ao homem compreender o mistério da divindade? Quando seu espírito não mais estiver obscurecido pela matéria, ele é um espírito errante, ou seja, está na erraticidade, é um espírito que está em stand-by, ou seja, aguardando a oportunidade para uma nova reencarnação. E aí obscurece, né? Obscurecido pela matéria ainda. E pela sua perfeição, se houver aproximado de Deus, então o verá e o compreenderá. Olha só que interessante. O verá e o compreenderá. Quando ele houvesse aproximado de Deus. Por favor, não visualiza um homem, tá? Uma pessoa. Não vai por aí. Não é isso. Lembra do livro Obreiros da Vida Eterna? Vou sempre citar isso. Asclépio se materializou, ele não tinha mais nem perispírito. Então, quando se fala de Deus, não pense em absolutamente nada de corpo, de perispírito, de luz. Não pensa. É como se nós estamos mergulhados nele, se assim eu posso falar, mas nós não conseguimos identificar. A gente não consegue identificar. Por quê? Porque nós não temos o sentido. E quando se fala aqui, ele fala em a palavra o quê? Sua perfeição. O que que identifica um espírito perfeito? O amor. O amor em sua plenitude. Então, quando nós chegarmos nesse nível de perfeição, aí ele diz: quando o seu espírito mais estiver obscurecido pela matéria e pela sua perfeição, se houver aproximado de Deus. E aí eu pego João Evangelista. O que que diz João Evangelista? Deus é amor. Se houver aproximado de Deus, então o verá e o compreenderá. Ou seja, a gente não consegue nem compreender. A gente não consegue compreender a natureza íntima de Deus e a gente não consegue ver Deus. Aí o professor Allan Kardec faz um comentário. Olha só. A chibatada agora do professor Allan Kardec em nós. A inferioridade das faculdades do homem não lhe permite compreender a natureza íntima de Deus. Na infância da humanidade, o homem o confunde muitas vezes com a criatura, cujas imperfeições lhe atribui. Então, há pessoas que pensam que Deus ficou com raiva, Deus vai se vingar.
1: Deus castiga.
0: Então a gente percebe que é esse movimento aqui, olha. O homem o confunde muitas vezes com a criatura, cujas imperfeições lhe atribui. Mas tia, está lá na Bíblia, linguagem simbólica. Quando nós
1: nos predispormos a estudar o Antigo Testamento, nós precisamos nos munir de instrumentos adequados para estudarmos aqueles livros, que têm aproximadamente 1.500, 2.000 anos de distância entre Jesus, o Novo Testamento, e o Antigo Testamento. E nós temos que entender a simbologia, não dá para pegar tudo ao pé da letra. Na infância da humanidade, o homem o confunde muitas vezes com a criatura cujas imperfeições lhe atribui. Mas, à medida que nele se desenvolve o senso moral, porque quando a gente pega o Antigo Testamento, foi escrito por quem? Pelos profetas. Logo, eles atribuíam realmente muitos sentimentos humanos a Deus, como se fosse de Deus. À medida que nele, no homem, se desenvolve o senso moral, seu pensamento penetra melhor no âmago, né, no íntimo das coisas. Então, ele, o homem, faz da divindade uma ideia mais justa e mais conforme à sã razão, embora sempre incompleta. Ele não vai conseguir, o homem não vai conseguir entender 100%. Né? Que é Deus, gente. Fechamos aí. Vamos para a pergunta de número 12. Se não podemos compreender a natureza íntima de Deus, podemos ter ideia de algumas das suas perfeições? Sim, de algumas. O homem as compreende melhor à medida que se eleva acima da matéria. Ele as entrevê, ou seja, entrevê seria ver, mas ainda com certa dificuldade, pelo pensamento. Olha que interessante. Então a pergunta é: podemos compreender a natureza íntima de Deus? Não, compreender nós já sabemos que não podemos, né? Mas podemos pelo menos ter a ideia. É através de... Como é que a gente tem a ideia? Pelo pensamento. Deus é infinito, Deus é imutável, né? Deus é onipotente. Aí ele faz a pergunta de número 13, professor Allan Kardec. Quando dizemos que Deus é eterno, infinito, imutável, imaterial, único, onipotente, soberanamente justo e bom, não temos uma ideia completa de seus atributos? Então lá, quando dizemos que Deus é eterno, o que é eterno? Fora do tempo, sem início ou fim. Por isso é que nós não podemos dizer, se a gente for pesquisar a palavra, etimologia, a gente não pode falar assim. Em alguma vez a gente vai até ver nas obras de André Luiz, mas a gente tem que ter um certo cuidado. Olha, eu sou um espírito eterno. Não, eu não sou um espírito eterno. Eu sou um espírito imortal. Porque o eterno, como diz aqui, ele é fora do tempo. Ele não teve início e não teve fim. Então, o eterno é Deus. É um dos seus atributos. Lembra, como os espíritos falaram. Sim, de algumas. O homem as compreende melhor à medida que se eleva acima da matéria. Ele as entrevê pelo pensamento. Então ele diz, quando dizemos que Deus é eterno, então o que é eterno? Fora do tempo, sem início ou fim, tá bom? Infinito, né? Não tem fim. Imutável, então não é, tudo que é matéria não é mutável? A matéria não está sempre em processo de mudança? Então Deus não é absolutamente nada de matéria. Logo ele é o quê? Imutável, logo em seguida imaterial. E isso também imutável, ou seja, suas leis. As leis divinas são imutáveis. Então você não vê dizendo, olha, eu vou modificar um pouco essa lei aqui. Não existe isso. Todas as leis da física, as leis da química, as leis morais, as leis que regem todo o universo, tá, gente? Imaterial, único, onipotente. Onipotente aí, que pode tudo, que é todo poderoso. Onipotente, ele é todo poderoso, ele pode tudo. Cantar a música do Roberto Carlos para ele é pequeno. Então, esse cara sou eu, né? Ele não é o cara, ele é muito mais do que isso. É. Então, às vezes diz o cara lá de cima, eu acho tão desagradável o cara lá de cima. Imagina falar de Deus assim. Ele está acima da música do Roberto Carlos, gente. É onipotente. Eu gosto de falar papai, porque foi como nosso Senhor Jesus nos ensinou, né? Chamai Deus de pai, de papai, que é o criador, sentimento de amor, de prover, né? Onipotente, soberanamente justo e bom. Não temos uma ideia completa de seus atributos? Então imagina que Kardec está querendo limitar Deus aos atributos. Vamos ver a resposta dos Espíritos. Do vosso ponto de vista, sim. Porque acreditais abranger tudo. Mas ficais sabendo que há coisas acima da inteligência do homem, mais inteligente, para as quais a vossa linguagem limitada, as vossas ideias e sensações, não tem como se expressar. Então, assim, do vosso ponto de vista, é isso aí. Mas existem, tem um algo mais que não tem nem linguagem para explicar para vocês. E para as quais a vossa linguagem limitada, as vossas ideias e sensações, não tem como se expressar. A razão, com efeito, vos diz que Deus deve possuir essas perfeições em grau supremo. Por quê? Se tivesse uma só de menos ou não a tivesse, em grau infinito, não seria superior a tudo e, por conseguinte, não seria Deus. Para estar acima de todas as coisas, Deus não pode achar-se sujeito a nenhuma vicissitude, nem sofrer nenhuma das imperfeições que a imaginação possa conceber. E aí o professor Allan Kardec vai justificar aqui essa, como ele coloca aqui, esses atributos. Deus é eterno. Se tivesse tido um começo, teria saído do nada, ou então teria sido criado por um ser anterior. É assim que pouco a pouco remontamos ao infinito e à eternidade. Porque Deus é eterno, porque se ele não foi eterno, então ele teve um começo. Se ele teve um começo, como? Ele saiu do nada? Tá, mas ele não saiu do nada. Então alguém o criou, então ele já não seria Deus. Por isso a palavra Deus é eterno, esse adjetivo, né? Ele é imutável. Se estivesse sujeito a mudanças, as leis que regem o universo não teriam nenhuma estabilidade. Imagina. É imaterial. Isto é, sua natureza difere de tudo o que chamamos matéria. De outro modo, ele não seria imutável, porque estaria sujeito às transformações da matéria. Lembra da Trindade Universal? A gente já vai estudar no Livro dos Espíritos. Deus, Espírito e matéria. Vamos formar assim essa pirâmide. Deus no ponto ápice e ele na condição do Criador, do Espírito e na condição de Criador da matéria. É único. Se houvesse muitos deuses, não haveria unidade de vistas, nem unidade de poder na ordenação do universo. Porque você imagina dois deuses discutindo como é que ia ser? Não, ele é único. É onipotente, porque é único. Se não tivesse o soberano poder, algo haveria mais poderoso ou tão poderoso quanto ele. Não teria, assim, feito todas as coisas, e as que não tivesse feito seriam obra de outro Deus. É soberanamente justo e bom. A sabedoria providencial das leis divinas se revela nas menores como nas maiores coisas, e essa sabedoria não permite se duvide nem da sua justiça, nem da sua bondade. E assim, com a graça de Deus, o apoio da espiritualidade amiga, o amparo do nosso Senhor Jesus, conseguimos finalizar mais um estudo de O Livro dos Espíritos. Agradecemos infinitamente a Deus, nosso Pai, a espiritualidade amiga. Um grande abraço dessa família OS e até o nosso próximo encontro.

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1: Dezenove horas e 37 minutos.

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0: Boa noite a todos.
1: Boa noite.
0: Hoje é o nosso estudo de número 19 da obra Paulo e Estevão. E vamos iniciar ouvindo uma música. Logo depois iremos fazer a nossa prece de abertura, que será ministrada pelo nosso irmão Augusto.
2: Essa canção baseada na vida de Gesiel. Nós também vivemos isso.

0: Jesus, te dá.
1: Fechando os nossos olhos. E assim, amado Mestre, com um coração cheio de alegria, nos encontramos em tua casa, relembrando esse teu evangelho de amor, buscando, Mestre amigo Jesus, cada vez mais nos reformarmos, buscando cada vez mais esse amor que tu nos ensinaste há mais de 2000 anos. E que possamos, através dessas obras maravilhosas, como Paulo Estevão, esse apóstolo, como podemos dizer, nos dá o exemplo de como se transformar. E que possamos nós pegar esse exemplo para a nossa vida e ter a vontade firme de fazer as mudanças necessárias. Obrigado, Mestre amigo Jesus. E fica conosco, que assim seja.
2: Que Jesus nos conduza, né? A semana passada, nós estamos em pleno julgamento. Estevão está sendo, nesse momento, julgado por Saulo de Tarso. Nas arengas, Saulo de Tarso tem perdido para Estevão. A resposta de Estevão é sempre mais firme e contundente. E a semana passada teve um momento em que Saulo de Tarso chamou Estevão, seria de feiticeiro, porque ele curou aquela jovem que era o quê? Muda. E aí ele deu essa resposta: contudo, o judaísmo está cheio desses fatos que julgais não compreender, em virtude de que sortilégios conseguiu Moisés fazer jorrar de uma rocha a fonte da água viva. Vamos ler agora aqui essa citação de Moisés. Com que feitiçaria o povo eleito viu abrir-se-lhe as ondas revoltas do mar para a necessária fuga do cativeiro? E o terceiro ponto, quando ele diz: com que talismã presumiu Josué atrasar a marcha do sol? Então, eu digo, vou pesquisar dentro do Antigo Testamento para nós vermos essas anotações, tá bom? Vamos começar aqui. Por Josué. Olha lá. Iavé é Deus. Iavé os desbaratou na presença de Israel e infligiu-lhes em Gabaon grande derrota. Perseguiu-os até o caminho da subida de Oron e os derrotou até Azeca e até Maceda. Ora, enquanto fugiam diante de Israel na descida de Bel-Oron, Iavé lançou sobre eles do céu enormes pedras até Azeca e morreram, caiu pedra do céu. Não, mas é interessante, olha só. Foram mais os que morreram pelo granizo, pedra do céu, do que pela espada dos israelitas. A chuva que caiu de granizo matou muito mais do que a espada. Lembra que isso aqui é 1.800, 1.300 anos antes de Cristo, tá? Esse é Antigo Testamento. Foram mais os que morreram pelo granizo do que pela espada dos israelitas. Foi então que Josué falou a Iavé, no dia em que Iavé entregou os amorreus aos israelitas. Tem que estudar isso aqui. Disse Josué na presença de Israel: sol, detente em Gabaon, e tu, lua, no vale de Aialon. Não me pergunte o que é, porque o sol não parou, eu tenho certeza. Mas existe uma metáfora aqui que nós não sabemos e não temos estrutura para tratar desse assunto. Então, esse aqui é a citação que Jeziel fez. Isso está em Josué, capítulo 10, tá? Versículo 10 também. Vamos ver o de Moisés. O de Moisés está em Êxodo. É justamente a saída. Então Moisés estendeu a mão sobre o mar, e Iavé, por um forte vento oriental que soprou toda aquela noite, fez o mar se retirar. Esse se tornou terra seca, e as águas foram divididas. E aí o pessoal comenta que Moisés, como era um conhecedor do deserto, ele sabia exatamente o horário que a maré iria descer. E o último também está em Números, que é quando ele fala que saiu água, né, água pura da rocha. Está em Números, capítulo 20, versículo 11. Moisés levantou a mão e com a vara feriu o rochedo. Por duas vezes, a água jorrou abundantemente e a comunidade e os seus animais puderam beber. Então, o que que Estevão fez? Estevão não curou a jovem? E aí ele pegou essas três citações, duas do Moisés, Moisés dividindo a água, Moisés tirando água da pedra, do rochedo, e pegou Josué falando do movimento do sol. Ele disse, sim, eles por um acaso são feiticeiros? E aí o que que Saulo fez? Mordeu os lábios. Num ato muito pessoal dele, quando ele está virado de raiva. E aí ele jogou agora a responsabilidade para Estevão e disse, olha, como você é da tribo de Isacar, é um israelita, você tem direito de fazer sua autodefesa. E é justamente o que nós vamos acompanhar hoje. A defesa de Jeziel, que é o nosso Estevão. Vamos lá? Olha só aqui, para a gente prestar atenção. Grande número de sacerdotes e personalidades eminentes entreolharam-se quase com espanto. Por quê? Como aprovar a primeira derrota do orgulhoso doutor da lei, cuja palavra vibrante sempre conseguira triunfar sobre quaisquer adversário. Sempre. Fixando-lhe o rosto rubro de cólera, pensa no homem vermelho, denunciando a tempestade que lhe rugia no coração. Espera nós entendermos o porquê de todo esse movimento de perseguição ao cristão, aos cristãos. Aceita a proposta formulada pelo juiz da causa, Estevão passou a usar de um direito que lhe era conferido pelo seu nascimento, porque ele era da tribo de Isacar, era um judeu, então ele tinha o direito de fazer a sua própria defesa. Levantando-se, nobremente contemplou os rostos ansiosos que o buscavam de todos os lados. Adivinhou que a maioria dos presentes presumia na sua figura um perigoso inimigo das tradições raciais, tal a sua expressão de hostilidade, inimizade. Mas notou, igualmente, que alguns israelitas o encaravam com simpatia e compreensão. Valendo-se desse auxílio, sentiu consolidar-se-lhe o bom ânimo, ficou fortalecido, de maneira a expor com maior serenidade os sagrados ensinos do Evangelho. Lembrou instintivamente a promessa de Jesus aos seus continuadores, de que estaria presente no instante em que devessem dar testemunho pela palavra, competindo-lhe não tremer ante as provocações inconscientes do mundo. Inconsciente por quê? A provocação, ignorância. Não tinha consciência do que. Por isso Jesus, Pai, perdoa, porque eles não sabem o que fazem. Mais que nunca, sentiu a convicção de que o Mestre auxiliá-lo-ia na exposição da doutrina de amor. Passado um minuto de ansiosa expectativa, começou a falar de modo impressionante.
3: Israelitas, por maior que fosse nossa divergência de opinião religiosa, não poderíamos alterar nossos laços de fraternidade em Deus, o supremo dispensador de todas as graças. É a esse Pai, generoso e justo, que elevo minha rogativa em favor de nossa compreensão fiel das verdades santas.
2: Até esse prezado momento ele evocou quem?
4: Deus.
2: Deus. Não tocou o nome de Jesus. É como se estivesse, estou preparando o ambiente.
3: Outrora, nossos antepassados ouviram as exortações grandiosas e profundas dos emissários do céu. Por organizar um futuro de paz sólida aos seus descendentes, nossos avós sofreram misérias e penúrias do cativeiro. Seu pão era molhado de lágrimas de amargura, sua sede angustiava. Viram malogradas todas as esperanças de independência. Perseguições sem conto destruíram-lhes o lar, com agravo dos sofrimentos nas lutas de seu roteiro.
2: E realmente, o povo judeu, os israelitas, sofreram muito. Só de escravidão no Egito foram 300 e poucos anos. De escravidão mesmo. Então o povo hebreu foi muito machucado.
3: À frente de seus martírios dignificantes, andaram os santos varões de Israel, como gloriosa coroa do seu triunfo. Alimentou-os a palavra do Eterno, diante de todas as vicissitudes. Suas experiências constituem poderoso e sagrado patrimônio. Delas, temos a lei e os escritos dos profetas.
2: Vocês estão vendo como ele está muito bem orientado? Ele está preparando o campo. Ele está dizendo assim, olha, gente, eu não sou doido, não. Eu conheço muito bem o material que vocês estão estudando. Eu conheço a lei. É isso que ele está fazendo, uma introdução. Ele não está entrando de sola. Ele está mostrando que ele sabe o que ele está fazendo. E, obviamente, aqui sendo conduzido pela espiritualidade e, com certeza, pelo nosso Senhor Jesus.
3: Apesar disso, não podemos iludir nossa sede. Nossa concepção de justiça é fruto de um labor milenário em que empregamos as maiores energias, mas sentimos, por intuição, que existe algo de mais elevado, além dela. Temos o cárcere para os que se transviam, o vale dos imundos para os que adoecem sem a proteção da família, a lapidação da praça pública para a mulher que fraqueja, a escravidão para os endividados, os 39 açoites para os mais infelizes. Bastará isso?
2: E ele foi um que sofreu os 39 açoites, tá vendo?
3: As lições do passado não estão cheias da palavra misericórdia? Algo nos fala a consciência de uma vida maior, que inspira sentimentos mais elevados e mais belos. Ingente foi o trabalho no curso longo e multicircular, mas o Deus justo respondeu aos angustiados apelos do coração, enviando-nos seu Filho bem-amado, o Cristo Jesus.
2: Aí pronto, aí já... A assembleia ouvia grandemente surpreendida. Esse rapaz é inteligente, inclusive Saulo. No entanto, quando o orador frisou mais forte a referência ao Messias de Nazaré, os fariseus presentes, fazendo causa comum com o jovem de Tarso, prorromperam em protestos, gritando alucinadamente.
5: Punição aos trânsitos.
2: Anátema sabe o que é? Amaldiçoado, né? Condenado, excomungado. Maldito excomungado. É tipo assim, tira ele, porque ele é um judeu. Ele é da tribo de Zacar. É como se ele não estivesse sendo fiel. Arranca ele do nosso seio. Ele não merece ser um judeu. Ele não merece ser dessa tribo. Entendeu? Por isso o excomungado. Anátema, anátema, excomunga. Tira ele.
5: Maldito.
2: Maldito. Estevão recebeu com serenidade a tormenta objurgatória. É censura, né? Essa censura severa. E tão logo foi a ordem restabelecida, prosseguiu com firmeza, não parou não.
3: Por que me apupais desta forma?
2: Apupai é vaia, tá? Zombaria.
3: Toda precipitação de julgamento demonstra a fraqueza. Primeiramente, renunciei à discussão, considerando que se deve eliminar todo fermento de discórdia.
2: toda precipitação de julgamento demonstra já o quê? Fraqueza. Quando você entra de sola, já querendo destruir o outro, em verdade isso é o quê? Fraqueza. Primeiramente, renunciei à discussão. Ele está falando de quem aqui?
3: Saulo.
2: Considerando que se deve eliminar todo o fermento de discórdia. Por isso é que eu não discuti com ele. Vamos lá.
3: Mas dia a dia o Cristo nos convoca para um trabalho novo. E, certamente, o Mestre me chama hoje, a fim de palestrar convosco relativamente às suas verdades poderosas. Desejais impor-me o ridículo e a zombaria? Isso, porém, deve confortar-me, porque Jesus experimentou esse tratamento em grau superlativo.
2: Muito maior, né?
3: Não obstante vossa repulsa, honro-me em proclamar as glórias inexcedíveis.